pra essa música que vem agora, eu gostaria que você fizesse assim. Todos nós. Levanta a mãozinha aí. Vai, Tasso. Levanta a mão, Tasso. Bora, todo mundo assim, legal. Vocês aí que estão encostados no muro. Aí, legal. Pode dizer. Olha, vamos pensar que Deus vai mandar muita energia positiva pra nós nesse 2006. Porque é a vez do Nordeste, é a vez de Pernambuco, minha gente. Pernambuco vai. É o celeiro da cultura do Brasil. Vamos nós. Vai, Cezinha.

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2: 949.
3: Direto lá pros anos 2000, meu parceiro.
4: Essa é pra dançar agarrada, hein?
3: Só no shotinho, ó.

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1: 19.

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2: 10:30.
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0: 11h45.
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0: Meia-noite 15.
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2: Meia-noite e 31.
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2: Meia-noite e 40.
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0: meia-noite e 45.
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2: 1:40.

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1: 1h59.
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1: 5 e 1.
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2: 5h35.
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1: Olá, muito bom dia, ouvinte da Rádio Pop Cariri, muito bom dia, segunda-feira, fria, aqui em Campina Grande, a rainha da Borborema, voltando aos velhos tempos, cidade fria, são 5 horas e 50 minutos, daqui a pouco o Jornal 101, com todas as informações das últimas 24 horas aqui em Campina Grande, na região de Campina, compartimento da Borborema, na Paraíba, no Nordeste e no Brasil. Os políticos estão aproveitando os festejos juninos e intensificam a pré-campanha aqui no estado da Paraíba. São João já começou em Campina Grande desde o dia 3 de junho e se estende até o dia 5 de julho. Mas várias cidades aqui do compartimento do sertão já deram início à festa junina em Patos, Bananeira, Cuité, Santa Luzia, Taperoá. É festa que não acaba mais. Daqui a pouco a gente destaca tudo isso e muito mais. Na área policial, tristeza e comoção na cidade de Lagoa Seca e na cidade de Guarabira. Um empresário foi assassinado a tiros quando saía da festa São João, aqui em Lagoa Seca. Ele, natural da cidade de Guarabira. O matador, atirador, foi preso em flagrante. E a disputa por uma mulher foi o que motivou o crime, segundo a polícia. Daqui a pouco a gente destaca tudo isso. Mas Romildo Nascimento já está aqui e vai dar um spoiler aí com relação ao mundo da bola. Bom dia, Romildo.
2: Bom dia, Bastos. Bom dia, Toninho. Bom dia, Bianca, Dani, você que nos acompanha. Pois é, um final de semana de vitórias. Vitória do 13, venceu bem. Fora de casa, a equipe baiana da Jacuipense. O 13 está com o pé na terceira fase da Série D do Campeonato Brasileiro. A gente vai trazer detalhes dentro das rapidinhas do esporte. A seleção brasileira também venceu. A gente vai ter também informações sobre o Serra Branca, que assim como o 13 estreou bem no primeiro mata-mata da Série D do Campeonato Brasileiro. E claro, as notícias da Copa do Mundo também, viu? Já a preparação do Brasil para o jogo da quarta-feira contra a Escócia, com Neymar já treinando. Então essas e outras em detalhes daqui a pouco nas rapidinhas do esporte dentro do Jornal 101 Bastos.
1: Pois é, você que está acompanhando a programação musical da Rádio Pop Cariri, não perde por esperar. O Jornal 101 entra no ar às 6 horas. Comigo, eu sou Bastos Farias, Romildo Nascimento, Bianca Pinheiro e a Daniela Pimentel. O time já está pronto aqui, preparado e querendo.
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3: Essa é pra galera recordar, porque eu tenho certeza que todo mundo viveu um grande amor ao som dessa canção.

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5: Em Campina Grande, Rainha da Borborema, são 6:04.
6: Hoje é segunda-feira, 22 de junho de 2026.
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8: E você acompanha agora o que é destaque nesta segunda-feira.
5: Pré-candidato à presidência da República, Romeu Zema, cumpre agenda na Paraíba e propõe prêmio de R$5.000 para quem deixar os benefícios de programas sociais.
9: E eu quero dar um prêmio de R$5.000 para quem sair do Bolsa Família, porque vai deixar de depender do Estado e vai passar a contribuir com o Estado.
6: Presidente nacional do Partido Novo garante que a legenda terá chapa para o Senado.
7: Pré-candidatos ao governo do Estado intensificam a agenda no interior.
8: Supremo Tribunal Federal decide esta quarta-feira se motoristas de aplicativo terão vínculo empregatício.
5: Médicos terão de atingir nota mínima em prova para exercer a profissão. E na ronda policial vamos destacar:
6: assassinato a tiros na cidade de Lagoa Seca. Crime teria sido motivado por ciúmes.
10: Pois quando a vítima já saía do evento tranquilamente com seus amigos, ele foi assassinado mediante emboscada pelo suspeito, que se armou de uma pistola calibre 6.35 que estava dentro do seu veículo no estacionamento e, após os disparos, fugiu em direção ao estacionamento do evento.
7: Suspeito de feminicídio em Conceição é encontrado morto em cela.
8: E homem é preso suspeito de tentativa de estupro no município de Juazeirinho.
5: Nas rapidinhas do esporte, vamos conferir.
6: Atacante Rafinha tem lesão constatada e prazo para retornos aos jogos é incerto.
7: 13 derrotas, Jacuipense está com o pé na terceira fase do Campeonato Brasileiro. Você vai conferir também. Ex-atacante do Galo é assassinado.
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5: Agora são 6:07, hora certa em Campina Grande, 6:07. Estamos começando pela Rádio Pop Cariri, o Jornal 101, hoje, 22 de junho de 2026. Muito bom dia a essa bancada, bom dia Toinho, bom dia a todos os campinenses e campinagrandenses.
7: É antivéspera de São João, tô certo?
5: É, antivéspera. É, exatamente. Eu digo, a gente tá no meio da festa, né? Do auge da festa, né? Na verdade, veio aí o final de semana, né? De muita festa, muita gente em Campina Grande. E, né, hoje a gente quebra aí com essa segunda-feira, mas amanhã já é véspera de São João. E a gente destaca, né, a movimentação de pessoas na cidade, movimentação econômica, muita gente circulando na cidade, mas infelizmente a festa de São João, esse final de semana, especialmente aqui em Campina Grande, ganhou um outro contexto, né?
7: Foi manchada.
5: Foi manchada, e manchada de sangue, infelizmente, né? Com o crime que aconteceu na saída da festa São João, infelizmente, né? A gente era para ser um final de semana de alegria, de comemoração, né? A gente sempre comenta aqui que o São João é uma celebração, realmente. É uma época que muita gente que mora fora vem visitar seus familiares, seus amigos. E, infelizmente, aconteceu esse caso na saída da festa São João, aqui no município vizinho de Lagoa Seca. Realmente um fato lamentável que ninguém gostaria que tivesse acontecido.
6: Inclusive, a gente destaca daqui a pouco tudo sobre esse crime, né? Esse rumoroso assassinato que aconteceu na saída da festa São João, que essa festa é realizada na cidade de Lagoa Seca. Com relação ao São João da Paraíba, Dani, eu costumo dizer que o São João, na atualidade, ele cresceu. Que antigamente se comemorava fazia a festa exatamente no dia 23 e no dia 24, véspera e dia de São João. Mas hoje, os festejos são comemorados fora de época também, antecipadamente e depois do dia D, dos festejos, do ápice, que é exatamente amanhã e depois de amanhã. A festa já rola aí em todo o estado da Paraíba. Patos abriu no dia 19, Pocinhos abre amanhã,
5: né?
6: Bananeiras já abriu, Cuité, que faz uma grande festa, já abriu, Santa Luzia, idem. Enfim, a festa hoje em todos, podemos dizer assim, quase todos, vamos dizer todos, na grande maioria dos municípios paraibanos. Agora, o ápice da festa realmente é amanhã.
7: E tem, inclusive, né, Bastos, uma particularidade, né, um amigo meu. Primeiro, bom dia aqui para todo mundo, né, para a bancada e para você que nos acompanha aí, que nos honra com o carinho da sua companhia do outro lado. Um amigo meu, com conhecimento de causa, de conhecimento de causa porque ele é forrozeiro, ele é farrista, né? E participa, quando possível, de várias festas. E ele conta uma coisa, de um testemunho realmente muito importante. Noutros momentos, a nossa festa aqui, e agora eu me refiro especificamente ao maior São João do mundo, ela oscilava, né? Havia um espaçamento, né? Havia um momento de pico, né? Outros dias diminuía mais o fluxo, inclusive de turistas, e ele falou para mim, Bastos, Bianca, Dani e Toninho, que ele não viu ainda qualquer sinal de queda na empolgação, né, no número de turistas, na movimentação da cidade. Isso é importantíssimo e certamente passa por aquela questão que a gente vem trazendo, né? É, o que eu chamo de células, é aquilo que vai além do Parque do Povo, essas festas paralelas. Então, isso está fazendo com que o nosso São João não sofra a chamada solução de continuidade. Ele é no pique o tempo todo, viu? E daqui para frente, segura as botas.
6: Pois é, agora você falou aí na chegada do turista aqui em Campina Grande. Agora o maior fluxo está acontecendo a partir de sexta-feira. A cidade foi verdadeiramente invadida neste final de semana. E acredito eu que até o dia 5 a pisada é uma só.
5: Segue a pisada também do maior São João do mundo. Agora são 6 horas e 12 minutos. 6 e 12. 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
5: Agora 6 horas e 13, vamos à ronda policial.
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7: E a gente infelizmente inicia com a notícia que mais nos chamou a atenção neste final de semana. O homem foi morto a tiros na saída de uma festa de São João na manhã deste domingo em Lagoa Seca. O crime aconteceu no estacionamento local. O suspeito foi preso em flagrante. A vítima foi identificada como Rubens Fernando da Costa Filho, de 29 anos. O autor do crime não teve a identidade confirmada oficialmente no primeiro instante pela polícia e daqui a pouco a gente vai trazer o que a polícia já conseguiu adiantar. De acordo com o delegado Ramires Almeida, que investiga o caso, vítima e suspeito se envolveram em uma discussão durante o evento. Ele tem mais detalhes, não é? A gente traz a fala do delegado Ramires Almeida, né, que tem mais detalhes sobre esse caso lamentável que aconteceu no São João, lá na cidade de Lagoa Seca. Inclusive, eu tive pessoas minhas presentes, né, na festa, fiquei em algum momento, inclusive, preocupado. Uma das minhas pessoas, uma pessoa da minha família, né, muito próxima, esteve praticamente a festa toda ao lado do assassino, ou seja, estava numa mesa ao lado, ela identificou facilmente, né, mas quando o fato aconteceu, ela já havia saído. O Toninho está ali tentando colocar a fala do delegado Ramires Almeida, mas é um fato realmente que choca, não é, Dani?
5: Verdade. Só destacando, Romildo, o acusado pelo crime é o Christian Dantas. Ele que...
6: Natural da cidade de Santa Luzia,
5: exatamente,
6: né?
5: E tem comércio na cidade de Santa Luzia. O Christian, que vale ressaltar, chegou a ser levado para o hospital de emergência e trauma, porque teve a questão da briga antes, e aí ele foi levado, foi preso, né, mas foi levado para passar por atendimento no hospital de emergência e trauma antes de ser conduzido para a central de polícia. Vamos acompanhar, Toninho, agora, delegado Ramires São Pedro, na verdade, né? Acho que mudaram aí, talvez, o sobrenome, mas a gente... que já conhece há muito tempo, é Ramires São Pedro Almeida, né? Vamos então acompanhar a fala do delegado.
10: A Polícia Civil da Paraíba, por meio da Delegacia de Homicídios e Proteção à Pessoa de Campina Grande, foi acionada no início da manhã de hoje para uma ocorrência de homicídio ocorrido nas imediações de um evento festivo na zona rural de Lagoa Seca. Após apurarmos os fatos e com as diligências preliminares realizadas pela Polícia Militar e pela Polícia Civil, verificou-se que um homem de 29 anos, identificado como Rubens Fernando da Costa Filho, foi assassinado com disparos de arma de fogo perpetrados por um suspeito de 30 anos de idade, residente no município de Santa Luzia. Constatamos ainda que houve uma discussão entre vítima, suspeito e seus amigos no interior do evento festivo, discussão essa que foi contida por populares e também por seguranças do evento. Minutos depois, aproximadamente 20 minutos depois, quando a vítima já saía do evento tranquilamente com seus amigos, ele foi assassinado mediante emboscada pelo suspeito, que se armou de uma pistola calibre 6.35, que estava dentro do seu veículo no estacionamento, e após os disparos, fugiu em direção ao estacionamento do evento. A Polícia Militar prontamente agiu e conseguiu prender em flagrante esse suspeito, bem como apreendeu a arma de fogo usada no crime. O suspeito foi conduzido a essa delegacia, posteriormente ao Hospital de Emergência e Trauma, pois encontrava-se com alguns ferimentos, e reservou seu direito ao silêncio aqui no âmbito do seu interrogatório policial. Já as testemunhas inquiridas confirmam que houve essa discussão, essa briga, via de fato entre vítima, suspeito e demais amigos no interior do evento festivo, mas que a vítima, desarmada, já se encontrava em direção à saída da festa, à sua residência, quando foi emboscado e alvejado pelos disparos de arma de fogo. Como ressaltado, a arma de fogo utilizada no crime foi apreendida e será encaminhada para exames periciais no Instituto Polícia Científica, exames periciais de eficiência de disparos e confronto balístico com eventuais projéteis encontrados no corpo da vítima. Também obtivemos imagens de câmeras de segurança fornecidas pelos responsáveis pelo evento, que desde o início colaboraram prontamente com a Polícia Civil nos trabalhos investigativos, que demonstram o suspeito fugindo após o crime, caminhando com a arma na cintura em direção ao estacionamento, onde seria preso instantes depois. O suspeito foi autuado em flagrante por homicídio duplamente qualificado, por motivo fútil e por emboscada, né, artifício que impossibilitou a defesa da vítima, bem como pelas lesões corporais praticadas contra a namorada da vítima e sua irmã. Se encontra nesse momento na carceragem da cidade da Polícia Civil e aguardando audiência de custódia à disposição do judiciário local.
6: Pois é, vai ter aí a audiência de custódia, se não já aconteceu ontem, na realidade, eu confesso que não sei. Mas aí é batom na cueca, né? Foi preso em flagrante, ele assumiu o crime, testemunhas diversas, houve inclusive uma briga antes, eles trocaram murros, pontapés, socos, no interior da casa, e foi autuado aí também, porque ele fez a emboscada, né? Ele esperou a vítima sair e efetuou o crime. A polícia não cravou, mas toda Campina Grande e até os pombos da Praça da Bandeira já sabem que o que motivou o crime foi ciúmes, né? A Larissa, que é uma médica, Larissa Maria Leal, que é companheira hoje do Christian, do atirador, que é comerciante lá na cidade de Santa Luzia, já namorou a vítima, o Rubens Filho, que era construtor bastante conhecido na cidade de Guarabira, que está em clima de muita comoção, levando em consideração que o Rubens, vítima, o Rubinho, cujo pai é Rubens também, professor lá na cidade de Guarabira, a família bastante conhecida. Tá aí o atirador, o Christian, que é natural da cidade de Santa Luzia, inclusive tem um comércio lá, e a médica Larissa Maria Leal, que teria sido, segundo as informações,
8: Pivô.
6: Crime, né?
7: Ela que um dia namorou o assassino, a vítima.
6: Hoje ela convive com o Christian, mas já namorou a vítima, o Rubinho, né? É lamentável, né?
7: É lamentável.
6: Olha, agora, Romildo, antes de para concluir aqui, são muitas as queixas com relação à segurança nesta casa de show lá na cidade de Lagoa Seca. Tem até uma produtora de conteúdo para a internet, eu acho que lá de João Pessoa, que gravou vários e vários vídeos reclamando da segurança. Ela disse que foi agredida juntamente com o marido dentro da casa de shows.
5: Ouvi esse relato também.
6: Chamou a segurança e nada foi feito. Ela foi agredida, como também o marido chamou os seguranças e nada foi feito. Então, as reclamações são grandes com relação a esta casa de show que funciona lá no município de Lagoa Seca.
7: Eu já ouvi muita gente comentando, exatamente fazendo essa pergunta. Cadê a segurança desse local? Mas aí, rapidinho, eu queria só abordar dois aspectos aí nessa questão lamentável lá na cidade de Lagoa Seca, né? Guardando essas devidas proporções, eu posso até estar dizendo a besteira, mas vou ter que falar o que eu sinto, né? Tem exceções, né? Para toda regra há a exceção. Mas ciúme, na verdade, tem ocasionado muitos e muitos assassinatos, né? Como no trânsito. O trânsito mata muito também, não só com o carro atropelando ou capotando, não. Na briga de trânsito também tem acontecido muitos problemas. E em alguns casos, eu não quero me referir especificamente a isso, porque é com a polícia, a investigação não é comigo, não é com a gente, né? Mas é o tipo da coisa em que você não parando aqueles 10 ou 20 segundos, você acaba a vida de alguém e acaba com a sua vida.
8: Mas esse aí parou, né, no caso?
7: Tá entendendo? Porque eu imagino, a não ser que depois surja alguma coisa, até agora não se sabe de um histórico policial envolvendo nenhum dos dois. Mas aí o ciúme tomou conta de um dos dois e acabou, infelizmente, acontecendo isso.
8: De acordo com informações, né, a gente colocou inclusive a foto aí da Larissa, ela que é médica e é a atual companheira do Christian, que foi o atirador, né, que terminou aí matando o Rubinho. A briga iniciou porque a Larissa tinha ido tirar satisfações com a atual companheira do ex, que no caso é a vítima. Diz que ela chegou pra discutir ali, os dois, vale destacar isso.
5: Porque cada um já tá num relacionamento
8: quanto
5: diferente,
8: o Rubinho,
5: né?
8: Já estavam em outros relacionamentos. E aí a Larissa chegou pra tirar satisfação com a atual do Rubinho, que foi a vítima. Teve uma discussão ali, os seguranças apartaram. Depois ela chegou a falar com o Christian, né? O Christian foi lá e foi quando iniciou a briga entre o Christian, a briga direta, entre o Christian e o Rubinho, com essa troca de socos. E aí depois o Christian saiu com a Larissa, foram pro estacionamento onde a Larissa tinha apontado onde era o carro do Rubinho, da vítima, e ele ficou esperando para acabar aí assassinando o Rubinho, né?
7: Botou fogo no negócio.
6: Se realmente aconteceu isso que a Bianca tá dizendo, se ela saiu e apontou o carro do Rubinho, ela vai responder.
5: A informação.
6: Ela vai ser responsabilizada pela polícia como coautora.
5: A informação que circula é que a Larissa realmente apontou, porque ela conhecia... Ela conhecia um ambiente muito grande, Bastos, muito, muito carro estacionado. Como é que, vamos dizer, eu que não conheço você, vou saber qual é o modelo do seu carro e onde seu carro está estacionado?
6: Se realmente aconteceu isso, o Ramires São Pedro, que está à frente das investigações, deve esclarecer esse fato. Porque se realmente aconteceu isso, se ela apontou para o marido o carro do Rubinho, do ex-companheiro, ela vai pegar em bomba, viu?
5: Tem.
6: Pode escrever aí o que
5: pois
6: eu estou dizendo.
5: É uma situação que precisa realmente ser averiguada, né? Ser apurada, porque assim, foi um ambiente que tinha muitas pessoas, tinha muitas testemunhas, né? Não dá para a defesa dela agora dizer não, que ela não sabia de nada, que ela não sabia onde estava, né? Então, assim, eu acho que vai ser realmente um trabalho que a polícia precisa, assim, fazer de ouvir, além das pessoas diretamente envolvidas, quem estava por perto.
6: Com certeza, a polícia vai esclarecer esse fato, com certeza.
7: Eu queria fazer só um registro, né? Que é o seguinte, pelos relatos, né, pelo que a gente escuta, o que aconteceu lá no São João, em Lagoa Seca, poderia ter acontecido em qualquer outro lugar. porque pelos relatos, eu duvido muito que esse tenha sido o primeiro atrito, não é? Entre os dois, né? A verdade é que esse fato poderia ter acontecido numa outra festa, num outro dia, para que a gente não foque apenas no São João como uma mancha, não é? Que o São João é perigoso, que não há segurança lá em Campina Grande e tal, então não é bem por aí.
8: Olha, a casa de eventos, né, o Sou João, divulgou uma nota dizendo o seguinte, que a organização da festa manifesta o profundo pesar pelo falecimento ocorrido na área externa do evento. Nesse momento de dor, se solidariza com familiares e amigos e, por respeito à família e às autoridades, eles não tratarão os detalhes do caso, que segue sob apuração dos órgãos competentes. Divulgou aí esta nota o Sou João, né? O evento que foi realizado em Lagoa Seca.
6: Olha só, eu não conheço lá a festa, eu conheço a granja, que a granja onde é realizada é da família, hoje eu acho que da ex-esposa do Cássio Cunha Lima, a Silvia Almeida, né? Segundo informações, a granja hoje pertence à Silvia, né? Na separação com o Cássio, a granja ficou para a Silvia, pelo menos é essa a informação que eu tenho. Eu conheço de antes. Eu fui lá quando o Cássio era prefeito de Campina Grande e tal, entrevistá-lo, conheço lá o ambiente, mas o ambiente de festa eu não conheço. Mas desde o início, há um mês, dois meses, que há confusão com relação
5: ao São João.
6: Ao São João.
5: A realização do São João.
6: Primeiro, por conta dos moradores lá da região, que não aguentam a barulheira, inclusive. Essa questão foi parar na justiça.
5: A justiça público, né?
6: Já liberou recentemente, no quase pertinho da festa começar, muita gritaria por parte dos moradores, porque lá o pessoal vira à noite, né? Como é que vocês chamam?
8: Aliás, sim, no meu
6: tempo,
8: né?
6: No meu tempo era virota, agora é after, é isso?
8: Mas essa festa é o virote.
6: No meu tempo a gente chamava, mesmo. A gente vai pegar o sol com a mão. Depois inventaram que era virota, agora after. Enfim, lá vira a noite, a festa segue até 8 horas da manhã. E o pessoal que mora na redondeza não aguenta. A chiadeira também por conta do trânsito. Tem gente que mora lá nas imediações, né? E não tem acesso à própria casa. E outra, ainda teve confusão com relação à Sudema, porque a casa lá não tinha autorização da Sudema, né? Para funcionar. Então, a coisa começou errada e deu no que deu, infelizmente. Dani, mas
5: traz a informação ainda, Bastos, que o velório do Rubinho iniciou ontem na Câmara Municipal lá de Guarabira e hoje às 10 horas é o sepultamento lá.
6: Pronto.
5: Em Guarabira.
6: Agora eu passei aí para Antônio uma entrevista concedida pela vítima
7: no Parque do Povo.
6: No Parque do Povo, no dia que o Brasil estreou na Copa do Mundo contra o Marrocos. Eu acho, eu vi aí nas redes sociais, que parece que a entrevista foi feita ao portal do Bomba.
5: Isso.
6: Bomba Paraíba. Tá aí ele sendo entrevistado pelo portal Bomba Paraíba no Parque do Povo, quando do jogo Brasil e Marrocos 1-1 na abertura da Copa do Mundo para o Brasil.
8: E só nessa entrevista ele já estava com a atual. Quem está ao lado dele é a atual namorada, né? Que esteve com ele também na festa.
6: No caso, a viúva hoje, né?
8: Isso.
11: E aí, já aproveitaram muito a noite de São João?
12: Aproveitamos bastante, festa boa. A gente que é de fora está aqui prestigiando a festa. Graças a Deus.
11: Brasil, vocês assistiram aqui?
12: Assistimos. Expectativa boa, porém, Marrocos é uma equipe boa. Deu muito trabalho, mas era o esperado, era isso mesmo. Eu estava conversando até com ela que era o esperado. 1-1 foi um resultado excelente pro Brasil.
11: Vão curtir, curta muito Mari Fernandes, Henri Freitas.
12: Muito obrigado. Show de bola, valeu. Muito obrigado pela atenção e é isso.
6: Pois é, tá aí o Rubinho, rapaz jovem, né? De boa aparência. Dizem, eu também não conheço a família, diz que é uma família muito querida. Lá na cidade de Guarabira, diz que em Guarabira.
8: A mãe, se eu não me engano, é professora.
6: É, a mãe é professora e o pai também, o Rubens pai.
5: Muito.
6: Uma tristeza, né? Na realidade é uma tristeza, né? A pessoa, você espera seu filho voltar de uma festa, aí recebe o filho num caixão. E esse outro jovem também, que até agora eu não vi nada assim contra, pelo menos antes, né? que fosse de encontro à conduta do Christian. Rapaz, comerciante, né? Lá na cidade de Santa Luzia. Enfim, sabe o que é isso? Lá no Cariri a gente chamava isso de cachaça mal tomada. Infelizmente, deu no que deu.
7: Misturada com bem. Ciúme, aí esse coquetel é complicadíssimo.
5: Verdade. São 6 horas e 31 minutos, 6h31. A gente quebra a ronda policial. Na volta, a gente segue com mais informações da área policial. Vamos fazer o intervalo. Daqui a pouquinho a gente volta seguindo com a ronda policial. O intervalo é breve, não saia daí.
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7: Horas e 36 minutos, 6h36, e a gente segue o Jornal 101 e a gente segue ainda acompanhando o caso do crime lá no estacionamento, na saída da festa São João. Porque um detalhe que a gente estava discutindo agora no intervalo, Bastos Farias, era em relação à posse da arma do Christian, né? Por que aquele rapaz estava com aquela arma dentro do carro? Ele tinha autorização para estar com aquela arma dentro do carro?
8: Vê bem, Dani, ele é CAC, né, o nome?
7: CAC.
8: CAC, né? Que é aquele colecionador de armas que é autorizado a usar a arma. Agora, eu acredito, eu não conheço as normas, acredito que ele, numa festa, ele não tinha autorização para portar a arma, para estar com a arma dentro de uma festa. Você pode dizer, não, mas ele não entrou na
7: festa armado, estava no carro,
8: ambiente,
7: né?
8: Mas eu tenho certeza que ele não tinha autorização para
7: estar circulando
8: com uma arma. Agora, existe uma polêmica aí em torno da autorização para o uso de arma, especialmente com relação ao CAC. Eu sou totalmente contra. Porque se esse rapaz não fosse CAC, com certeza não estava com essa arma lá e o crime não teria acontecido. Se fosse a briga com Bastos Farias, o Rubinho estava vivo da Silva, porque eu não uso arma. Eu não uso arma.
9: Inclusive a vítima estava desarmada.
8: Desarmada.
7: Máximo uns bufetes, como se diz, né?
8: Tinha parado a confusão lá dentro da granja onde acontece a festa. É, o Christian levou umas bufetadas.
9: Deu
8: a
9: outras.
8: Vítima, os Rubinhos, deve ter levado outras bufetadas. E tinha parado por aí. Agora, pelo fato, por isso que eu sou contra esse negócio de, vamos liberar a arma. Olha, cachaça não funciona com determinadas coisas. Tá aí o Christian, com certeza, eu digo sem medo de errar, ele deveria estar totalmente embriagado.
10: Vale destacar, Baixos, que essa festa era open bar, ou seja, acesso livre às bebidas na festa, né?
7: Então, pronto. Então, você já imagina, porque já estava no final da festa.
8: É, com certeza, né? Ele estava com a cara cheia de cachaça e com a arma. Tá entendendo? É a mesma coisa de quem bebe cana, Romildo. Quem bebe, eu digo cana no sentido de ingerir bebida alcoólica. Pode ser isso. Lá era Chivas, 18 anos. Um filho meu estava lá e eu perguntei o que é que rolou lá. Era absoluta aquela vodka,
10: porque o ingresso caríssimo.
8: Né? Pra entrar, pronto,
10: quase
8: outra
10: reais, né?
8: Outra coisa, R$ 1.400 reais os cambistas estavam devendo. Então essa festa deve ser realmente reavaliada. Por quê? Como eu estava concluindo, cachaça não combina com direção, não combina com arma de fogo, nem com arma branca.
7: Com piscina, com praia. Piscina.
8: Tá aí. Eu tenho certeza, como a festa é open bar, quem vai para lá vai tirar o que pagou bebendo. E o uísque servido lá era o uísque Chivas, 18 anos.
7: Eu tinha que passar uma semana para pagar.
8: Tinha cerveja, coquetel, vodka absoluta, enfim. E com certeza o Christian estava com a cara cheia de cachaça, a exemplo da vítima. Por isso que brigaram, por isso que chegaram as vias de fato. E se o Christian não usasse arma, ele estaria, no mínimo, ter sido levado para a polícia, responder pela briga, o Rubens também. Aí está aí, cachaça mal tomada, Rubens está sendo velado lá na cidade de Guarabira, o Christian preso. Deve ter ido para a audiência de custódia ontem, ou vai hoje, e vai subir para
10: famílias
8: o Serrotão.
10: Famílias destruídas.
9: É cientificamente comprovado que a arma, ela dá, como é? Dá fogo, né? Ela deixa o cara mais confiante, né? E se você não está armado, você fica, digamos assim, mais manso, não entra isso. Muito em confusão. Então, ele já entrou sabendo, né? Eu vou aqui pro pau, né? Como a gente diz assim popularmente, eu vou aqui pro cacete, né? Se eu ganhar, tudo bem. Se eu perder, que me parece, pelo relato, foi o que aconteceu, né? Ele se sentiu, assim, agredido e vamos dizer, perdeu no soco lá, na trocação. Então, o que ele fez? Foi recorrer à arma, porque automaticamente estava armado. Se não fosse, talvez nem brigado ele tivesse.
8: Pois é, e na minha visão, isso o delegado Ramires São Pedro vai esclarecer tudo, ele estava mal intencionado. Como é que você vai para uma festa, encher a cara de bebida alcoólica, trocando em miúdos, encher a cara de cachaça com arma dentro do carro? Ele estava mal intencionado.
9: Outra coisa que ele não vai ter como defesa, foi uma atitude intempestiva. Bianca chamou muito bem aqui a atenção, porque ele não estava com a arma na hora, entendeu? Na cintura.
7: Deu tempo de parar.
9: Deu tempo ele ir, sair do salão, ir para a festa, esperar 20 minutos, que deu tempo ele raciocinar tudo.
8: É, foi uma emboscada, né?
9: Então, de alguma forma, ele...
8: O delegado disse que foi uma emboscada, né?
9: De alguma forma, ele premeditou também.
8: Premeditou. Pelo menos depois da troca de tapas, de bofetadas,
9: ali,
8: ele premeditou. Ele foi esperar o cara, segundo o delegado, né? Eu tava dormindo nessa hora, eu não sei. Eu tô vendendo peixe pelo preço que comprei, eu não tô ganhando nada. Mas o delegado disse aí que foi uma emboscada. Quer dizer, se foi emboscada, ele premeditou o crime.
7: Então, aí, muitas situações que poderiam ter sido evitadas, né? Essa situação da arma de caque, essa situação da bebida, a briga em si, de fato, que poderia ter sido evitada.
10: O papel da Larissa, né? nesse contexto.
7: Poderia, né? Ela poderia ter acalmado os ânimos, né?
8: Olha
7: dito,
8: a complicação.
7: Não, vamos embora.
8: Olha os tentáculos desta situação. Ruim para a casa de show, Eu não sei nem se a próxima festa eles vão ter condição de fazer, porque foi uma situação muito traumática, né? A marca da casa ficou arranhada.
9: Questiona-se,
8: né?
9: A segurança.
8: A segurança. Tem muita gente bombardeando aí as redes sociais com relação à segurança da festa. Aí destruiu a família do Rubinho e os amigos, né? A companheira atual do Rubinho,
10: Cíntia Dantas,
8: com certeza está sentindo e muito. E os amigos. Aí vem a família do Christian. Essa jovem aí, muito bonita, por sinal, a médica Larissa Maria Leal, que inclusive está sendo acusada, está sendo citada como pivô do crime, destruiu a família dela, a família do Christian. Olha, uma coisa dessa é uma tristeza. Não é bom para ninguém, é uma tristeza. Para casa, né, como eu repito, gente que está envolvida na festa, que tem a festa como ganha-pão. Porque uma festa dessa gera emprego e renda. Olha, a extensão, se você puxar o cordão, não sei onde vai parar, não.
7: Vamos seguindo com a ronda policial, então, assim, porque ainda tiveram outros registros da área policial nesse final de semana aqui na Paraíba, Bastos Farias. Suspeito de feminicídio aí na cidade de Conceição foi encontrado morto na cela, é isso?
8: Pois é, Dani. Outro episódio lamentável aconteceu lá na cidade de Conceição. Conceição, que fica no Vale do Piancó, no sertão paraibano. Elieudo Mota da Silva, de 46 anos, ele que era investigado pelo feminicídio de Tamires, de 30 anos, em Conceição, lá no sertão, foi encontrado morto na manhã de sábado em uma cela da cadeia pública lá do município de Conceição do Piancó. Ele era acusado pelo assassinato da ex-companheira ocorrido no dia 6 de junho, no bairro Nossa Senhora de Fátima. Segundo as investigações, após desferir golpes de faca contra Tamires, Elieudo tentou tirar a própria vida. A gente noticiou isso aqui. A vítima morreu ainda no local, enquanto o acusado foi socorrido e encaminhado ao Hospital Regional de Cajazeiras, onde permaneceu internado por vários dias. Após receber alta médica, Elieudo passou por uma audiência de custódia na última sexta-feira, quando a justiça manteve a sua prisão preventiva. Em seguida, ele foi transferido para a cadeia pública lá de Conceição do Piancó. No sábado passado, o detento foi encontrado sem vida dentro da cela. As circunstâncias da morte ainda não foram divulgadas oficialmente pela polícia. A Polícia Civil instaurou investigação para apurar a causa da morte.
10: Olha, a gente segue com outras informações da área policial, porque um homem de 59 anos foi preso lá em Juazeirinho pelo crime de tentativa de estupro. De acordo com as informações da polícia, o suspeito, que é marido da sogra da vítima, teria se dirigido até a residência da mulher e, aproveitando-se do fato de que ela estava sozinha, ele tentou contê-la fisicamente e praticar aí esses atos libidinosos, obviamente sem o consentimento da vítima. Imediatamente após o registro da ocorrência, né, as equipes policiais realizaram algumas diligências e conseguiram encontrar o homem, né, e reunir também outros materiais, inclusive imagens de câmeras de segurança, que mostram o exato momento que ele entra na casa da vítima. Na residência do suspeito também foram apreendidas algumas vestimentas que foram utilizadas no momento da ação contra essa mulher, além de dois preservativos que ele trazia consigo. O homem foi preso em flagrante, foi autuado, né, em flagrante delito, e vai responder aí por essa conduta, né? Ele está aqui na central de polícia aguardando audiência de custódia.
7: Agora a gente vai para o sertão do estado, onde sábado à tarde foram registrados dois graves acidentes. O primeiro aconteceu na BR-405. A informação é que esse acidente foi entre as cidades de São João do Rio do Peixe e Marisópolis. Duas pessoas caíram da moto, foram socorridas em estado grave pelo SAMU para o Hospital Regional de Cajazeiras. E quando essa mesma ambulância do SAMU retornava, se deparou com um segundo acidente na PB-393, uma colisão entre dois carros. Em um dos carros estava um homem e uma criança, no outro carro viajava um casal, e essas vítimas também foram socorridas pela mesma ambulância que já tinha levado as vítimas do primeiro acidente, levou as vítimas do segundo acidente também para o Hospital Regional de Cajazeiras. As vítimas permanecem internadas. As circunstâncias dos acidentes ainda estão sendo apuradas. Agora são 6 horas e 48 minutos, 6 e 48. A gente vai conferir o que é notícia no Brasil e no mundo, mas antes vamos conferir um recadinho de Romildo Nascimento.
9: Vamos lá, Toninho, vamos conferindo os recadinhos dos R's, né? 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
1: E a gente começa pelo Poder 360 de Brasília com um destaque. Apoio de mulheres dá vantagem a Lula sobre Flávio.
2: UOL, São Paulo, Zico e Salá destravam. Egito vira sobre a Nova Zelândia e vence a primeira em Copas.
3: Globo Rio de Janeiro, mutirão de reflorestamento do Rio. 11 milhões de árvores em 40 anos.
4: Estado de Minas, de Belo Horizonte, Flávio Bolsonaro é elogiado pela escuta, mas criticado pelo isolamento.
1: Jornal Pequeno de São Luís, no Maranhão. Justiça é acionada para cobrar obras de saneamento e infraestrutura em bairro de São Luís.
2: Diário do Nordeste, Fortaleza, Ceará. Fortaleza arranca empate contra o CRB, fora de casa, e segue na zona dos playoffs da Série B.
3: Novo Notícias de Natal. Plano de fuga é descoberto em Alcaçuz após danos em estrutura de cela.
4: Diário de Pernambuco, do Recife, de Bolsa Farelo a direito. Flávio Bolsonaro passou de crítico a defensor do Bolsa Família.
1: Mas PB de João Pessoa traz como destaque: Zema cita empreendedorismo paraibano como solução contra a eterna dependência.
2: Pop Notícias, João Pessoa, capital. Inverno começa no Brasil e terá impacto do El Niño.
3: Destaque do portal da Paraíba, de Campina Grande. Salão do Artesanato em Campina Grande estimula negócios criativos com expectativa de vender 3 milhões de reais até 4 de julho.
4: Blog do Márcio Rangel, de Campina Grande. Engenheiro é morto em emboscada após confusão em festa em Lagoa Seca, aponta a Polícia Civil.
1: Agora 6 horas e 52 minutos, hora certa em Campina Grande, 6h52. Lembrando que você pode ajudar a fazer o jornal com a gente, viu? Participar da sua opinião, é só mandar sua mensagem para o 3201-8651. Depois dessa viagem pelos portais, vamos às rapidinhas do esporte.
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3: Valeu, Cecília. Começando pela Copa do Mundo, Tunísia 0, Japão 4. Ainda nada esse Japão, de repente pode estar no caminho da gente. Espanha 4, Arábia Saudita 0, Bélgica 0, Irã 0, Uruguai 2, Cabo Verde 2, Nova Zelândia 1, Egito 3. E para hoje, né, para quem gosta e pode ter tempo de ver a Copa do Mundo, né, temos jogos importantes. Temos, por exemplo, Messi em campo, né? Muita gente gosta de ver o Messi jogando, não é? Independente da nacionalidade. 14 horas tem Argentina e Áustria. 18 horas tem França e Iraque. E às 21 horas tem Noruega e Senegal. Portanto, aí destaques da Copa do Mundo. Olha uma notícia triste que a gente traz. Brazão, um ex-atacante do 13, é morto em ataque à conveniência em Santa Catarina. O ex-atacante Ivan Fiel da Silva, conhecido no futebol como Brazão, foi morto a tiros na madrugada da sexta-feira em Tubarão, no sul de Santa Catarina. Aos 44 anos, o ex-jogador foi uma das vítimas de um duplo homicídio ocorrido em uma conveniência. De acordo com a PM, as vítimas estavam dentro do estabelecimento quando foram surpreendidas por um homem armado que efetuou diversos disparos. Brazão foi atingido por tiros no tórax e no antebraço. Já João Roberto, ele sofreu ferimentos na cabeça, na clavícula. Ambos não resistiram aos ferimentos e morreram ainda no local. Lembrando que Brazão teve passagem pelo 13 em 2012, com 12 partidas e 5 gols. Na carreira, o atacante jogou 203 partidas e marcou 88 vezes. Uma notícia realmente muito lamentável. Olha, pelo primeiro duelo da semifinal do Campeonato Paraibano de Sub-20, o 13 venceu a Quebradense pelo placar de 2-1, largou na frente na busca por uma vaga na grande decisão. Agora, as atenções se voltam para o confronto decisivo. Neste sábado, 15 horas, no Amigão, o Galo volta a enfrentar a Quebradense, valendo uma vaga para a grande final, não é?

0: nós tivemos aí, portanto, o 13 e o Cruzeiro largando com vitória, né? Jogos disputados no sábado, o Galo venceu e a Raposa do Vale também vencendo por 2-1, respectivamente. E agora a gente destaca a grande vitória do Galo, jogando lá na Arena Cajueiro, em Feira de Santana, na Bahia, no primeiro mata-mata, hein? O 13 não tomou conhecimento da Jacuipense. Venceu por 3-1, abre vantagem no mata-mata. Com resultado, o Galo pode até perder por um gol de diferença no jogo de volta, domingo, no estádio O Amigão. Teve golaço do Dioran, o Buba de cabeça, o Vinícius Bala. Não é? O 13 oscilou também ali no segundo tempo, com algumas mudanças, teve uma queda de produção, mas num contexto geral, o Galo fez outra boa partida, não é? Inclusive, com um fato que nos chamou a atenção, rapaz. É um lance que a gente tem aí, um lance absurdo, que seria para expulsão. Olha só o que o Hugo Moura, camisa 22, né, da Jacuipense, fez com o Carlos Henrique. Nossa, rapaz. Isso é cartão vermelho em qualquer parte do planeta. E só foi mostrado o cartão amarelo. Ele quase quebra o rosto do jogador.
1: Foi uma voadora, né?
0: Pois é, deu uma voadora aí. E foi exatamente nesse lance, na cobrança da falta, que o Jean Carlos mandou na área, o Buba raspou e abriu o placar para o 13 Futebol Clube, o Galo largando na frente, né? Inclusive, nesse momento, o presidente João Paiva está em Salvador, acompanhando o Jornal 101. Muito obrigado, Paiva, pelo carinho da audiência. Está em Salvador, sai às 14h20 para o aeroporto e desembarca em João Pessoa, não é? Ele está com o filho Joãozinho, primeiro vice do Galo da Borro Grêmio, nosso amigo Agora deu um branco aqui, mas daqui a pouco eu vou lembrar. E, portanto, daqui a pouco embarcando para João Pessoa, né? Então, um abraço a toda essa turma. E após a vitória, imediatamente, a direção do 13 Futebol Clube é o Tony Ambientalista, né? Como esquecer o nome do Tony Ambientalista, mas agora sim eu estou lembrando o vice-presidente do 13 Futebol Clube. Aí olha só o que imediatamente a direção do 13 fez. Inicia hoje a venda de ingressos para a partida de domingo no Amigão com a promoção especial. Os ingressos para o setor geral estarão disponíveis pelo valor de R$20 até a próxima quinta-feira, porque o 13 quer levar uma grande massa domingo ao estádio Amigão. Para o diretor de marketing do 13, Félix, o Felipe Félix, a promoção é uma forma de fortalecer a conexão entre o clube e a torcida em um momento tão importante nesta temporada. Né? A gente tem uma falinha rápida aí, hein? Do técnico do Galo da Borborema, o Adriano Souza, e também uma fala rápida do atacante do 13 Futebol Clube, e a gente vai ouvir, portanto, aí, né, o que disse o técnico Alvinegro após a grande vitória ontem lá em Feira de Santana contra a representação da Jacuipense. Vamos ouvir então Adriano Souza e, se possível, um pouquinho também do Dioran, que aliás marcou um golaço.
2: Agradecer a torcida aqui, a presença da torcida, muito importante hoje, nos empurrando, mas foi só um passo, né? Foi só o primeiro jogo, uma vitória importante, mas tem um jogo de volta que vai ser um jogo difícil e a gente precisa estar concentrado, pé no chão, para fazer um bom jogo também na volta e garantirmos a classificação. Queria fazer um pedido à torcida, lotem um Amigão, a gente precisa muito de vocês, a gente precisa muito da energia do Amigão lotado para que a gente possa fazer um bom jogo, garantir essa classificação e avançar em busca do tão sonhado acesso.
3: Fala, torcedor, aqui quem tá falando é o Dioran. Eu só tenho a agradecer a Deus pela oportunidade, agradecer a todo mundo que esteve comigo, principalmente ao departamento de fisioterapia do 13. O pessoal sempre me cuidou de mim desde o dia que eu me machuquei. Eu tava para fazer uma cirurgia, acabei não fazendo, mas graças a Deus, Deus se fez presente aqui. Eu só tenho a agradecer a ele.
2: Agradecer a torcida aqui é pra...
0: Pois é, o Dioran marcou, aliás, um golaço, né? O Adriano Souza aí também vibrando com a vitória do Galo. Quem também venceu foi a Serra Branca, viu? Ou o Serra Branca, né? O time do Serra Branca venceu a Juazeirense por 2-0, parte na frente, portanto, nesse primeiro mata-mata da Série D do Campeonato Brasileiro de Futebol. O Botafogo na Série C fez o seu dever de casa, né? Venceu o Volta Redonda por 2-0. Agora, quem fez feio foi a torcida, não foi, Tonhão? Rapaz, as próprias torcidas organizadas do Botafogo brigando nas arquibancadas do Estádio Almeidão. Que cena feia, né? E não é a primeira vez. Não é a primeira vez que próprias torcidas do Botafogo brigam, pasmem, né? Há, inclusive, cordão de isolamento lá em João Pessoa para separar uma organizada do Botafogo de outra, né? E dessa vez aí o pau cantou e não foi contra a torcida adversária, não. Foram os próprios torcedores de organizadas da equipe do Botafogo. Em campo, a festa foi bonita. Na arquibancada, que coisa feia, não é? Vamos falar de Copa do Mundo para a gente ir encerrando aqui as rapidinhas do esporte. Essa foi boa e virou piada. O presidente da CBF disse que foto de encontro com a empresária é IA, inteligência artificial, o Sami Chaudi, né? Ele teria tentado explicar à esposa que uma foto dele ao lado da empresária Camila Cristina Andrade em Nova York seria fruto de manipulação por inteligência artificial. Por que vocês estão rindo?
1: Porque é a nova desculpa,
4: ai,
1: né?
4: Ai, Jesus. Porque isso é uma piada, né? É só por isso.
1: Não era eu. Já cantava César Menor de Fabiano.
0: Sim, o Brasil venceu aí tipo 3-0. Daqui a pouco a gente vai contar a história do bolão. E agora já tá de olho na Escócia, não é? Na próxima quarta-feira, às 19h, não é? E tem uma cena bonita aí, né, pra gente mostrar, que é a emoção da mãe do Matheus Cunha, o paraibano, o primeiro paraibano a marcar 2 gols pela seleção brasileira. Põe aí, por favor, Tonho.
5: Bate pro gol, por favor! Cunha! No rebote! Gol!
0: A imagem mostra ela sendo abraçada por familiares, né? As mãos na cabeça e indo às lágrimas. Se a gente se emociona, imagina uma mãe.
4: Com certeza.
0: Muita alegria aí da mãe do Matheus, hein? Parabéns pra ele. Primeiro paraibano marcado 2 gols pela seleção brasileira. Só tinha um outro, que era o Júnior, marcou 1. E o Matheus Cunha, só no jogo, marcou 2 gols para a seleção brasileira. O Neymar, gente, treina com o grupo da seleção, hein? E pode enfrentar a Escócia, né? É sempre aquela expectativa a cada jogo e o Neymar não entra. Agora, a notícia triste é em relação ao Rafinha. Ele saiu seriamente lesionado, né, do jogo contra a equipe do Haiti e pode não voltar. Pode estar fora da Copa, infelizmente, o Rafinha. E uma notícia muito boa, né? É bacana, né? Nos enche de orgulho. É que o hino do Brasil, o hino nacional brasileiro, recebeu o reconhecimento e foi eleito pelo New York Times como o hino mais bonito da Copa do Mundo, o nosso hino nacional brasileiro. Que coisa boa, né?
1: Muito bem.
0: E a sobrança do bolão, Bianca?
1: A água
0: só corre pro mar.
4: Pois é. Levei o bolão. Rapaz, mas eu, como eu tava comentando, né? Até falei pra Romil, tá aí. A foto do bolão, das nossas apostas.
6: Se alguém conseguir ler o que tem ali,
1: aproxima,
6: tem outro bolão, né? Pelo amor de Deus, Bianca. Se quem conseguir ler aquilo ali...
1: Eu tô lendo, eu tô
6: duplico,
1: conseguindo ler.
6: Eu duplico.
1: Bolão Jornal 101.
6: Mas é porque a letra é sua, olha, Bianca. Não tem quem leia isso. Tira aí, Tonho, pelo amor de Deus.
1: Dá pra ver sim, dá pra ver.
6: Nada.
1: Comenta aí, ouvinte, dá pra ler aí.
4: Pois é, o bolão, né? A gente fez a aposta, alguns
6: tirar,
4: ouvintes...
6: Isso aí nada
4: ouvintes,
6: é a mesma coisa. Não dá pra ver, não.
4: Participaram, né, com a gente. E aí, né... Deu 3-0.
0: E o Hendrick quase estraga a
4: sua. Rapaz, porta. Quase. Quando o Hendrick fez o gol, eu digo. Aí
6: não
4: eu...
6: lê, Toninho. Não vê, Toninho.
1: Quando fez o segundo.
6: Tire, meu filho.
1: Quando fez o segundo gol, eu já comemorei. Eu disse: pronto, agora é só o Haiti fazer mais um que é meu. Aí pronto, né? Não deu pra mim, deu pra Dani.
4: Eu digo:
1: viu?
4: Quando terminou o primeiro tempo, eu digo: rapaz. Vai dar
6: eu
4: certo,
6: mesmo fiquei não. Longe demais. Eu coloquei 4-1 e 5-1.
0: Vai dar 3-0.
4: Aí quando o Hendrick fez o gol, eu digo, Zé Carlos vai ganhar. Aí anularam o gol de Hendrick. Graças a Deus!
0: E aí, quarta,
4: e deu
0: tem
4: certo.
0: Mais?
4: Quarta-feira a gente faz aqui sem ser bolão. Só palpiteiros.
6: É, ó, porque ganhou. Não quer. Não quer.
1: Vai bem perder, hein?
6: É ela e jogadora de baralho. Você sabe que o jogador de baralho, ele fica ali ganhando. Quando ele vê que já faturou muito, aí diz, eu vou embora que minha mulher...

0: Tá me chamando.
1: Ei, vou estudar a equipe pra amanhã a gente fazer aqui o palpite, viu?
0: Amanhã não, depois de amanhã.
1: É amanhã. Sim, é. Na quarta a gente não trabalha.
0: É, na quarta a gente não trabalha.
1: Então a gente faz o palpite amanhã. A gente faz o outro bolão amanhã. Vamos embora para o intervalo. Na volta a gente vai falar sobre política, Bastos Farias.
0: É verdade. Os políticos estão aproveitando aí os festejos juninos para ativarem, darem gás à pré-campanha, que eu chamo de campanha. E, inclusive, os presidenciáveis. Esteve aí no final de semana o Romeu Zema, né? Ele que foi governador do estado de Minas e é pré-candidato à presidência da República. E hoje quem desembarca por aqui é o ex-governador também, Ronaldo Caiado. Ronaldo.
1: Aproveitando as festas juninas,
0: concorre,
1: né?
0: Pelo PSD. Exatamente, os políticos estão aproveitando as festas para ativarem aí a pré-campanha, que eu chamo de campanha.
1: Para mim, o Zema...
0: E os políticos paraibanos
1: também. É persona
0: também.
1: Não grata para os nordestinos.
0: Pois
1: viu?
0: É, ele condenando aí o Bolsa Família, né? E dizendo que, inclusive, se for presidente da República, vai dar R$5.000 a quem desistir
1: condenou
0: do programa.
1: Condenou o Bolsa Família e aumentou o próprio salário em 300%. Mas vamos embora para o intervalo. Daqui a pouquinho a gente volta trazendo os detalhes da política. A fogueira está pegando fogo na política paraibana. Vamos embora. Daqui a pouquinho a gente volta. É breve, não saia daí.
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0: uma morena para chamar.
1: Assisão no auge. Era bom.
2: Estamos de volta com o Jornal 101, 7 horas e 13 minutos.
3: Assisão ainda está cantando, viu? 80 e tantos anos. Agora o Assisão é uma referência no forró, né?
1: E ainda mantém a cabeleira.
3: É, ele tem, Assisão tem mais de 100 músicas de sucesso. É um grande artista.
1: Quem
3: ele viu? Ele tem 85 anos de idade, é lá de Serra Talhada, continua fazendo show.
1: Mas tem um negócio que só... Nem a NASA, né? Só a natureza explica. De uma vez só, foi um privilégio a gente ter no auge Assisão, Jorge de Altinho, Alcimar Monteiro, Flávio José. Cara, não precisa levar mais ninguém.
3: Eles
1: lotavam.
3: Essas meninas ainda estavam na cabeça dos pais e das mães. Essa aqui,
1: sendo encomendadas.
3: Essa aqui não tinha começado nem a catar caranguejo, nem siri lá no Mangue, em Paulista e Abreu e Lima. Bianca também. Eu assisti show do Assisão na época do auge, né? O Assisão era o... Como é o nome dos artistas hoje? Famoso Safadão.
2: Safadão, Chão de Avião.
3: Aquele do Avião, Zé Vaqueiro. Quem mais? Henri Freitas. Assisão era...
2: Estourado.
3: Assisti show do Assisão, a pirâmide, que os shows, para vocês que não sabem, os shows no Parque do Povo começaram exatamente na pirâmide. Eu assisti um show lá do Assisão, simplesmente a pirâmide lotada. E assisti show também do Jorge de Altinho. O Jorge até hoje faz sucesso, mas não é como antigamente. O Jorge também assistiu o Jorge de Altinho lá na pirâmide.
1: E a Cisão ainda mantém a cabeleira, né? Até hoje. Ou tenta manter, né?
2: Tenta manter. depois que chega a certa idade, né?
3: Pra olha, a gente falou de Assisão, eu falei que Assisão é compositor de grandes sucessos que tocam no São João. Vou só citar alguns aqui. Eu Quero É Namorar, Forró do Futuro, esse forró vai ter futuro. Aí tem Pau Nas Coisas,
1: Fogueirinha.
3: Aí Rasgando Fole, Fogueirinha, Doideira, Chamego Bom, Sanfoneiro Molo, Um Amor Numa Fogueira, Forró das Tamanquinhas, Chorar Porque, As Quatro Estações, Chuva Miúda, você falou, né?
1: Falei.
3: Forró Sem Biga, Chegadinho, Forró Ferroado, Delícia, Amor Feliz. Enfim, Assisão, grande artista, aos 85 anos, cantando ainda, fazendo show. Lá de Serra Talhada.
2: É bom!
3: Da terra de Virgulino Lampião.
2: 7 horas e 16 minutos nesse climinha aí. Friozinho em Campina Grande e Juninho. Vamos de...
1: Não é bom, né, não?
2: Recadinho, é bom demais.
1: Amanhã, véspera de São João, quarta-feira, jogo do Brasil. Quero mais o quê?
2: Bom demais.
1: 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O nosso amigo... jornalista Márcio Rangel está nos acompanhando. Abraço, obrigado pela honra, Márcio. e dizendo, deu um uhul aqui tão grande quando viu a Cisão, disse: Jorge Deltinho foi ontem na Vila do Sítio São João, bom demais, dancei com força com Eduardo Souza, os dançarinos lá da MRTV. Eduardo Souza, esse dança nada, rapaz. Rodrigo Silva e o Vanderson Gomes, né? E tá dizendo que a Cisão é bom demais, tem um LP do A Cisão, o Márcio Rangel, né? E reforçando que hoje aqui na Pop Cariri, né, a partir das 7 da noite, com a MRTV, a resenha mais esperada é do momento, que é Boleiros. Valeu, Márcio!
3: Olha, deixa-me, já que falaram aí, Márcio voltou a falar sobre Jorge Deltinho, deixa eu contar aqui uma passagem.
1: Senta que lá vem
3: história. Que aconteceu comigo. Jorge Deltinho foi casado com uma conterrânea minha, conterrânea, contemporânea e amiga, Geuva Vilar. E eu, quando eu era estudante, eu morava no edifício Palomo, exatamente com João 80, esse que morreu recentemente, Nenê, o irmão de João, que inclusive está escutando a gente nesse momento lá nas Malvinas, e com Robério Vilar, que é irmão da Geuva. A Geuva casou com Jorge, até hoje mora no Recife. E Robério morava comigo lá no Palomo, a gente era estudante, Robério, irmão da Geuva. E Jorge, quando vinha fazer show aqui em Campina Grande, ficava exatamente no Hotel Serrano, que é ali próximo da Rodoviária Velha, pertinho do Edifício Palomo, onde a gente dividia um quintinete, né? Era, eu acho que 3x3, morava bem uns 10.
2: Dormia em pé.
3: Aí, quando o Jorge vinha fazer show aqui no Forró, aqui no Espásio, eu ia cedo para o hotel com o Robério, o cunhado dele, obviamente, e a gente se escondia dentro da van que levava a banda para entrar de graça nos shows, no Espaço e no Forró. Era, para a gente assistir os shows. Jorge ia separado do carro dele, eu acho, mas a gente ia com a banda. A gente entrava, ficava escondidinho dentro da van, entrava com o músico.
2: Deixa eu ajudar aqui a carregar esse instrumento.
3: Eu ajudava mesmo, pegava bateria, sanfona e tal, estava dentro da van, e a gente colava, entrava no Espaço e no Forró como se fosse músico. Isso na época de estudante. Velhos tempos, bons tempos, viu?
2: Velhos tempos. Registrar aqui o Lavoisier, que está acompanhando a gente pelo YouTube, Cícero Barbosa, Antônio Arlos também, a Sônia Maria Raposo, Ronaldo Marcelino, alô, seu Ronaldo. O Lavoisier dizendo: acertei o placar do jogo, só não fiz a aposta. Dividir o bolão comigo. Que bom, viu, Lavoisier? Deu certo.
3: Recebe o incentivo para que continue jogando. Agora tem que casar, né? Se não casar, boca só beijo, viu?
2: 7h21, 7h21. Agora eu quero falar sobre fogueira, Bastos Farias.
3: Fogueira?
2: Fogueira.
1: Aonde?
2: Da política.
1: Zona rural.
3: Porque tá proibido, né? Acender fogueira, né?
2: Mas aqui eu quero saber da fogueira da política.
3: Mas o povo continua acendendo fogueira aí, especialmente nessas cidades pequenas e na zona rural, né?
2: Na zona rural.
3: O pessoal mantém a tradição. A justiça determinou a proibição, mas o povo continua acendendo fogueira.
1: E soltando fogo com estampido.
3: Pois é. Quem esteve, vamos começar pela disputa em nível nacional, quem esteve ontem na Paraíba, João Pessoa, né, Bianca, aqui em Campina Grande,
2: também.
3: Foi o ex-governador lá de Minas Gerais, o Romeu Zema, né? Ele que é pré-candidato, é pelo Novo, né?
2: Isso,
3: pelo Partido Novo. Ele pré-candidato à presidência da República. E causou polêmica, né? Ele é muito polêmico, né? Sim. O Zema, né? Ele tem aquela carinha de matuto, de mineirinho e tal, mas sempre joga faísca, né? Por onde passa. E ele criticou o governo Lula, obviamente, e o programa Bolsa Família. E disse que, se for eleito presidente da República, vai acabar o programa Bolsa Família, porque ele quer gerar emprego e renda para as pessoas. Ele disse que, trocando em miúdos, o programa é um programa assistencialista e que não leva nada a lugar nenhum. O povo, na realidade, fica viciado por conta do Bolsa Família e deixa de empreender, deixa de conseguir um emprego. E ele citou, inclusive, lá em Minas, que criou muitos empregos, levou muitas empresas lá para Minas. Segundo ele, vai fazer isso se chegar à presidência da República. e prometeu, inclusive, dar R$5.000 para que as pessoas desistam do Bolsa Família. Eu acho que por aqui ele não conseguiu.
2: Não colou muito,
3: porque é muita gente que vive do Bolsa Família, especialmente aqui no Nordeste.
1: Eu tenho uma opinião formada, bem rapidinho, sem entrar na política em si, mas eu tenho uma opinião formada acerca do Bolsa Família, né? Dessas bolsas. Primeiro que não é exclusividade de Lula, isso já vem sendo praticado há muito tempo. Realmente, o que a gente sonha é com isso que o Zema prometeu, e nem ele, nem ninguém imediatamente tem condições de cumprir. Isso é ilusão, não é? Tem tirado muita gente...
3: Promessa de campanha.
1: Tem muita gente que está se beneficiando do Bolsa Família e saindo, né, da fome, né, se alimentando melhor. Agora, o grande
3: problema... Da linha de pobreza, né? Abaixo da linha de pobreza, né?
1: Exatamente. Agora, o que acontece é que muita gente desvirtua o sentido do Bolsa Família, né? Pega o Bolsa Família, vai tomar cachaça, vai fazer aquilo, mas aí...
3: Droga!
2: Mas aí, a proposta, vamos dizer, no papel... Ela é uma, agora, né? Agora a forma como
1: cada um usa, aqui vem o problema, né?
2: Exatamente.
1: Inclusive, tem causa também uma situação muito difícil, que a gente já falou aqui, que é a questão de que muita gente não quer mais nem trabalhar, não é? Só quer bolsa daquilo, bolsa disso, mas eu repito, não vejo isso como sendo exclusividade de Lula ou de um político isoladamente, não.
3: Olha, eu vejo...
1: Agora, que o país deve, que o país... mostra sua fragilidade no momento em que pratica esse tipo de assistencialismo, é verdade. Agora, sem partidarizar. Isso já vem lá de trás.
3: Eu concordo com o Romildo, concordo com o Zema em determinada colocação. Eu sou a favor do Bolsa Família, porque, para quem não sabe, lá nos Estados Unidos tem o Bolsa Família também. Não é com esse nome, mas tem a ajuda governamental às pessoas carentes, às pessoas que estão em dificuldade financeira. Nos Estados Unidos tem, por incrível que pareça, pouca gente sabe. Agora, do jeito que está aqui no Brasil, eu sou contra, porque o pessoal está fazendo aquilo como se fosse um emprego, como se fosse uma fonte de renda eterna. E isso não pode. O programa é muito bacana, é muito assim,
2: na sua concepção, né?
3: Na concepção. Agora, o pessoal não quer mais trabalhar, tem muita... Agora, não são todas as pessoas, mas tem muita gente que fez aquilo como fonte de renda eterna. Eu acho que deve haver ajuda, porque tem muita gente em situação de dificuldade
4: financeira.
3: Mas
4: uma fiscalização maior, né?
3: Exato.
4: Também de como esse dinheiro está sendo usado. Inclusive,
3: tem gente que joga
4: nos sites de apostas e já teve uma fiscalização
3: cachaça,
4: nesse sentido
3: tem
4: também.
3: Tem gente que bebe cachaça, tem gente que compra droga, tem gente que pede dinheiro emprestado. Os agiotas que estão me ouvindo sabem exatamente o que eu vou dizer agora. Tem gente que pede dinheiro emprestado a juro
4: exorbitante.
3: E dá o cartão como garantia. Aí tem que o governo fazer uma fiscalização.
1: Por que não faz, por exemplo, como prova de vida? Você libera o bolsa num determinado período. Terminou aquele período, você teria a obrigação de ir a algum órgão desse, né? Comprovar o que você está fazendo daquele dinheiro, se você já arrumou um emprego, se sua vida melhorou, era por aí.
3: Vamos ouvir Zema? O que é que Zema disse? Porra o burro aí, Antônio.
5: Só que hoje, com esse governo paternalista, muita gente acabou ficando dependurado e mal acostumado no Bolsa Família. Eu quero que as pessoas tenham autonomia, como eu falei, ter um emprego bom. E isso é possível, porque lá em Minas, durante o meu governo, nós criamos, de acordo com o IBGE, Ministério do Trabalho, mais de 1 milhão de empregos. Levamos para lá uma quantidade enorme de empresas. E o mineiro me reelegeu em 2022. Então, é possível fazer. E eu quero dar um prêmio de R$5.000 para quem sair do Bolsa Família. Porque ele vai deixar de depender do Estado e vai passar a contribuir com o Estado quando tem um emprego. Então, é possível. E lá em Minas, nós já mostramos. Tem hoje em Minas a menor taxa de desemprego da história do Estado.
3: Eu não vi políticos assim de nome, né?
2: Não, ele não foi prestigiado.
3: Não foi prestigiado, não. Eu só vi aí por trás, feito papagaio de pirata, aquele Major Fábio, né?
4: Que Major
3: foi deputado
4: Fábio,
3: federal.
4: Que é de novo, pré-candidato
3: ao
4: Senado.
3: E que é pré-candidato,
4: né?
3: ao Senado Federal.
4: Que tem encontrado dificuldades, inclusive, em ser aceito pelo Partido Liberal, né, como segundo nome aí para compor a chapa ao Senado, ao lado do ex-ministro da Saúde, né, o Marcelo Queiroga. Semana passada, inclusive, Bastos, a gente trouxe aqui no Jornal 101 que ele tinha confirmado, né, que o Marcelo Queiroga tinha sinalizado esse apoio, né, essa aliança com ele para os dois caminharem juntos rumo ao Senado Federal. Mas já voltou atrás no discurso, diz que interpretou de uma forma equivocada as palavras do Marcelo Queiroga. Inclusive o Efraim Filho foi ouvido, né, pela imprensa e destacou que essas articulações, essas discussões em torno da chapa para o Senado só serão discutidas nas convenções. Deixou claro que o Partido Novo tem que mostrar ao PL e à direita conservadora esse bloco, né, que se encaminha aí na disputa, principalmente pelo governo do Estado, o que é que tem a oferecer ao PL aqui no Estado para poder fechar essa aliança.
3: Só o tempo
4: de televisão, o dinheiro, né, partidário.
3: Nesse
4: sentido, né?
3: Pois é, quem estará hoje aqui em Campina Grande e em João Pessoa, portanto na Paraíba, é o outro presidente fiável, o Ronaldo Caiado. Ele, ex-governador lá de Goiás, foi deputado federal já, e estará aqui em Campina Grande, vai visitar o Parque do Povo e vai visitar o Salão do Artesanato hoje, Ronaldo Caiado. O Ronaldo deve ter, assim, ser prestigiado, porque ele é do PSD e o PSD se apresenta como um partido forte aqui no Estado. É presidido pelo ex-deputado federal Pedro Cunha Lima e tem na chapa de Cícero um integrante do partido, o Diogo Cunha Lima, que é do PSD também, né? E tem o Cássio Cunha Lima. Cássio está fora, não está aparecendo assim diretamente, mas acredito eu que até o Cícero Lucena deve recepcioná-lo. Porque Cícero, daqui a pouco a gente vai destacar a política local, Cícero ainda não decidiu se vai apoiar Bolsonaro, se vai apoiar Lula, se vai apoiar Ronaldo Caiado, se vai apoiar Zema. Ele está em cima do muro ainda, o Cícero Lucena, ele que é do MDB. Mas como tem o Diogo Cunha Lima como pré-candidato a vice, acredito eu que o Cícero irá também recepcionar o Ronaldo Caiado. Mas, Dani,
6: deixa eu trazer um dado sobre Bolsa Família, já que a gente falou. Uma informação do Ministério do Desenvolvimento e Assistência Social é que entre os anos de 2023, entre março de 2023 e maio de 2026, 5,1 milhões de famílias deixaram o Bolsa Família. E isso não por irregularidade ou corte de benefício, mas pela melhora da situação econômica dos beneficiários, especialmente por meio de obtenção de emprego formal e do aumento da renda do trabalho.
3: Muito bom, né?
6: Então, trazer aí, porque assim, a gente fala
1: não
6: e critica...
1: Não pode generalizar, né?
6: Né? A gente critica muito, né, essa questão dos auxílios, das bolsas, mas é bom trazer também os dados que faz esse contraponto aí. Mais de 5 milhões de famílias que deixaram, e assim, vale ressaltar, não por irregularidade, né? Nem corte no benefício,
3: deixaram
6: por melhoria na condição de vida.
3: Né?
6: Exatamente.
3: Muito bem. Dani, deixa-me fazer uma sugestão. A gente vai quebrar o noticiário político, porque Kiko chegou.
6: Sim.
3: A gente já despacha o Kiko. No bloco a seguir, a gente retoma as discussões em torno
6: muito
3: da
6: bem.
3: Política partidária.
6: Deixa a brasa, deixa a brasa ligada, viu? Bom dia, Kiko.
7: Bom dia, Dani.
6: Tá com frio?
7: Um pouquinho, aqui de onde eu venho, né? Lá da nossa sudoeste, aí faz um friozinho lá e depois vem mudando, né? O percurso.
1: Cariri.
7: Bom dia,
1: Bárbara.
7: Bom dia, Romildão.
1: Bom dia.
7: Bom dia, Bianca. Ah, você esteve no sertão, lá em Patos.
3: Fui a Patos, rapaz.
7: Que bacana.
3: Eu fui fazer a cobertura da abertura do São João de Patos.
7: Que legal.
3: Por sinal, fiquei encantado com o São João lá em Patos.
7: Que coisa legal.
6: Muito organizado, né, Bastos?
3: É, muito organizado. E guardadas as proporções, o terreiro do forró, lá onde acontece a festa, o epicentro do São João patuense, é igual o Parque do Povo.
7: Bacana.
3: Muito bacana. Duas alas de camarotes.
7: Ótimo.
3: O pátio onde as pessoas ficam para assistir os shows. É muito grande, extenso, como o Parque do Povo.
7: Legal.
3: É muito bacana.
1: São legal. Quantos dias lá?
3: Rapaz, começou no dia 19 e vai até o dia 23. São quantos dias aí? 19, 20, 21, 22, 23. 5 dias. Agora, artistas de peso. Por exemplo, no dia da abertura, no dia que eu estava lá, foi Xande Avião, Cicinho Lima, Isabela Fernandes, Japãozinho, que é daqui, Zé Vaqueiro. Eu já falei o Xande Avião?
1: Já.
3: Xande Avião e Henri Freitas, no dia só. Aí no outro dia, no segundo dia, teve Mais é Menos, né?
6: Menos é mais.
3: Menos é mais.
7: Mas dos fatores não altera.
3: Altera.
6: Altera.
3: Nesse caso.
7: Não, deixa eu falar.
3: Nesse caso aí. Nesse caso aí, altera. Teve Menos é Mais e teve a Simone Mendes.
7: Só Simone.
6: Simone Mendes.
7: É, que Simaria não tá mais, não.
3: É, Simaria tá tentando voltar, mas até agora não conseguiu.
7: Pois é, que bacana.
3: Grande festa lá. Bacana, muito organizado.
7: É legal quando uma coisa boa, ela transparece, ela vai para outros horizontes. São João do Campina é gigante.
3: Gigante.
7: E as outras cidades. Ontem eu estive em Bananeiras, Basto. Lindíssima a cidade, muito organizada também. Então, belíssima. Então, visite a Paraíba, visite todas as cidades. Tem São João Santa Luzia também,
3: Santa,
7: né?
3: Luzia,
7: então,
3: começou.
7: Onde tiver São
3: Cuité,
7: João...
3: Cuité.
7: Cuité. Então, todas as cidades muito lindas, muito organizadas, bem bacana. Então, estive em Bananeiras, pô, ver a peteca de banana. Olha que negócio bacana. Olha, chique, viu?
3: Kiko, eu sempre falo aqui que eu sou da época que só existia festa de São João.
7: Sim.
3: Na minha cidade, Taperoá, em Santa Luzia e em Campina Grande, no Clube dos Caçadores.
7: Sim.
3: Eram as três grandes festas de São João.
7: Olha que bacana.
3: Aqui no estado. Aí tinha o São Pedro, né?
7: Sim.
3: Que era em São Mamede e Itaporanga.
7: Fortíssimo São
3: Aí
7: Pedro.
3: Depois começaram a surgir as festas de João Pedro, né? Que é uma espécie
7: Inclusive
3: de...
7: tem um desterro, né?
3: Desterro.
7: Tá vendo?
3: Desterro.
7: Muito
3: legal.
7: Eu fui um show lá do Vicente Nery lá.
3: Sou
7: fã.
3: Por sinal, eu comecei a namorar lá de Jane no João Pedro, lá em desterro, viu?
7: Olha! Se baixa, sabia que esse história pra tocar.
3: Eu estava por lá e lá de Jane estava por lá. Pronto. A gente se encontrou.
7: Viva o João Pedro!
3: Pois é.
1: Se ele for desterrar as histórias dele.
7: Tem muitas.
3: Aí começou a surgir a festa de João Pedro em várias cidades. E depois que surgiu São João aqui no Parque do Povo, aí Campina Grande espalhou a festa para todas as cidades praticamente do estado da Paraíba.
7: Sim.
3: Porque aqui, ó, Pocinhos faz festa, começa amanhã.
7: Cabaceiras,
3: Esperança, aí Taperoá voltou, tá fazendo
7: Santa
3: São Joãozinho,
7: Luzia, Santa Rita.
3: Fraco, mas tá fazendo, Santa Rita, João Pessoa, Bananeiras, Cuité, aí Patos, Monteiro.
7: Isso.
3: E
7: por aí vai.
3: Espalhou,
7: né?
3: Depois que Campina começou a fazer esse grande São João, que tem como epicentro o Parque do Povo.
7: Que bacana. Pois é, aula de culturalidade com o meu amigo Baches, e ele entende de tudo. Vamos embora começar. Agora a gente vai começar a propaganda do Armazém Paraíba.
3: É, esse.
7: Dani tá feliz. 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
3: Esse tempo que estourou.
7: Você fala com o Reni.
3: Eu mando
7: o
3: Reni.
7: Bota na conta do Romildo.
3: Na conta do Gigante.
7: É, fato assim. É
1: engraçado. Você me der o Pix, você não me manda.
7: Tem que agora, sobrar pra alguém, comprar. Sobrou pra você.
6: E o Pix?
1: Nada.
7: Ainda. Nem vai ter.
1: É. Eu desisti de participar.
7: Desista. Com alegria.
1: Começou a cronometrar.
7: Tá certo. Então, vou começar a semana com alegria. Eu perguntei a Bianca, eu disse, quem ganhou o bolão? Ela disse, foi Dani. Eu disse, eita, disse, nós perdemos. E foi. Aí eu disse, escuta, eu disse, tu colocou quanto? Ela disse, 20. Eu disse, não, mulher, 20 não foi o valor. O placar. Mas tá tudo certo, tá tudo certo.
6: Amanhã tem outro, viu?
7: Eu vou participar, bota eu.
1: Eu queria 20 a 0, né?
7: Aí o pessoal botou 20 a 0, meu Deus. Vai, pera, fala de hoje. 20 a 0. Aí é o nosso trio de ataque, o Padre Amazã, que esteve ontem no São João, né? Aqui de Campina, com o Padre Luan estilizado e com o Padre Chico. Com a Smart TV de 32 polegadas. Esse menino tem estrela, Hendrick, viu? Fez o gol, não valeu, mas fez o gol, né?
6: Graças a Deus que não valeu.
1: Quase
7: mas é quase. Agora o placar ia ser o meu, rapaz, porque anularam 2 gols. Aí ia ser 5-0, ó. 1.699 essa Smart TV de 43 polegadas. 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Seu Pereira disse: o homem é bom.
1: Obrigado, seu Pereira.
6: Obrigada, Kiko. Amanhã.
1: Garganta que aguenta.
6: Amanhã a gente volta a se encontrar.
7: E com bolão.
6: Com bolão. Vamos embora, 7 horas e 39 minutos, 7h39, a gente vai para o intervalo comercial. Na volta, a gente fala mais uma vez sobre política. A brasa tá acesa. Vamos embora. É breve, não saia daí.
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0: existe.
1: Olha aí, forrozeiro. Existe forrozeiro maior do que Marcel Melo? Aí o pessoal diz, não, Santana tá reclamando, tudo bem. Mas Santana cantou aqui em três lugares. Duas vezes no Sítio São João, cantou em Galante, na Casa de Compadre. Tudo bem. Em tese foi contemplado com Campina Grande no São João, nosso querido Santana, que é um grande cantador, sem dúvida, merece estar no São João. Agora, Marcel Melo, boa parte das músicas que toca, boa parte das músicas é de Marcel Melo. Petrúcio Amorim, Nando Cordel está fora, Jorge Altinho não está no Parque do Povo, Alceu Valença não está no Parque do Povo, Cezinha, Beto Ortiz, enfim, tem muitos forrozeiros,
2: mas tem muita,
1: né?
2: Festa, né?
1: Tem muita festa,
2: né?
1: Eu gostei de uma declaração do Marcel Melo, que ele disse, não, eu tô fora do São João. Ele tá fora do São João de Caruaru, que ele é de lá. Tu acreditas? Aí ele disse, eu tô fora do São João de Caruaru, tô fora do São João de Campina, mas o São João, no Nordeste, tem quase todas as cidades. Eu tô com uma agenda praticamente lotada, super lotada. Eu não tô cantando em Campina Grande, nem em Caruaru, mas tô cantando em outras cidades. Enfim, aí não tá esse ano, para um ano pode vir, mas é, sem dúvida, um grande forrozeiro, o Marcel Melo.
2: Muito bem.
1: Marcel, né?
2: Marcel Melo.
1: Marcel Lima é o nosso colega, que inclusive o Romildo encontrou. Marcel é político lá.
3: É, tá na terrinha, tá na terrinha.
1: Foi vereador lá e está na terrinha. O Marcel, ele sempre que pode, na realidade, todos os anos está aqui com a Socorro. Socorro, que é de Aroeiras. Minha amiga, esposa do Marcel Lima.
2: É época de rever a família. São 7 horas e 46 minutos. Vamos de recadinho, Romildo Nascimento.
3: Sem perder a vibe do São João, viu? 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Abraço para Bob, tá revoltado aí com essa promessa do Zema, né? É, mas muito obrigado, Bob, da Polícia Civil, pelo carinho da audiência. É, a gente agradece também ao Jobson, lá na capital paraibana, Dani.
2: Muito bem.
1: Pois é, já que o Romildo iniciou aí os alôs, os abraços, deixa-me registrar a audiência do nosso querido comendador, o Emílio Machado. Está ouvindo a gente, ele diz, desde as 5 horas e 30 minutos, ouvindo a Rádio Pop. É ouvinte de carteirinha, o nosso Emílio. E deixa-me registrar que o Emílio falou também, Dando, sobre o problema da gasolina. Você lembra que o governo federal anunciou um subsídio para os combustíveis? Mas ele disse que aqui na Paraíba ouviu uma declaração do representante dos postos de gasolina dizendo que a gente só vai ver na bomba esse decréscimo no preço do combustível. Parece que em agosto.
2: Vai, agosto de Deus.
1: Agosto de Deus.
2: Em agosto de Deus, porque no início do ano foi a mesma coisa.
1: Você foi cirúrgica, viu?
2: Ô Bastos, pois não, Romildo.
3: Não, complemento. Depois eu falo, vá.
2: É, você fez aí alguns registros, né? Fez aí o registro do comendador. É, registrar também a turma que está lá na minha casa, né? A turma de Recife, que veio aproveitar o São João. São 15 pessoas.
3: Não é pequena, não, né?
2: É, a turma, eu digo, é a casa do BBB, viu? Cada quarto tem a cor. Galera do quarto azul, quarto laranja, tá todo mundo por lá acompanhando. E um abraço aí pra essa turma.
4: Tá podendo,
2: hein? Os turistas de fora, né, Bastos?
1: É.
2: Os turistas de fora.
1: É uma colega nossa que chama os turistas de fora.
2: É.
1: Existe turistas local.
2: Vamos seguindo.
3: Ó, pessoal, uma notícia triste. Eu falei ainda pouco sobre o Marcel Lima, né, que a gente teve o prazer de reencontrar o amigo. E quando a gente reencontra saudável, né, basta, é uma história, né? E quando a gente recebe uma notícia dessa, aí a gente realmente se entristece muito, né? E o Bastos reconheceu, inclusive. Eu recebi ontem do meu amigo Roberto, né? Roberto Andrade, a informação de que tinha morrido um amigo meu, um amigo nosso, né? E que teria trabalhado comigo, Léo. Eu digo, Léo. Eu trabalhei com Léo Aragão no tempo da AM, né, Toninho? E com Léo Montanha aqui, já na AM e também já com a migração para FM. Mas eu digo, não, se Léo Aragão ou Léo Montanha tivesse falecido, aí já estava aí nas redes sociais. Ele disse, não, mas ele falou que trabalhou contigo, né?

0: Barros, os nossos mais sinceros sentimentos. A imagem, inclusive, aí, talvez muita gente reconheça, se lembra aí do.
1: Essa imagem aí está igual ao.
0: Que nos deixou.
1: As anotações de Bianca. Não dá para a gente identificar o Léo, não.
2: Tá um pouquinho distorcida, né? Vamos embora, olha, registrar aí, né, os nossos sentimentos à família do Léo, né? Sentimentos do Jornal 101. Mas a gente vai.
0: Esclarecendo, desculpa, que não se trata do Léo Montanha, né, e do Léo Aragão, era um outro Léo, ok?
2: Ok, tá aí dado o recado. 7:51, 7:51, como combinado, Bastos Farias. A brasa tá acesa.
1: É. Vê bem, Dani. Como a gente noticiou, os políticos estão aproveitando as festas juninas exatamente para dar gás à pré-campanha que eles chamam, a justiça chama também, eles chamam e a justiça chama também de pré-campanha. Para mim, a campanha já começou aqui no estado da Paraíba e faz tempo, entendeu? E os políticos estão aproveitando para expandir as propostas, visitar aliados, correligionários, receber apoios. Eu fui a Patos na sexta-feira, abertura do São João lá, daquela cidade, e quem estava por lá era o governador do estado da Paraíba e pré-candidato à reeleição, o Lucas Ribeiro, que é do PP. Lucas, que faz uma verdadeira maratona pelo estado. Ele já visitou Bananeiras, visitou Campina Grande, inclusive hoje estará em Campina Grande novamente, e vai fazer o programa, o Conversa com o Governador, lá no Salão do Artesanato, segundo informações. Lucas, que está fazendo um verdadeiro périplo, né? Ele está visitando, porque o governo do estado incentiva as festas juninas, e ele está correndo o estado. Ele que é pré-candidato, mas é governador do estado da Paraíba. E eu, na sexta-feira, como eu disse, eu estive na abertura e conversei com o Lucas tarde da noite, viu? Na realidade, na madrugada do sábado já. Eu conversei com o governador 1h da manhã, viu? Porque cedo eu não consegui, porque o Lucas estava na casa do Nabô, mas Hugo Mota e o prefeito da cidade, o professor Jacob, eles estavam assistindo a partida Brasil e Haiti pela Copa do Mundo. E a casa do Nabô é muito distante, é um condomínio já fora da cidade. Aí eu fiquei lá no Terreiro do Forró aguardando a volta. E eles só voltaram para o Terreiro do Forró depois da partida. Chegaram mais de 12 horas lá. E eu só vim conseguir falar com o Lucas depois da abertura do São João, a oficialização, né?
2: Sim.
1: Da abertura. Aí quase 1h da manhã, mas eu digo, eu tenho que falar com o governador, que eu não vou sair de Campina Grande
2: para dar viagem perdida.
1: Fiquei e só saí de lá quando conversei com Lucas. Eu perguntei sobre o périplo que ele está fazendo em nível estadual, também perguntei sobre política, né? Perguntei sobre o famoso vice. Vamos ouvir aí o que disse o governador sobre o São João e sobre política partidária.
3: E aí, governador Lucas Ribeiro, o senhor fazendo uma verdadeira maratona nesse período de São João?
4: Pois é, a gente sempre faço isso, né? Em todo São João, sempre busco prestigiar e fortalecer o São João da Paraíba, e aqui em Patos não é diferente, né? Vim para a abertura desse São João, tem o apoio do governo do estado, que tem aqui, né, diversas ações e iniciativas do governo para fortalecer essa festa, que é um ponto de encontro do sertão, do sertanejo, da Paraíba, e que fortalece e leva o nosso estado para fora, né? Abrindo portas, abrindo fronteiras. Isso é muito importante e a gente está aqui apoiando em mais um ano.
3: O senhor tem tempo para pensar na política? Como é que está a pré-campanha? Qual a avaliação que o senhor faz do cenário atual?
4: Olha, eu sempre digo que eu tenho, o meu foco está sempre na gestão, está sempre no trabalho. Não quero antecipar eleição, antecipar tá discutindo eleição, fazendo conjecturas, porque a gente tem um Estado para gerir, né, para fazer gestão, para fazer o melhor, fazer entregas, e é isso que a gente quer, fazer entregas, realizações para o povo da Paraíba. A eleição vai ter o seu momento, né? Começa oficialmente lá para agosto.

0: o seu momento e a gente vai com muita tranquilidade mostrar na eleição, que é o tempo para isso, né, mostrar e defender esse projeto que nós representamos.
1: Para não dizer que não falei das flores, o vice sai até o final do São João?
0: Acho que não, né? São João já é semana que vem, na verdade, daqui a 5 dias mais ou menos, então acho que é um período curto aí para se definir isso, que a gente não tem, não sentou nem à mesa, nem começou a discutir, se aprofundar mais nesse tema, então acho que vai ficar um pouquinho mais para frente.
2: Pois é, tá aí o governador Lucas Ribeiro. Na realidade, na base do governo, ainda não foi discutida com mais ênfase o nome do vice ou da vice. Mas nas bolsas de aposta, nos bastidores, as pessoas apostam no nome de Adriano Galdino. Dizem que é o preferido da grande maioria dos integrantes da base do governo. Mas a gente vai aguardar. Adriano também, quando a gente conversa sobre isso, ele disse que não foi contactado ainda, que as discussões ficam para depois. Lucas também, você viu aí. Lucas disse que nada está definido e as discussões serão depois do São João, lá, acredito eu, em meados do mês de julho, já que as convenções serão realizadas no início de agosto.
3: Isso,
2: né? Então
3: exato.
2: Tem muito tempo. E em política tem uma máxima que diz que quem tem tempo
3: não tem pressa.
2: Quem tem prazo não tem pressa.
3: É.
2: Não é isso?
3: Exatamente.
4: Basta, é só uma curiosidade, né?
2: Diga isso, eu sou o Belo, diga agora.
4: Ai, vai tirar de letra.
2: Né? Não.
4: Quando a pessoa participa de muitas festas, né, especialmente São João, a gente costuma dizer tem que trocar a sola de sapato. Prepara a sola de sapato, né?
2: É verdade.
4: Prepara a sola da bota.
2: Eu troquei,
4: né?
2: A minha.
4: Agora é interessante o político, né? Sobretudo assim, nessa pré-campanha, que você com muita propriedade chama inclusive de campanha. Raramente, né, por exemplo, o governador Lucas Ribeiro está ausente numa festa. Praticamente em toda a cobertura que, por exemplo, você faz, o governador, né, está ali presente, porque todo mundo está correndo o trecho e, além disso, uma ausência. A presença, às vezes, até não é tão significante como uma ausência, né? Muitas vezes a ausência é mais questionada do que a presença. Agora, haja vigor para isso, né, Marcos?
2: Mas isso, Romildo, Lucas está indo até quebra-panela. Por quê? Lucas é novo. Qual é a idade de Lucas?
3: 33, se eu não 30... me engano.
2: Dá uma olhada aí, Bianca, por favor. É novo, tá com vigor. E outra, Lucas era até então, podemos dizer assim, desconhecido. Porque Lucas era vice-governador. Quem é que aparecia? O governador, João Azevedo.
3: 36 anos.
2: 36 anos. Quer dizer, ele leva vantagem por isso. E ele precisa da visibilidade...
4: Estadualizar o nome.
2: Exato, ele precisa da visibilidade à imagem e ao nome, porque ele era vice-governador. Governador era João. Apesar de que ele colou durante todo o governo na pessoa de João. Inclusive dividiram, por muitas vezes, agendas. João ia para o sertão, Lucas ficava aqui na região de Campina. E ele precisa da visibilidade ao nome e à imagem. E ele tem essa vantagem, que é novo, 36 anos, certo? Diferente de Cícero, Cícero já deve ter quase 70. Eu acho que o Efraim é mais velho também do que o Lucas. Enfim, e outra grande vantagem. Lucas é evangélico, não ingere álcool e não bebe. Então... E pratica atividade física. Então ele tem todas as condições, né, para percorrer o estado e não cansar, diferentemente de outros pré-candidatos.
3: Aproveitar
2: ele
3: esse momento também.
2: Ele nem bebe e nem fuma. E faz atividade física e é novo. Então, meu amigo, pode gastar a sola de sapato que ele vai.
3: Aproveitar também que logo, né, logo mais o Lucas vai precisar entregar, não participar dessas agendas administrativas também, tendo em vista o período eleitoral.
2: Isso.
3: Então é um momento dele, é um momento dele,
2: aparecer.
3: Como você disse, estadualizar o nome dele, fortalecer esse nome, principalmente nas bases eleitorais dele.
4: É, a Justiça Eleitoral, né, já está tratando, embora a campanha propriamente dita não tenha sido iniciada, mas algumas ações a gente já percebe, né? Independente, né, de ter se noticiado, mas eu confesso que soube in loco. Por exemplo, os outdoors com obras do governo do estado, onde tem governo do estado, foi passada ali uma tinta. Por exemplo, eu passei por um outdoor que tinha: esta obra é mais uma realização do... e o resto pintado.
3: Olha, Romildo,
4: porque
3: você tinha você tinha mencionado, né, a questão das ausências e das presenças. Destacar é válido. Neste último fim de semana, o que repercutiu também na parte política foi a reunião do grupo governista, né, com a ausência do Nabor Vanderlei, ele que é pré-candidato ao Senado Federal. O Nabor não participou daquela reunião, né, envolvendo o Lucas, o João Azevedo, enfim, para assistir ao jogo do Brasil, e isso repercutiu no cenário político, nos bastidores da política, como se tivesse um possível atrito envolvendo o João Azevedo e Nabor Vanderlei. Isso foi na sexta, né, o jogo. No sábado, o Nabor já se encontrou com o João Azevedo. O João Azevedo, inclusive, também já deu declarações afastando esse tipo de tensão na base, né, disse como ele já relatou aqui no Jornal 101 que os apoios que Nabor vem conquistando, ele já não tinha esses votos, né? Então não considera uma perda, e sinalizou, na verdade reforçou o discurso, né, de unidade no grupo governista.
2: Pois é, e Lucas, com relação ao jogo do Haiti, que foi o último jogo, ele assistiu com Nabor lá em Patos com Hugo Mota, o prefeito professor Jacob. Inclusive eu conversei com o professor Jacob também. Ele muito empolgado com a festa, como eu disse, é uma grande festa. E ele disse: olha, a gente pode não fazer o maior. Eu acho que ele se referiu a Campina, né? A gente pode não fazer o maior São João do mundo, mas a gente faz o melhor São João do Brasil. Realmente, Patos está de parabéns. Quem anda correndo o trecho também é o ex-prefeito lá de João Pessoa, o Cícero Lucena. Inclusive, Cícero tem vindo muito à Campina. Eu acho que por conta da divulgação das pesquisas que dão uma ampla vantagem a Lucas Ribeiro aqui na cidade de Campina Grande. A última pesquisa, Lucas aparece com 40 e pouco, eu não lembro. 40 e pouco por cento foi do recentemente. Cícero 24 e Efraim 6 pontos e alguma coisa. Quer dizer, Lucas bem na fita, de acordo com as pesquisas recém divulgadas. E Cícero está correndo o trecho também, está visitando a Paraíba e dando ênfase à vinda a Campina Grande. Ele esteve aí no final de semana novamente, acompanhado de Veneziano, esteve acompanhado de Diogo, noutra ocasião acompanhado pelo ex-candidato a prefeito de Campina Grande, o John Bezerra.
5: Ele agora não gosta mais de pesquisa, então.
2: Ele avaliou as pesquisas e evitou cravar apoio para presidente da República. Eu não sei se vocês lembram aqui, mas a gente colocou uma entrevista do Pedro Cunha Lima, que sugeriu a Cícero que não estadualizasse ou não nacionalizasse, na realidade, a campanha política aqui do estado da Paraíba, pedindo para Cícero ficar em cima do muro como ele ficou na eleição passada. Vocês lembram que João defendia Lucas, Lula, e Pedro nem disse sim, nem disse não, nem para Lula, nem para Bolsonaro. E ele sugeriu isso a Cícero, e eu acho que Cícero captou a mensagem e não crava de jeito nenhum apoio à presidência da República, aos candidatos à presidência da República. Se está ali, aquele jeitinho mineirinho de ser. Vamos ouvir o que disse Cícero Lucena.
6: momento. Pesquisa é algo que acontece e é momentâneo. A gente identifica de uma forma muito clara que ainda não se atingiu o discurso político, ainda não motivou o eleitor. Mas agora já está se aproximando e a gente vai mostrar o que queremos para Campina. Não apenas em período eleitoral. Nós queremos uma prática de governo que seja verdadeiramente parceiro dessa cidade.
7: Está vendo pelas pesquisas, né, a oposição sinalizando aí um segundo turno. Mais voto do que o primeiro colocado e uma pesquisa na outra, o senhor. Vai haver um pacto da oposição em relação ao segundo turno? Quem for receberá o apoio do outro?
6: Não, vai haver um respeito à vontade do eleitor. Acho que isso está muito claro. Na hora que você soma os votos dos candidatos, a Paraíba como um todo, o eleitor, através das pesquisas, estão afirmando que quer uma mudança desse governo, né? Que quer uma outra alternativa para fazer mais e melhor. E é isso que eu estou me oferecendo ao lado de Diogo. A minha vida, a minha história, a minha experiência e a minha prática de cuidar daqueles cargos que Deus tem nos proporcionado a ocupar e cuidar daquilo que é mais importante, que é a população.
7: Para encerrar, já definiu o candidato a presidente?
6: Não, isso aí quem vai decidir é o eleitor.
2: Ele foi cirúrgico, né? A pergunta do Manso, Josimar Barbosa, já decidiu em quem votar para presidente? Ele desconversou, disse não, quem vai definir isso é o eleitor.
3: Destacar mais uma vez as ausências, né? Quando o Diogo estava, o Johnny não estava. E ontem, quando o Johnny
2: água
3: estava,
2: e óleo.
3: Não estava.
2: Onde tem Cunha Lima, Johnny não vai. E onde está Johnny, Cunha Lima não vai. Isso já ficou definido desde o início da pré-campanha, que eu chamo de campanha. Bianca e Efraim Moraes esteve por aí também?
3: Efraim Moraes esteve, né, visitando o São João também, no interior da Paraíba, reforçando os apoios, né, que ele vem recebendo aí ao governo do estado. É aquele negócio, né, vale destacar que o Lucas Ribeiro ainda conta com a grande parte dos apoios, mas um ou outro a gente vê divididos, né, entre o Cícero Lucena e o Efraim Filho. Então, o final de semana do Efraim Filho foi nesse sentido, né, não recebeu o Zema aqui, apesar do Zema ter sinalizado esse possível apoio para ele ao governo da Paraíba, tendo em vista as ideias, né, que são parecidas, né, em torno do conservadorismo, mas o Efraim Filho não esteve presente nessa agenda, participou apenas de algumas festas juninas.
2: Por falar em Zemas, quem recebeu o ex-governador do estado de Minas Gerais, aqui em Campina Grande, foi o vice-prefeito Alcindor Vilarim, que está exercendo o cargo. Porque
3: por quê?
2: Bruno não está na Paraíba, não está no Brasil. Tá. As informações onde? Que eu tenho é que Bruno está fora do país. Então,
4: na semana mais importante do São João?
2: Eu sei que ele está fora do Brasil. Não sei se ele volta ainda para os dias de pico do maior São João do mundo. Mas até, digamos assim, sexta-feira, sábado, ele estava
5: estranho,
2: fora.
5: Estranho, né? Mesma fora coisa do que país. Chegar esse pessoal que está lá em casa, minhas visitas, e eu ir embora, né? É no mínimo estranho.
4: Boa comparação.
5: É no mínimo estranho.
2: Eu não sei se ele volta para os dias de pico do maior São João do mundo, mas a notícia que eu tenho, por exemplo, até sexta, sábado, Bruno estava fora do Brasil. Me parece que na Argentina.
5: No mínimo estranho para o prefeito, onde acontece a maior festa junina do país, né? No mínimo estranho.
2: Do país não, do mundo, né? Não é o maior São João do mundo?
5: Mas eu digo assim, do Brasil, porque, né, em outros países talvez nem... Enfim.
3: Olha, Dani,
5: Mas é no mínimo estranho essa ausência do Bruno aqui na cidade.
4: Até porque a prefeitura é a parceira, né? Também.
3: Já estamos estourados, né? Já para falar desse bloco,
2: ainda
3: na verdade,
2: um
3: para falar de política, ainda tem um
2: bloco.
3: Bloco
2: comercial.
3: Exato, mas para a gente fechar essa questão da política, né? Falar também da declaração que foi dada pelo presidente nacional do Novo, o José Carneiro, ele que lamentou, né, mais uma vez, essa questão envolvendo o nome do Major Fábio com a direita, né? O Efraim Filho, Marcelo Queiroga. Enfim, ele disse que vê como um equívoco enorme desprezar o PL, desprezar o nome do Major Fábio, e garantiu que, independentemente da aliança envolvendo o Novo e o PL aqui no estado da Paraíba, o Partido Novo irá fechar a chapa para essa disputa.
5: Muito bem, agora 8 horas e 10 minutos, vamos para o último intervalo. Na volta, a gente fala sobre o programa Move Brasil, que inicia aí crédito para motoristas de aplicativo e táxis, e também vai falar sobre a MP que institui o Enamed, é o exame para quem está se formando em medicina poder exercer.
2: Eu vou falar também sobre a participação do Raimundo Fagner no Parque do Povo, no último sábado, viu?
5: É breve, não saia daí.
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5: Horas e 16 minutos, 8 e 16.
6: Eu conheci esse povo mais animado. segunda-feira, tudo bem.
5: Vamos embora de recadinho, Romeu do Nascimento.
6: 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Um abraço para Damião, do Amigão. Bom dia, Romildo. Um começo de semana abençoado para todos, para você também, viu? Amém. Vocês do Jornal 101. Vamos ter 3 equipes de futebol aqui em Campina Grande da Série D para o ano que vem. Uma boa notícia, né? Porque o 13 praticamente já está, né, na terceira fase. Ele venceu Jacuipense e confirmando no jogo do próximo domingo, o 13 já vai estar na terceira fase, não é no terceiro mata-mata, segundo mata-mata já se garante para o ano que vem, no mínimo, né? Aí continua a briga aí pelo acesso, que é uma outra história. O Campinense já está também, né, por conta aí de sua classificação no Paraibano. Então é bom demais para Campina Grande e bom demais também saber que você, Damião, está aí na audiência do nosso Jornal 101. Daniela Pimentel, Bianca Pinheiro.
7: Eu devolvo a bola para você. Deixa eu puxar aqui, né? Porque a gente tem muitos ouvintes que, inclusive, são motoristas de aplicativos e essa semana será um pouco decisiva neste sentido. Mas antes da gente entrar em detalhes, né, sobre a questão do vínculo empregatício entre os motoristas de aplicativo e essa decisão que será feita no Supremo Tribunal Federal, a gente tem uma notícia boa para eles também, né, Romildo Nascimento?
6: Muito bem, puxou bem aí, viu, Bianca? É o programa Move Brasil, que inicia crédito para motoristas de aplicativo e, atenção, amigos taxistas também. A gente traz mais detalhes com a Rádio Agência Nacional.
8: Motoristas de aplicativos e taxistas com cadastro aprovado já podem procurar as concessionárias de automóveis para solicitar financiamento de veículos por meio do programa Move Brasil. O BNDES deu início nesta sexta-feira às operações para liberar a linha de crédito de até 30 bilhões de reais, voltada à aquisição de carros novos por esses profissionais, a juros mais baixos. As taxas de juros definidas pelo Conselho Monetário Nacional são de até 0,99% ao mês para homens e até 0,91% ao mês para mulheres. O prazo de financiamento é de até 72 meses, com carência de até 6 meses. Podem participar desta edição do Move Brasil motoristas em atividade há pelo menos 12 meses que tenham realizado ao menos 100 corridas no período, na mesma plataforma, além de taxistas registrados e em atividade. A partir do encaminhamento do pedido da concessionária de automóveis, a instituição financeira credenciada ao Move Brasil fará análise do perfil de crédito de cada motorista ou taxista e, se for aprovado, concluirá a contratação com as condições do programa. Mais informações na página gov.br/movebrasil. Da Rádio Nacional em Brasília, Daniela Longuinho.
7: Tá aí, né? Um crédito para os motoristas de aplicativo e taxistas também, para comprar, né? Poder aí comprar novos veículos para exercer esta função. E por falar em exercício da função, o Supremo Tribunal Federal vai decidir esta quarta-feira se os motoristas de aplicativo e entregadores terão vínculo empregatício, né? Esse julgamento ocorre depois de uma ação que foi feita pela plataforma Uber e a Rappi também, né? Que gira em torno de reconhecer se os trabalhadores eles terão essa garantia de direitos trabalhistas que são previstos na CLT, como o 13º, o FGTS, férias remuneradas também, seguro contra acidentes. E se o STF rejeitar aí esse vínculo, eles continuam no modelo de prestador de serviço autônomo, né? Mantendo aí essa flexibilização de horários e sem os benefícios da carteira assinada. O que é que argumenta as plataformas nesta ação que foi enviada ao Supremo Tribunal Federal? Elas argumentam que elas atuam apenas na intermediação dessas passagens, né? Dessas viagens, dessas corridas. Mas os representantes dos motoristas de aplicativos, eles afirmam que a categoria ela faz parte dos trabalhadores sem direitos e aponta a precarização do trabalho por parte dessas plataformas, uma vez que elas indicam a rota, indicam a taxa que será paga, né, o valor desta corrida. Então é uma decisão que vai ser importante aí para ver, né, como é que o Supremo Tribunal vai decidir entre o vínculo empregatício dos motoristas e dos entregadores por aplicativo. Vale destacar que o Supremo Tribunal tem ido mais na manutenção dessa flexibilização de horário sem os direitos trabalhistas, entendendo que no código, né, na nossa Constituição, há esse espaço aí para trabalhos informais, sendo os motoristas e entregadores que entrando aí neste perfil.
5: Muito bem. Vamos falar sobre Fagner?
9: Pois é, Dani. Eu não sei se vocês lembram, no ano passado, Fagner fez um show aqui no, sim, Parque do Povo que não agradou. Na época, muita polêmica. Fagner estava biritado? Fagner estava doente? Fagner teve algum problema? Porque a gente não pode desconhecer o valor do Raimundo Fagner. É um grande artista, inclusive compositor também, músico, cantor. Agora, no ano passado não agradou e neste ano também não.
5: Por quê?
9: A mesma coisa. Muita gente disse que Fagner tinha bebido. E muita gente disse que não.
5: Morgado.
9: Que é a idade, o show morgado, repetindo a música, esquecendo música, enfim.
5: Foi mesmo.
9: Foi. E disse que ele não agradou. Aí eu fico cá comigo. Fagner já tem 76 anos. Fagner bebe ainda, fuma, e a idade vai chegando. Eu acho que tem hora que o artista tem que parar. É como jogador de futebol.
5: Tem que ter a consciência.
9: Por exemplo, aquele menino, Zezé de Camargo, ele não tem mais condição de cantar por conta da voz. Zezé de Camargo era um grande artista? Era. Agora, na atualidade, ele não tem mais condição de cantar por conta da voz. E Fagner, com todo respeito, eu sou admirador do Fagner, sou fã, mas ele não tem condições. Eu não fui ao Parque do Povo, mas disse que o show do Fagner foi uma negação. E eu não estava lá com bafômetro, nem posso dizer que eu não fui nem ao show, mas há quem diga que Fagner estava biritado, aí eu não sei. Mas é o povo que diz, a voz do povo é a voz de Deus. Quem foi, não gostou. E eu acho até que Fagner vem para o São João por conta da ligação dele com o estado do Ceará. Fagner é de Oroz e a Arte Produções é do Ceará. E queira ou não queira, os donos devem ser amigos do Fagner, o Marcelo e o João. Não sei, isso aqui é uma opinião. Ou alguém pode ser amigo do Fagner e amigo dos donos da Arte Produção. Mas Fagner, ele não tem. E eu acho que, para ele encerrar com chave de ouro, ele teria que deixar de fazer show.
6: Eu fico muito triste.
9: Triste, porque Fagner é Fagner.
6: Porque há uma tendência natural do ser humano de ficar com a última imagem. Eu lembro de uma frase do Caio, que hoje é comentarista da Sport TV. Ele jogava no Santos e estava sendo criticado por não fazer gols, né? Ele disse, infelizmente, as pessoas só lembram do último gol que a gente perdeu, nunca lembra do último gol que a gente fez. Isso aconteceu com Vanusa, que já no final da carreira, uma excelente cantora, né, de saudosa memória, esqueceu também a letra. E a tendência é que as pessoas fiquem com essa nódoa do fim da carreira. Pelé, guardando essas proporções, mas também era um artista, né? Artista da bola. Ele foi o craque, foi o rei do futebol em 1970, e o Brasil clamou. Luiz Américo fez até uma música, né? Camisa 10 na seleção. Foi uma campanha nacional para Pelé estar em 74. Foi Pelé fez? Não foi. Porque ele tinha certeza, porque a gente se conhece, que ele não ia performar em 74, igualmente ele performou a performance dele em 1970. Qual a imagem de um gol perdido? Qual a imagem de uma jogada errada que tu tem de Pelé? A gente só lembra das coisas boas que ele fez, porque ele inteligentemente parou na hora certa que ele achou que deveria parar.
9: Pois é, eu acho que o Fagner...
6: Vale para...
9: Nada contra o Fagner, é um grande artista.
6: Vale para o cantor também,
9: eu,
6: né?
9: Eu iniciei, assim, a minha admiração pela MPB, exatamente ouvindo Fagner lá no passado, ouvindo Vital Farias, ouvindo Alceu Valença, ouvindo Caetano Veloso, Djavan, Maria Bethânia. Eu ia muito à casa de um amigo lá em Itaperuá, ele fã de Maria Bethânia. Enfim, Tim Maia. Mas o Fagner, infelizmente, ele não tem mais condição.
6: Rapaz,
9: a verdade é essa. Será se Fagner está numa situação financeira difícil? Ah,
6: não. Certamente não.
9: Pois é, eu não sei.
6: Eu morro de pena de Zezé de Camargo.
9: Zezé de Camargo.
6: Como é que um cantor daquele passa uma situação
9: um vexame,
6: totalmente desnecessária?
9: Não tem mais voz.
5: Pois é.
6: Todo mundo com situação
9: Dani, resolvida. Só uma sugestão para que as pessoas saibam que a gente aqui é fã de carteirinha do Fagner.
6: Por isso que a gente lamenta.
9: A gente lamenta e eu sugiro que a gente encerre o jornal de hoje ouvindo o Fagner.
5: Muito bem.
9: Não é isso?
6: No auge.
5: Amanhã a gente tá de volta.
9: Com certeza.
6: Né? Inteiraço.
5: Vamos embora.
9: Um abraço a todos.
5: Amanhã, tchau.
6: Véspera de São João, tchau. E olhando para ali. Ah, meu Deus do céu. A câmera é ali, danada.

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3: Aí, pessoal, acordei hoje enjoado. Então, destá, vai ser de abuso que vou falar. Circunstância que causa aborrecimento. Perda da vontade, ausência do desejo, repulsa, comportamento. Bicho, tudo isso e algo mais caracteriza o tal do abuso. Não somente como exagero, como algo incorreto, uso excessivo de poder. Falo daquele sentimento definitivo, que chega de vez, devagar ou de repente, não tem essa de apertar num botão diferente ou ligar um dispositivo. Quando vem, traz com ele o desinteresse, a decepção, a certeza de ser para sempre, a coisa ruim que a gente sente diante do insuportável. Abuso é a ausência do sim, presença do não. Quem nunca isso sentiu? Quem não quis mais ouvir o lero, sentir o cheiro, dizer: pera, eu não quero, já deu, pode crer. É sincero, é verdadeiro. Às vezes um lugar, um hábito, uma pessoa, pode ser uma comida, uma bebida, uma situação, futebol, política, religião, de si mesmo, de gente má, de gente boa. Uma coisa garanto, nunca vi sujeito desabusar. Troço que não dá revestrez, cavalo de pau, segue em frente, pode até fazer curva. Agora marcha ré, não, não dá. Esse papo do caba que tá assim, meio abusado, é lorota. Só existe abusado e meio, feito placa de lotado, tanque cheio, esborrotado, viagem só de ida, ida sem volta. Pois é, é do mesmo jeito com todo mundo no mundo inteiro. Aí alguém pergunta, se não tem cura, você tem como prevenir, evitar? Tem, basta não entrar ligeiro, todo de uma vez. Tem que medir, pesar, dosar, avaliar, não exagerar, não se entregar. Bem, comigo é assim que funciona. Mas não sei se irá vogar assim com vocês.
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0: 8 horas e 36 minutos, 8 e 36, um ótimo dia para você, uma ótima manhã para você, uma ótima semana para você. Chegamos na semana, né, no ponto alto do nosso maior São João do mundo, no ápice do maior São João do mundo. Então, para você que está aí do outro lado do rádio, ou para você que está conectado a gente através da internet, um grande abraço, meu muito obrigado de verdade por você estar junto com a gente aqui na Pop Cariri 101.1 FM e por você escolher a nossa Pop Cariri 101.1 FM e este próximo programa que vai começar, que é o Manhã Pop, para te acompanhar nessa manhã. Depois da palinha com Gustavo Ribeiro, depois do Jornal 101, nós estamos aqui, é verdade, de segunda a sexta-feira. 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Agora 8 horas e 38 minutos, 8 e 38. Tá na hora, né, da gente colocar no ar o seu programa de todas as manhãs. Então prepare-se, porque o Manhã Pop vai começar. É muito legal nesse som, né? Ô, rapaz, Phil Collins e companhia, Fallen on Me. Mas vamos embora que o Manhã Pop começou. Vai, bota aí.
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0: Eita, vamos embora que o nosso Manhã Pop está começando. Isso mesmo, e nesse exato instante estão convocados os apresentadores, as apresentadoras, os colaboradores, as colaboradoras do Manhã Pop. Todos eles e todas elas tomando seus lugares aqui na nossa nave espacial da Rádio Pop Cariri 101.1 FM. Mais uma emissora do Sistema Pop de Comunicação. Aqui a gente manda pra você toda a tecnologia, o som de alta qualidade da nossa Pop Cariri 101.1 FM, invadindo toda Campina, toda a região metropolitana de Campina Grande, todo o Brasil, todo mundo, através da rede mundial de computadores. E eu tô nessa, meu amigo, que eu cheguei, bicho. Mas se eu não cheguei.

Agora 8:41, 8:41. Eita, que o nosso Manhã Pop está apenas começando. São aqueles primeiros milésimos, segundos, minutos do nosso Manhã Pop, do seu programa de todas as manhãs. Então, um grande abraço para você, meu muito obrigado de verdade por você escolher mais uma vez a sua Pop Cariri 101.1 FM para te acompanhar e, é claro, para você apresentar o programa. É o único programa que quem apresenta é tu. É isso mesmo, tu que tá aí do outro lado do rádio ou conectado a gente através da internet. Você pode ouvir a gente, viu, pela internet, no Radiosnet, aquele aplicativo que você tem aí no seu smartphone, ou se você não tem, você baixa e vai lá e procura Rádio Pop Cariri 101.1 FM, você vai favoritar e você vai levar para casa a melhor programação do seu rádio. Também, você pode nos ouvir pelo radios.com.br, aí no seu computador ou então no seu notebook, isso mesmo, nesse horário. Aí nos outros horários, aí tu pode ouvir qualquer plataforma, é YouTube, Facebook, o que for, geladeira, máquina de lavar, liquidificador, o que for, você escuta a gente. Agora, exatamente 8:42, 8:42, um grande abraço para você que está aí do outro lado do rádio, conectado a gente à internet, também que se cuida. 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Você que cuida da sua visão e que cuida da visão também da sua família. Tem todo o cuidado com os olhos, com a visão da sua família. Isso mesmo. 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Agora, exatamente, 8:45. 8:45 desse dia 22 de junho de 2026. Que seja um dia especial, que seja uma semana especial para você. Que Deus te abençoe e te guarde e te livre aí desses problemas.

Agora 8 horas e 49 minutos, 8 e 49, bora, cuida, vamos embora, que o nosso Manhã Pop tá no ar. É bom demais, rapaz, é o teu programa de todas as manhãs, é o nosso Manhã Pop aqui na sua Rádio Pop Cariri, 101.1 FM. 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

0: 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Agora, 8 horas e 52 minutos. 8h52. Bora mandando mensagem de texto e mensagem de áudio. Deixa eu dar uma olhada aqui. O pessoal tá mandando mensagem de texto e mensagem de áudio. Tá. Tá mandando mensagem de texto, tá mandando mensagem de áudio com bronca, com apelo, com a denúncia, com a reivindicação. Pessoal aqui pede música, manda alô, manda parabéns, manda comentário, manda também a sua opinião. Tudo isso pelo nosso contato de WhatsApp, que é o 3201-8651. Anotou aí? 3201-8651. Pode mandar mensagem de texto, pode mandar mensagem de áudio pelo 3201-8651. Agora, 8 horas e 53 minutos. 8 e 53. Eita, que a hora certa agora tá chegando. Sabe em nome de quê? Em nome do final de semana. Meu amigo, foi bom demais. Em nome com o jogo do Brasil. Brasil ganhou, desencantou. Final de semana bom demais. São João com menos. Eita, é bom demais. 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
0: Me diga uma coisa, o São João agora não para. Chegamos no boto, nosso ponto alto do maior São João do mundo. Hoje no palco principal, quem vai tocar? Deixa eu dar uma olhadinha aqui. Tem Diego Faco. Tem mais o quê? Os três do Nordeste. Eita, bom demais. Eliane. Eita, bom demais. E também tem Amanda. E as rainhas da farra. Eita, que é bom. É São João em Campinas.

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0: 9:12, 9:12, vamos dar uma olhadinha aqui no horóscopo do dia, saber o que o João Bidu escreveu para você, que é do signo de Áries. Escuta só. A Lua, em Libra, favorece alianças e contatos mais harmoniosos. E João Bidu completa também dizendo: boas chances de rolar uma ajuda incrível ou parceria criativa à tarde, viu? Olha aí você que é do signo de Áries. A cor do dia, a dica é laranja. Tá então a dica para o signo de Áries. E chegou a vez do signo de Touro.
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0: Atenção, você que é do signo de Touro, escuta só o que o João Bidu escreveu. Seu jeitinho teimoso pode dar lugar a modos mais diplomáticos, deixando o ambiente de trabalho bem harmonioso. E João Bidu completa também dizendo: home office tende a ser produtivo. Home office é aquele pessoal que trabalha em casa. E que o presidente Lula chamou o Neymar. Ele aproveitou lá a onda das redes sociais e brincando aí chamou o Neymar de atacante ou de jogador home office. Que é isso, rapaz? Brincadeira? Ele tá lá, rapaz. Começou a treinar, Lula. Começou a treinar. Vamos lá ver se ele joga aí quarta-feira. Mas a cor do dia, pra você que é do signo de Touro, é azul turquesa. Tá então a dica pra o signo de Touro. E tá chegando agora o signo de Gêmeos.
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0: Atenção, você que é do signo de Gêmeos, escuta só o que o João Bidu escreveu. Segundo, com sua criatividade, simpatia e poder de comunicação marcando presença e prometendo abrir portas importantes. E João Bidu completa também dizendo: bom dia para apostar no network. É isso mesmo. Olha aí você que é do signo de Gêmeos. A cor do dia, a dica é azul claro. Tá então a dica para o signo de Gêmeos. E chegou agora a vez do signo de Câncer.
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0: Atenção, você que é do signo de Câncer. Escuta só o que o João Bidu escreveu. Trabalho e dinheiro. Escuta só, pode pintar oportunidade de ganho ou ideia lucrativa envolvendo família, decoração ou trabalho em casa. E João Bidu completa também dizendo: tem tudo para equilibrar os gastos à tarde, viu? Olha aí você que é do signo de Câncer. A cor do dia, a dica é magenta. Dá então a dica para o signo de Câncer. E daqui a pouquinho a gente destaca os signos de Leão, Virgem, Libra e Escorpião. Daqui a pouquinho para você no nosso Manhã Pop. Agora, exatamente 9:15, 9:15, e no São João, Campina Grande entrou no ritmo de crescimento. A cada oportunidade que nasce, a cidade se transforma. 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Uma mensagem da Câmara de Vereadores de Campina Grande: aqui o povo faz a festa. Agora, 9:15, é hora agora da gente ficar sabendo como está o trânsito em Campina Grande.
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0: Agora 9:16, 9:16, deixa eu dar uma olhadinha aqui nas câmeras de monitoramento da STTP, da Prefeitura Municipal de Campina Grande, nesta parceria com o Sistema Pop de Comunicação, e assim a gente vai te orientando como anda o trânsito aqui em Campina Grande. Agora eu estou observando uma câmera que está instalada ali na Floriano Peixoto, quase em frente ou em frente à nossa Catedral Diocesana de Nossa Senhora da Conceição. E o trânsito, viu, tá fluindo normalmente, inclusive tem um reloginho ali da Sicredi é que nos orienta com relação aí ao tempo, à temperatura e à hora certa. Muito legal. Tô vendo agora. Tudo em tempo real. E o trânsito está fluindo normalmente, nenhuma intercorrência está acontecendo nesse instante, agora nesse ponto central de Campina Grande que a gente está observando. Agora, exatamente 9 horas e 17 minutos, 9 e 17. Esse é o nosso Manhã Pop aqui na sua Pop Cariri 101.1 FM. E isso é o seu Manhã Pop aqui na Pop Cariri 101.1 FM. É o programa que você apresenta. 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Agora é exatamente 9 horas e 18 minutos, 9 e 18. Você tá mandando mensagem de texto? Tá mandando mensagem de áudio? Manda pra gente mensagem de texto, mensagem de áudio pelo 3201-8651. Você pode mandar com a bronca, com o apelo, com a denúncia, com a reivindicação. Aí tu pede música, manda alô, manda parabéns, manda comentário, manda também a sua opinião, manda no programa, manda na rádio. Você manda em tudo por aqui pelo 3201-8651. Que é o nosso contato de WhatsApp. Agora 9 horas e 19 minutos, 9 e 19. E hoje tem prêmio, dona Lili? Tem prêmio ou não tem? Tem ou não tem? Diga logo, dona Lili. Tem? Então pronto, vamos fazer o seguinte. Olha só, hoje é dia 22, amanhã é dia 23. Eita, que a gente tá naquela expectativa do ponto alto, do nosso auge do maior São João do mundo. E também, é claro, quarta-feira mistura São João com Copa do Mundo. Tem Brasil em campo. Eita, que vai ser bom demais. E sabe o que eu vou fazer com você agora? 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
0: 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Manda uma mensagem de texto pra mim agora. Pra o 3201-8651. 3201-8651. E você me responda a dificílima pergunta. Sabe qual a pergunta? Eu quero saber o seguinte: tu quer o kit da Caranguejo? Aí tu vai dizer: eu quero, JSA, eu quero o kit da Caranguejo. Aí mande o seu nome completo, manda também o bairro que você mora, ou o distrito que você mora, ou a cidade que você mora. Vai mandando mensagem de texto agora para o 3201-8651.
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0: Agora 9 horas e 20 minutos, 9 e 20. Vamos pegando aqui o nosso smartphone. Eita, que tem um monte de mensagem. É mensagem de texto, é mensagem de áudio chegando pelo 3201-8651. 3201-8651. Chegando aqui uma mensagem de texto. E tá dizendo aqui o seguinte: bom dia, amigo J. Salles. Eita, sou Washington Soares, do bairro do Monte Santo. Grande abraço, Washington. Um abraço também para os nossos vizinhos aqui do bairro Monte Santo. Por favor, toque a música de Roberto Carlos, Tem Coisas Que a Gente Não Tira do Coração. Eita, que legal. Vamos lá, vamos tocar. Cadê minha caneta? Quase que cai. Vamos lá, deixa eu anotar aqui. É o Rei Roberto Carlos. A gente toca ali naquela das antiguinhas do nosso Manhã Pop. Vamos lá. Tem coisas, deixa eu anotar direitinho, porque depois eu fico procurando aqui nos computadores da nossa Pop Cariri 101.1 FM e para encontrar tudo direitinho. Pronto, não tira do coração. Pronto, tá aqui anotadinho e daqui a pouquinho a gente toca então o Rei Roberto Carlos. Viu, Washington? Daqui a pouquinho a gente toca para você. E ele tá dizendo, ofereça a minha esposa, Maria Soares. Muito bem, tá certo. Um abraço para você, Washington, um abraço para Maria e um abraço também para todo mundo aí no nosso bairro Monte Santo. Agora 9 horas e 22 minutos, 9h22. E agora, eu vou chamar ele, meu amigo, ele que fala direto do Armazém Paraíba, é o meu amigo Kiko Ferreira. Eita, Kiko, vozinha tá arrosando na coca, na copa, na coca, pia, na, eu tô doidinho, é final de semana, meu amigo, e junta com o São João vai dar certinho, aí pronto, me diga aí, e no Armazém Paraíba, tá arrasando ou não tá?
5: Bom dia, meu querido Jota Salles, bom dia, Felipe Grande, bom dia, minha Paraíba, você tá bem, Jota?
0: Rapaz, eu tô aqui, meu amigo. 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
5: 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Eu não vou nem dizer quem foi que disse isso, não.
0: Ô, rapaz, que... Mas, rapaz, olha, isso foi um presentaço que eu ganhei do meu menino. O que ele quis dizer? Será que é o buchinho? Será que é o buchinho que fica aparecendo, hein?
5: De Homer, quem quer que era o mesmo buchinho de Homer. 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Eu tenho do Bob Esponja, eu tenho do super-heróis da Marvel também, né? 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É porque essa pessoa... Deixa ele pra lá, ele quer se incluir aqui no meio de nós, mas não dá certo não, né Jota?
0: É verdade. É melhor tu falar da TV, fala aí das TV. Vixe, mas ainda tem aquela promoção, ainda tá.
5: É melhor, Jota, ele brincar com as pessoas do tamanho dele, né? 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
0: Eita, que coisa boa. Valeu, meu amigo Kiko Ferreira, falando aí diretamente do Armazém Paraíba. Agora, exatamente 9 horas e 26 minutos, 9 e 26. Deixa eu dar uma olhadinha aqui de novo na programação de hoje do palco principal do maior São João. É, hoje é segunda-feira, mas hoje tá arrebentando. Hoje tem os três do Nordeste. Tem Eliane, eita, tem Amanda, rainha da farra, e tem também Diego Faco, no maior São João do mundo.
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0: É claro.
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0: É todo dia aqui na Pop, rapaz.
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0: Mas, rapaz, que um negócio arretado. Como é a história do gago? Manda aí de novo a história do gago. Bota aí.
1: Alô, gago?
0: Hã?
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0: Bota pra torar.

0: Eita, que esse povo não tem mal que inventar mais não. Agora 9 horas e 30 minutos. 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

0: Agora é exatamente 9 horas e 31 minutos, 9h31. Esse é o seu Manhã Pop aqui na sua Pop Cariri 101.1 FM. É o seu programa de todas as manhãs. E você mandando mensagem de texto, você mandando mensagem de áudio pelo 3201-8651. É você apresentando o Manhã Pop aqui na sua Pop Cariri 101.1 FM. 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Agora 9 horas e 32 minutos, 9 e 32. E hoje que dia é hoje? Hoje é dia 22 de junho, né? É, hoje é dia 22 de junho de 2026. Quando a gente chegar ao finalzinho desse dia, é lá nas 23 horas, 59 minutos e 59 segundos, aí... É isso mesmo, véspera de São João, também eu sei, tá bem pertinho, mas também a gente chega a 173 dias desse ano de 2026, faltando aí 192 dias para o encerramento de 2026 e a chegada de 2027 com a graça de Deus. Vamos saber o que aconteceu? Vamos lá? Vamos saber o que aconteceu, porque o que aconteceu no dia 22 foi pra história, virou notícia e a gente conta tudo pra você no Manhã Pop.
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0: 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Agora, 9 horas e 33 minutos. Vamos lá saber o que foi que aconteceu. Deixa eu pegar aqui minha colinha rapidinho. Ah, vamos lá. Tem poucos fatos aqui que aconteceram, que a nossa produção deu uma separada. O que foi que aconteceu no dia 22 de junho? No dia 22 de junho, de 1874, era inaugurado o telégrafo submarino ligando o Brasil de sua capital, o Rio de Janeiro. Na época, a capital do Brasil era o Rio de Janeiro, à Europa. O imperador do Brasil passou mensagens aos monarcas de Portugal, da Inglaterra e também da Áustria. Olha aí, isso aconteceu em 1874. Foi um boom da tecnologia e da comunicação, né? Aqui no Brasil. Hoje em dia, a gente tem a rapidez, essa velocidade que chega através, é claro, dos transmissores, por exemplo, os transmissores digitais que nós temos aqui na nossa Pop Cariri 101.1 FM, transmitindo para toda a região e também a gente aproveitando a internet para transmitir para você também em alta qualidade o som de Campina, o som da Pop Cariri. Eita, é bom demais. Muito bem, aproveitei para fazer um comercialzinho da gente. Muito, mas isso aconteceu em 1874. Já em 1986, imagina só, você sabe que a gente está acompanhando a Copa do Mundo. É, todo mundo está acompanhando de um jeito ou de outro, gostando ou não gostando, está acompanhando a Copa do Mundo de futebol. Isso, né? E hoje é aniversário, dia 22 de junho, hoje é aniversário do gol da mão de Deus. Esse gol ficou muito famoso. Gol marcado pelo Diego Eterno, Diego super craque, Diego Maradona, craque lá da Argentina, um dos melhores jogadores do mundo, foi um dos melhores jogadores do mundo. Em 1986, o famoso gol da mão de Deus, marcado por Diego Maradona, nas quartas de final da partida da Copa do Mundo FIFA 1986, entre Argentina e Inglaterra. Causa polêmica. Rapaz, botou a mão, não botou? Botou, não botou? Eu vi, não vi? O juiz não viu? O bandeirinha não viu? Naquele tempo não tinha VAR, não tinha essa alta tecnologia, né? O VAR em alta definição que está acontecendo agora na Copa do Mundo, né? Go, não go, né? Essa alta tecnologia, não tinha esse negócio, não. Aí, meu amigo, Tome! A Inglaterra, aliás, a Inglaterra despachou a Inglaterra à Argentina e mais tarde isso foi seguido pelo gol do século e a Argentina venceu por 2-1 e depois venceu a Copa do Mundo e a Argentina foi campeã aí da Copa do Mundo de 1986. É, meu amigo, é história. Também a gente aqui destaca quem nasceu nesse dia 22 de junho. Hoje é aniversário do ex-futebolista, ex-treinador de futebol brasileiro, o Evaristo de Macedo. Quem tem seus enta lembra muito bem dele. Evaristo de Macedo, ele nasceu em 1933 e está aniversariando hoje. Hoje também a gente destaca que hoje seria aniversário de um grande compositor e multi-instrumentista brasileiro. Ele fazia música, rapaz, com tudo. Botava um negocinho, duas latinhas de refrigerante, ele já estava fazendo música. O Hermeto Pascoal, ele foi um grande compositor, multi-instrumentista brasileiro. Ele nasceu no dia 22 de junho de 1936 e faleceu em 2025. Também hoje é aniversário do cantor e compositor brasileiro. Tem um monte de sucessos. E a galera, quando quer, pede aqui também no Manhã Pop, o Dalto. Dalto está aniversariando hoje. Ele nasceu no dia 22 de junho de 1949. Hoje também é aniversário da atriz estadunidense. Ainda há pouco eu acho que estava nas telas de cinema, a Mary Streep. Pois é, com... O Diabo Veste Prada 2. Pois é, ela voltou às telas de cinema com esse grande sucesso do cinema e está aniversariando hoje a Mary Streep. Ela nasceu no dia 22 de junho de 1949. Hoje também é aniversário da cantora estadunidense. Fez um sucessaço nos anos 80 e até hoje as suas músicas continuam tocando nas principais emissoras de rádio do mundo e, é claro, também agora nas plataformas de streaming, que é a Cyndi Lauper. Cyndi Lauper está aniversariando hoje. Ela nasceu no dia 22 de junho de 1953. E hoje também é aniversário, deixa eu dar uma olhadinha por aqui. Hoje também é aniversário, rapaz, da cantora brasileira, da Joelma. É, rapaz, Joelma, não vou nem falar de Calypso, né? Vou nem falar. Pois é, hoje quem tem aquela história, né, que depois da separação, aí foi que desandou, foi tudo. Não, isso é conversa. Muito bem, mas hoje é aniversário da Joelma, parabéns pra ela. Ela nasceu no dia 22 de junho de 1974, tá aniversariando no dia de hoje. E tem mais alguma coisa aqui? Sim, rapaz, hoje é o Dia Mundial do Fusca. Hoje é o Dia Mundial do Fusca. E tem muitos colecionadores, né, de Fusca aqui em Campina Grande. Tem e tal, tem exposição e tudo mais. Hoje também é o dia do orquidófilo ou da orquidófila. É aquele ou aquela que tem em casa, ou então coleciona, ou então cuida de orquídeas. Hoje também é o dia do aeroviário aqui no Brasil. E hoje também é o dia de Nossa Senhora da Obediência. Pois é, deixa eu dar uma olhadinha aqui na história, deixa eu ver se eu consigo dar uma olhadinha. Nossa Senhora da Obediência, ou Nossa Senhora Rainha da Obediência, é uma invocação dada à Virgem Maria desde suas aparições no bairro de São Domingos, em Congonhal. Elas foram testemunhadas por Alfredo Moreira Filho, um animador da Renovação Carismática. Olha aí, agora onde fica Congonhal, que eu não sei. Vamos lá, vamos descobrir agora. Onde fica Congonhal. O bom hoje da internet e da inteligência artificial é isso aí. Onde fica Congonhal. Pronto, bem, Congonhal. Onde fica Congonhal, rapaz. Deixa eu escrever certo, pronto. Onde é que fica Congonhal? Ah, Congonhal fica na região sul do estado de Minas Gerais, aproximadamente 400 quilômetros da capital Belo Horizonte. Olha só, sabia não. Então hoje é dia de Nossa Senhora Rainha da Obediência. Então sejamos obedientes. E vamos seguir aqui com o nosso Manhã Pop. Agora é exatamente 9 horas e 41 minutos. 9h41. E vamos saber agora das vagas de emprego? Vamos lá? Vamos saber quantos empregos tem em Campina hoje, hein? Hoje é segunda-feira. É, rapaz. Segunda-feira. E aí? É... A gente aqui naquela expectativa do maior São João do mundo. E tem emprego?
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Agora exatamente 9 horas e 41 minutos, 9h41. Quantos empregos em Campina Grande hoje? Hoje, 1.562. Aí você me pergunta, eita, Jota Salles, eu posso ir atrás desses empregos? Eu posso ir no Cine? Você não pode, porque tanto o Cine Municipal quanto o Cine Estadual estão fechados por conta do ponto facultativo. Tanto o prefeito Bruno Cunha Lima e o prefeito em exercício Alcindor Vilarim, como também o governador Lucas Ribeiro, decretaram ponto facultativo nas repartições municipais e nas repartições estaduais também. Então hoje é ponto facultativo, então essas vagas de emprego você vai procurar a partir de quinta-feira. Quinta-feira, lá no Cine Municipal, 1.562 vagas de emprego só aqui em Campina Grande. Vamos lá, vamos tomar um golinho d'água. Cadê minha canequinha? Eita, rapaz, ô, tomando aqui no caneca é bom demais. Olha, até a Amazã já falou sobre isso. É o caneca aqui, mas vamos embora. Vamos tomar aqui uma aguinha para falar das 1.562 vagas, dona Jéssica. Aqui o povo não trabalha se não quiser, dona Jéssica. Olha aí, 1.562 vagas aqui em Campina Grande. Olha só, tem vaga para ajudante de carga e descarga de mercadoria, 6 vagas. Ajudante pintor tem 1 vaga. Almoxarife tem 1 vaga. Analista de planejamento financeiro tem 1 vaga. Armazenista tem 101 vagas. Para assistente de compras, 1 vaga. Atendente de lojas, 2 vagas. Atendente de telemarketing, PCD, 100 vagas. Auxiliar administrativo, PCD, 5 vagas. Auxiliar administrativo, 6 vagas. Auxiliar de armazenamento, 2 vagas. Auxiliar de conservação de obras civis, 2 vagas. Auxiliar de contabilidade, 3 vagas. Auxiliar de dentista, 1 vaga. Auxiliar de escritório, 2 vagas. Auxiliar de faturamento, 1 vaga. Auxiliar de limpeza, PCD, 1 vaga. Auxiliar de limpeza, 11 vagas. Auxiliar de linha de produção, 20 vagas. Auxiliar de marceneiro, 5 vagas. Auxiliar de pessoal, 3 vagas. Auxiliar de mecânico e refrigeração, 2 vagas. Balanceiro, 4 vagas. Balconista, 1 vaga. Carpinteiro, 6 vagas. Caseiro, isso né, na zona rural, 1 vaga. Colocador de cerâmicas, aquela de pastilhas, 5 vagas. Comprador, 2 vagas. Conferente de mercadoria, exceto carga e descarga, 3 vagas. Consultor de vendas, 3 vagas. Controlador de acesso, 1 vaga. Copeiro de hospital, 4 vagas. Cozinheiro de restaurante, 2 vagas. Eletricista de instalações industriais, 1 vaga. Empregada doméstica, 1 vaga. Estoquista, 2 vagas. Fiscal de loja, 1 vaga. Garçom, 7 vagas. Gerente de loja e supermercado, 1 vaga. Gesseiro, 3 vagas. Instalador e reparador de linhas de comunicação, 1 vaga. Lavador de carros, 1 vaga. Mecânico de máquinas pesadas para manutenção, 1 vaga. Mecânico de motocicletas, 2 vagas. Mecânico de refrigeração e climatização, 2 vagas. Mestre de obras, 1 vaga. Motorista de caminhão, CNHD, 2 vagas. Motorista de caminhão, guincho, comum, que CNHD, 1 vaga. Operador de caixa, 6 vagas. Operador de empilhadeira, 1 vaga. Operador de jato abrasivo, 1 vaga. Operador de máquina de construção civil, mineração, 1 vaga. Pedreiro, 1 vaga. Pedreiro também, isso aqui, aliás, padeiro, não confunda, rapaz. Pedreiro com padeiro, é padeiro. Pra padeiro tem 1 vaga e pra pedreiro, porque padeiro vai fazer o pão e pedreiro vai fazer casa, prédio, escambau. Vamos lá, e pedreiro tem 18 vagas. Também pra pedreiro de concreto, 25 vagas. Pizzaiolo, 3 vagas. Porteiro de edifício, 1 vaga. Promotor de vendas, 1 vaga. Recepcionista de hospital, 3 vagas. Recepcionista, secretária, 1 vaga. Repositor de mercadorias, 3 vagas. Representante comercial autônomo, 1 vaga. Serralheiro, 1 vaga. Servente de limpeza, 3 vagas. Servente de obras, 30 vagas. Técnico de segurança do trabalho, 2 vagas. Técnico de suporte ao usuário de tecnologia da informação, 1 vaga. Técnico em atendimento de e vendas, 2 vagas. Técnico em automobilística, 1 vaga. Torneiro
mecânico, 2 vagas. Vendedor interno, 25 vagas. Vendedor passista, 1 vaga. E operador de telemarketing na empresa AIC, 1.100 vagas. Eita, pois é, eita Campina boa danada, são 1.582 vagas de emprego em Campina Grande, graças a Deus. Agora, 1.562 vagas, melhor dizendo, 1.562 vagas de emprego em Campina Grande, graças a Deus. Agora, o Cine Municipal estará aberto a partir de quinta-feira, logo após aí esse período de recesso por conta do São João, do ápice do maior São João do mundo aqui em Campina Grande. Vamos lá, vou tomar agora uma aguinha, porque a gente vai falar sobre os jogos de hoje na Copa do Mundo. Música.

0: Agora 9 horas e 48 minutos. Ei, não teve a vinhetinha não. Bota aí, rapaz. Bota aí a vinhetinha do futebol. Cadê? Cadê a vinheta do futebol? Oxe. Não colocou de novo. Homem, bota aí a vinheta do futebol. Futebol.
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Agora é exatamente 9:49, 9:49. Vamos falar primeiro com relação aos resultados da segunda fase do Campeonato Brasileiro da Série D. Vamos lá falar desses resultados, porque tem o Serra Branca, tem o 13 aqui de Campina Grande, nessa segunda fase, e eles começaram muito bem, isso mesmo. O Serra Branca venceu aqui no Amigão, viu? Venceu no Amigão o primeiro jogo contra o Juazeirense pelo placar de 2-0. 2-0, resultado muito bom, e agora vai definir no próximo domingo, dia 26, a classificação para a próxima fase do Campeonato Brasileiro da Série D. E o 13, hein? Meu amigo, 13, fora de casa, desconheceu a Jacupiense, aproveitou que não tinha 10 torcedores, meu amigo, não tinha 10 torcedores para torcer pela coitada da Jacupiense. Aí, meu amigo, o 13 foi lá e meteu 3 a 1 na Jacupiense, e aí vai muito bem.

Copa Brasil. Venceu por 3-0 com direito a 2 gols do paraibano Matheus Cunha. Isso mesmo, venceu pelo placar de 3-0 o Haiti. O Haiti que deu tchau para a Copa do Mundo. Tem mais um joguinho só para, né, cumprir tabela. Também a Turquia perdeu para o Paraguai pelo placar de 1-0. A Holanda meteu 5-1 na Suécia. A Alemanha venceu Costa do Marfim pelo placar de 2-1, mas quase, viu? Quase que a Super Alemanha levava da Costa do Marfim. Não brinque, não. O Equador ficou no empate em 0-0 com o Curaçao. E no domingo, a Tunísia perdeu para o Japão de madrugada por 4-0. A Espanha venceu a Arábia Saudita pelo placar de 4-0. A Bélgica ficou no 0-0 com o Irã. É, meu amigo, o Irã, com toda a problemática, sem ter tempo para treinar, tendo que sair do país, mesmo o governo americano disse que não precisava mais, mas aquela coisa toda, toda aquela problemática, e aí empatou com a Super Bélgica, viu, por 0-0. E o Uruguai, meu amigo, Uruguai, rapaz, Cabo Verde, vozinho e companhia, eita, 2-2, foi 2-2 o jogo ontem. Também a Nova Zelândia perdeu para o Egito, primeira vitória do Egito aí nas Copas, 3-1 em cima da Nova Zelândia. E hoje tem Messi, hoje tem Mbappé, hoje tem Haaland, eita, bom demais, né? Olha só, a Argentina, às 14h, joga contra a Áustria, a França, às 18h, enfrenta o Iraque, e a Noruega, às 21h, enfrenta o Senegal. É isso mesmo. Enfrenta o Senegal. Não, o hino do Senegal não é aquele que a banda Reflex tocava, não. Senecan. Não, que é isso, rapaz? Brincadeira. Agora, 9h53. 9h53. E essas informações chegando até você aqui no nosso Manhã Pop. 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
1: Agora 10h10, 10h10, vamos dar uma olhada aqui no que o João Bidu escreveu para você aqui no horóscopo do dia, para você que é do signo de Leão. Escuta só, sua lábia charmosa, diplomática e persuasiva promete ser seu maior trunfo. E João Bidu completa também dizendo, e além de brilhar em reuniões, negociações, vendas e contatos, pode fechar bons acordos e receber elogios de colegas ou clientes, viu? Olha aí você que é do signo de Leão. A cor do dia, a dica é preto. Tá então a dica para o signo de Leão. E tá chegando a vez, agora, do signo de Virgem.
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1: Atenção, você que é do signo de Virgem, escuta só o que o João Bidu escreveu. O dia pede equilíbrio. E João Bidu completa também dizendo, à tarde pode ter boas ideias para economizar ou resolver pendências discretamente. Olha aí você que é do signo de Virgem. A cor do dia, a dica é cinza. Tá então a dica para o signo de Virgem. E chegando a vez agora do signo de Libra.
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1: Atenção, você que é do signo de Libra. Escuta só o que o João Bidu escreveu. Sua diplomacia, charme e habilidade para lidar com pessoas prometem fazer a diferença. E João Bidu completa também dizendo, contatos estão favorecidos à tarde e você pode ter um bom network. Olha aí você que é do signo de Libra. A cor do dia, a dica é violeta. Tá então a dica para o signo de Libra. E tá chegando agora a vez da gente destacar o signo de Escorpião.
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1: Agora 10h12, 10h12, vamos dar uma olhadinha aqui no que o João Bidu escreveu para você que é do signo de Escorpião. Escuta só, a segunda favorece planejamentos e iniciativas estratégicas. E João Bidu também completa dizendo a você que é do signo de Escorpião, o reconhecimento e até uma oportunidade podem chegar sem alarde à tarde, viu? Olha aí você que é do signo de Escorpião. A cor do dia, a dica é lilás. Tá então a dica para o signo de Escorpião. E daqui a pouquinho a gente destaca os signos de Sagitário, Capricórnio, Aquário e Peixes. Daqui a pouquinho para você no nosso Manhã Pop. Agora é exatamente 10h13, 10h13. 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Agora 10h14, 10h14 e você mandando mensagem de texto, você mandando mensagem de áudio, você apresentando o Manhã Pop pelo 3201-8651. 3201-8651. Pode mandar bronca, apelo, denúncia, reivindicação, peça música, mande alô, mande parabéns, mande também o seu comentário. Tudo isso pelo nosso contato de WhatsApp, que é o 3201-8651. 3201-8651. E também pelo 3201-8651. Me diga uma coisa. A gente tá na semana do São João. A gente também tem Jogo do Brasil na quarta-feira. O que é que a gente mistura? Diz aí pra gente dar um prêmio bem legal pra galera.
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4: Agora 10h27, 10h27, vamos dar uma olhadinha aqui no horóscopo do dia. Deixa eu dar uma olhadinha no que o João Bidu escreveu para você, que é do signo de Sagitário. Escuta só, seu lado sociável tá on, isso, tá ligado. E João Bidu completa dizendo, à tarde, promete encontro animado e planos de viagem em grupo, viu? Olha aí você que é do signo de Sagitário, a cor do dia, a dica é rosa. Tá então a dica para o signo de Sagitário. E tá chegando agora a vez do signo de Capricórnio.
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4: Atenção, você que é do signo de Capricórnio, escuta só o que o João Bidu escreveu. Segundo, com chances de sucessos. E João Bidu completa também dizendo, a Lua na casa 10 e em sextil com Vênus à tarde favorece boas oportunidades, acordos e decisões. Olha aí você que é do signo de Capricórnio, a cor do dia, a dica é azul. Tá então a dica para o signo de Capricórnio. E chegando a vez agora do signo de Aquário.
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4: Atenção, você que é do signo de Aquário, escuta só o que o João Bidu escreveu. O cenário astral favorece contatos, reuniões, estudos e parcerias. E João Bidu completa também dizendo para você que é do signo de Aquário. À tarde, sinal de boa sintonia com clientes e colegas. É além de alianças importantes. Olha aí você que é do signo de Aquário. A cor do dia, a dica é bege. Tá então a dica para o signo de Aquário. E tá chegando agora a vez do signo de Peixes.
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4: Atenção, você que é do signo de Peixes. Escuta só o que o João Bidu escreveu. Seu jeito criativo, diplomático e intuitivo pode criar um ambiente bem harmônico com os colegas de trabalho e ajudar bastante em negociações. E João Bidu completa também dizendo, tudo indica que vai transformar algo complicado em vantagem, viu? Olha aí você que é do signo de Peixes, a cor do dia, a dica é vermelho. Tá então a dica para o signo de Peixes. E com o signo de Peixes, a gente vai finalizando por hoje o nosso horóscopo do dia, prometendo voltar amanhã aqui mesmo no seu Manhã Pop, da sua Pop Cariri 101.1 FM. 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

0: 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Agora 10h32, vamos dar uma olhada no trânsito em Campina Grande, vamos lá.
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0: Agora 10 horas e 32 minutos, 10h32, e vamos dar uma olhadinha aqui no trânsito em Campina Grande. E agora eu estou dando uma olhada em uma das câmeras de monitoramento da STTP, da Prefeitura Municipal de Campina Grande, nesta parceria com o Sistema POP de Comunicação. E essa câmera de monitoramento está instalada ali nas imediações da nossa Praça da Bandeira. E eu tô vendo ali, inclusive, a banca da Suane, tem a banca do Orlando também. Agora tô me lembrando do meu tempo de criança e adolescente, porque eu estudei ali no Colégio das Damas por muito tempo. E olha só, e o trânsito tá fluindo normalmente, tá fluindo muito tranquilo, a sinalização também funcionando, é um bom... E outra coisa, né, é que a STTP, a Superintendência de Trânsito, como também o Bebetran, né, a Siretran aqui em Campina Grande, o nosso policiamento de trânsito, estão preparados para um grande número de veículos que já estão chegando em Campina Grande para o ápice do maior São João do mundo, que é justamente na terça e na quarta-feira. É realmente, Campina Grande ganha um grande volume de veículos. É quase o dobro, ou mais do que o dobro, de veículos circulando aqui em nossa cidade, diz a Superintendência de Trânsito. Mas agora o trânsito está fluindo normalmente, nenhuma intercorrência acontecendo. A gente está vendo aqui pelas câmeras de monitoramento em tempo real, às 10 horas e 34 minutos. Agora 10 horas e 34 minutos e você mandando mensagem de texto, você mandando mensagem de áudio, você apresentando o Manhã Pop, mandando pra gente bronca, apelo, denúncia, reivindicação, pedindo música, mandando alô, mandando parabéns, mandando seu comentário, mandando também a sua opinião, tudo isso pelo nosso contato de WhatsApp, que é o 3201-8651. 3201-8651. Tu apresenta esse programa todo dia aqui na nossa Pop Cariri 101.1 FM e também pelo 3201-8651. 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Agora 10h35, Manhã Pop.
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11: Agora 10 horas e 44 minutos, 10h44. Esse é o nosso Manhã Pop aqui na sua Pop Cariri 101.1 FM. É você mandando mensagem de texto, você mandando mensagem de áudio pelo 3201-8651. Tá com a bronca aí? Manda pra cá. Bronca, apelo, denúncia, reivindicação, peça música. Mande alô, mande parabéns, mande seu comentário, mande sua opinião. Mande aqui pelo 3201-8651 e também pelo 3201-8651. 5-1, você sabe que tá valendo, né? O desejado, o kit da Caranguejo. Você quer ganhar o kit da Caranguejo? É muito fácil. É só você mandar uma mensagem de texto pra mim agora, pra o 3201-8651, me dizendo o seu nome completo, o bairro que você mora, ou o distrito que você mora, ou a cidade que você mora. Mande mensagem de texto agora, porque daqui a pouquinho eu tô sorteando um super kit da Caranguejo. Daqui a pouquinho pra você. Agora 10 horas e 45 minutos, 10 e 45, e esse é o nosso Manhã Pop. Aqui nós temos apresentadores, nós temos apresentadoras, aqui nós temos os nossos colaboradores e também as nossas colaboradoras do Manhã Pop. Um desses ilustres colaboradores do Manhã Pop é o doutor Dinarte Freire. Isso mesmo, doutor Dinarte, ele sempre deixa aí um tempinho, guarda sempre um espaço do seu tempo para mandar para a gente dicas importantíssimas com relação a vários assuntos e, evidentemente, também com relação à questão, principalmente quem tem esses perrengues, né? Com plano de saúde. É, danado mesmo. Aí quem tem esses perrengues também, ele sempre manda pra gente aí dicas muito importantes. Deixa eu procurar aqui, onde é que tá? Aqui pra gente, justamente, muito bem, para a gente colocar aqui a mensagem pelo 3201-8651, 3201-8651. Mas, antes disso, vamos colocar no ar os nossos apresentadores e apresentadoras aqui do Manhã Pop. Vamos lá, pelo 3201-8651, está dizendo aqui mensagem de texto. É, ótimo dia para você, amigo J. Salles. Deus abençoe seu dia, amigo Bitinha Abelha. Eita, Bitinha! Ó, que coisa boa! Valeu, Bitinha! Um abraço para você, viu? Deus te abençoe, que coisa boa! É um dos nossos ilustres apresentadores e apresentadoras aqui do nosso Manhã Pop, que é o doutor, aliás, o Bitinha Abelha. É doutor também, é doutor na animação, na alegria, na festa. É bom demais. Valeu, Bitinha. Um abraço para você. Chegando aqui mais mensagem, mensagem de texto. É mensagem de áudio chegando pelo 3201-8651. É um áudio, é? Eita, vamos colocar no ar, vamos lá. Pelo 3201-8651. Cadê? Tá aqui? Vamos colocar no ar. Pelo 3201-8651. Deixa eu mandar aqui para esse computador. Pronto. Já tá indo? Já chegou? Então vamos colocar no ar. Pelo 3201-8651. Coloca aí. Bom dia. Bom dia.
0: Oi. Oi. Jota Salles chegou.
11: Eita.
0: Jota Salles chegou.
11: Olha eu aqui.
0: Bom dia, Jota.
11: Bom dia.
0: Bom dia toda a equipe da Pop Cariri FM.
11: Eita, que legal.
0: 1.1. Bom dia a todos os ouvintes.
11: Eita!
0: Continuo sim ligadinha na Pop Cariri FM
11: 101.1. Que legal.
0: Ok?
11: Ok.
0: Um abraço, Jota, e uma abençoada, né? Início de semana para todos nós.
11: Muito bem.
0: Fazendo a gentileza, toca para mim, Luiz Miguel.
11: Luiz Miguel, vamos tocar sim. Vamos tocar sim. Vocês é que mandam aqui na programação da nossa Pop Cariri. Daqui a pouquinho a gente toca aqui nas antiguinhas da nossa Pop Cariri 101.1 FM. Luiz Miguel, viu? Grande abraço. Quem foi que mandou? Foi a Cidália. Eita, Cidália, é uma festa, é uma alegria. Que coisa boa. Abraço pra tu, ver a Cidália. Ótima semana pra você também. Vamos lá, vamos junto com a gente. Tem mais apresentador? Tem. Tem mais apresentadora? Tem. Pelo 3201-8651, 10h48, 10h48, tá dizendo aqui, bom dia, Jota. Gostaria de participar do sorteio da Caranguejo, Jonathan da Silva Santos, da Palmeira. Pronto, Jonathan, deixa eu mandar aqui teu nome para o nosso banco de dados da Pop Cariri 101.1 FM e você já tá concorrendo ao Super Kit da Caranguejo. Chegando aqui mais uma mensagem de texto pelo 3201-8651 às 10h49. Eu fiquei rindo uma vez do colega, um colega jornalista, radialista também, que uma vez ele falou isso também no ar, eu fiquei rindo, ó, mas olha, olha aí, o feitiço caiu contra o feiticeiro. Eita, é bom demais, é, meu amigo, é São João, é Copa, é todo mundo doido. Vamos embora, tá dizendo aqui o seguinte na mensagem de texto: bom dia, J. Salles, eu quero o kit da Caranguejo, meu nome é Rodrigo Pablo Lima Viana, bairro Catolé, Paraíba. Eita, que coisa boa. Muito bem, Rodrigo, mandar aqui teu nome também para o nosso banco de dados da Pop Cariri 101.1 FM e você também já está concorrendo a um super kit da Caranguejo às 10h50 e 12 segundos. É o nosso rádio relógio funcionando, que é uma beleza. Vamos embora. Eita, é conta para pagar, o cara fica doidinho. Vamos lá, agora 10h50, tá dizendo aqui o seguinte, mais uma mensagem de texto. É, bom dia, Jota, gostaria de participar do sorteio da Caranguejo. Eita, Rosângela Gomes da Palmeira. Pronto, Rosângela, vamos lá, tá participando já. Deixa eu colocar teu nome aqui no nosso banco de dados da Pop Cariri 101.1 FM e você também já está concorrendo a um super kit da Caranguejo. Eita, é todo mundo metade da lua. Vamos embora, vamos lá. Aqui, bom dia, J. Salles, eu quero participar, rapaz, do kit Caranguejo. Meu nome, Poliana Kelly. É, bairro Catolé. Ô, Poliana, vou colocar teu nome aqui também no nosso banco de dados da Pop Cariri 101.1 FM e você também já está concorrendo a um super kit da Caranguejo. Daqui a pouquinho é o sorteio.

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1: Agora 10 horas e 54 minutos, 10 e 54. Esse é o nosso Manhã Pop aqui na sua Pop Cariri 101.1 FM. 10 horas e 54 minutos. Vamos lá te conectar à informação? Simbora!
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1: Agora 10 horas e 54 minutos e o doutor Edson Daniel, que é advogado, especialista, previdenciário, ele mandou para a gente aqui uma dica importante que a gente vai trazer nesse quadro conectando você à informação, que é como se aposentar com fibromialgia. Conta aí, doutor Edson, como é que é essa história? Diga aí pra gente.
3: Edson Daniel, advogado previdenciarista, levando a você informação cidadã sempre aqui no nosso canal. Canal que já conta com mais de 700 vídeos aí informativos. É a informação cidadã chegando a todo o Brasil. Olha, e você que não é inscrito no canal, admita a ideia de se inscrever no nosso canal, dá o seu like, compartilha. Vamos levar esse projeto de informação cidadã para um número cada vez maior de pessoas. Eu conto com você nesse projeto. Olha só, hoje no nosso vídeo nós vamos tratar uma temática que está aqui na pauta aqui, inclusive, olha. Como se aposentar com fibromialgia. Pois é uma patologia bem recorrente, está atingindo um percentual muito grande de brasileiros e brasileiras. E eu vou te contar nesse vídeo como você se aposentar, você que tem o problema da fibromialgia. Fica conosco até o final do vídeo que nós vamos detalhar para você esse direito. Pois bem, como eu falei, né, a questão da patologia que aposenta. A fibromialgia, como outras patologias, não é só a fibromialgia, não. A fibromialgia, essa doença, essa dor generalizada, mas não é só, em tese, a fibromialgia. É qualquer doença que incapacita, certo? Agora, não é bem só ter a doença, né? Porque a pessoa às vezes diz, não, mas me informaram que agora quem tem fibromialgia se aposenta. Poderá se aposentar ou não. Com fibromialgia, com diabetes, com problema de hérnia de disco.

0: várias patologias pode se aposentar. E muitas vezes pode acontecer também de você ter essas patologias e não conseguir a aposentadoria. Porque veja bem, a aposentadoria, ela não está vinculada a... ela não está vinculada à patologia em si. A pessoa dizer assim, pronto, eu tenho fibromialgia, eu já consigo minha aposentadoria porque agora é lei, tal. Não é bem assim. Vai passar por uma perícia médica, tá certo? O perito vai constatar a patologia e se essa patologia, ela incapacita você de trabalhar. E aí, tem um detalhe, essa incapacitação pode ser temporária ou permanente, tá certo? Por isso que a gente não pode dizer assim diretamente que aposenta. Então, se o perito do INSS ou da Justiça considerar que existe a incapacidade, mas ela é temporária, então não vai ser uma aposentadoria. Vai dar um benefício de auxílio doença, né? Que agora chama-se auxílio por incapacidade temporária. Agora, se a fibromialgia está de uma forma tal que está incapacitando você de trabalhar naquela atividade que você executa de forma permanente, total e permanente, vai ser a aposentadoria. O médico perito é quem vai ter o conhecimento médico para analisar a situação, né? Agora, o que é importante você levar no dia da perícia que vai facilitar muito? Um atestado médico. Você fala com o seu médico, pode botar um atestado descrevendo todo o seu histórico. Se você não está em condições de se aposentar ou não, certo? Se essa patologia é permanente e total, isso é bom o seu médico já dizer lá que você precisa de um afastamento por prazo indeterminado, se for o caso para uma aposentadoria, o médico vai saber. Se o médico mesmo seu, ele acha que é uma patologia, mas que você, com um tratamento, você pode passar um tempo, temporariamente, acostado lá no INSS, você poderá conseguir o benefício por incapacidade temporária, tá certo? A fibromialgia, para conseguir tanto o auxílio-doença como a aposentadoria, é preciso que o segurado tenha qualidade de segurado. Ou seja, esteja pagando o INSS ou trabalhando de carteira assinada ou fazia menos de um ano que havia sido demitido. Aí você é considerado segurado. Ou se for segurado especial, agricultor, comprovar. Um agricultor, geralmente, as chances são boas, porque como é que você, com tantas dores, vai trabalhar numa atividade que necessita, né, de esforço físico? Essa é a nossa temática de hoje, para você entender. Agora, se você ficou com dúvida, não deixe de deixar nos comentários. Deixa sua dúvida aí nos comentários.
1: Muito bem, tá aí então a fala do Dr. Edson Daniel, advogado, especialista, previdenciário, e falando sobre se aposentar ou não com fibromialgia. Era uma dúvida. Muito obrigado, peguei carona aqui no canal do Dr. Edson Daniel para trazer para a gente esta informação. Agora, exatamente 10 horas e 59 minutos, 10 e 59, é o seu Manhã Pop.
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2: Agora é exatamente 11 horas e 9 minutos, 11 e 9, e dentro do nosso Manhã Pop vai começar o especial São João do Atacadão.
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2: Eita, agora é exatamente 11 horas e 10 minutos, 11 e 10, esse é o nosso Manhã Pop, aqui na sua Pop Cariri, 101.1 FM, é o seu Manhã Pop, é o seu programa de todas as manhãs, é você mandando mensagem de texto, é você mandando mensagem de áudio, é você apresentando o Manhã Pop, aqui na Pop Cariri, 101.1 FM, se apresenta o Manhã Pop quando manda pra gente a bronca, o apelo, a denúncia, a reivindicação. Indicação, pede música, manda alô, manda parabéns, manda seu comentário, manda também a sua opinião. 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Agora 11 horas e 11 minutos, 11 e 11. 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
2: Agora é exatamente 11 horas e 12 minutos, 11 e 12, deixa eu dar uma olhadinha aqui no trânsito em Campina Grande. Agora eu estou dando uma olhadinha aqui nas câmeras de monitoramento da STTP, da Prefeitura Municipal de Campina Grande, nesta parceria com o Sistema Pop de Comunicação. E eu estou dando uma olhada aqui em uma câmera instalada ali nas proximidades da Feirinha de Fruta. Isso, da Feirinha de Frutas aqui em Campina, no centro da cidade. Ali bem pertinho está ali a Farmácia Varejão São Luís, isso mesmo. E o trânsito está fluindo normalmente. É claro que a gente está vendo já um número, não sei se vocês estão notando isso, você que está dirigindo agora o seu carro e está me acompanhando aqui no Manhã Pop, está nos acompanhando no Manhã Pop, nesta prestação de serviço, se você está percebendo que o trânsito aqui, que aumentou assim consideravelmente o volume de veículos em Campina Grande. É verdade, né? Estamos chegando então ao ápice do maior São João do Mundo. E eu tô vendo isso agora nas ruas centrais, por exemplo, de Campina Grande. Também um grande fluxo de pessoas aproveitando também as promoções do comércio. Aí você vai ter aí para servidores públicos estaduais os 50% do 13º. Também os servidores públicos municipais que optaram também vão receber 50% do 13º. Aí, meu amigo, aí é muita gente aí gastando também para poder ficar bonito e bonito. bonita é para o São João e também para a Copa. Mas o trânsito está fluindo normalmente nessa área central da cidade, ali nas proximidades da feirinha de frutas. Tranquilo o trânsito, nenhuma intercorrência acontecendo. Inclusive, estou vendo aqui o pessoal parando na faixa de pedestre e tudo mais. Isso é muito legal. Parabéns ao motorista e à motorista também. Agora, exatamente 11 horas e 14 minutos, 11:14, e a gente continua o nosso especial de São João, do Atacadão, do Parceirão. Isso mesmo, é o especial de São João, do Atacadão, do Parceirão, aqui na sua Pop Cariri 101.1 FM. 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Agora 11 horas e 17 minutos, 11:17. Vamos colocar no ar os apresentadores e as apresentadoras do Manhã Pop? Vamos lá. É, gente mandando aqui mensagem de texto, mandando mensagem de áudio. Eita, mandou aqui pra gente uns links, uns vídeos. Quem é que tá mandando isso aqui? É o Jorge. Ô, Jorge, muito obrigado pela colaboração, viu? Muito obrigado por você colaborar também com o nosso Manhã Pop. Muito obrigado, Jorge. Obrigado mesmo pela colaboração. Todos esses, essas informações a gente manda para o nosso departamento de rádio jornalismo para checagem antes da gente colocar no ar, porque evidentemente que a credibilidade jornalística é marca também do sistema Pop de comunicação. E o Jorge mandou aqui para a gente, muito obrigado, viu, Jorge? Chegando aqui, tem mais? Tem, pelo 3201-8651. Olha só, tá dizendo: oi, meu nome é Vitória, eu sou de Campina Grande. Eu queria pedir a música Vou Vender o Meu Chapéu, da Ana Castela. E queria desejar um bom dia para todos da rádio. Muito bem, Vitória. Tá certo, Vitória. Muito bem, que legal. Vamos tocar sim. É a Ana Castela? Vamos tocar. Deixa eu anotar aqui para não esquecer. Vamos lá. É tocar Ana Castela. Pronto. Anotando aqui, Ana Castela, Vou Vender o Meu Chapéu. Pronto. Simbora. Simbora vender o chapéu. Olha lá aí, vão vender o meu chapéu. Não sei Ana Castela, mas o tal do Natanzinho, meu amigo, com essa história do chapéu. O que a galera compra de chapéu, né? Brincadeira. É, os, os vendedores ambulantes fazem a festa, né? É também nas festas por aí afora. Mas daqui a pouquinho a gente toca, viu, Vitória? Um abraço para você. Muito obrigado pela sintonia, muito obrigado pelo carinho aí da Vitória, mandando aqui pra gente também mensagem. Que coisa boa. É todo mundo apresentando o Manhã Pop. Aqui chegando mais uma mensagem de texto às 11 horas e 19 minutos. Tá dizendo: bom dia, Jota. Que Deus abençoe cada um de vocês. Muito obrigado. Que Deus te abençoe também. Jota, coloca meu nome para mim participar do sorteio. Cassiana Mendonça, bairro Pedregal, Campina Grande. Muito bem, Cassiana. Claro que eu vou colocar. Claro que tu já tá participando também aqui do sorteio. Daqui a pouquinho a gente vai sortear. Eu não falei de sorteio nesse bloco, não. Mas daqui a pouco, meu amigo. Minha amiga! Daqui a pouquinho a gente vai sortear um kit da Desejada, da nossa companhia, no São João, na Copa.
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2: Daqui a pouquinho eu vou sortear para você um super kit da Caranguejo. Nesse kit você sabe, né? Vem caranguejo, vem o boné, vem o copo. Eita, nossa sacolinha padronizada é muito legal. Você quer ganhar então esse kit? Manda uma mensagem de texto. Faça como a galera tá mandando aqui. Manda uma mensagem de texto com o seu nome completo, o bairro que você mora, ou o distrito que você mora, ou a cidade que você mora. Mande a sua mensagem de texto para o 3201-8651. 3201-8651. Chegando aqui, tem mais apresentador, tem mais apresentadora? Tem. Pelo 3201-8651. Tá dizendo aqui: valeu, Jota. Jota, tocou a música do Luiz Miguel. É claro, vocês é que mandam aqui, rapaz. Na programação da nossa Pop Cariri 101.1 FM. Tem mensagem de áudio também? Coloca no ar, meu. Aqui não tem esse negócio de ouvir antes, não sei o que. Tem esse negócio não. Vamos embora, bota no ar. Pelo 3201-8651. 3201-8651. Cadê? Tá aqui? Vamos colocar no ar. Vamos lá, bom dia. Fala. Bom dia. Eita, ó. Ouvindo um sonzão alto, aí ó, isso é a Pop Cariri, meu. Aí, eita, aí, mata e mostra também, é isso mesmo, olha aí, eita, aí, eita, que legal, aí, apressa aí, a musiquinha vai. Aí, ouvindo a Pop Cariri, eita, que legal, ô rapaz, muito obrigado. Muito obrigado pelo carinho de todos vocês, viu? Muito obrigado de verdade pela audiência. Obrigado mesmo, viu? Um grande abraço. Onde é que é? Das Malvinas. Eita, que legal. Um abraço muito especial para nossa cidade, bairro das Malvinas. Um grande abraço para todos vocês, viu? A todos, todas as partes. As Malvinas, assim, a gente pode dividir em quatro, sei lá, né? Em quatro, né? Então, um abraço muito especial para todos vocês e muito obrigado de verdade pela sintonia. Agora, 11 horas e 21 minutos, 11h21. A hora certa chegando no nosso especial de São João do Atacadão, em nome do Atacadão, em nome do parceirão, em nome do lugar de comprar barato, em nome do gigante da economia. 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

0: Agora 11 horas e 27 minutos, 11:27. Esse é o nosso especial São João do Atacadão, do Parceirão, do Gigante da Economia. 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Agora, 11 horas e 30 minutos, é hora da gente te conectar à informação aqui no Manhã Pop.
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0: Agora 11 horas e 30 minutos, 11:30, e o Hospital Help, que é situado aqui em Campina Grande, realizou a primeira cirurgia usando robótica. Usando robótica. Quem vai falar sobre isso é o diretor do Hospital Help, chanceler também da Unifacisa, o doutor Dalton Gadelha. Vamos ouvi-lo, ele explicando como é que foi, então, este acontecimento no Hospital Help aqui em Campina
2: Hoje
0: Grande.
2: Hoje é um dia transformador na vida da medicina de Campina Grande e do estado da Paraíba. E aí vocês não podem imaginar a alegria desse coração paraibano.
0: Muito bem, tá então ele falando justamente da emoção de ter realizado esta primeira cirurgia robótica em um paciente do SUS no Hospital Help em Campina Grande. Agora 11 horas e 31 minutos, 11 e 31, esse é o seu Manhã Pop, esse é o seu especial São João do Atacadão.
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0: Muito bem, agora 11 horas e 31 minutos, 11:31.

E pediram Ana Castela e a gente toca. Claro que a gente vai tocar Ana Castela. Cadê a música, rapaz? Vou vender o meu chapéu.

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9: Agora 11 horas e 41 minutos, 11h41, esse é o nosso especial, o São João do Atacadão, aqui no nosso Manhã Pop da sua Pop Cariri 101.1 FM. Daqui a pouquinho a gente vai realizar o sorteio do kit da Caranguejo, viu? É, daqui a pouquinho a gente tá sorteando um super kit da Caranguejo. Agora exatamente 11 horas e 41 minutos, 11h41, tem mais apresentador aqui, tem mais apresentadora? Tem, para não, é direto. Vamos lá, chegando aqui mais uma mensagem de texto e tá dizendo: oi, bom dia, Roberto Vicente do Monte Castelo. Ô, Roberto, um abraço para você, viu? E um abraço também para todo mundo aí no nosso bairro Monte Castelo. Grande abraço, ligado aqui na programação da Rádio Pop Cariri, que legal. Oi, gostaria de participar do sorteio, Carlos Roberto Vicente, Monte Castelo. Pronto, vamos lá, Roberto, deixa eu mandar aqui teu nome para o nosso banco de dados da Pop Cariri 101.1 FM, e você também já está concorrendo a um super kit da Caranguejo aqui no nosso Manhã Pop. 11 horas e 42 minutos, 11h42. Tá chegando aqui, vamos lá, é mensagem de texto, é mensagem de texto pelo 3201-8651. Está dizendo: bom dia, sou Arnon. Eu acho que, não sei se é Chagas, eu acho que deve ter sido um problema aqui no digitador, aqui do Catolé, gostaria de participar do sorteio. Tá certo, muito bem, Arnon, tá legal. Jota, bom dia, coloca meu nome aí pro sorteio, Arnon, Chasnegas, é isso mesmo? Arnon Chasnegas. Ah, rapaz, Ah, olha aí, aí tá certo. Muito bem, nome de artista mesmo. É, será que tu é forte igual a ele? Não. Sou de Campina Grande. É, o velhinho ainda tá dando seus pulos. Sou de Campina Grande, bairro Catolé. Jota, bom dia. Coloca meu nome aí pro sorteio. Lá. Pronto, muito bem. Vamos lá. Sou Arnon Charnegas. Tá certo. Muito. É isso mesmo, o nome do caba. É Arnon Schwarzenegger. Arnon Schwarzenegger. É, bicho, olha aí, não é brincadeira não. Aí, nome do ex-governador da... Acho que foi da Flórida, não foi? Arnold Schwarzenegger? É, eu sei lá, agora tô... Aí fui governador lá nos Estados Unidos, não pôde concorrer à presidência porque ele é naturalizado americano, ele não é americano de nascença. Só pode concorrer à presidência lá nos Estados Unidos quem é americano de nascença. Ele não nasceu nos Estados Unidos, né? Ele nasceu na Áustria, se eu não me engano. Mas vamos lá. É, tá bom. Aqui é brincadeira, a gente fala sobre tudo. Vamos lá, deixa eu colocar teu nome aqui pra você participar aqui do nosso sorteio, viu, Arnon? Eu tô chique. À 11 horas e 43 minutos, 11h43, tem mais aqui? Tem pelo 3201-8651. Pessoal mandando aqui mensagem de texto, mandando também mensagem de áudio pelo 3201-8651, dizendo aqui bom dia. Outra mensagem aqui dizendo que a semana venha carregada de paz, saúde, amor, bênçãos, vitórias, feliz semana. Eita, que legal. Muito obrigado aqui pela mensagem. Está dizendo, seja forte e corajoso. Deus está contigo. Amém. É verdade. Amém. Vamos lá. Maurício, um abraço, viu, Maurício? Muito obrigado pela sintonia. Muito obrigado pelo carinho. Muito obrigado por você estar junto com a gente mais uma vez aqui na nossa Pop Cariri 101.1 FM. São os nossos apresentadores e as nossas apresentadoras do Manhã Pop e do nosso especial São João do Atacadão.
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1: É claro, 11 horas e 48 minutos, 11h48, daqui a pouquinho o sorteio do Super Kit da Caranguejo. Enquanto isso, a gente vai te conectando à informação.
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1: 11 horas e 48 minutos, 11h48, nós tivemos com grande sucesso o desfile dos artesãos, daqueles que fazem não só o artesanato, mas também a moda da nossa Campina Grande, do nosso Nordeste, o Campina Feita à Mão, que tem como madrinha a primeira-dama do município, Juliana Cunha Lima. E quem esteve lá presente foi a eterna primeira-dama de Campina Grande, Glória Cunha Lima, e o pessoal, a imprensa, conversou com ela e ela falou rapidinho. Vamos ouvir então, ter o prazer de ouvir Dona Glória, onde ela estava ao lado de Ronaldo quando aí criou o maior São João do mundo, esta grande marca e essa grande festa nordestina. Vamos ouvi-la.
4: O que achou desse momento, dessa nossa riqueza cultural? Qual foi a emoção?
5: Me faz rever o passado. Foi aqui onde o poeta se inspirou para lançar o maior São João do mundo. Eu acho que é uma característica de Campina que não vai se acabar nunca. Cada prefeito que passa vai aumentando mais a fé. Campina Grande está de parabéns. O prefeito está de parabéns e a primeira-dama está de parabéns.
1: Muito bem, está aí então a fala rapidinha da eterna primeira-dama de Campina Grande da Paraíba, Glória Cunha Lima. Dona Glória. Agora 11 horas e 50 minutos, 11 e 50. Esse é o nosso Manhã Pop. E agora vamos saber quem vai levar para casa, né? O kit da Caranguejo. Meu amigo, muita gente aqui, ainda tem gente mandando aqui mensagem de texto aqui, querendo concorrer, mas agora vamos fazer o sorteio. Meu amigo, já tá chegando. 11 horas e 50 minutos, coloca aí o jingo da Caranguejo, que a gente vai fazer o sorteio agora do Super Kit da Caranguejo.
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1: Vamos, rapaz, já tocou o jinga aqui todinho. É, vamos lá, dê logo o nome aqui. Pronto. Vamos lá, vamos lá, vamos lá, vamos escolher aqui o nome. Vamos lá, roda aí esse programa.

Muito bem, agora 11 horas e 51 minutos. Já mandou aqui o nome? Já mandou o nome aqui? Muito bem, já mandou o nome. E quem ganhou o kit da Caranguejo, meu amigo, mas olha só. Eita, rapaz, olha só que coisa boa. Quem ganhou? Foi o artista? Foi? Foi.

0: Mas feliz da vida, vamos embora. Então, o Arnold Schwarzenegger, sem brincadeira, ganhou então o kit da Caranguejo hoje e amanhã, quem sabe, vai ser você. Fique ligado, fique ligada aqui no nosso Manhã Pop. 11 horas e 52 minutos, 11h52, a gente tá chegando ao finalzinho do nosso especial São João do Atacadão dentro do Manhã Pop. Um grande abraço para todo mundo, amanhã a gente tá de volta, se Deus quiser, aqui mesmo. Na sua Pop Cariri 101.1 FM. Grande abraço e até amanhã.
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1: Aí, pessoal, alguém falou por aí que aqui no Brasil a banana é quem tá descascando o macaco. E não acho dito absurdo, pois na plateia que aplaude maluco dançar, acredite, você pode estar, sem sequer notar. Quer ver? Lá vai tempo. Uma lei que é feita para punir alguém que, investido de cargo ou poder, faz uso dessa condição para prevalecer de forma ilegal sobre o cidadão comum, você é contra ou a favor? E se eu disser que essa é a tal da lei do abuso de autoridade, tão confundida, mal compreendida e, portanto, rejeitada? Veja essa. Criar a forma de evitar que o juiz da investigação não seja exatamente o mesmo que julga. Ou seja, para salvaguardar os direitos fundamentais do acusado, garantindo julgamento imparcial. Você deve ser favorável, não é mesmo? Pois saiba que esse é o tão espancado juiz de garantias. Olha só, o chefe de um órgão, por ser solenemente esnobado por um grupo de subordinados que dificulta acessos a documentos e procedimentos sem qualquer respeito à hierarquia, ter que entrar com uma liminar no STF para poder obter informações da própria instituição que comanda. Esse é o motivo da peleja entre o Procurador-Geral da República e sua força-tarefa instalada lá em Curitiba. Meus amigos, nesse Brasil de 2020, acredite, ser contra o fascismo é motivo para que se produza um dossiê com mais de 500 nomes de brasileiros pelo, pasmem, Ministério da Justiça. Você não entendeu errado, eu falei contra o fascismo. A coisa tá de vaca desconhecer, bezerro. Falar em vaca e bezerro, deixa pra lá.
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0: Deu, hein? 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
3: Minha querida Paraíba, muito boa tarde. Hoje é dia 22 de junho de 2026, abrindo a semana mais esperada do povo nordestino, a Semana Junina, a Semana de São João. Esse é o programa Conversa com o Governador. Todas as segundas, aqui na Rádio Tabajara, e mais 57 emissoras, transmitindo ao vivo o programa Conversa com o Governador. Nesse clima junino, eu acolho aqui na nossa bancada hoje convidados, além do governador Lucas Ribeiro. Governador, seja bem-vindo nesse clima junino para a gente começar esse programa da Semana de São João. Muito boa tarde, governador Lucas.
4: Boa tarde, Luiz. Boa tarde a todos que estão aqui conosco, diretamente da Vila Cid São João, em Campina Grande. Programa de forma muito especial nesse clima tão gostoso que é o clima junino. Boa tarde a todos e vamos para mais um programa.
3: Vamos sim, porque os amados do forró, com Ananias do Acordeon, está aqui com a gente. Toca para a gente começar esse programa bastante animado para eu convidar os nossos secretários que estão aqui e a secretária também conosco aqui no programa Conversa com o Governador. Forró!
5: Então vamos fazer forró.
3: Vamos lá!
4: Animado.

0: começa o programa Conversa com o Governador. Agora na Paraíba, 1h16. Vamos conferir os nossos destaques?
1: Confira os nossos destaques.
0: Estamos em Campina Grande, na Vila Sítio São João, nesse programa de hoje. Hoje o governador Lucas Ribeiro fala dos investimentos de obras que marcam a agenda do orçamento democrático. Tudo isso em Mamanguape, Pedras de Fogo. A Paraíba tem investimentos consolidados no São João, em toda a Paraíba, através da Secretaria de Cultura, que gera emprego e renda. O 42º Salão do Artesanato tem um destaque: o público e as vendas, sucesso. Tudo isso, daqui a pouco a gente vai conversar sobre o 42º Salão do Artesanato. A Sala Lilás garante mais proteção às mulheres no litoral norte e em toda a Paraíba. Projeto de computação quântica avança e posiciona a Paraíba no mapa global da inovação. E as ações de segurança garantem um São João tranquilo e a população com a garantia de mais segurança durante todo o período junino. Esses e outros assuntos agora na Conversa com o Governador.
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0: Clima descontraído hoje, aqui na Vila Sítio São João. Governador, é a sua cidade, Campina Grande. É hoje o centro da geração da economia, de renda e de emprego, com o São João, com os festejos e, claro, com o Salão do Artesanato. Por isso, governador, nós trouxemos a coordenadora do programa do artesanato da Paraíba, Marielza Rodrigues. Marielza, eu sempre fico tão feliz quando você está aqui com a gente. Muito boa tarde, tudo bem?
3: Boa tarde, Luiz. Boa tarde a todos os ouvintes. É um prazer estar aqui ao lado do nosso governador Lucas Ribeiro, nosso secretário Pedro, para trazer as boas novidades, né? Surpresas maravilhosas do nosso 42º Salão do Artesanato Paraibano, que tem sido a maior edição de todos os tempos.
0: E na cultura, a movimentação por toda a Paraíba. Chegou agora de Santa Luzia o secretário de Cultura, Pedro Santos, veio correndo, porque tem muita atividade. Secretário, tudo quente, tudo funcionando no São João da Paraíba. Muito boa tarde, secretário Pedro Santos.
4: Boa tarde, Luiz. Boa tarde, governador Lucas, Marielza. Tudo funcionando. A Paraíba respira forró, respira tradição, respira São João. E eu digo, para quem está nos ouvindo em qualquer lugar desse estado, aonde você chegar hoje na Paraíba, tem investimentos do governo do estado no campo da cultura e, em especial, neste período, né, que é o período junino. Então estamos muito felizes, porque foi aqui, inclusive, nesse espaço que o governador Lucas anunciou, né, há pouco mais de um mês, os investimentos inéditos na cultura e no São João da Paraíba. Então ficamos felizes de retornar aqui a Campina Grande.
0: Governador Lucas, quando o senhor planejou, junto com toda a equipe do programa do artesanato, com os parceiros Sebrae, o senhor claramente disse uma coisa: olha, eu quero esse salão bom e seja grande. Foi essa a determinação? Porque se foi, Marielza disse que tem surpresas para a gente, viu?
5: Foi exatamente isso, Luiz, até por ser a primeira edição que eu, enquanto governador, estaria, né, coordenando, e mais sendo a primeira edição também, eu, enquanto governador, na minha cidade, que estava acontecendo. E eu disse a Marielza: vamos fazer o maior salão de todos os tempos aqui. E aconteceu, a gente conseguiu uma área privilegiada na cidade, né, a entrada, a porta de Campina Grande, né, conseguimos ampliar a estrutura da praça de alimentação, né, ampliar os espaços e a quantidade de artesãos no salão. É tanto que na abertura a gente parecia que não ia mais chegar lá no final do salão, né, que a gente faz a abertura ali na praça de alimentação, que já é o final do salão do artesanato. Mas que bom, está muito bonito, né, e representa toda a força paraibana, né, toda a força do maior São João do mundo, é o que é essa edição do Salão do Artesanato. E parabéns a Marielza, a toda a equipe que faz com tanta dedicação, que não é um trabalho de... ele dura, né, o salão dura um pouco mais de quase 30 dias, né, no mesmo período do maior São João do mundo, mas a preparação toda a preparação para ele acontecer, né, é logo que termina o salão do artesanato de janeiro, que acontece em João Pessoa, já se inicia os trabalhos para esse salão, essa edição que acontece em Campina Grande, da mesma forma que quando acabar essa edição, já Marielza e toda a equipe já começa a trabalhar na próxima edição de João Pessoa.
0: Marielza Rodrigues, com seu capricho, carinho e cuidado e técnica que tem para fazer o salão, eu quero que você também nos apresente números. Por quê? Porque os números são importantes, além da beleza. Conta para a gente, nessa primeira parte do salão, o que é que já se fez.
3: Na verdade, a gente tinha uma expectativa, né, de vender 3 milhões de reais, mas a gente acha que vai passar essa expectativa, porque temos uma média diária de mais de 100 mil reais, né, e a gente ainda tem por aí muitos dias de salão. A gente está com 10 dias de salão, já vendemos mais de 1 milhão e 300 mil. Então, a população de Campina, a população paraibana, tem respondido, Lucas e Pedro, com muito fervor ao nosso convite de vir ao salão, não só o turista. A gente percebe isso, né? Que o turista vem realmente, prestigia, mas que a família paraibana, e isso é muito importante, governador, porque a gente está deixando esse sentimento de pertencimento forte, de valorização da nossa cultura e do nosso evento cada vez mais consolidado. Então, esses números, mais de 30 mil pessoas já passaram no local, a gente acha que vai passar de 100 mil pessoas em loco, a gente já recolheu mais de 3 toneladas de alimento, a gente espera que chegue aí a 9 toneladas, né? Que nossa querida Camila Maris, presidente de honra do programa, vai entregar com muito carinho a entidades carentes de Campina Grande, que tem convênio com o governo. Então, uma explosão de cultura, mas também é uma preocupação social, é uma preocupação ecológica. No nosso evento, a gente sabe que muitos dos artesãos deixaram de usar sacolas plásticas. Isso pode parecer uma coisa pequena, mas essa preocupação ecológica é muito importante. Canudos plásticos são proibidos na nossa praça de alimentação. Estamos com um espaço PET esse ano, né? Da causa animal. Nossa querida Valéria Assunção nos pediu esse espaço. Então, são várias novidades, um espaço infantil também, que tem agregado valor. E como o Lucas bem falou, nosso governador, nós dobramos a nossa praça de alimentação, mas não só em espaço. Em apresentações folclóricas e musicais, a gente tem mais de 60 atrações, né? E confirmando aí que essa explosão de cultura tem atraído o público.
0: Marielza Rodrigues, o governador disse várias vezes, e a gente ouviu isso, que as vendas, governador, elas não acontecem apenas no stand, na barraca, no momento ali do salão. Essa é uma dinâmica que muda o perfil econômico também da Paraíba, né, governador?
5: Com certeza, porque o salão, né, Marielza, ele é uma vitrine. É uma vitrine para o artesão que vai ali não apenas vender, mas também já projetar para um futuro vendas, projetar o seu produto, chamar a atenção ali de quem passa. E passa muita gente ali todo dia, passa muita gente ali durante esses quase 30 dias e vão passar a conhecer ali um trabalho que chame a atenção deles, porque cada pessoa tem o seu gosto, né Marielza?
3: Com
5: cada
3: certeza.
5: Uma pessoa gosta daquele trabalho, outra não gosta, então, mas algo vai chamar a atenção dela. E nisso é onde acontece essa vitrine, né? Porque ele chama a atenção, ele promove, ele divulga, ele comenta com alguém, e esse boca a boca vai fazendo com que
3: essa conexão.
5: O trabalho do artesão se fortaleça e ele passar a vender mais, passar a gerar novos negócios.
0: Na Paraíba, 1:25.
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0: Na terra do maior São João do mundo, na Vila Sítio São João, estamos aqui ao vivo no programa Conversa com o Governador. Se o assunto é artesanato, governador, é claro que isso mexe, isso está na alma da cultura da Paraíba, que tornou o artesanato um grande produto e uma grande vitrine para a Paraíba. Mas além do forró, secretário Pedro Santos, que é patrimônio, além dos nossos investimentos na festa junina, essa história do artesanato chega e agrega, não é isso, secretário?
4: Agrega, sem sombra de dúvidas. No dia da abertura do Salão do Artesanato, inclusive, eu tive a oportunidade de encontrar com uma labirinteira lá da região ali de Ingá, de Juarez Távora. Comprei uma camisa a ela e encomendei a segunda. Então, inclusive, prometi que hoje eu passo lá.
0: Camisa?
4: Não, essa aqui já é de Dona Inês, é de outro... de outro polo, né? Mas é como o governador Lucas diz, assim, você às vezes não resolve a compra lá, mas já deixa encomendado para depois.
3: Ano inteiro.
4: Então isso vai. O que a gente está recebendo de informações agora, de valores, certamente há valores que vão ser indiretos, né? Que vão ser comercializados fora do período do Salão do Artesanato. Mas o que é legal a gente perceber é que nas festas do interior, quando as prefeituras organizam esses eventos, a gente tem, claro, toda a parte musical, que é o carro-chefe, né, dos festejos, mas todos os festejos também trazem o artesanato como um espaço, como um ambiente de comercialização. Então, agora eu estou vindo de Santa Luzia, dentro da cidade, além do palco principal e dos polos, tem um polo do artesanato. Então você vai poder comprar ali uma louça do talhado, você vai poder comprar uma panela de barro, vai poder comprar uma colher de pau, enfim. Então é uma festa, Luiz, que ela impacta, né, no fortalecimento da identidade do nosso povo, da cultura paraibana, mas ela impacta de forma muito forte na economia local. A gente vê salões de beleza lotados, né? Eu viajo esse São João com a minha companheira, com a minha esposa, e ela passou por isso, inclusive foi tentar fazer o cabelo em Bananeiras e não tinha onde fazer o cabelo, porque tudo lotado. Então você veja como a economia ela é aquecida direta e indiretamente também.
0: Governador Lucas Ribeiro, como é que se chega a 140 municípios com investimentos direto para esses festejos juninos? Claro, festejo todo mundo espera, não dá para ser em todos os municípios ao mesmo tempo, mas o governo está presente em todos os municípios, não é isso?
5: Isso, todos aqueles que estão promovendo alguma festividade junina, alguma ação cultural, uma promoção cultural nesse período e solicitaram o apoio do governo, eles contam com esse apoio, não apenas do ponto de vista financeiro, mas também do ponto de vista logístico, porque, para você ter noção, as forças de segurança do estado da Paraíba estão com um calendário aí durante um mês de mais de 1000 eventos acontecendo na Paraíba em que eles têm que prestar algum serviço, alguma cobertura, né, protegendo, né, trazendo segurança em todos os sentidos para essas festividades, né? Então, isso mostra o nível de comprometimento que o Estado tem para poder fazer com que o São João da Paraíba ele transcorra da forma mais tranquila possível e também contando com todo o apoio necessário por parte do governo.
0: Secretário Pedro Santos, quando o governador fala de apoio, de presença, aí fala do aspecto da segurança e da saúde. Mas para isso acontecer, precisa ter uma organização do Estado com o município, oferecer as atrações. Como é essa logística? Porque essa semana é a semana mais quente do São João da Paraíba.
4: Onde nós chegamos, como eu disse, onde nós chegamos na Paraíba, a gente tem investimentos do governo do Estado em todas as regiões. Nós temos essa presença, essa participação. Nós tanto celebramos, né, os convênios para, de alguma forma, dar um suporte para que os eventos aconteçam, mas a gente também fala aqui de apoios importantes, por exemplo, para a Federação Paraibana de Quadrilha Junina, para que os festivais de quadrilha junina aconteçam. Nós temos editais que fortalecem, né, esse que é um dos movimentos culturais mais organizados do Estado, que é o movimento de quadrilhas juninas. Estamos com uma presença muito forte na cidade de Campina Grande, né? O governador Lucas retomou essa participação do governo do Estado de uma forma mais direta aqui dentro da cidade. Então a gente está promovendo São João dos Bairros, o Festival de Quadrilhas Juninas, que inclusive acontece aqui também nessa parceria com a Vila Sítio São João. Então é um leque de investimentos inéditos, né? Assim, em 2026 nós batemos recordes de investimentos, tem sido uma crescente e naturalmente esse ano não seria diferente. Eu queria destacar que nós temos, às vezes passa desapercebido, mas a gente tem como é que eu posso dizer? Nós conseguimos implementar algumas novidades nesse último ano.
0: Sim.
4: Por exemplo,
1: quem vai tocar no Salão do Artesanato vai tocar com dignidade, com cachê, com valores, né? Nós vamos ter, inclusive, Ananias aqui foi contemplado no nosso edital Arte na Bagagem, vai representar a Paraíba no Festival de Forró lá em Itaúnas, no Espírito Santo. Então, são políticas públicas que o governo do estado tem, que olha para o município, que olha para as prefeituras que estão, né, fazendo e desenvolvendo as suas atividades, mas também olha para o artista diretamente. Então, isso é realmente algo a ser parabenizado, mas parabenizar principalmente os artistas, né, que estão...
5: Especialmente os artistas da terra.
1: Da,
5: né,
1: terra, claro.
5: A gente precisa e estamos sempre valorizando esse trabalho.
0: Esses artistas da terra, governador, é os que estão aqui, Ananias do Acordeão, com os Amados do Forró, que toca para a gente aqui no programa, um programa diferente, na Semana Junina, celebrando os investimentos, mas celebrando também a cultura do povo paraibano. Não é isso, Ananias? Como é bom ter gente que foi para o edital, toca para a gente, e ir para o forró e mostrar o forró em Minas Gerais, em Espírito Santo, que é o que Ananias vai fazer. Vamos lá, Ananias. Toca para a gente.

0: Como é bom. Governador, quando os artistas locais... E essa polêmica está nas redes, porque os artistas locais em alguns lugares são desprestigiados, em outros não se dá o tanto de valor que precisa. Mas na Paraíba, como que é essa regra, hein?
1: Pois é, na Paraíba a regra é a valorização dos artistas locais e a gente tem feito isso através desse fortalecimento dessas ações de fomento a cultura como quadrilhas juninas, ao artesanato, e não deixa, o artesão não deixa de ser um artista local.
2: Claro,
1: ele
2: claro.
1: É um artista local. Sim. E a gente, o salão é uma forma de valorizá-lo. E aí no salão mesmo, a gente coloca shows, né, coloca trios de forró,
2: quadrilhas,
1: justamente com aqueles que fazem, né, o trabalho, os artistas locais da cidade, do nosso estado, estão lá participando e subindo ao palco do salão, né, e também, da mesma forma, em outros locais que a gente tem valorizado essa tradição.
0: Na Paraíba, 1 hora e 33 minutos.
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0: Governador Lucas, um assunto que no São João ele se evidencia e nós, homens e as mulheres, Marielza que está aqui, Pedro Santos, eu e o senhor, é o cuidado com as mulheres e impedir qualquer atitude de violência contra as mulheres. O senhor esteve em Rio Tinto e entregou, numa parceria, a Sala Lilás na delegacia em Rio Tinto. Foi um momento assim grande para Rio Tinto que merece. Mas as mulheres ficaram muito impressionadas. Como que Rio Tinto recebe um equipamento desse porte? Nós temos imagens para mostrar quem está no YouTube, mas eu quero que o senhor nos conte. Essa parceria, com o antes que aconteça, e o período junino, que já estamos, o cuidado com as mulheres se reforça, né, governador?
1: Com certeza, Luiz. Essa é uma das várias salas lilás que nós estamos inaugurando, entregando em todo o estado, especialmente nas delegacias que não têm o atendimento especializado para a mulher. Nós aumentamos na Paraíba em mais de 10 delegacias de atendimento especializado à mulher. Regionalmente falando, hoje estamos cobrindo todo o estado. Então, essa sala lilás é uma forma de atender e acolher melhor a mulher que vai ali sendo vítima de violência, de qualquer tipo de violência, e ela vai ali buscar um atendimento na delegacia e conta com um espaço acolhedor, um espaço humanizado para se fazer esse atendimento a ela prioritariamente. Então é uma parceria com o programa Antes que Aconteça, que tem realizado várias ações em conjunto também com a Paraíba, não só a Sala Lilás, mas outras várias, como, por exemplo, as Defensoras Populares, que capacita mulheres a estarem fazendo conscientização, né, sobre esse tema. Da mesma forma, nós temos o Antes que Aconteça nas escolas, fortalecendo, né, e mostrando aos estudantes que acabando com essa cultura machista que existe, né, em nosso país, que muito do que acontece hoje é fruto disso, fruto dessa percepção e concepção de que a mulher é inferior, de que a mulher não deve ser respeitada. Pelo contrário, nosso governo tem priorizado. É Patrulha Maria da Penha, é o Antes que Aconteça, com essa parceria, né, com esse programa aqui, fruto de um trabalho da senadora Daniela Ribeiro. Então, a gente fomenta muito e agradece, né, por esses parceiros que se unem em prol, né, da defesa das mulheres.
0: Ainda no aspecto da segurança, governador, a Paraíba saiu na frente no combate ao crime organizado. E numa determinação de governo, a Polícia Civil investigou e, numa operação que chama de ponto cego, descobriu o absurdo de câmeras clandestinas instaladas em pontos estratégicos do crime, e a polícia foi lá e combateu. Essa ação é a que tem que acontecer, né, governador? Combater o crime veementemente.
1: Com certeza, Luiz. Na Paraíba, a gente não dialoga com o crime organizado, pelo contrário. A a ordem é combatê-lo. E nessa semana tivemos uma operação importante chamada Operação Ponto Cego, onde as nossas forças de segurança desmobilizaram diversas câmeras de monitoramento que faziam ali um monitoramento clandestino de ruas, de comunidades, e feito por facções criminosas. Então, foram retiradas diversas câmeras de circulação, e o mais importante, que muitas delas, a gente já tinha um mapeamento de feito para retirar algumas, e outras também foi feito com o apoio da comunidade, que ali apontava e mostrava outras que porventura não estava no radar das forças de segurança. Então, isso mostra que a população quer da gente essa firmeza no combate ao crime, no combate ao crime organizado, e essa firmeza o nosso governo tem.
0: Na Paraíba, 1:38.
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0: Governador, eu tenho um amigo que é do sítio em Auá. Eu nem sabia que tinha amigos do sítio em Auá. Ele me ligou para dizer, mas vai ter a estrada. E aí o orçamento democrático foi a Mamanguape região e Pedras de Fogo e região. Eu começo por em Auá, claro, que foi a estrada que mais empolgou o povo da região. Que ações foram nesta semana, governador, do orçamento democrático nessas duas regiões?
1: Pois é, em Auá, que fica ali entre Sapé e entre Cuité de Mamanguape, ele vai sim ganhar essa estrada que dá acesso a ele, tanto para a PB-045, que liga Cuité de Mamanguape até a PB-041, que aqui vai de Capim para Sapé, como também para a PB-041, e sentido ali município de Capim. Então essa foi uma das primeiras ações que nós realizamos, dando ordem de serviço, inclusive, para essa obra, né, para ela se iniciar. A restauração da PB-041, que é aquela que vai ali da BR-101, passa por Capim e chega até Sapé, e sim, também a que liga Capim até Cuité de Mamanguape, que é a PB-045. E quando a gente fala em restauração, é porque a gente chega num ponto onde aquela estrada não comporta mais se fazer recapeamento, se fazer tapa-buraco. Ela precisa mesmo ser refeita. E é o que nós estamos fazendo nessa estrada em específico, como também em outras estradas do nosso estado que já precisam de uma intervenção como essa. Além disso, né, são muitas estradas acontecendo ali na região, inclusive a chamada Rodovia do Abacaxi, que faz uma ligação extremamente importante entre Cuité de Mamanguape, Mari, entre Curral de Cima e Itapororoca. Então é uma estrada que vai fazer uma ligação importante e melhorar o desenvolvimento econômico da região, que é uma região produtora, especialmente de abacaxi, mas também de outros itens que são produzidos, né, que são feitos lá. Além disso, a gente foi para cumprirmos a agenda, né, em Rio Tinto, como a gente falou, inaugurar a Sala Lilás, fomos até Mamanguape, entregamos uma grande central de polícia formatada e pensada para agregar todas as delegacias especializadas da região e digna, né, de um governo que tem compromisso com a segurança pública do estado da Paraíba e com o povo da Paraíba também, que lá é atendido, que lá é acolhido. Então, fizemos essa entrega em Mamanguape e realizamos a audiência do orçamento democrático.
0: Em Pedras de Fogo, o destaque também é de rodovia, porque o acesso da Vila Una de São José também foi outra empolgação da população. Mas teve mais ações na região de Pedras de Fogo, não é isso, Leonardo?
1: Com certeza. Nós também inauguramos uma sala lilás em Pilar, inauguramos uma creche em Pilar, fomos até São Miguel de Itaipu fazer dar início a um importante projeto que é a PB-082, que vai fazer uma ligação muito importante também na região, e terminamos em Pedras de Fogo também para realizar, né, anunciar esse projeto tão importante que é o da Estrada do Una, né, do Distrito do Una, que é também fundamental para toda a região.
0: Agora na Paraíba, 1:42.
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0: Marielza, além do artesanato, Pedro Santos, além da cultura forte da Paraíba, nós temos, aqui em Campina Grande, radiação da grande tecnologia para o país, governador Lucas. O senhor recebeu a ministra da Ciência e Tecnologia, a ministra Luciana, que disse claramente como a Paraíba avançou. E agora o computador quântico. Me diga, o que disse a ministra ao governador e que passo a gente vai dar daqui para frente com esse incentivo do governo federal através da Luciana Santos, a ministra, e os investimentos do governo da Paraíba?
1: Pois é, recebemos a ministra da Ciência e Tecnologia, Luciana Santos, para anunciar 20 milhões em investimentos, especialmente em bolsas de estudo voltadas para a computação quântica, já que a Paraíba está começando a ser essa referência no Brasil e na América Latina em computação quântica, ao receber o primeiro computador quântico, e isso vai fazer com que nós sejamos um ponto de inovação, né, mais uma forma de fortalecer a ciência e tecnologia em nosso estado, gerando emprego, gerando renda. E aí a ministra veio fazer esse anúncio, né, dessas mais de 156 bolsas de pesquisa e formação especializada, e tratar também sobre esse projeto que é tão importante, que é o computador quântico, que está sendo desenvolvido e instalado aqui na Paraíba.
0: Campina Grande sempre foi reconhecido mundialmente um centro tecnológico, e ainda é hoje, onde nós estamos aqui na cidade de Campina Grande, realizando esse programa. Essa referência de Campina Grande, da Universidade Federal, da Universidade Estadual, tem também uma força grande nesses investimentos do governo federal e do governo da Paraíba, não é?
1: Com certeza, até porque Campina é referência internacionalmente falando, por sua produção, por seus cursos, por tudo que foi plantado e que está sendo colhido aqui. Por isso, quando a gente chega fora, como no Ministério, como em outras iniciativas, nós temos o respeito das pessoas por saberem que aqui nós somos uma referência.
0: Para a gente fechar o nosso programa, que ainda tem assuntos para tratar com Marielza e com o nosso querido Pedro Santos, eu tenho um convite para você, que está no rádio e que está no vídeo, que é ir para ir ao Salão do Artesanato. Vamos acompanhar, governador.
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1: Governador Lucas, o convite está refeito. Marielza disse que vai superar a meta, que os artesãos vão vender muito e vão alegrar o nosso visitante, o turista e o paraibano. E Pedro Santos disse que garante que tem forró em toda a Paraíba com investimentos também do governo. Não é isso, Pedro Santos?
2: Em toda a Paraíba e logo, logo, também um reconhecimento internacional, porque o governo do estado tem feito uma campanha muito forte de valorização e de promoção do forró paraibano, nordestino e brasileiro fora do país, porque nós buscamos esse reconhecimento junto à Unesco, né, para transformação do nosso forró, desse bem cultural tão nosso, como o patrimônio imaterial da humanidade.
1: Marielza Rodrigues, o salão bombando, vamos até o dia 3 de julho, não é isso?
3: 4 de julho, sábado, e a gente chama a atenção, Luiz, para a nossa campanha, o ingresso solidário. Você que está nos ouvindo, leve 1 quilo de alimento não perecível, a campanha da nossa querida presidente de honra, Camila Maris, que tem essa preocupação com o social. A gente não, claro, não barra ninguém, mas se você lembrar e esquecer também, a gente está vendendo na porta, a gente tem uma entidade parceira, esse ingresso solidário que é tão importante. Até o dia 4 de julho, sábado, sempre das 15 às 22 horas, um ambiente totalmente climatizado, aconchegante, com mais de 60 atrações folclóricas, todos os dias, com muito carinho, feito para você.
1: Governador Lucas, já preparou seu roteiro de São João? Essa semana é quente, o senhor e a Camila Maris vão andar por vários lugares. A gente não quer que você diga o roteiro aqui, mas vai passear, andar muito na Paraíba para comprovar os investimentos do governo, não é isso?
4: Já tenho andado um bocado, Luiz, e esses dias agora de São João, né, estarei presente, especialmente aqui em Campina Grande, né, circulando mais uma vez no Salão, Parque do Povo, Sítio São João, com a família, né, com amigos, e vamos, né, e o São João não termina só agora, né, tem São Pedro, tem, vai até
2: aqui,
4: vai
2: até Santana, a gente tem.
4: Então tem muita programação aí pela frente.
1: Governador Lucas, muito obrigado. Essa semana nós teremos as nossas conversas, os podcasts diários, terça, quarta, quinta e sexta-feira. Eu queria só dizer que, com a alegria de encerrar esse programa de hoje, com música, com o nosso trio dos amados do forró, o Ananias do Acordeon, agradecendo a Marielza Rodrigues, e você visita o Salão do Artesanato, ao secretário Pedro Santos da Cultura. Governador, boas festas, viu?
4: Muito obrigado para todos nós.
1: Felicidade. Vamos encerrar o programa com muita música e eu desejo a você uma boa semana, bom São João e boas festas. Um abraço. Vai, Ananias!

0: coisa boa, eita pessoa. Hoje aqui a palha voa, vamos gente aproveitar. Aproveita, gente.
1: Hoje aqui a palha voa, vamos gente aproveitar.
0: No resto um leque.
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0: Rádio Pop Cariri, são exatamente 2h10. Boa tarde.
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0: Eita, minha gente, nesta segunda-feira, dia 22 de junho de 2026, tá começando a Raia da Pop, Ítalo?
1: Fala, fala, turma! Eita, cadê a voz? Quase não sai,
0: quase,
1: né?
0: Quase não sai.
1: É isso, segundou com tudo, com muita alegria, com muita diversão. E aqui na Pop Cariri FM 101.1, uma emissora do Sistema Pop de Comunicação, a festa não para, afinal, né, estamos na terra do maior e melhor São João do mundo. Muito boa tarde, ouvinte!
0: É isso mesmo, tá no ar o Arraiá da Pop. A gente tá ao vivo também no YouTube e no Rádios Net. Escolha onde quiser e vem com a gente nesse forró.
1: Claro que sim, o Arraiá da Pop tem a apresentação de Ítalo Silva, eu mesmo, e ela, Samara Nunes.
0: Com sonoplastia dela, que é a rainha do som e do forró, a Naomi Andrade, a direção da Reni Cláudio, que também tá no passo do forró, viu?
1: As tardes da Pop Cariri com muita música boa, informação e muita interatividade no clima de Arraiá.
0: Então, pegue seu par, arruma o chapéu de palha e vem pra Arraiá da Pop até as 4 horas da tarde.
1: Participe, ouvinte, fique em conexão conosco, viu? Não perde tempo, não. Já manda teu boa tarde, fala de onde você está nos ouvindo, lá no nosso WhatsApp, que é o DDD83-3201-8651.
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0: E claro que você também pode nos seguir no nosso Instagram, que é o @popcariri101, e se jogar no chat ao vivo conosco lá no canal do YouTube.
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1: E agora, viu, sem perder muito tempo, fique conectado com a melhor vibe no clima mais arretado das tardes de Campina Grande. Vamos
0: pois
1: embora.
0: Pois é, tá começando a Raia da Pop, vem-se embora.
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1: Maraca Grande e grupos folclóricos levam tradição, brilho e emoção em cortejo no maior São João do mundo.
0: São João de Campina Grande chega ao ápice e festa supera o público de 1 milhão de pessoas no Parque do Povo.
1: Maior São João do mundo inicia a semana mais aguardada com noite 100% nordestina. Inclusive, a gente vai trazer aí os horários de cada artista, porque afinal o palco principal já começa a ser movimentado hoje, Samara.
0: Exatamente.
1: Inclusive, hoje também a gente já entra no clima, porque afinal tem a entrevista do dia com Rony Bruno, ele que é um cantor da cidade e vai estar trazendo aqui muita música boa, falando da vida dele também, né, Samara?
0: É isso mesmo. Então vem-se embora pro Arraiá da Pop até as 4 horas da tarde.

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0: Em Campina Grande, são exatamente 2 horas e 24 minutos, confirmando. 2h24. Esse é o Arraiá da Pop, minha gente. Olha, a partir de agora, faltando apenas 2 semanas para o maior e melhor São João do mundo, você só terá o Arraiá da Pop aqui, tá certo?
1: Sim.
0: O Conexão Pop vai ficar descansando um pouquinho e retorna depois do dia 5 de julho. Dia 6 de julho, ele volta aqui com tudo nas 2 horas, das 2 às 4. Mas, a partir de hoje, nesta segunda-feira, até o dia 5 de julho, 2 semanas, só Arraiá da Pop, só muito forró. Então, se você quiser realizar qualquer pedido musical, pode pedir música de forró à vontade. Se quer uma música de forró mais atual, pode pedir. Quer uma música antiga, pode pedir também. Mas agora é só forró aqui,
1: boa,
0: claro,
1: gostei,
0: né? Inclusive, essa semana, principalmente, que é a semana de São João, tá
1: exatamente
0: chegando aí.
1: Exatamente.
0: Então, não poderia ser diferente, né, Samara?
1: Não poderia ser diferente. Vamos embora com muito forró, muita sintonia, né? Muita nordestinidade. Bem-vindo pra você que tá chegando agora. Seja bem-vindo aqui ao Arraiá da Pop, até as 4 horas da tarde. Então aproveita, manda sua música, já fica conectado com a gente. Vai lá no nosso WhatsApp, né? Manda o seu alô. Vai no nosso YouTube também. Curte, comenta, compartilha muito.
0: Exatamente, né? E por falar em WhatsApp, qual é o nosso WhatsApp? Chama agora no Zap, vem-se embora.
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1: Isso, chama no Zap e vem-se embora. Ítalo, quem é que tá conectado aí com a gente?
0: Olha, Samara, nós temos aqui, né, vários ouvintes na audiência, claro, marcando presença aqui conosco, mas o primeiríssimo de hoje, ele se adiantou muito. Foi o querido, direto de Patos,
1: Julamec
0: Mariano.
1: Mariano. Qual horário ele falou conosco?
0: 11h45.
1: 11h45.
0: Eu ainda tava no meu outro trabalho.
1: Eu estava fazendo meu almoço,
0: 11h45. Cada dia mais cedo, né? Aquele abraço. Um abraço, Gelamec. Obrigado pela audiência.
1: Obrigada, um abraço.
0: Logo depois, nós tivemos o Daniel Moral, direto do bairro Baldó Congó.
1: Daniel Moral, obrigada pela sua sintonia, querido. Um abraço.
0: Socorro Aquino também tá por aqui, viu?
1: Socorro Aquino, amo. Obrigada, lindeza.
0: Ela chegou mandando o áudio. Já, já a gente toca. Jeane Souza, boa tarde, turma. E uma ótima semana pra todos nós.
1: Amo demais, amém. Jeane. Um abração, gatona.
0: Olha a Emiliana, Samara, na audiência. Boa tarde, Italo e Samara.
1: Boa tarde.
0: Arraiá da Pop, na melhor semana do São João. Um abraço a todos. Emiliana, do bairro Santo Antônio.
1: Um cheiro linda.
0: É isso, turma. E você segue interagindo também, pede abraço, pede beijo, tá certo? Mas antes, né, da gente refletir, Samara, eu quero saber de você. Como é que foi o seu final de semana? Conta pra mim.
1: Ítalo, meu final de semana foi de muito trabalho, mas também foi interrompido.
0: Por quê?
1: Pela gripe, Ítalo. Tive uma virose no domingo, não consegui trabalhar, fui pra UPA, tô me medicando, tô tomando antibiótico, realmente fiquei de cama ontem o dia todinho, porque a virose me pegou. Mas é isso, né? São João é sobre, tem coisas que a gente não consegue de fato evitar.
0: Exatamente.
1: Né? Tomei até mesmo a injeção da...
0: Né?
1: Tomei a injeção da gripe no início de São João, mas acontece, né? Também a gente sempre é exposto ali, sol, chuva, né? Trabalhando bastante, mas é isso, gente. E a gente segue aqui fazendo o melhor pra vocês, né?
0: Exatamente. Faz parte, minha gente.
1: E o seu? Me conta como foi. Eu sei!
0: Eita!
1: Eu já ouvi boatos que foi bastante agitado, né?
0: Foi movimentadíssimo! Trabalhei muito, né, Samara?
1: Ótimo, claro. Mas se divertiu um pouquinho?
0: Me diverti.
1: Ai, que ótimo, claro.
0: Finalmente consegui me divertir,
1: tem,
0: né?
1: Finalmente, tem que ser filho de Deus também,
0: pois,
1: né?
0: Pois é, mas trabalhei muito, muito mesmo. Trabalhei na sexta e no sábado lá no Cavaleira, na Ladeira. Tava na Fogueira, na verdade. Cavaleira na Fogueira, que é um evento promovido pelo Espaço, antiga Vila Forró, a vila mais charmosa do Brasil. Então, estive lá fazendo cobertura, conversando com o pessoal. Domingo também estive no Parque do Povo. Aproveitei ainda um pouquinho o Cavaleira no final. Corri também,
1: ótimo,
0: né?
1: Eita,
0: teve a corrida da Fogueira.
1: O que é que ele não faz? Porque até correr, ele corre. Você
0: fui
1: tava correndo
0: Galante.
1: Que horas? Você tava correndo que horas?
0: Eu com 6 horas de amanhã.
1: Ah, eu tava
0: assim
1: no...
0: que eu saí no
1: eu
0: Cavaleira.
1: Eu tava no terceiro som nesse horário, viu, meu filho?
0: Eu saí direto do Cavaleira pra corrida, sem dormir.
1: Gente, como ele tem pique,
0: só cheguei,
1: né?
0: Em casa, trabalho, né?
1: Ele tem muito pique. Aí me
0: aí depois
1: diga.
0: Eu fui pra Galante, onde teve Galante. Galante movimentado,
1: olha,
0: com ferro na boneca.
1: Minha família foi pra lá, inclusive.
0: Forró medonho também.
1: Eita, foi ferro
0: foi
1: na boneca
0: bom.
1: Danado.
0: Exatamente. E Galante tá demais, viu? Um calor. um calor gigantesco.
1: Meu Deus.
0: Mas sempre muito bem frequentado ali, vários turistas marcando presença. Conversei com o pessoal do Rio de Janeiro, pessoas de Pernambuco também, várias pessoas.
1: Acho que você pode ter encontrado grande. Minha família lá, que é do Rio de Janeiro, estavam lá.
0: Será?
1: Será?
0: Entrevistei uma paraibana que mora no Rio e uma gaúcha que tá morando no Rio, mas estava aqui conhecendo e amou. Inclusive falou que amou a cachaça da Paraíba.
1: Que maravilha, então ela vai voltar mais vezes. Olha que final de semana movimentado,
0: né, menina?
1: Que maravilha, gente, é isso. O maior São João do mundo recebendo muitos turistas, né? De fato aí, ó. E o ápice da festa supera o público de mais de 1 milhão de pessoas lá no Parque do Povo. Só
0: exato.
1: No Parque do Povo. Imagina os outros cantos, Ítalo, que a gente citou aqui, né? Milhares
0: exatamente,
1: de lugares.
0: Colocar aí, né, vários locais. Realmente é um período que movimenta aí a questão do turismo, sim, o comércio local também, né? É como vários entrevistados que já passaram por aqui, eles comentam que é o 13º do forrozeiro, é o 13º do ambulante, do comerciante. Então é isso, minha gente. Essa é a terra do maior São João do mundo, né? E são 2h30. Bora
1: vamos
0: refletir embora? Um pouquinho?
1: Claro!
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0: Seja luz onde estiver. Às vezes, um gesto simples de bondade ilumina mais do que palavras grandiosas.
1: É exatamente, a gentileza, né? Ser gentil, porque a gente nunca sabe o que é que tá acontecendo com o outro. Quando o outro sai de casa, né? Quando o outro se dispôs a estar na rua, a gente nunca sabe quando a gente se depara com outra pessoa. Mas, muitas vezes, quando a gente decide ser luz na vida da outra pessoa, quando a gente decide iluminar, tudo à nossa volta nos ilumina, né? E, às vezes, pelo menos uma palavra que for que você dê, até mesmo uma palavra de bom dia a outra pessoa, isso já é um gesto de luz, de grandeza.
0: Exato.
1: Né? De fato, não precisa ser palavras grandiosas pra você iluminar alguém. Apenas um gesto de bom dia, boa tarde, perguntar se o outro tá feliz, como é que tá a vida do outro. Isso já é uma grandeza de iluminação na vida da outra pessoa.
0: Exatamente. Tem curiosidade do dia hoje, dia 22 de junho?
1: Tem, olha aí, Ítalo. Hoje é dia do aeroviário e dia do é isso?
0: Orquidófilo.
1: É isso.
0: Eu acho que é quem cuida, né, de orquídea.
1: Exatamente.
0: No cultivo da orquídea. E é isso, minha gente. São 2h31. Esse é o Arraia da Pop aqui pela número 1 de Campina Grande, Rádio Pop Cariri FM, inclusive, Samara. Olha, no final de semana estive também na Vila do Artesão. Quem tava na audiência aqui do programa da tarde no sábado com Vinícius Truta e Gerana me escutou, estive lá, né, junto com a Uniodonto e também com o Magalu fazendo flashes ao vivo. E quem também tava conosco lá, né, produzindo e dirigindo era o Arthur Augusto.
1: Olha!
0: Que inclusive tá na audiência, viu, do programa Arraia da Pop de hoje. Aquele abraço, Arthur.
1: Que maravilha. Um abraço, Arthur. Fica com Deus, lindo.
0: Beijo, beijo, beijo. São 2h32, Samara. Bora trazer aqui um recadinho especial para os nossos ouvintes nesta segunda-feira.
1: Claro que sim, agora mesmo.
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1: É isso, vamos embora de música agora, muito forró pra você, então ó, se prepara, afasta o sofá da sala e começa a dançar muito forró, porque vem aí, olha.
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4: Em Campina Grande, são exatamente 2 horas e 44 minutos. Estamos de volta. Esse é o Arraiá da Pop. 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
4: Vamos embora, turma, dar continuidade com esse programa maravilhoso. Nessa tarde, nessa mara de segunda-feira.
5: Isso.
4: Semaninha começando, que essa semana seja maravilhosa e que tudo saia conforme o planejado na minha e na sua vida, tá certo?
5: Amém. Vamos embora, Ítalo. Ítalo, bora para aquele quadro que muita gente ama.
4: Só se for agora, viu, Samara?
5: Horóscopo do povo. E lembrando que é para este São João que tá chegando,
4: pra
5: não é isso?
4: De São João, exatamente. A previsão aí, ó, é pra semana toda. Inclusive, quem tá por aqui marcando presença e pedindo música é a Emiliana. Olha, toca Eliane, qualquer música. Inclusive
5: é. Vamos falar. Tá lá, Ítalo.
4: Eliane está hoje, né, no palco principal do maior São João do mundo. Ela que fecha a noite de hoje, viu?
5: Arrasou demais. Vai ser sucesso. Então a gente vai fazer essa prévia pra você, sim, daqui a pouquinho.
4: E ela falou mais, Samara está chique com o kit Boticário. Arrasou, gata.
5: Gostou, foi, gente. É o Boticário me mandou.

0: Dom, que maravilha, uma fragrância deliciosa.
1: Que maravilha, são 12h45, bora agora trazer a previsão dos signos.
0: Agora mesmo.
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0: E a gente inicia com Áries, Touro, Gêmeos, Câncer, Leão e Virgem.
1: Áries, energia lá em cima. Aproveite para dançar, conhecer pessoas e viver momentos inesquecíveis. Só evite agir por impulso.
0: Touro, semana perfeita para curtir as comidas típicas e estar perto de quem você ama. No trabalho, mantenha um foco nos detalhes.
1: Gêmeos, seu carisma estará em destaque. Conversas, paqueras e novas amizades prometem movimentar os festejos.
0: Câncer, com um coração mais sensível, valorize os encontros em família. Boas notícias podem chegar nos próximos dias.
1: Leão, você será o centro das atenções no arraial. Aproveite o brilho, mas lembre-se de dividir os holofotes.
0: Olha, Virgem, a organização será sua aliada para aproveitar tudo sem estresse. Uma surpresa agradável pode aquecer seu coração. Que surpresa é essa?
1: Uma surpresa agradável.
0: Ai, não quero que seja desagradável.
1: Mas já diz aqui que vai ser agradável,
0: Samara. Pois é, vamos aguardar.
1: São 12h46, bora de música aqui no Arraial da Pop e a gente volta já, viu?
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0: Em Campina Grande, são exatamente 2 horas e 57 minutos, confirmando 2h57. E ouvinte, eu tô lhe esperando vir no nosso canal do YouTube, Rádio Pop Cariri, pra interagir muito. Iniciamos aí, né? Não tava aparecendo imagem, mas agora tá tudo com imagem, tá tudo ok, né, Naomi?
1: Isso.
0: Então vem-se embora pro nosso canal do YouTube, tudo ajustado, vem nos conhecer. E claro, né, interage muito conosco lá no chat do Ao Vivo. Qual é o nosso canal do YouTube?
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1: Isso mesmo, agora a gente tem um recadinho muito especial pra você, vamos lá.
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0: São 2h59, né, Samara?
1: Isso.
0: Vamos agora com o último bloco do Horóscopo do Povo?
1: Agora mesmo, vamos embora.
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1: E a gente volta com Libra, Escorpião, Sagitário, Capricórnio, Aquário e Peixes. Bora lá.
0: Libra, semana de harmonia, romance e diversão. Convites inesperados podem render momentos especiais.
1: Escorpião, intensidade e emoção marcam seus dias. Evite ciúmes e aproveite a energia festiva para renovar as amizades.
0: Olha, evitar ciúmes, eu sou ciúmes atualmente.
1: Oh, você, né, Ítalo, tá ciumento?
0: Eu jamais.
1: Ah, sei.
0: Sagitário, aventureiro por natureza. Você vai adorar a movimentação junina. Boas oportunidades surgem em encontros casuais.
1: Capricórnio, hora de equilibrar responsabilidades e diversão. Um descanso merecido fará toda a diferença.
0: Aquário, criatividade em alta. Sua autenticidade chamará atenção e pode render conexões interessantes.
1: Peixes, semana de muita sensibilidade e inspiração. Aproveite para celebrar ao lado de pessoas que fazem bem ao seu coração. Esse foi o Horóscopo do Povo de hoje. Se você gostou, já envia uma mensagem especial pra gente, pessoal.
0: Exatamente. Segue interagindo conosco. Pede o teu... Na verdade, faz o teu pedido musical, né?
1: Isso.
0: Vem-se embora, vem pro nosso WhatsApp, é o DDD83-3201-8651. Estamos também lá no canal do YouTube, Rádio Pop Cariri. Lá você interage muito, né, Samara?
1: Isso, vamos embora, pessoal. E agora, Ítalo, a gente vai ficar com uma entrevista muito bacana depois, né? Quando a gente voltar do nosso quadro. Olha só, gente, vai ter um entrevistado muito bacana aqui hoje, que é o Rony Bruno.

0: Não é isso,
1: exatamente,
0: Italo?
1: Hoje aí, né, segunda-feira, semana de São João iniciando, então a gente vai trazer muita música boa pra você, vamos falar sobre bastidores, falar um pouco sobre a vida dele, ele que não é aqui da Paraíba, mas fez a sua vida aqui, né, mora aqui em Campina Grande e tem se destacado cada vez mais aí nas redes sociais e também através dos seus shows. Então, se você quer acompanhar essa entrevista completa, segue na audiência e vai interagindo. Lembrando, você no ao vivo também vai poder fazer perguntas, né? DDD83-3201-8651. São 3 horas e 1 minuto. E olha quem tá interagindo conosco aqui no nosso WhatsApp.
0: Olha.
1: É o Pascoal da Educação,
0: Oi,
1: Samara.
0: Pascoal. Boa tarde. Tudo bem, querido? Muito obrigada.
1: Temos também aqui, marcando presença, o Jorge Araújo.
0: Jorge Araújo, obrigada pela sua sintonia, fica com Deus.
1: Rodrigo Viana, muito boa tarde.
0: Obrigada, Rodrigo Viana, um abraço.
1: Bitinha Abelha.
0: Bitinha Abelha, boa tarde, obrigada.
1: É isso, minha gente, vem pro nosso canal do YouTube também, nós estamos lhe esperando. Rádio Pop Cariri, se inscreve, ativa as notificações, deixa o teu joinha, não perde tempo porque esse é o Arraiá da Pop. Lembrando, a partir de hoje até o dia 5 de julho é só Arraiá da Pop, Conexão Pop volta dia 6 de julho, aqui nesse mesmo horário, comigo, Italo Silva, e com ela, Samara Nunes, de segunda a sexta, das 2 às 4 horas da tarde.
0: É isso, minha gente. Um abração. Vamos embora, que daqui a pouco tem mais sintonia pra você. Italo, como é que tá a animação pra essa semana? Fala aí.
1: Samara, eu já vim numa rotina tão corrida que eu tento me animar, claro, gosto de São João, gosto de viver essa cultura, mas às vezes eu fico, meu Deus, eu preciso de descanso, eu quero que acabe logo.
0: Eu entendo,
1: porque já,
0: perfeitamente.
1: Já tá na terceira semana, né?
0: Isso, terceira
1: e
0: semana.
1: E se torna muito cansativo.
0: Muito cansativo.
1: Então, quando passa, a gente sente saudades. Mas quando a pessoa tá ali no meio do furacão, a pessoa, meu Deus, tomara que acabe logo, que eu quero dormir bem, eu quero treinar, eu quero ir pra academia.
0: Exatamente.
1: Quero comer bem, quero comer saudável. Mas enquanto a gente tá no furacão, bora brincar, bora se jogar, bora escutar muita música boa, claro. E essa é a Rádio Pop Cariri, sempre colocando você por dentro de tudo, sempre trazendo aí o melhor, tá certo? Nessa tarde maravilhosa, eu e a Samara sempre aqui atualizando todos os momentos. Hoje ainda tem, né, agenda retada. Temos também aí a Fogueira do Saber e temos Proseando no Arraiá. Vamos conversar bastante, né? Vamos interagir. Esse é o Arraiá da Pop na Rádio Pop Cariri FM, a rádio que deixa Campina Grande
0: cada vez mais pop. Vamos ver no nosso YouTube?
1: Bora! Segue interagindo, ouvinte, manda teu boa tarde que nós estamos aqui lhe esperando, viu? Olha, se você quer nos conhecer, quer saber quem é Ítalo, quer saber quem é Samara, interage já, pede teu abraço, pede teu beijo e não deixa de interagir. São 3 horas e 4 minutos, bora de música aqui, a gente volta já!

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7: Em Campina Grande, são exatamente 3 horas e 13 minutos, confirmando, 3 e 13, esse é o Arraiá da Pop, de volta aqui pela Rádio Pop Cariri FM, a rádio que deixa Campina Grande.
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7: São 3 horas e 13 minutos, e como prometido, né, anteriormente, nós teríamos um convidado, inclusive você que tá no nosso canal do YouTube, Rádio Pop Cariri, já vê aqui o nosso convidado de hoje, então já corre, já se inscreve no canal, ativa as notificações e acompanha esse bate-papo completo que começa agora. Vamos prosear no Arraiá, Samara?
8: Vamos embora, agora mesmo.
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7: Hoje, no quadro Prosendo no Arraiá, vamos receber um artista que representa a força, a criatividade e a autenticidade da nova geração da música nordestina.
8: Natural de São João da Fronteira, no Piauí, Rony Bruno é cantor, compositor e produtor musical. Com mais de 8 anos de carreira, ele vem construindo uma trajetória marcada pela persistência e pelo amor à cultura nordestina.
7: Atualmente desenvolvendo projetos em Campina Grande, cidade símbolo das tradições juninas, Rony une em seu trabalho a essência do forró e do piseiro com influências modernas, criando uma identidade musical própria e conectada com o público de hoje.
8: Suas canções carregam histórias, sentimentos e experiências que valorizam as raízes do Nordeste, mostrando que os sonhos que nascem no interior podem conquistar grandes palcos e alcançar novos horizontes.
7: É com muita alegria que recebemos hoje aqui na Rádio Pop Cariri FM, no Arraiá da Pop, o cantor, compositor e produtor musical Rony Bruno. Muito boa tarde, seja bem-vindo.
8: Boa tarde,
7: Rony.
8: Muito bem-vindo.
10: Obrigado pelo convite aqui, agradecer a vocês por esse convite, que para mim é um momento muito especial. Agradecer ao povo de Campina Grande, esse povo tão acolhedor, E bora lá.
7: Vamos embora, né? Inicialmente, eu não vou seguir o script nem o roteiro. Eu quero saber primeiro como foi que você saiu do Piauí e veio parar na terra do maior São João do mundo, em Campina Grande.
8: É curioso, viu?
10: É uma história longa, viu? Começou assim, começou em 2021. Em 2021, eu comecei a produzir em 2019, mais ou menos, músicas. Aí, em 2021, eu tava fazendo umas produções bem legais e diferentes, né? E foi quando conheci DJ Peppa. Aí DJ Peppa me mandou mensagem através de uma música que ele ouviu minha e falou: vem aqui pra Campina Grande pra gente gravar e tal. Aí, juntamente com o Cassio, né, eles tinham um projeto naquele tempo. Aí a música chegou no Cremosinho, fez um barulho grande até. Deu aquela animação, a gente veio e gravou. Então, em seguida, eu voltei pro Piauí, fui pra outros lugares, porque eu fico fazendo meus trabalhos sempre viajando. E quando foi em 2023, eu já conhecia Cassio, tinha um acordo com ele, né? Já que ele me ajudou muito durante toda a minha carreira, toda a minha vida. Eu falei: ó, no dia que eu estourar uma música nacional, você vai ser meu empresário. Sim. Aí, em 2023, aconteceu que a gente estourou uma música com Marina Sena, né? Que é Ombrinha, que deles tiveram aquele remix que bombou, tocou
8: que
10: em todo lugar.
8: Que massa, então é de sua autoria.
10: É, sou eu, produção.
8: Caramba,
10: musical
8: que
10: também.
8: Que legal, assim. Nossa.
10: Aí eu convidei, quando pisei MTS e também Marina Sena. Quando a música estourou, a gente lançou uma coisa meio que regional. Quando a música estourou, Marina ouviu e me procurou e falou: vamos gravar um clipe, vamos fazer um negócio, vamos. Toda hora, eu fiquei
8: que
10: super
8: massa.
10: Nervoso. Quando eu conheci Marina, que a gente foi gravar o clipe a primeira vez, eu tô que nem agora, nervoso, tava nervoso.
8: Mas é super tranquilo aqui.
10: E 2023, quando a gente estourou essa música, continuei fazendo os trabalhos junto com o Cass, a gente continuou trabalhando junto, trabalhando em busca de novas coisas. E surgiu a oportunidade no começo do ano que o Cass falou: Rony, vem pra cá, pra Campina Grande, pra gente tentar alguma coisa. Tem o carnaval aí, tem o São João chegando, o São João é muito bom, a gente monta um trio, a gente vai fazer show de trio, vai depois montar uma banda, faz uma coisa, e ver o que é que acontece, né? E a gente tá aqui tentando, né?
8: Que maravilha,
7: que coisa boa,
8: mesmo,
7: né?
8: Que coisa boa, né?
7: É isso, e agora, né?
10: É isso aí mesmo.
7: Bora escutar um pouquinho.
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8: Essa música foi sucesso no verão, só deu ela, viu?
10: Em todos os lugares. Até esse ano ela entrou em um filme que foi premiado agora na França. Que é um filme feito People com Lázaro Ramos.
8: Que
10: e outra turma muito massa.
8: Maravilha, nossa, parabéns.
7: Verdade, incrível.
10: Eu fico muito feliz, né? Porque, tipo assim, quando eu produzi essa música foi no quarto de casa. Então eu tinha um monitor de referência. Monitor de referência é o som que a gente usa pra ter a referência do som. Que foi o Gato Preto que me deu. Quando eu vim em 2021.
8: Ele esteve conosco também aqui, o Gato Preto.
10: Quando eu conheci Gato Preto, ele foi tão gentil, tão gente boa comigo, que eu, tipo, não tinha estrutura, não tinha, sabe, nada pra começar, só um notebook. Aí ele tinha comprado uns monitores novos e ele falou: tu tem monitor? Quando ele comprou os novos, eu tava com ele. Quando ele comprou, eu falei: tem ou não? Ele falou: pega teu. Aí
8: Uau.
10: Me deu. Aí tive que arrumar lugar na mala pra colocar eles, pra levar de volta pro Piauí. Aí passei um tempo com esses monitores, trabalhando. Um queimou, fiquei só com um lado. E quando eu tava num momento muito, muito, muito difícil da minha vida, eu sempre buscava essa de buscar músicas que eu escuto no dia a dia e trazer pro forró, pra trazer pro público do forró, que foi o que aconteceu com essa música, né? Tipo, muita gente do forró, assim, do Nordeste, não conhecia muito a persona Marina Sena, a artista que ela era. E através dessa música abriu muitas portas pra elas aqui no Nordeste também, né? Porque ela é uma artista incrível, gigante.
8: Com certeza, exatamente. Gigantesca.
7: Então, que coisa boa, né?
10: Então esse sempre foi meu objetivo. Quando eu produzi essa música, eu só tinha um monitorzinho velho, só um lado funcionando, e aconteceu o que aconteceu. Então é coisa de Deus, né?
7: É quando tem que acontecer, exatamente.
8: É quando tem que acontecer, de fato, quando o universo aí conspira, né?
7: Exato. E como foi, inicialmente agora, voltando para o seu início, como foi que a música entrou na sua vida? Você lembra desse momento?
10: Lembro.
7: E como foi que você percebeu que realmente era isso que você queria seguir profissionalmente?
10: Ó, a música, ela sempre fez parte da minha vida, porque minha mãe era cantora.
7: Ai, né?
10: Meu pai também era cantor. A família do meu pai inteira é de músicos.
7: Sim.
10: Mas, detalhe, eu vim conhecer meu pai pessoalmente com 23 anos, que meu pai é daqui de Solânia.
8: Da Paraíba, paraibano.
10: Ele conheceu a minha mãe em São Paulo, só que ela foi embora pro Piauí, ele veio pra Paraíba. Então, eu nasci no Piauí. Só vim conhecer ele com 23 anos. Então, desde novo, como eu tenho esse contato com a música, eu sempre gostei muito de músicas, todos os tipos de música, todos os estilos. Eu era criança, meu tio vendia DVD, então eu pegava aqueles DVD de pop, Lady Gaga.
8: Sim.
10: Era o que eu ouvia naquela época, tipo 2008, 2009, que era aquela era de ouro da música internacional, da música pop, né?
7: Pop, isso.
10: Foi quando surgiu Lady Gaga e tudo mais. Então, eu sempre fui apaixonado. E quando eu comecei a fazer música, eu comecei fazendo rap. Quando eu comecei realmente trabalhar com música, produzir música, eu comecei fazendo rap. Só que quando, como eu tava em São Paulo, eu voltei pro Nordeste, eu senti uma necessidade de entrar no mercado para ganhar dinheiro também, e porque eu gosto muito de forró, eu falei, não, eu vou começar a cantar forró e vou fazer umas misturas doidas, ver o que é que eu faço, o que é que dá, né?
7: O que é que dá.
10: O que é que dá. Aí a gente começou a fazer show, foi dando certo, eu comecei a fazer as produções, e assim, até meu estilo é meio difícil de você falar, ah, é piseiro, é forró, é bregadeira, não, porque eu não tenho um estilo fixo, eu gosto da música, eu sinto a música e produzo, né?
8: Um mix. Entendi.
10: Então, assim, voltando ao ponto, eu acho que quando eu percebi mesmo que eu queria viver da música foi quando eu senti a necessidade de... que eu não conseguia trabalhar com outras coisas. Então, eu senti a necessidade de fazer aquilo que eu gostava e também ganhar dinheiro com isso. Então, eu falei, não, vou ter que me dedicar 100% a isso. Então, o que fazer?
7: Deu certo. Tá dando certo.
8: Tá dando certo, isso mesmo. E o que o São João da Fronteira e suas origens, né, piauenses representam na sua identidade artística?
10: Eu acredito que tudo, tudo, tudo, tudo. Eu carrego muito, muito dentro de mim os costumes da minha cidade, da minha terra lá do Piauí. As coisas que eu vivi lá fizeram com que eu desenvolvesse também a minha característica hoje como ser humano e como artista, querendo ou não. Mesmo sendo uma cidade bem pequena, sabe? A cidade que eu venho, eu acho que é a cidade... A gente sempre considera a cidade mais diferente do mundo, a nossa cidade, né?
8: É.
10: Ah, se você for lá, você não vai querer ir embora, tal, mas eu considero assim. São João da Fronteira, o Piauí, representa tudo em mim, tudo. Minha essência, né?
8: Eu fiquei curioso, o que é que tem de diferente do São João do Piauí para o São João
7: de Campina
8: da
7: Grande?
8: De Campina Grande?
10: Assim, eu vou falar pela minha cidade. A minha cidade é uma cidade bem pequena, então lá tem as novenas, né? Que tem os festejos. Então, dentre essas novenas, tem as festividades, os leilões, sabe? Aquelas coisas dos parques de diversões que geralmente não tem na cidade. Então, sempre tem muita novidade. Comidas típicas, como tem aqui. Mas a quantidade de festas nem se compara. Que 33 dias de festas é muita coisa. Então, eu acho que se você rodar o Piauí inteiro, você ainda não consegue achar uma cidade que faça uma festa desse tamanho, né? É o que impressiona Campina Grande, Caruaru, essas cidades próximas aí. Aqui da Paraíba, elas dedicam o São João de uma forma bem mais intensa do que nos outros lugares. A gente percebe isso. Mas, assim, de onde eu venho é uma cultura, assim, entre aspas, digamos, não menor, né? Mas é uma coisa mais simples, mas também carrega todas.
8: Sim,
10: as raízes.
8: Com certeza,
10: todas,
8: suas,
10: né,
8: raízes.
7: E cada local tem a sua identidade, né? Tem a sua forma de fazer e de valorizar ali a cultura nordestina. Se tratando agora das suas músicas ali, né? O tradicional com a modernidade, com a pegada pop também.
10: Exatamente.
7: Esses artistas pop terminam influenciando também na forma que você produz ou não?
10: Muito, muito. Uma das artistas que mais me influenciou na forma de produzir foi Duda Beat.
8: Sim. Duda Beat, maravilhosa.
10: E eu tive o prazer de conhecer ela há poucos meses atrás, pessoalmente, que a gente já conversava por Instagram, WhatsApp, fizemos alguns trabalhos juntos, a gente não chegou a lançar ainda, mas fizemos. Então, como eu gosto muito de ouvir pop, era Marina Sena, Rosa Neon, Duda Beat, Jalu. Então, como eu gosto muito de ouvir essa galera, eu falei, cara, eu quero trazer o sentimento dessa musicalidade pro forró.
7: Pro forró.
10: Sabe que eu sentia falta daquele sentimento que eu sentia naquelas músicas. Não, eu quero trazer isso aqui, que é uma coisa, querendo ou não, diferente, né? Então, eu fui adaptando, eu fiz versões de vários artistas, fiz versões de várias músicas internacionais, com samples internacionais que também hoje muita gente usa, né, no forró. Hoje muita gente tá usando os samples internacionais e vira sucesso, porque são hits já testados, querendo ou não. E quando você transforma na identidade forrozeira, você acaba apresentando aquilo para um público que não ia ouvir.
7: Sim,
10: você tá ouvindo um público que não, querendo ou não, não ia, né? Ouviu.
7: E termina caindo no gosto da galera.
10: Cai
7: o pessoal
10: gosto.
7: Abraça
10: aí. Cai no gosto. Aí na internet tem o pessoal que apoia e tem o pessoal que é contra. Tem gente que fala, o Nordeste sempre melhorando as músicas. Aí tem gente que fala, não pode pegar uma música que tá estragando. Tem gente que tem esse tipo de comentário, né? Mas a gente não olha pros comentários negativos, não. Eu mesmo.
7: É certíssimo. São 3 horas e 24 minutos. Você que tá ouvindo, tá certo? O Arraiá da Pop aqui na Rádio Pop Cariri FM. Nós estamos recebendo hoje, nesta segunda-feira, para começar a semana bem, né?
8: Isso.
7: Semana de São João, o cantor e compositor Rony Bruno. E claro que a gente não iria trazer um cantor e não iria pedir para ele cantar, né, Samara? Vai ter que cantar, sim.
8: Então
7: vamos embora de música?
10: Bora, você escolhe a música. Fica à vontade, eu trouxe
7: Pode
10: algumas aí.
7: Vontade. Vamos embora, Naomi.
10: Vamos lá? Essa aqui a gente vai lançar logo, logo, correndo as impressões, viu? Essa é boa.

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0: pra você aqui na Rádio Pop Cariri FM. São 3 horas e 26 minutos. Você tava comentando aí, né, que vai sair essa música com Menos Impressão. Exatamente. Quais outros artistas você já fez participação? Eu sei que teve a Nicássia Brasil, e, né, que é aqui da cidade.
1: É, eu amo a Nicássia. A Nicássia é uma pessoa maravilhosa. A energia dela é fora do normal. Sempre que eu tô, sim, com ela, eu tô sempre sorrindo. Tem aquela pessoa que, quando você tá perto, você tá, é, sempre gargalhando. E Nicássia é uma delas. Fiz participação com Nicássia. Fiz também com o Jet Matias, daqui, sim, de Campina Grande também. Um cara muito gente boa, muito especial. Já tem outra música com Renanzinho Impressão lançada, essa que a gente tá organizando pra lançar. É, já fiz músicas com MC Mari, tem uma música com MC Mari também que a gente lançou, diversos outros artistas, né? Aqui de Campina Grande mesmo foi DJ Peppa, Nicássia e Jet Matias, até o momento.
0: É isso, e até agora, de acordo com a sua trajetória aí, qual foi o artista que, ou algum artista que você sonha em um dia fazer uma participação?
1: Ah, tem muitos, muitos, porque eu gosto muito de música, então não tem como dizer um artista favorito, né? Um artista específico, mas uma pessoa assim que eu acho que eu tenho vontade de fazer uma música com ele, pela trajetória dele, eu acho que também as nossas ideias podem se bater bastante, é João Gomes.
2: Ai, nossa, João Gomes, é. Exatamente, a gente, sempre quando vem artistas aqui, a gente sempre fala do João Gomes, porque é uma pessoa que vem trazendo muito forró, né, de fato, por exemplo, um cara que é jovem, então vem trazendo muito forró nessa temporalidade, né, misturando as músicas, por exemplo, o MPB que ele traz, né, agora esse projeto também do Dominguinhos, né, então assim, realmente eu acho que o João Gomes é uma inspiração para essas novas gerações de hoje, a conectar mais o forró, né, de fato, com a juventude. Isso é muito bom de ver, né? Você falou que o João Gomes é sua inspiração. Isso é muito bom de ver, porque é um artista realmente que traz essa conexão do forró e da juventude, que a gente possa expandir mais ainda o nosso forró.
1: Ele coloca assim, a cultura numa vitrine maior, de uma forma muito natural, de uma essência mesmo muito natural dele mesmo.
2: Exatamente.
0: E esse período de São João, né? Você tá aqui vivendo pela primeira vez em Campina Grande, você chegou em janeiro. Como é que tem sido essa experiência aí, vivendo na terra do maior São João do mundo, uma terra que respira muita música nesse período aí, são 33 dias sem parar, como é que tem sido? Ó, conta pra gente.
1: É 33 dias de bastante correria, desde o primeiro dia, a gente teve uma grande bênção de fechar uma parceria com a Magalu também.
2: Que maravilha.
1: Aí, então eles chamaram a gente pra primeira noite, gostaram do nosso show, foi aquele que você foi, que a gente dançou.
2: Isso, muito bom.
1: Aí gente, falaram, a gente vai querer mais 10, vamos fazer, vamos organizar, e a gente tá toda semana lá. Uma, duas, três vezes a gente tá lá no Magalu e começou esse trabalho. Campina Grande, eu ainda tô tentando digerir o quão grande essa festa é, porque são 33 dias, a gente não consegue acompanhar, tipo, eu não consigo acompanhar pra curtir muito por conta do trabalho também, mas sempre que eu vou lá pro Parque do Povo pra fazer algum trabalho, alguma coisa, eu me divirto bastante, sabe? É muito diversificado aqui, você vê pessoas de todos os lugares curtindo, brincando, você vê a alegria. Às vezes eu tô cantando lá no Magalu, o pessoal passa, as pessoas mais velhas passam, as pessoas mais novas passam, param, dançam, brincam, sorriem, você vê que as pessoas estão ali realmente felizes em estar ali, sabe? Sim. Isso é muito bom, você ter essa sensação que só a nossa cultura traz, né?
0: Exato. O público chega, o público abraça realmente a ideia, né? O pessoal se joga na ação.
1: Totalmente. Eu já conheci pessoas de vários lugares cantando lá no Magalu, que vem de todo lugar do país. Ah, eu sou de tal lugar. Mas com aquela animação, aquela agitação, brinca, dança, é muito maravilhoso.
2: Show. É isso mesmo. E o forró e o piseiro vivem um grande momento. Como você enxerga, né, o futuro desses dois ritmos aí para as próximas gerações?
1: Olha, eu acredito, assim, na minha visão, que eu tenho uma visão muito, não sei se é pelo meu jeito de dizer, eu acredito que o piseiro e o forró, da forma que ele vem crescendo, ele vai atingir níveis internacionais com o tempo, entendeu? Eu acredito que tá vindo uma galera jovem aí, essa música que tá tocando agora é com o DJ Melk. Então, DJ Melk, ele é um... Eu posso até citar ele, né? Porque esses produtores novos que estão vindo, eles estão muito nessa linha de transformar essa pegada do forró, do piseiro, numa coisa mais abrangente, sabe? De uma, que carrega as características, mas que carrega estilo, para que as pessoas possam curtir mesmo. Sim, em todos os lugares do mundo, entendeu? Claro que o forró já é grande, é gigante, o piseiro é gigante, mas acredito que o piseiro junto com o forró, com essa galera que tá vindo aí da nova geração, eu acredito que tem muito ainda pra colher desse ritmo e que pode chegar muito mais longe do que as fronteiras brasileiras, eu quero dizer.
0: Sim, sim. E eu acredito que é importante, né, esse processo de modernização. Claro, a pessoa mantém aquela questão da tradição, mas eu acho super importante modernizar, porque sim, vai agregar novos públicos e vai quebrar várias bolhas, vai atingir várias bolhas.
1: E é o que acontece com todos os ritmos, né? Do jazz ao rock, ao blues, sempre eles vão se transformando, eles não vão deixando de ser, eles se transformam, né?
2: Exatamente. Por exemplo, como você citou, né? Você teve esse feat com a Marina Sena. Por exemplo, um que eu posso trazer aqui também foi a Anitta, que teve agora um pouco com a... Como é o nome dela? Que ela também é do Piseiro. A que vai estar aqui conosco.
0: Eita.
2: Que ela é do Piseiro também. Não, é do Brega, enfim. Mas também é
0: nesse vídeo. Priscila Senna.
2: A Priscila Senna, exatamente. Sim. Que é uma conexão Priscila também, Senna. Né? Do Piseiro, do Brega. É. Então, como você falou, sempre expandindo pra né?
0: E vai atingindo novos públicos, novos locais, novas bolhas também. É importante isso também. Fazer com pessoas conhecerem outras culturas.
1: E o Brasil é tão diversificado musicalmente que a gente consegue fazer muitas misturas, né?
2: Isso.
1: A gente não faz mistura só com o que vem de fora, tipo, o Brega. Com forró, com piseiro, com axé, sabe? É uma mistura muito grande.
2: Muito.
1: Então é muito diversificado pra gente trabalhar. E é legal misturar, eu gosto muito de misturar.
0: E agora, bora pra uma pergunta bastante difícil, né?
2: Eita.
0: Pra um cantor é bastante difícil, você parando pra analisar agora esse seu momento, que você tá aqui em Campina Grande, esse momento da sua trajetória. Qual a música que mais representa esse momento pra você? Uma música assim, puxa aí. Uma música. Inclusive, se quiser falar alguma que você enviou pra gente, pode ficar à vontade, a gente aproveita e coloca. Mas pra você cantar.
1: Tem que ser alguma música minha ou qualquer...
0: Pode ficar à vontade.
1: Deixa eu ver, eu vou escolher... Eu acho que assim, por conta do que eu estou morando longe dos meus filhos,
0: sim,
1: eu acho que eu vou colocar a música Deslocado.
2: Deslocado.
1: Deslocado. Eu esqueci o nome do cantor, ele é de Portugal.
2: Isso, quem...
1: Sabe?
2: Vários cantores
1: então,
2: fizeram o feat dessa
1: essa música.
2: Música
1: me traz muito sentimento de saudade. Então acredito que o momento que eu vivo hoje de saudade, que a gente tá longe, é muito complicado. Que seja...
0: É Napa, eu acho.
2: Isso, Napa.
0: É isso, minha gente. São 3 horas e 33 minutos. Esse é Rony Bruno aqui na Rádio Pop Caribe FM. Bora de mais música?
1: Bora.
0: Você não me... Essa é Deslocado, tá certo? O Rony Bruno escolheu, né? Aí a música que ele que mais representa o atual momento da carreira dele. E dentro de instantes e mais, ele cantando aqui pra gente no Arraiá da Posse. Agora sim, com vocês, Rony Bruno.
1: Vem. Essa aqui é sucesso, hein? Essa aqui é a favorita de Cass.
0: E yeah. É.

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1: Essa aí eu tô procurando uma cantora pra cantar esse refrão. É pra ela, ainda tô à procura ainda.
2: É isso, são 3 horas e 35 minutos. Bora com um rápido intervalo e a gente volta já, hein?
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0: 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Você sabia que as bandeirinhas coloridas que decoram as festas juninas têm origem em antigas celebrações populares e religiosas? Hoje, elas são um dos símbolos mais reconhecidos do São João e ajudam a criar o clima típico que encanta pessoas de todas as idades. 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

0: tem que ser hit, viu?
1: São 3 horas e 42 minutos. E o Arraia da Pop recebe ele, Rony Bruno. Claro, aqui, né, minha gente, nos estúdios de Rádio Pop Cariri FM. Estamos já aqui, né, assim, encaminhando para o encerramento da entrevista, mas antes a gente quer saber o que o público pode esperar dos seus próximos projetos, Rony. Você que sempre surpreende aí, né, a cada lançamento e vem ganhando visibilidade cada vez maior nas redes sociais, vem viralizando seus vídeos também. Quais são os próximos passos, assim, que você tem planejado?
2: Bom, a gente está planejando aí, né, na luta, na correria para poder se solidificar mais sólido aqui em Campina Grande, ficar mais fixo aqui e, quem sabe, montar um projeto maior, né, para que a gente possa vender nossos shows, começar a apresentar nosso trabalho em outros lugares também de uma forma mais abrangente. Mas, assim, o que o público pode esperar de mim é sempre ser diversificado em questão musical, sabe? Eu tava muito com essa questão de, vou escolher um estilo só para fazer esse estilo, mas não tem como. Pode esperar de mim que eu vou ser um cara bem diverso musicalmente, vou trazer muitas misturas e sempre querendo trazer algum ritmo novo, misturando, trazendo pro forró, que eu acredito muito nesse trabalho, sabe?
1: É isso mesmo, gente. Que maravilha! Esse é Rony Bruno pra você, tá certo? A gente gostaria aqui de agradecer por você ter aceitado o convite. Fala que as portas da Rádio Pop Cariri FM estão sempre abertas.
2: Obrigado.
1: Se for fazer algum lançamento, é só entrar em contato. Fala aí, ó, bora marcar uma entrevista, a gente marca na hora e a gente deseja muito sucesso na sua carreira.
2: Massa.
1: Que você se destaque cada vez mais aqui na cidade de Campina Grande. E, claro, né, a equipe da Rádio Pop Cariri FM está sempre aqui à disposição.
0: Com certeza, muito obrigada.
2: Eu que agradeço.
0: Por você ter comparecido aqui. A gente já tinha, né, se batido aí lá no Magalu.
2: Sim.
0: Mas muito sucesso pra você, muita luz aí, com certeza vai ser mais e mais sucesso.
2: A gente já se conhece de outros forró por aí. Muito obrigado, Samara.
1: Literalmente.
2: Muito obrigado, Lito, pela oportunidade. Obrigado, Campina Grande. Gostaria de agradecer aqui, que é meu empresário também, que está com a gente. Esqueci seu nome, me perdoe, meu amor.
1: Naomi.
2: Agradecer a Naomi também, super gentil, me recebeu super bem ali, viu? Muito obrigado. E é isso, pessoal. Obrigado, Campina Grande. Obrigado, Brasil!
1: É isso! E pode deixar suas redes sociais também, pode ficar à vontade.
2: Posso. Ó, galera, me sigam aí no Instagram, é Rony Bruno, R-O-N-N-I Bruno, normal, tô lá de chapéuzinho. E no TikTok é a mesma coisa também, tá? Me siga no TikTok também, que eu apronto bastante por lá.
1: Show, é isso. E aproveita também, ó, no Spotify, pode pesquisar Rony Bruno e escutar lá, né?
2: Isso, Rony Bruno também. A gente tem várias músicas boas lá. Vão vir mais agora. Eu lancei um CD com 25 músicas, mas não foi pro Spotify ainda. Então, além desse CD, já tem mais música pra vir. Então, a gente tá sempre...
0: Massa.
2: Fazendo esse tipo de coisa. Então, tem nem como eu falar agora, tal dia vai ter tal lançamento, tá? Porque a gente trabalha com muita coisa, muita música.
1: E é isso, são 3h45. Esse é Rony Bruno pra vocês aqui no Arraia da Pop. Bora de música, viu? E a gente volta já, é rapidão.

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0: Volta com a gente! Em Campina Grande, 3h51, e você volta com a gente aqui no Arraiá da Pop. Volta, volta, volta! Vem-se embora! Essa é a melhor programação. Lembrando, turma, hoje a gente vai fazer ao vivasso, tá certo? Também com o pessoal de João Pessoa, com Petrônio Figueiredo, Petrônio Oliveira, aliás. Claro, pra atualizar como é que foi o final de semana, né?
1: Exatamente.
0: Final de semana bastante movimentado aqui na Rainha da Borborema. E a gente vai estar atualizando bastante aí o pessoal de João Pessoa pra gerar aquela vontade e aquele desejo.
1: Amo demais, Ítalo. Tá esquentando hoje, né?
0: Vamos embora.
1: Exatamente. E essa semana começa de segunda a segunda no Parque do Povo. Vai ser fervor, né, Ítalo?
0: De segunda a segunda, Samara. Vamos embora. Inclusive, ó, de segunda a segunda aí, hoje tem Pirâmide do Parque do Povo, Palco Cultural, Coreto, Vila do Artesanato, Ilha Seu Vavá, Ilha Seu Bezerra, Ilha Zé Lagoa, palco principal também, viu, Samara?
1: Muito movimento, muito forró, muita agitação para você curtir o maior São João do mundo.
0: E hoje no palco principal nós teremos Diego Faco, Os Três do Nordeste, Amanda, Rainha da Farra, e também Eliane, a Rainha do Forró.
1: Olha, Rainha do Forró, então. Olha aí, muito forró hoje pra você curtir o maior São João do mundo. Se você não foi a primeira vez, aproveita pra ir hoje, segunda-feira, conhecer os coretos, né, pirâmide, comer também aquela comida deliciosa típica de São João.
0: Exato, programação 100% nordestina, viu, Samara? Olha só que coisa boa, que coisa maravilhosa. E bora sim, bora também atualizar os ouvintes aqui das outras atrações?
1: Vamos sim, agora mesmo.
0: Com a agenda.

0: É isso, minha gente. Bora, bora, bora. De agenda arretada aqui.
1: Agenda arretada.
0: Olha que coisa boa, segundinha. E você já se programou com a turma pra onde você vai curtir, em qual local você vai curtir? Esta segunda-feira, Parque do Povo é o local certo, tá certo? Olha, hoje, na Pirâmide, nós teremos o Trio Forrozeando, Eric Silva, Samuel Santos e Rodrigo Pablo.
2: Palco cultural, vai ter chá de erva doce, tempero completo e ridão.
0: No Parque Evaldo Cruz, lá no Coreto, com dor e...
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0: Em Dalva.
2: Lá na Vila de Artesanato, vai ter o Trio Misturadinho.
0: Na Ilha Selvavá, no Parque do Povo, Trio Messias Oliveira, Trio Ariuis e Trio Campeões do Forró.
2: Ilha Seu Bezerra, lá no Parque Evaldo Cruz, vai ter o Trio Introdução Musical, Trio Mamulengo e Trio Reflexo Musical.
0: Na Ilha Zé Lagoa, Samara, vai ter Trio Agrestino, Trio Forró Pra Recordar e Trio Chamego de Bom.
2: Eita, minha gente, muito bom mesmo essas atrações lá no Parque do Povo, atrações culturais pra você curtir muito forró. Pra quem diz que não tem forró no maior São João do Mundo, tem sim, então vai-se embora curtir, viu, mulher?
0: É isso, é só se programar aí com a família, porque começa hoje, né?
2: É, o fervo Deus, começa essa semana, loucura, loucura.
0: E agora não para mais não, é de segunda a segunda, viu?
2: Exatamente, então vamos embora.
0: Vamos embora, são 3h55, bora de música, a gente volta.

0: Em Campina Grande, são 3h57, agora é hora de apagar a fogueira.
1: Apagando a fogueira.
2: E aí, minha gente, vai chegando a hora de apagar a fogueira por hoje, viu?
0: Vamos ficando por aqui, mas o Arraiada Pop continua amanhã, a partir das 12h30, com mais música boa, resenha e muito forró no pé.
2: Claro que o programa teve a apresentação de Ítalo Silva e Samara Nunes.
0: Sonoplastia dela, que faz o som pegar fogo nesse arraiá, Naomi Andrade. E a direção geral é da nossa querida Reni Cláudia.
2: Isso, não esquece de seguir a gente no Insta, que é o @popcariri101, e ficar por dentro das novidades pelo portal Pop Notícias, viu, gente? Até amanhã, povo arretado. Obrigada pela sua sintonia. Semana começando com tudo. Essa semana é fervilhaço por aqui, porque é São João. Beijos e lembre-se que você pode tudo.
0: Pois é, minha gente. Chegou aí essa semana bastante movimentada, semana de São João. Que a sua semana seja maravilhosa, seja incrível. Que Deus lhe guie, lhe proteja e lhe abençoe. Outra coisa, ó. Começa de hoje, né, o PP?
2: Hoje.
0: Vai beber? Tenha juízo. Beba com consciência. Se beber, não dirija.
2: E não mande mensagem.
0: Não manda mensagem. Já começou da segunda-feira, né? Alerta do pessoal.
2: Alerta.
0: Pois é, manda mensagem não, porque ex é ex. Se fosse bom, era atual, não era ex, não.
2: Pois é.
0: São 3h58, esse é o Arraiada Pop aqui na Rádio Pop Cariri FM. Beijo, beijo, beijo. E sua semana será incrível. Já deu tudo certo pra mim, pra você e pra todos nós. Eu sou Ítalo Silva e eu fui!

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3: A Câmara Brasileira da Indústria da Construção registrou crescimento de quase 3% para o setor no primeiro trimestre de 2026 e um tipo de serviço que pode evitar dor de cabeça para as construtoras na hora de formalizar os seus empreendimentos é contratar o seguro de responsabilidade civil. Este tipo de seguro oferece proteção para as inúmeras exposições de risco causadas a terceiros. 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
5: Na Paraíba, 17 horas e 4 minutos.
6: Confirmando na Rainha da Borborema, 17 horas e 4 minutos.
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5: Na Paraíba, 17 horas e 7 minutos.
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5: 17 horas e 7 minutos, estamos no ar com o programa mais bombástico do seu final da tarde. Bastidores da Notícia, apresentação Rômulo Bomba, Ivaneide Nunes e na nave, lutando, bombando, Naomi Andrade. Lembrando a vocês aqui, já os ouvintes aqui, já tá interagindo aqui conosco aqui pelo WhatsApp aqui, perguntando se amanhã tem programa. Sim, amanhã tem programa e nós estamos na semana do São João, que a gente comemora o São João, né? É aquele São João maravilhoso, o São João tradicional do Nordeste, né? Lembrando que amanhã vai ter programa normal. Então, galera, pode ficar tranquilo que amanhã a gente tem programa normal. Só não vamos ter na quarta-feira, que é dia de São João, que é feriado. Não vamos ter programa na quarta-feira, entendeu? Dia 24. Boa tarde, Naomi! Boa tarde, Ivaneide Nunes. Começando a semana curta e ao mesmo tempo muitas festivas, né?
6: Com certeza. É a semana mais esperada do ano para muita gente, né? A semana do São João.
5: A cidade lotada,
6: Rômulo Bomba. Boa tarde, Naomi Andrade. Boa tarde, Rômulo. Boa tarde para todo mundo que tá na audiência aí juntinho conosco. Aqui no programa Bastidores da Notícia. Sempre uma alegria estar juntinho com vocês. Olha só, o final de semana foi bastante movimentado. Foi o final de semana que aconteceram as festas privadas, né? Não só em Campina Grande, mas Campina Grande região, como Lagoa Seca, por exemplo. E a gente vem acompanhando o caso que aconteceu no estacionamento da festa São João, né? Onde, infelizmente, o Rubens, ele acabou sendo morto a tiros por outra pessoa, né? Eles se desentenderam no âmbito da festa ainda. E aí, fora do local da festa, a pessoa que assassinou, né, o Rubens Fernando Costa Filho, ele preparou como se fosse uma emboscada e desferiu disparos de arma de fogo contra ele no estacionamento da festa. E aí muitas pessoas estavam dizendo, como é que entra uma festa cara como essa, a pessoa entra com a arma de fogo, mas não entraram, né? Não entraram. Com a arma. O suspeito estava com a arma dentro do
5: seu veículo,
6: do seu veículo que estava no estacionamento do carro. E ninguém melhor do que o delegado Ramiro de São Pedro para falar mais sobre esse caso. Ele é o delegado da Delegacia de Homicídios aqui de Campina Grande. E está com esse caso e mandou algumas informações e prometeu que ainda hoje vai mandar informações sobre a audiência do custódia, que deve acontecer ainda hoje à tarde.
9: A Polícia Civil da Paraíba, por meio da Delegacia de Homicídios e Proteção à Pessoa de Campina Grande, foi acionada no início da manhã de hoje para uma ocorrência de homicídio ocorrido nas imediações de um evento festivo na zona rural do Lagoa Seca. Após apurarmos os fatos e com as diligências preliminares realizadas pela Polícia Militar e pela Polícia Civil, verificou-se que um homem de 29 anos, identificado como Rubens Fernando da Costa Filho, foi assassinado com disparos de arma de fogo perpetrados por um suspeito de 30 anos de idade, residente no município de Santa Luzia. Constatamos ainda que houve uma discussão entre vítima, suspeito e seus amigos no interior do evento festivo. Discussão essa que foi contida por populares e também por seguranças do evento. Minutos depois, aproximadamente 20 minutos depois, quando a vítima já saía do evento tranquilamente com seus amigos, ele foi assassinado mediante emboscada pelo suspeito, que se armou de uma pistola calibre 6.35, que estava dentro do seu veículo no estacionamento, e após os disparos, fugiu em direção ao estacionamento do evento. A Polícia Militar prontamente agiu e conseguiu prender em flagrante esse suspeito, bem como apreendeu a arma de fogo usada no crime. O suspeito foi conduzido a essa delegacia, posteriormente ao Hospital de Emergência e Trauma, pois encontrava-se com alguns ferimentos, e reservou seu direito ao silêncio aqui no âmbito do seu interrogatório policial. Já as testemunhas inquiridas confirmam que houve essa discussão, essa briga, via de fato entre vítima, suspeito e demais amigos no interior do evento festivo, mas que a vítima, desarmada, já se encontrava em direção à saída da festa, à sua residência, quando foi emboscado e alvejado pelos disparos de arma de fogo. Como ressaltado, a arma de fogo utilizada no crime foi apreendida e será encaminhada para exames periciais no Instituto Polícia Científica, exames periciais de eficiência, disparos e confronto balístico com eventuais projéteis encontrados no corpo da vítima. Também obtivemos imagens de câmeras de segurança fornecidas pelos responsáveis pelo evento, que desde o início colaboraram prontamente com a Polícia Civil nos trabalhos investigativos, que demonstram o suspeito fugindo após o crime, caminhando com a arma na cintura em direção ao estacionamento onde seria preso instantes depois. O suspeito foi autuado em flagrante por homicídio duplamente qualificado, por motivo fútil e por emboscada, né, artifício que impossibilitou a defesa da vítima, bem como pelas lesões corporais praticadas contra a namorada da vítima e sua irmã. Se encontra nesse momento na carceragem da cidade da Polícia Civil e aguardando audiência de custódia à disposição do judiciário local.
6: E o que disse o delegado Ramiro São Pedro, delegado de homicídios aqui de Campina Grande. E ainda hoje, se não já passou, né, por audiência de custódia, a gente está aguardando as informações. Nessa audiência de custódia é decidido se a prisão preventiva vai ser mantida ou se o suspeito é posto em liberdade, né? Por isso que é importante a gente saber qual foi o desenrolar dessa audiência de custódia, que deve estar sendo realizada hoje à tarde, né? Ainda são 17 horas e 11 minutos, vamos aguardar o retorno aí do delegado Ramiro São Pedro. E teve uma repercussão muito grande nas redes sociais, né, Romulo, nesse caso.
5: Rolou vários boatos, né? Como tá rolando ainda, né? A polícia mantém a investigação, né? Para saber o fato, né, do acontecimento, por que aconteceu, por que foi isso. Rola vários boatos, né? Então, nós temos uma entrevista de Jaqueline, né? Nossa irmã é apresentadora de um programa lá em João Pessoa. Ela fez uma entrevista com familiares e o familiar relata sobre a tragédia desse final de semana que aconteceu com o jovem, né, que foi executado lá nessa casa de show. Lembrando a vocês que a casa de show não tem culpa. Não tem culpa. Ninguém pode chegar aqui e culpar a casa de show. Então, se a arma estava no estacionamento, estava dentro do carro do cara, a empresa, ela não é obrigada a revistar o veículo de seu ninguém. Ela é obrigada a revistar na hora da entrada da casa de show. Sim, mas o fato foi lá fora. A casa de show não tem nada a ver. Então, solta a sonora aí dos familiares aí, relatando o acontecimento.
10: Assassinado no estacionamento de uma festa em Campina Grande.
5: Essa é a nossa amiga Jaqueline, ela é uma pessoa.
10: Primeiro, quero dizer que conheço a família de Rubinho, é um menino de bem, é um rapaz trabalhador, não merecia o fim trágico que tinha. Segundo, o canalha que matou o Rubinho, ele tá com o olho inchado e muita gente tá dizendo aí que o jovem Rubinho, que morreu covardemente, acabou batendo nele na festa e não foi isso que aconteceu. Fábio, conta pra gente o que aconteceu na... O que aconteceu naquela noite que acabou com o assassinato covarde de Rubinho.
11: Boa tarde, Jaqueline. Fica difícil falar das situações, mas vamos lá. Na verdade, assim, as notícias que nós apuramos, quando eu tinha falado em algumas entrevistas anteriores, nós tínhamos muitos recortes, esses recortes estão se fechando. Estão se concretizando, na verdade, do que realmente aconteceu. Então, no interior da festa, houve um momento onde a noiva de Rubinho foi até o banheiro. E a ex-esposa dele, né, foi até lá e lá houve uma provocação com a menina e houve uma discussão entre as duas. Ao sair do banheiro, próximo ao banheiro lá, depois dessa breve discussão entre as duas meninas,
10: sim,
11: a ex-esposa de Rubinho comunicou o fato ao assassino do Rubinho, da situação. Sim. E houve um outro desentendimento, onde ele chegou a bater na noiva de Rubinho.
10: Sim.
11: E também na irmã dela. Ele agrediu as duas. Nesse momento, Rubinho fez tão somente retirar as duas da confusão. Ele simplesmente tirou as meninas da confusão e na mesa próximo lá, existiam outras pessoas ligadas à noiva de Rubinho, ligada à irmã dela, né? E tomaram as dores e parece que houve lá um desentendimento, mas de fato. Mas nada exagerado, algumas vezes de fato que foi logo sanada. Mas o mais importante é que Rubinho não tocou nesse rapaz, não discutiu com esse rapaz. Nem sequer, pelo contrário. Logo após o incidente, eu acho que em torno de 10 a 15, 20 minutos no máximo, quando resolveram as coisas para pagar a conta, foram saindo da festa. Quando foram saindo da festa, né? Quando saíram da festa, andaram aí uns 20, 30 metros, as duas meninas à frente e o Rubinho e o cunhado dele atrás, que namorava com a irmã da irmã dele.
10: Sim.
11: Quando o cara que estava por trás de umas cercas veio, passou pelas meninas e sem dizer nada, falar nada, encostou a pistola no peito de Rubinho e disparou. Quando ele correu, fugiu, pessoal, teve um pessoal lá que estava próximo, deu um chute, ele caiu, a arma caiu mais na frente, ele tentou pegar a arma ainda.
5: Esse aí foi o dos familiares, né, do Rubinho, né, relatando o fato, né, que aconteceu. Assim, a polícia continua ainda em apuração, né, começa a apurar todos os o caso, né, juntando as peças, né, para saber o motivo, né, da tragédia, da morte do rapaz. Todo mundo fala muito bem desse rapaz, que ele que mataram ele. Então foi uma covardia muito grande, Ivanildo, muito grande. É como eu estava conversando aqui com você nos bastidores. A gente aqui não pode julgar sem ter nada concluído o inquérito, né?
6: É, o que a gente mas pode a gente falar só... é que a polícia
5: que
6: já
5: a polícia
6: falou, né?
5: Já falou.
6: Que inclusive esse homem, né, ele não tinha porte de arma.
5: Sim.
6: A informação foi confirmada pela Polícia Civil. É, também foi informado que o suspeito, ele deve ser indiciado também por lesão corporal, já que a namorada e a irmã da vítima fatal do crime, elas prestaram depoimento e afirmaram que foram agredidas por ele. Então, veja, além dele assassinar o Rubens, ele ainda agrediu duas mulheres com socos, né? As mulheres foram encaminhadas para exames de corpo de delito no Instituto de Polícia Científica e foi constatado isso. Então, assim, a gente vê o quanto... é uma situação completamente complicada, triste demais. Não vai trazer a vida do Rubens, né, de volta, mas o Christian, ele tem que pagar pelo que ele fez, porque ninguém tem o direito de tirar a vida de ninguém.
5: Né? Ninguém
6: As pessoas envolvidas também, no caso, elas deverão responder por suas atitudes também.
5: Exatamente, Ivaneide. A apuração da polícia continua, né? A investigação que diga da Polícia Civil. E assim, é como o familiar estava relatando. Existiu aquela coisa, começou a frisar porque fulano foi provocar ciclano. Então, isso é o relato de um familiar. Mas ainda a polícia continua na investigação. Mas uma coisa que eu posso relatar para você, Ivaneide, é que uma pessoa, certo? Que uma vez eu estava no Bar da Curva, isso, Bar da Curva, eu gosto de frequentar bastante ali o Bar da Curva, e eu me lembro, na mesa que eu estava esse ano, eu estava lá e estava uma turma, né? Lá na mesa lá com a gente. E chegou uma ex lá, provocando o cara, porque ele estava com a namorada. Aí chegou, veio, se retirou da outra mesa, saiu da mesa dela para provocar o cara. E ainda eu me lembro das palavras que o cara disse: você tem alguma medida protetiva contra mim? Ela: não. Eu fiz algum mal a você? Eu fui na sua mesa? Não. Então, ele se levantou educadamente, pediu a conta e saiu. Quer dizer, ela estava provocando uma confusão. Uhum. Isso foi um fato que aconteceu, entendeu? Num bar aqui em Campina Grande. Eu estava nesse momento. Então, assim, caramba, ex é ex. Acabou. É como vice é vice. Acabou. Então, não tem esse negócio de... ah, porque se eu encontrar uma ex num canto, se eu encontrar numa calçada, eu mudo para outra calçada. Se eu encontrar num barzinho, eu me retiro. Sabe por quê? Tem problema. Eu não gosto de problema. De maneira alguma, eu não gosto. Mas, entendeu? Para evitar uma piadinha, aquela coisa... tá num barzinho, tá no mesmo canto, se retira, pega a conta, traga a conta aqui, vamos embora. Pega a conta e vai embora. Porque esse mundo hoje da internet está muito perigoso.
6: Sim.
5: Como a gente sempre fala, ó, cuidado no mundo da internet, cuidado no mundo do Instagram, que é um mundo que dá e toma. Você vê, a gente postou um vídeo dele, poucos dias do falecimento dele. A gente estava dando uma olhada aqui na visualização, deu mais de 1 milhão no Instagram do Bomba Paraíba, a entrevista dele.
6: Uhum.
5: E ele relatando, falando do maior São João do mundo lá no Parque do Povo. A visualização, mais de 1 milhão de visualizações. Então, ninguém sabe o dia da manhã. Esse mundo da internet é muito perigoso. E hoje os jovens acham que agir pela emoção resolve tudo.
6: E não resolve
5: nada. Rapaz, na hora de cabeça aqui, conte de 1 até 10. Eu aprendi isso com meu avô. Pare, respire. 1, 2, 3, 4, 5, 6, 7. Você vai voltando ao normal. Rapaz, violência não leva a nada, não. E agora? Um foi para o cemitério, o outro agora cadeia,
6: a família sofrendo,
5: a do cara, a namorada do cara aí, ó. Daqui a pouco, toma seu destino, vai viajar, vai embora, arruma outro namorado, pronto. E aí, quem perdeu? Mané de bota, preso, vai servir de mariquinha no presídio, o coitado morreu, inocente, e a vida continua. É o que acontece. Cuidado, jovens. Vocês aí, não digo, saia para brincar, saia para se divertir. É tão gostoso brincar, tão gostoso ir e voltar para casa. Mas parece que perder a noção, acha que uma diversão é arrumar uma confusão. Então, numa casa de show, num evento. Lembrando que a casa de show não tem nada a ver com isso. 17 horas e 23 minutos, esse é o programa Bastidores da Notícia. Hoje tem entrevistado, né?
6: Hoje tem entrevistado. Oh, e...
5: sim, olha. Vamos falar sobre o São João, sobre essas comidas, né?
6: Vamos, hoje nosso entrevistado é o Pablo Norte. Seja muito bem-vindo ao programa Bastidores da Notícia. Ele é nutricionista, um profissional que atua aqui em Campina Grande e acompanha de perto, né, questões relacionadas aí à alimentação, emagrecimento saudável, saúde, isso, qualidade de vida. E hoje a gente vai ter uma consulta particular com ele aqui. Então,
5: Simbora,
6: se você quiser interagir com o Pablo, mandar sua pergunta aí, já anota o nosso WhatsApp.
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6: Isso mesmo, 3201-8651. Esse é o número que você pode interagir conosco e com o nosso entrevistado. Boa tarde, Pablo. Seja muito bem-vindo ao programa Bastidores da Notícia.
13: Boa tarde, Vanessa. Boa tarde, Rômulo. A minha da técnica aqui. A todos que estão nos acompanhando. Estamos num período do ano fantástico para o nordestino, que é o São João. E com ele vem a parte das refeições, vem a parte da hidratação, que muita gente esquece, da bebida alcoólica. Então, poder estar aqui hoje para falar um pouquinho sobre isso é muito bom.
6: Pois é, menino. E nesse período do ano, a gente que trabalha, né, Romulo, de noite, nessas festas, olha, eu vou te falar, é difícil,
5: difícil manter
6: assim um foco. E eu quero saber de você se, durante esse período junino, em que a gente está nessa correria, e diante dessas delícias do São João, né? Das comidas típicas e tudo mais. É possível aproveitar, mas sem comprometer a saúde?
13: Isso. Temos que entender o seguinte. Primeiro ponto. Eu sempre falo isso para os meus pacientes. Se você quiser comer pamonha, na véspera de Natal você come. Aqui em Campina Grande é assim. Porque em todo canto que a gente vai, tem pamonha, tem canjica, tem queijo. Essas comidas maravilhosas. Mas a gente entende que nesse período do ano, você fica mais direcionado a consumir. Porque todo canto que você chega, todo canto tem uma batida de lata. E a refeição saudável. A refeição de São João. Mas é possível sim, você pode equilibrar. E da melhor forma possível. Porque muita gente acaba caindo na desculpa. Ou então acaba caindo na bobeira de consumir alimentos diet, light, achando que consumindo esses alimentos, vou trocar uma paçoca, né, que é só feita apenas de sal, amendoim e açúcar, por uma paçoca diet, que tem inúmeros outros ingredientes e aí acaba sendo mais calórica. Então,
6: olha,
13: nesse período, você tem noção, uma paçoquinha de 98 gramas ali, ela vai ter 75 calorias. Uma paçoquinha de 98 gramas de diet vai ter 115 calorias. Então você acaba.
6: Olhem as calorias para vocês não se enganarem, viu?
13: Então, se você não é um paciente que tem uma comorbidade específica, você não é diabético, não é hipertenso, descontrolado, descompensado, né? você pode sim comer tudo na hora certa e na porção certa. Cabe dar espaço para isso sim e aproveitar esse momento.
6: Você pode aproveitar sem se privar muito, mas
14: sem também fechar a boca.
6: Prestar isso. Atenção, né? Mas aí, vamos lá, gente. Hoje é segunda-feira.
14: Aquele controlezinho emocional. Só...
6: É, menino, tem gente que... Ó, tem
14: uma canjiquinha com queijo, um cafezinho aí.
6: É. Ó, aí hoje é segunda-feira. Final
14: de semana.
6: Eu vou
14: pagar da tua mãe amanhã comer canjica, viu?
6: Mãe, tá ouvindo, né? Final de semana é ainda mais, né? A gente, além de trabalhar, acaba se confraternizando muito. Sim. Acaba exagerando, vamos dizer assim, exagera. Como é que a gente pode compensar o exagero do final de semana ou de uma festividade junina, como vai acontecer essa semana? Sim. Agora, o São João, né? Sem ter que recorrer a dietas radicais. O que é que pode ser Isso. feito?
13: É, são dias específicos, né? Final de semana você pode voltar à sua rotina normal de atividade física, de uma alimentação balanceada, hidratação. Porque o que acontece na maior parte das vezes é a pessoa chegar num ambiente... Esquecer que existe vida após aquele dia.
6: Sim.
13: Uhum. Você entrar no local que tem a festa, que tem refeições, você observa o que você quer comer, para, come devagar, come aquelas porções, se hidrata. E após o final de semana, segunda-feira, atividade física, rotina normal, porque o corpo naturalmente, para aquelas pessoas que estão seguindo o planejamento alimentar certinho, estão treinando, naturalmente ele vai eliminar o excesso de caloria. Já para aquelas pessoas que estão deixando para amanhã eu começo, e não começa realmente fazer uma refeição, uma quantidade de calorias muito alta no final de semana e querer compensar na segunda com a dieta restrita, vai gerar mais compulsividade, vai gerar mais problemas de saúde, porque existe, é até interessante o termo, existe dois tipos de ressaca.
14: Certo.
13: Existe a ressaca por bebida alcoólica e Sim. ressaca por comida.
14: Comida
13: é aquela que você está lá no final de semana ou então no dia de festa mesmo e você consome muitas calorias, consome muito leite, derivados, trigo, açúcar, sal em excesso. No outro dia, o seu corpo ele fica empachado, aí vem a constipação. Vem as dores de cabeça, a náusea, um enjoo causado pelo excesso da alimentação. Então, há também esse problema, que o pessoal vai comer ali como se não houvesse amanhã, esquece o decorrer da semana e tem aquela ressaca de refeição. Já a ressaca por bebida, não. A pessoa está ali consumindo um excesso de calorias, de bebida alcoólica, e aí não está se hidratando bem, não está se alimentando de forma correta e acaba tendo prejuízo pós-festa. Mas no contexto geral, se você tiver uma alimentação saudável e tiver esses momentos de final de semana, de confraternização, porque faz parte do convívio social das pessoas sair para se confraternizar. Se você está feliz, você sai para comer. Se você está triste, você Isso. sai para comer. Se você quer comemorar alguma coisa, sai para comer. Então, tá envolvido. Principalmente nesse meio de ano, que é as comidas juninas. Então, você pode consumir sem exagero e voltar à rotina normal. Na segunda-feira, beber água, refeição mais leve, consumir uma banana ali. Frutas como melão, melancia, sim. que tem bastante água na composição e ajuda a hidratar. Aquelas pessoas que estão se sentindo um pouquinho empachadas, um chazinho de gengibre com hortelã, um chazinho de gengibre com canela ajuda a desinchar o corpo, a melhorar o trânsito intestinal. Então, se não houver exagero no final de semana, e se houver, tentar voltar à rotina normal.
6: Então, no final das contas, é um conjunto de ações que vão aí ajudar a gente a manter uma vida saudável, né?
13: Vida saudável, porque sempre vai ter confraternizações, sempre vai ter ambientes que vão ter refeições, mas você saber lidar com a refeição, não utilizar, como o Romulo falou, a alimentação como válvula de escape, né? As pessoas ali têm um período, por exemplo, a mulher que tem um período menstrual, que ela quer se sentir bem, aí ela acaba direcionando a comer muito chocolate. Muito doce, né? Comidas. Por quê? Porque ela quer se sentir bem. Mas existem outras formas também dela se sentir bem fora a comida, né? Então ela procura outra coisa para fazer, para adaptar na rotina. E assim, não utilizar a alimentação como válvula de escape.
14: O que é certo?
6: Um exercício.
14: Pronto, eu vou sair hoje à noite para tomar uma, certo?
13: Certo.
14: Aí é certo eu estar aqui, ó, tomando minha cerveja e num petiscozinho beliscando, ou só posso tomar minha cerveja e uma água aqui de lado aqui e esquecer o petisco.
13: É,
14: ou tem que ter o petisco?
13: Para você que vai sair à noite, primeiro ponto é fazer uma refeição pré. Né, uma refeição mais leve, né, uma refeição que... Porque quando você vai beber, vai tomar a bebida alcoólica, né? A bebida alcoólica ela gera uma baixa no açúcar no seu sangue,
14: certo.
13: E aumenta a desidratação. Por isso que as pessoas acabam ficando
15: bêbadas mais rápido. Sim. E também tem a ressaca no decorrer do outro dia.
5: Certo.
15: Então, antes, fazer uma refeição mais leve.
5: Leve.
15: Certo? E se hidratar. Durante o processo, evitar esses tiragostos muito gordurosos, né? Muita gente aí acaba...
5: Fritura.
15: Fritura. É a alimentação que tem bastante... por exemplo, molhos muito condimentados, sabe? A carne muito gordurosa, junto à bebida alcoólica, isso vai gerar um problema para a sua saúde. Então, certo. Evitar estar tá consumindo essas alimentações. Não é para ficar sem se fazer refeição. Certo. Porque aquela pessoa que sai para beber sem fazer a refeição, ela acaba correndo o risco de beber pouco e ter os problemas causados pela bebida. Outro ponto também, evitar esses alimentos gordurosos vão fazer com que o seu fígado fique protegido.
5: Sim.
15: Durante esse processo, né? E iniba esses efeitos. Então, e após esse processo, beber bastante água, reidratar.
5: No processo, é correto, você tá aqui com... Eu tô com uma dose de uísque aqui e com meu copo de água. É correto?
15: É
5: eu
15: correto.
5: Tomar uma dose de uísque e uma dose de água?
15: Com certeza.
5: Sério?
15: É correto. Por quê?
5: Faço certinho.
16: Ele tá muito orgulhoso dele mesmo.
15: O álcool causa essa desidratação.
5: Sim.
15: E você reidratar o seu corpo é fundamental para... Porque o álcool é algo que a gente não consegue metabolizar. É tanto que aquela pessoa que bebe muito, no outro dia você sente o cheiro, o odor de álcool daquela pessoa inalando.
16: Transpira álcool, né?
15: Porque o corpo tá liberando esse álcool e consequentemente tá liberando através da água, do suor. E quando você se hidrata, esse processo fica mais acelerado e evita que você tenha os problemas. Então, reidratar é extremamente importante. E os tiragostos, aí você pode partir para uma fruta... Com, que tem, por exemplo, melão, melancia, que tem água na composição, a maçã, que é uma fruta.
5: Eu me lembrei da minha irmã, bem rapidinho, ali cortando, porque meu sobrinho uma vez estava bebendo, tomando cana com melancia. Ela disse, tá vendo? Bebulice, chama de bebulice. Aqueles bebês de mercearia, ela falando. Aí eu me lembrei agora.
16: Inteligente, seu sobrinho.
15: Tava fazendo certo e não sabia.
16: Tá vendo?
5: Mas o correto é com a fruta.
15: Até com o tiragosto mais leve, um queijo mais leve.
5: Sim.
15: Né? Um corte de carne mais magro. Né? Então aí você consegue fazer um controle, mas não ficar sem se alimentar durante o processo.
5: E a pessoa beber com caldinho, mas é um caldinho de peixe. É. Eu quero tomar uma dosinha de cana. Um caldinho de peixe com uma pimenta e um limão, é correto?
15: Aí você vai avaliar esse caldo, né? Se for aquele caldo muito gorduroso, tem aquele caldo que é resto de festa.
5: Sim, resto.
15: E tem aquele caldo...
16: Ave Maria, chega... mulher.
15: E tem aquele caldo que a gente sabe que foi preparado ali.
5: Novinho.
15: Mais leve,
5: sim,
15: né?
5: Sim.
15: Tudo bem, pode consumir.
5: Pode consumir, tá vendo?
16: Perfeito, pode consumir.
5: Tire suas dúvidas, viu?
16: Porque vou aqui... tirar, mas antes, ó, a gente precisa...
5: Vamos faturar?
16: Faturar rapidinho.
5: Se não,
16: e a gente
5: paga
16: volta,
5: a pensão.
16: Volta,
5: é o único que tá dando cadeia, viu? Cuida,
16: menino. A gente volta com o Pablo e você também pode mandar sua pergunta e interagir conosco através do nosso WhatsApp. Fica aí, rapidinho a gente volta.
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0: Na Paraíba, 17 horas e 41 minutos.
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0: 17 horas e 42 minutos, estamos de volta com o programa mais bombástico da cidade. Esse é o programa Bastidores da Notícia, apresentação Rômulo Bomba e Vaneide Nunes, que é estouro do seu final da tarde. Isso e se mesmo. 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
2: Isso mesmo, Rômulo Bomba. E eu já quero mandar um abraço carinhoso para todo mundo que está na audiência interagindo conosco no nosso zap, que é o 3201-861. Seu xará, o Rômulo, está na audiência. Dona Francilene, China Almeida, lá da UFCG, Dona Ivone, José Hermílio, Maurício Lopes, Evanil Fialho, Pascoal da Educação. Muito obrigada pelo carinho da audiência. E no YouTube também, no canal da Rádio de Pop Cariri, o pessoal tá interagindo conosco. Iago, que tá acompanhando lá do bairro Dinamérica. Flávio de Jesus, desejando uma boa tarde, uma semana abençoada. A Natália Costa, que diz que ama pamonha. Eita, Natália. E o Rômulo Barros também, que está interagindo através do nosso canal no YouTube. Dona Marilândia também, online aqui, interagindo conosco. Boa tarde, querida. Muito obrigada pelo carinho da audiência. E vamos continuar aqui, aproveitar o nosso
0: entrevistado da tarde. Pega né? Sua deixa aí. Mandar um abraço aí pra Preto Sabor do Mel, também ligado no programa Bastidor da Notícia. É meu amigo Franklin, né? Lá do Rosa da Mística, também Rui ligado. Tessanção, Rui Tessanção, perguntando se pode tomar uma com jaca.
2: Pode, viu?
0: Você pode matar a gestão na testa, minha amiga. Aí depende de você, meu amigo.
2: Pode, viu, Rui? Pode. A Rocha, ele que tá batendo ponta. Aí, todas as noites lá no Parque do Povo, dança forró que só e trabalha também, né, Rui? Reforça a hidratação.
0: Nosso amigo Arthur, né? Augusto, né? Um dos produtores ligado também no programa Bastidor da Notícia que não perde, viu? Ligado direto, viu?
2: Aquele boa abraço. Tarde, Arthur. Obrigada pela audiência. E vamos aproveitar, vamos, né, a presença embora. Aqui do Pablo Norte, ele que é nutricionista aqui de Campina Grande, tem resultados aí incríveis. Lá no Instagram dele, quem quiser seguir, já siga, né? Pra acompanhar. E aí, Pablo, hoje a gente vê muito as pessoas nessa sede do emagrecimento rápido. O que é que você acha sobre isso? Quais são os riscos de ir com muita sede ao pote, digamos assim, pegar os atalhos?
3: Primeiro, diferenciar. Perder peso de emagrecer.
0: Sim.
3: São duas coisas diferentes que as pessoas acabam se atrapalhando. Perder peso, você sobe na balança, Rômulo, olha pra baixo, 10 quilos. Mas 10 quilos a menos de quê? O que é que você perdeu nesse processo? Normalmente, quando você perde peso, você perde tudo. Músculo, gordura, água, cabelo, unha, pele, juízo, vai tudo embora.
0: Isso.
3: E aí fica flácido, com a expressão da pessoa mais velha, a imunidade baixa, anemia, né? E aí acaba tendo aquele problema relacionado com a perca de peso que... Você observa, já vê logo que a pessoa perdeu peso e não é saudável. Já o emagrecimento é diferente. É você manter ou ganhar músculo e só perder gordura. Aí quando isso acontece, as meninas emagrecem bonitas. Sem flacidez, sem parecerem umas pessoas mais velhas. Por quê? Porque preservam a massa muscular. Quando você parte para uma dieta muito restritiva, para um treino muito intenso, quando você está sofrendo de amor, quando você faz uma cirurgia bariátrica, quando você passa por algum problema de doença, você perde peso. E não é saudável. Já quando você tem uma alimentação balanceada, quando você faz atividade física, tem um bom descanso, uma hidratação, e a gente reforçar também, tá, Ivana, mais uma vez, a hidratação nesse período, porque o pessoal esquece de beber água. tá preso no ar-condicionado, não bebe água. Esse tempo frio, não bebe água. Então, beber água é algo inegociável.
2: Sim.
3: Sabe quando você vai na casa da sua amiga e ela oferece água pra você? Você, quero. É uma coisa que você não pode negar.
0: Não pode negar.
3: Não pode negar a água. Então, quando você tem todo esse conjunto de atividade física, alimentação saudável e hidratação, você consegue, e um descanso bom, você consegue ter um resultado bom e duradouro.
2: Uhum.
3: Não faz sentido nenhum você tomar uma medicação, seja qual for a medicação que você está pretendendo tomar, perder peso e logo você voltar ao seu peso normal. Tipo, passou, perdeu 5 quilos, na primeira oportunidade recupera até 10. Você acha até mais 5 que estava perdido há um tempo atrás.
2: Sim.
3: Então você precisa realmente ter um resultado duradouro, e isso através da alimentação, descanso e uma boa hidratação.
0: Pablo, eu queria saber os caminhos aqui. O ouvinte está perguntando. Pergunta a Pablo, Pablo Norte, quais os caminhos, se existe, como a gente faz para chegar na sua clínica, lá na sua, você chega na sua clínica, e lá o que é que você vai fazer? Você vai fazer uma triagem com o paciente. Isso. Você pode falar sobre essa triagem, sim, completa, claro, para o ouvinte que está em casa entender. O cara disse, olha, eu quero perder 20 quilos.
3: Sim.
0: Eu estou acima do meu peso. Quais são os procedimentos que eu tenho que fazer? Vamos dizer, eu chegar agora na sua, sim, clínica, qual é a avaliação que você vai fazer de Rômulo Bomba?
3: Pronto, essa triagem a gente chama de anamnese.
0: Certo.
3: Que é para conhecer o paciente, entender como é que ele está, o que é que ele tem, o que é que ele busca, qual o histórico familiar,
0: certo,
3: dele. Após essa anamnese, essa triagem, a gente vai para a parte da avaliação,
0: certo,
3: física. Que é para entender como é que o corpo dele está. Quanto de gordura, quanto de massa muscular, como é que está o metabolismo dele, se ele tem algum problema de saúde específico, se tem algum problema de mobilidade,
0: certo,
3: entender como é que está. A partir dali, a gente traça as primeiras metas.
0: Isso.
3: Né? Porque você, o tratamento da obesidade, a obesidade não é um evento que você vai para uma festa,
0: certo,
3: à noite e no outro dia volta e acabou. Não, a obesidade é crônico. É um dia melhor a cada dia. Para você vencer o sobrepeso, vencer a obesidade é crônico. Então, depois disso, a gente vai traçar essas metas,
0: certo,
3: entender? Ó, você precisa perder X quilos a cada semana, sabe? Você tem que manter a massa muscular dessa forma. Dá um diagnóstico para o paciente para ele entender o processo, que tem um começo, meio e fim, para ele não ficar disperso.
2: Uhum.
3: E aí, munido da anamnese, munido da avaliação física, a gente vai preparar a dieta.
2: Uhum.
3: E a dieta é algo muito individual. Você só vai conseguir fazer sua dieta se ela for feita para você.
2: Uhum.
3: Se ela respeitar as suas individualidades, respeitar os alimentos que tem na sua rotina. Não adianta eu chegar aqui e trazer uma castanha da Índia, trazer, sabe, um blueberry e colocar na sua rotina, você diz, onde é que eu vou comprar isso? Nem aqui tem. Não faz sentido nenhum. Então, é muito mais preferível você, a gente adaptar essa alimentação à sua rotina, fazer uma dieta equilibrada com aquilo que você tem na sua realidade. Muita gente acha que fazer dieta é caro, e não é caro. O que torna caro é a facilidade. É aquela barrinha, é um biscoitinho diet, é uma bebida proteica que você compra no supermercado. E essas coisas são práticas e ao mesmo tempo são caras. Mas aquela alimentação normal, raízes, inhame, batata doce, macaxeira, cará,
0: sim,
3: frango, peixe, ovos,
2: feijão, arroz.
3: Isso tudo, apesar de a gente, sim, viver num momento que não é tão
0: barato.
3: Tão barato, mas só faz parte da rotina. Então, adaptar a dieta à realidade do paciente. Preparou? O paciente tem que colocar em prática. E aí ensinar ele a ter organização. Porque depois que a gente fez a anamnese, fez a avaliação física, preparou a dieta, ele tem que organizar a rotina dele.
2: Uhum.
3: Ah, eu vou treinar de que horas? Não sei, quando der horário eu vou lá e treino. Aí sabe o que acontece? Sempre tem uma coisa pra você fazer, sempre tem um menino pra deixar na escola, sempre tem alguma coisa no trabalho
0: disso,
3: que você acaba não treinando. Ah, alimentação, o que é que eu vou comer agora? Não, quando eu chegar em casa eu vou preparar minha janta. Só que aí você vai chegar cansada do trabalho, vai dizer, poxa, eu vou preparar minha janta agora, o que é que eu vou comer? Ah, tô muito cansada, vou pedir um fast food da vida. Aí vai lá num aplicativo daquele e pede a comida. Então, se você não tiver sua organização alimentar, alimentos pré-prontos, que você consiga carregar com você, levar com você, se você não consiga levar com você esses alimentos na sua rotina, vai ficar difícil, porque você vai sempre buscar algo pra, sabe, aquela muleta pra sair daquela situação e dizer, não, amanhã eu começo. E muita gente me pergunta, Paulo, Rômulo, qual é o melhor momento pra iniciar a dieta? Qual o melhor dia da semana pra iniciar a dieta? Muita gente fala que é a segunda-feira. Mas, na verdade, o melhor dia de se começar uma dieta é no final de semana. É na segunda ou no domingo. Mas por quê? Porque você vai estar em casa, você vai conseguir organizar suas refeições, você vai conseguir preparar a sua dieta, fazer suas compras no mercado, né? Preparar, organizar a sua rotina da semana. Na segunda-feira, se você for deixar para fazer tudo isso na segunda, aí acontece logo uma bomba no final de semana da política, acontece logo uma bomba da...
0: Deixa a pessoa ansiosa.
3: Aí deixa, aí você vai sair, você vai... Ah, não, eu tenho que ir atrás de fulano, tenho que conversar com fulano, ciclano, eu tenho que ir atrás de um patrocínio, tenho que fazer isso, aquilo. Aí você, a dieta, o treino, fica, sabe o que? Secundário, terciário. Então, o final de semana é o melhor momento para reorganizar a sua rotina, começar uma dieta. E quando as pessoas pensam em começar uma dieta, todo mundo acha que começar a dieta é passar fome, é restrição. E, na verdade, tem gente que chega lá no consultório e tá comendo mais, vai passar a comer mais do que estava comendo antes, de forma correta.
4: Correto.
3: Emagrece e mantém.
2: Olha só, siga a dica do Nutri, viu? Começar a dieta no final de semana, se organizar, fazer
4: uma dúvida, Pablo Norte. Eu gosto muito de uma sopa, né? Eu estou fazendo uma consulta aqui com você, porque da mesma forma que eu estou fazendo essa consulta, os ouvintes têm o mesmo pensamento e tá doido para saber.
2: Sim.
4: O povo é curioso.
3: Com certeza.
4: Uma sopinha é muito. É uma delícia uma sopa. Sim. Mas uma sopinha com pão é bom? É saudável ou não?
3: É, uma sopa proteica, né? Com uma sopa de carne, por exemplo.
4: Sim.
3: Que tem uma quantidade boa ali de proteína, que deixa a absorção dos outros nutrientes mais lenta. Porque o que acontece? Se você pegar uma sopa simples e pegar dois, três pães ali, a absorção é muito rápida.
4: Certo.
3: Então vai gerar muita energia pro seu corpo.
4: Certo.
3: E se essa energia não gasta, se você não gasta essa energia, ela não desaparece.
4: Não desaparece.
3: Ela acaba sendo
4: acumulada.
3: Mas o povo
4: não fala, diz que você come a sopa com 10 minutos, tá com fome.
3: Mas é justamente porque a sopa é uma sopa mais simples. Sim. Se você faz uma sopa com legumes, com a carne magra, não é?
4: Aquela famosa sopa do hospital, que o povo fala.
3: Uma sopa forte.
4: Sim.
3: E que tem a quantidade de sal reduzida, gordura reduzida, né, que seja com. Que evita aqueles caldos de que a gente utiliza, caldo de carne, que são muito sólidos. Se for uma sopa mais simples, mas ao mesmo tempo com raízes, com a proteína, você consegue comer e ficar saciado. E aí pode comer o pãozinho ali que não tem problema nenhum. E aí
2: Desde que não exagere.
3: E é até uma dúvida muito comum, Romulo, que é assim, eu posso beber líquido junto da refeição? Né? Muita gente tem essa dúvida. Será que na hora do almoço eu posso tomar um pouquinho de suco, beber um pouquinho de água? Será que isso vai atrapalhar? Se não pudesse, ninguém tomava sopa. Porque a sopa é justamente o líquido com os legumes e a carne. O problema é você pegar uma refeição de 500 gramas e pegar um litro de água e beber junto. Aí que muita gente faz, bebe aquele copão, aquela garrafona de água de suco.
4: Que a moda agora é aquelas garrafas.
2: Aí tem que equilibrar, né?
3: Aí sim é um problema, mas você beber um pouco de água para ajudar a deglutir o alimento, que é engolir o alimento, não tem problema nenhum.
2: Muito bem, olha aí, ó. Desmistindo crenças aqui com o Pablo Nova.
4: Eu queria saber se isso é mito ou é verdade. Aí o cara disse: olha, eu tava tomando uma, fui pra uma churrascaria, tome carne. Aí chega em casa, eu pego um abacaxi, duas rodelas, pronto. Perfeito, acaba tudo ali, não tomar empachada, aquela coisa toda. Isso procede?
3: O abacaxi, ele tem a bromelina.
4: Sim.
3: Que é um amaciante natural.
4: Certo.
3: Que ajuda realmente a degradar a carne, as proteínas. E é bom. Por isso que tem o abacaxi no churrasco.
4: Sim,
3: como também existe a possibilidade de você comer o mamão, que tem a papaína, que também tem a mesma ação.
2: Tá vendo?
3: E as pessoas costumavam até fazer aqueles amaciantes de carne natural, né? Pegava aquela carne era muito dura, uma carne de terceira, que o pessoal chama, né? Aí botava a carne, botava mamão na carne, coloca mamão na carne, né? Tem muita gente que faz ainda isso. Coloca mamão ou então abacaxi, deixa por um tempo. Aí a carne ela amolece, aí você consegue preparar ela e consumir ela de forma mais macia.
2: Tá aí, dicas do Nutri.
4: Olha aí, esse é o cara, viu? Aí amanhã começa aquele festival de doce, né? Aquela canjica gostosa, aquele pé de moleque, porque é gostoso do tal do pé do moleque. Aí vem aquele bolo que engorda marido, que é o bolo de leite. Aí vem queijo, aí vem café, aí vem churrasco, aí vem cachaça. O que é que a pessoa tem que se preparar para na quarta-feira tá engordei 10 quilos.
3: É, você precisa. Primeiro você precisa dançar
4: muito
3: forró.
4: Aumentei que diga, né?
3: Tem que dançar muito forró.
4: Queimar caloria.
3: Queimar caloria. Dançar forró, beijar, namorar. Isso tudo gasta
4: energia. Beijar, queima caloria.
3: Queima caloria, queima caloria.
4: É bom, vou beijar direto agora.
3: Então no forró.
2: Eita, Rômulo, engraçado.
3: Come e gasta.
2: Sim.
3: Porque se você só come, certo, você acaba armazenando tudo em forma de gordura, né? Então você consumir e gastar. E é aquela situação. Sei. Primeiro, não ir pra festa com muita fome. Porque tem muita gente que passa o dia todo sem comer nada. Pra vou dar prejuízo na festa. Na verdade, prejuízo tá sendo pra sua saúde. Faz as suas refeições normais ao longo do dia. E quando você for pra confraternização, vai comer o que tá lá. Chegou na festa, dá uma volta, olha o que você quer, o que é que tá mais lhe agradando. Sabe, ah, acho que vou comer a pamonha, a canjica. E não naquele jeito de você sair colocando no prato todo.
2: Uma forracha.
4: Márcio Angel tá aqui. Na audiência tá mandando um abraço pra você, Márcio Angel. Eu tô aqui, ó. Cuidado pra não apanhar com essa história de beijar com a mulher. Márcio Angel, um abraço, meu irmãozinho, na audiência.
3: Um abraço, Márcio. Pois é, então você ter esse controle, equilibrar as refeições ao longo do seu dia.

0: no outro dia, dificilmente você vai querer entrar no ritmo, sabe? Vai querer comer tudo de novo. Então, assim, evitar exageros e, se fizer exagero, voltar à rotina normal.
1: Muito bem.
2: 17 horas e 58 minutos, estamos chegando na reta final.
1: Reta final.
2: Deixa eu falar aqui, o pessoal está cobrando aqui as bombas. Ó, eu não vai dar tempo porque eu tenho que relatar essa bomba, mas amanhã você me lembra essa bomba do empresário que recebeu duas ordens de despejo judicial. E pegou o beco, amanhã eu vou revelar quem é esse empresário do ramo da comunicação, viu?
1: Eita!
2: É bomba! Amanhã todos os detalhes. Meu irmãozinho Pablo Norte, muito obrigado aí por ter aceito nosso convite aí, tirando todas as dúvidas, né?
1: Com certeza, a gente conversaria ainda muito mais, viu, Pablo? Mas a hora, o tempo voa.
2: O tempo voa.
1: Mas muito obrigado por ter aceito nosso convite, seja sempre bem-vindo aqui ao programa.
0: Eu que agradeço a Rômulo Vaneide, a todos que estão nos acompanhando, e parabenizar vocês pelo espaço, né? É uma oportunidade de a gente estar falando um pouco sobre nutrição, desmistificando alguns mitos. E trazendo o que realmente as pessoas podem fazer de tudo sem exagero. Você pode comer de tudo na hora certa, na porção certa. Se você faz exagero ou restrições longas, você vai sofrer com isso.
1: Muito
2: Deixa
1: bem.
2: Deixa suas redes sociais aí.
1: Isso.
2: Quem
1: isso.
2: quer seguir o Pablo, quem quer conhecer, quem quer ter uma mudança de vida, né? Qualidade de vida, né?
1: Com isso. certeza.
2: Procurar o meu nosso amigo aí, Pablo, viu?
0: O meu Instagram é @pablonorte. Você acha fácil na rede social. Lá tem dicas de nutrição, dicas de treino, de equipamento. Isso é bem bacana. E também, se quiser falar comigo no WhatsApp, é só chamar através do número 839-9858-2500. 839-9858-2500. Tá lá no Instagram, eu vou colocar. E sim, para todos que estão nos acompanhando aqui agora, se for lá no meu Instagram e dizer que estava acompanhando o programa, vai ganhar um e-book gratuito, com estratégias de nutrição, com receitas saudáveis.
1: Eita.
0: De São João para esse mês de junho.
1: Arrasou!
2: Esse aí é o Pablo, arrasou! É estouro, cara! Vamos embora?
1: Vamos embora! Muito obrigada a todo mundo que estava na audiência com a gente. Amanhã tem mais,
2: se Deus quiser,
1: a partir das 17 horas. Muito obrigada por nos receber aí na sua casa através das ondas do rádio. Vamos embora, Rômulo!
2: Obrigado, Papai do Céu! Fui, até amanhã!

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2: Essa é a hora H.

Alô, gente boa em cada canto, recanto, encantos desta Paraíba de audiência. Que prazer, que alegria. Estamos juntos, misturados e conectados com a informação. Boa noite pra você em toda a Paraíba. Boa noite a você que tá com a gente. A partir de agora, até as 7 da noite, é informação sem parar aqui na Hora H.

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0: Providências. Depois de briga entre torcidas organizadas do Botafogo da Paraíba, Ministério Público proíbe torcedores no estádio Almeidão em João Pessoa. Reação. Após decisão do Ministério Público, o presidente da SAF do Botafogo diz que fará de tudo para proibir torcida do Santa Cruz no confronto entre pernambucanos. Futebol. Copa do Mundo, Argentina vence a Áustria com 2 gols de Lionel Messi e atleta se torna o maior artilheiro de todas as Copas da história. Cultura, no São João da capital paraibana, já tem forró pegado, Osmílio Neto e Amanda, rainha da farra. Entrevista na Hora H de hoje na TV Norte Paraíba. A conversa é com o diretor da PBTU, a empresa paraibana de turismo, Ferdinando Lucena.
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0: E atenção para a previsão do tempo para esta terça-feira junina na Paraíba. Previsão de chuva leve, temperatura vai oscilar entre a máxima 28 graus e a mínima 23 graus. A hora agora na Paraíba, 6:04. 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
0: Paraibanos e paraibanas, turbulências na base governista. De sexta-feira para cá, tem recados explícitos e sutis entre os dois pré-candidatos ao Senado da República, João Azevedo, ex-governador e filiado ao PSB, e o ex-prefeito de Patos, Nabô Vanderlei, do Republicanos. Isso rendeu até postagens com recados subliminares nas redes sociais. O fato é que João Azevedo já não tem escondido o incômodo com o avanço da articulação política de Nabô Vanderlei sobre prefeitos da sua base aliada. João, que já convive com a realidade de muitos prefeitos governistas já votarem com o principal adversário dele, o candidato à reeleição ao Senado, veneziano Vital do Rego, do MDB. Prefeitos, inclusive, do PSB. Por outro lado, a atuação política de Nabô Vanderlei alega que não precisa fazer esforço, não precisa ir atrair prefeitos. Muitos desses prefeitos estão buscando espontaneamente Nabô Vanderlei por alegarem certas insatisfações com tratamento dispensado pelo ex-governador João Azevedo. A verdade verdadeira, para colocar nesse parênteses, é: essa é uma época de oportunismos políticos. Guardadas as exceções, tem muito prefeito que só vai na vantagem. Enquanto João Azevedo era governador da Paraíba, não tinha um defeito. Votaram na eleição, na reeleição dele. Agora que ele está fora do poder, sem a caneta, os defeitos geralmente costumam aparecer. Mas a verdade é porque veneziano, nesse momento, preserva esses apoios porque tem o que dar como senador da República, estruturas, emendas, recursos. Coisa que João Azevedo não tem tanto a oferecer. Diferente de Nabô Vanderlei, cujo filho é o presidente da Câmara dos Deputados e tem acesso direto, para não dizer a chave do cofre em Brasília. E aí, para alguns prefeitos que vão na vantagem, o caminho é permanecer com veneziano Vital do Rego e buscar mais recursos em Brasília via Hugo Mota para declararem apoio a Na boa, Vanderlei. O fato é que esse é um assunto que os dois vão precisar conviver. Na boa, e João Azevedo, com esses desconfortos aqui e acolá, de apoios que nem sempre são combinados. Só que, gostando ou não, Nabor e João Azevedo vão precisar, até outubro, comer muito sal juntos. Aguentam?

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Paraibanos e paraibanas, na despedida do dia, nas boas-vindas da noite, nós nos juntamos aqui para agradecer ao nosso bom, generoso, misericordioso e justo Deus, Jesus Cristo de Nazaré. Você já deve ter ouvido falar naquele famoso ditado popular, contado talvez por sua avó, sua mãe, seu pai. Tem males que vêm para um bem. Nem tudo o que nos fazem felizes, que nos oferece contentamento e prazer naquele instante, significa que é bom. E também nem tudo que nos leva às lágrimas é ruim. Acontece que muitas vezes nós confundimos alegria, prazer com benefício e algum desconforto, alguma contrariedade com prejuízo. Mas sabe o que é que acontece? É que a vida vai nos ensinando que algumas das melhores coisas da vida, elas vêm acompanhadas também de sacrifícios, de disciplina e de lágrimas. Remédio geralmente tem gosto ruim, mas tem a propriedade de fazer o bem. Uma cirurgia, por exemplo, também ninguém quer, é ruim, mas vai trazer cura. Sofrer uma correção de alguém mais experiente causa algum constrangimento, é ruim, mas vai trazer aprendizado, vai trazer ensino. Então nem tudo que faz bem é bom, mas também nem tudo que é bom faz bem. Um remédio pode ser amargo, mas traz cura. Uma cirurgia pode ser dolorosa, mas salva. Uma correção pode constranger, mas nos amadurece. O melhor de tudo é saber que, independente das circunstâncias, como nos advertiu ou nos consolou Paulo na sua carta aos Romanos, todas as coisas terminam colaborando para o bem daqueles que se submetem, que confiam plenamente na soberania e no controle de Deus. Muitas vezes o que parece difícil hoje, que parece uma desgraça ou algo insuperável, amanhã pode justificar e pode ser recebida como uma grande bênção, uma grande providência, e que vai fazer sentido. Portanto, não julgue o hoje pelo que está acontecendo agora. Confie em Deus e espere o tempo.

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0: 6:03, abraçando meu amigo Clodoaldo Pereira de Cuité. Boa noite, Clodoaldo, o homem que nos presenteou com a jaca mais gostosa dessa Paraíba, lá da zona rural de Cuité. Qual é a região lá, Clodoaldo? É Jaburi, é? Festival da Jaca, é? Pensa que uma jaca gostosa, uma jaquinha manteiga. Meu amigo, que beleza. Um abraço a Cuité, cidade boa do Curimataú, paraibano. Muito obrigado pelo carinho, obrigado pela audiência, a todo mundo em Cuité, onde estivemos na última sexta-feira num célebre programa São João na Hora H. Obrigado, viu, Clodoaldo? Um abraço pra você. Bujari, rapaz, o distrito de Bujari. Seu Tota, muito obrigado, viu, pela jaca.
2: Um abraço.
0: Um abraço. Vou pro festival de Bujari pra trazer logo uma carrada, viu? Pra sair distribuindo com os amigos. Bujari, a capital das jacas, no Cuité, no Cariri paraibano, que tá realizando um grande São João. Um abraço ao distrito de Bujari. Valeu, Clodoaldo. 6:14 na Hora H, você faz como Clodoaldo a partir de agora, interage nos nossos canais de comunicação. Comigo você fala agora no Instagram, no arroba Heron Cid. É ou não é, Eldin Maia?
3: Arroba Heron Cid. Heron com H, Cid com demudo no final. Tudo junto e misturado.
0: Pra você, do cartaz Eldin Maia, pra Catolé do Rocha, que está com a gente agora na Rádio Independência FM 94,7. Alô, alô, Anderson Soares, o gigante da comunicação, homem do blog do Anderson Soares e também do programa Liga 360 na TV Norte Paraíba. Um abraço pra você, Anderson, sempre na audiência da Hora H, às 6:15. Você quer falar no YouTube? youtube.com/maistv. Se inscreva no canal aí, youtube.com/maistv. Será um prazer falar com você, pra você nos acompanhar em áudio, vídeo e compartilhar o link com quem você quiser e mandar para onde você quiser. No WhatsApp é o 993-46-5236. 993-46-5236. Mensagem de áudio, se identifique, diga de onde está falando e pode mandar o seu recado. Tem o Instagram do MaisPB também, arroba portal MaisPB. São muitos canais para você interagir, falar com a gente e falar com essa Paraíba inteira de audiência.
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0: 6:15 na Hora H, daqui a pouco tem a Hora H na TV Norte Paraíba, 8:30 da noite. Hora H na TV Norte Paraíba, Rede TV na Paraíba, canal 10 em João Pessoa, região metropolitana, canal 7 em Campina Grande, compartimento da Borborema, e tem no YouTube também na TV Norte. Hoje eu vou conversar com o presidente da PBTur, a empresa paraibana de turismo, Ferdinando Lucena. Os efeitos econômicos e turísticos do São João para a Paraíba. Entre outros assuntos, 8:30 da noite, só se ligar na TV Norte Paraíba, na Hora H. 6:16, abraçando o Reginaldo Cardoso e Carolina. Estão no Castelo Branco, em João Pessoa, na sintonia da Super Rádio Pop FM 89,3. E em Ibiara, no Sertão, lá está o Maciel. Boa noite, Maciel. Aquele abraço a partir de agora. É informação sem parar aqui na Hora H.
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0: 6:17, chamando a redação do Portal Mais PB agora ao vivo.
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0: Alô, Gabriel Albuquerque. Gabriel, a Argentina venceu a Áustria e Lionel Messi batendo recorde na Copa. Gabriel, boa noite.
5: Boa noite, Heron. Boa noite a todos os ouvintes. Exatamente, Lionel Messi agora o maior goleador da história das Copas do Mundo, com 18 gols. Dois deles marcados hoje contra a Áustria, 2-0 para a Argentina, que venceu a Áustria e já está praticamente, aliás, já está nas oitavas de finais da Copa do Mundo. Agora estão jogando a seleção francesa e a seleção do Iraque. E a França, Mbappé, acabou de fazer um gol de fora, um golaço no canto direito do goleiro do Iraque, sem chances para o goleiro da seleção iraquiana. Noruega e Senegal, às 9 da noite. E aí, na quarta-feira, Heron, já tem jogo do Brasil de novo, viu? Dia de São João e, novamente, jogo do Brasil. com esse jogo da seleção francesa, mais um gol aí de Mbappé, que também é um forte candidato a ser um dos goleadores da Copa do Mundo, e com esse resultado a França também vai aí garantindo a classificação para as oitavas de final, tanto quanto a Argentina. E também, Aaron, tem... trazendo agora para o futebol paraibano, a gente já engata com a notícia aqui do futebol paraibano, porque tem uma decisão do Ministério Público da Paraíba, uma medida nova aí.
0: Pois é, depois da vitória do Botafogo sobre o Volta Redonda no fim de semana, houve confronto de torcidas, as torcidas do próprio Botafogo, e teve a reação do Ministério Público. Gabriel, conta aí.
5: Exatamente, o Botafogo da Paraíba venceu o Volta Redonda por 2-0. Aqui no Estádio Almeidão, em João Pessoa, o que parecia tudo bem para o torcedor do Botafogo da Paraíba, deu errado. Infelizmente, as torcidas do Botafogo da Paraíba, a torcida jovem e a torcida Fúria, ambas do Belo, time de João Pessoa, durante o jogo ainda brigaram entre si. Integrantes da torcida entraram em confusão ali, trocaram socos, uma cena horrível. E por conta dessa briga, o Ministério Público da Paraíba determinou hoje a suspensão das duas torcidas de ir ao estádio Almeidão. E aí também o Ministério Público investiga a infiltração ou a participação ou o envolvimento de facções criminosas nessas diretorias de torcidas organizadas. E aí também já é um outro processo e que o Ministério Público enviou para a Secretaria de Segurança aqui do Estado para abrir um inquérito e também investigar essa participação do crime organizado nas torcidas organizadas. E aí o Botafogo só deve contar com a torcida agora organizada contra o Santa Cruz de Pernambuco daqui a duas rodadas, e a volta desses torcedores ao Almeidão está também em dúvida ainda, porque o Ministério Público vai novamente reavaliar a possibilidade de ter ou não a presença das duas torcidas no confronto contra o time pernambucano. E hoje o dono da SAF do Botafogo da Paraíba veio a público falar sobre esse assunto e disse que para esse jogo contra o Santa Cruz pretende fazer de tudo para evitar os pernambucanos aqui no estádio Almeidão.
2: Muita gente cobrando o clube um posicionamento sobre a confusão sobre as torcidas. Primeiro, o Ministério Público já tomou uma decisão e nós vamos trabalhar muito forte para sempre priorizar as famílias no estádio, e a gente vai fazer um trabalho de conscientização. Sobre o jogo, está todo mundo perguntando sobre o jogo de Santa Cruz. O clube vai fazer de tudo para não ter torcida visitante. Se não tiver como, o ingresso para a torcida visitante será R$ 400. É justamente para evitar qualquer tipo de situação, tá? A gente sabe que tem uma rivalidade com o Santa Cruz, apesar que a gente respeita demais, é mais coisa de torcida, mas essa será a decisão do clube, tá bom?
5: Tá aí, Aaron, essa é a estratégia do dono da SAF do Botafogo da Paraíba, Felipe Félix. Se não tem torcida do Botafogo da Paraíba, vamos dificultar também a torcida do Santa Cruz de vir ao Almeidão. É a estratégia.
0: Mas como dificultar?
5: Subindo o ingresso para R$ 400.
0: Como é, homem?
5: Foi o que ele acabou de dizer aí. Vamos dar play de novo, Marcelo?
0: Mas não tem regra, não? Não tem regra? Não tem federação, não?
5: Bom, a Confederação Brasileira de Futebol...
0: E se ele for enquadrado pelo PROCON?
5: É uma possibilidade. É uma possibilidade. Como já houve no Campeonato Paraibano, em clássicos em Campina Grande, por exemplo, já houve...
0: Me ajuda aí a entender, Gabriel. Ele não atacou o principal problema. Quem foi que provocou o fato do Botafogo não ter torcida?
5: A própria torcida do Botafogo.
0: Então, aí é que vai sair culpar o torcedor do time de fora? Aí punir o torcedor do time de fora? Ele devia ter uma posição enérgica sobre os bandidos que prejudicam o time. Qual foi a fala dele que ele fez aí sobre os bandidos que prejudicam o time? Que entram em confronto, que vão pro campo pra bagaceira, pra bandalheira, pra praticar crimes. E prejudicam o time. E a cidade também, que pega mal pra cidade. Eu não vi uma palavra dele falando sobre isso. Me corrija se eu estiver errado. Ele tá punindo a torcida. E o que danado a torcida do qual é o time?
5: Do Santa Cruz.
0: Do Santa Cruz fez pra que o Ministério Público da Paraíba tomasse essa decisão. O que é que tem a ver? Assim, é uma fala, me perdoe, mas muito infantil, para não chamar de um comportamento de molecagem. A forma é essa? Uma torcida parte de alguns marginais prejudica o time, aí a solução, a fala oficial do dono do Botafogo é que vamos levantar o ingresso a 400 conto para não ter torcedor lá de Pernambuco aqui. O que dá lá para punir o torcedor de Pernambuco? porque não vai ter torcida aqui por conta de um grupo de criminosos? Qual é a responsabilidade pública do time? Não tem nenhuma advertência, uma fala que desencoraja a violência no estádio ou fora do estádio? Nada, é só isso. Tudo que o dono do Botafogo tem prazer é isso? Meu Deus.
5: Sobre esse assunto, ele só lamentou o episódio e disse que vai buscar cada vez mais tornar o ambiente no Almeidão familiar.
0: Lamentar muito, né? E agir. 6h23. Obrigado, Gabriel Buquerque, pela informação aqui na Hora H. 6h23. Abraçando a quem está com a gente agora. Alô, Jordão Bezerra. Bombou o blog do Jordão Bezerra nesse final de semana, entrevistando Hugo Mota, deputado federal, rendendo manchetes. Nilvan Ferreira, Cícero Lucena, entre outras personalidades políticas. Jordão Bezerra está com a gente pela rádio Itatiunga FM de Patos. Boa noite, Patos. Obrigado pela audiência. Valeu pela companhia. 6h24, hora do intervalo. Rapidinho a gente volta. Nos próximos minutos você vai ouvir aqui na Hora H. Já tem data para acabar a prisão domiciliar do ex-presidente Jair Bolsonaro. E é o que diz o Eiler Diniz, direto de Brasília, já já aqui no programa. Visita de presidenciáveis no estado. Amanhã quem chega é Ronaldo Caiado, pré-candidato à presidência da República pelo PSD. Ontem, domingo, foi a vez de Romeu Zema do Novo. E ele falou aqui com a Hora H. E bastidores da política, as turbulências na base governista, ruídos entre as candidaturas de João Azevedo e Nabô Vanderlei. Daqui a pouco a gente volta e conta essas e outras aqui na Hora H. O dia inteiro em uma hora.
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3: Acerta a sua hora com a nossa Hora H, 6h28. Lembrando a você que 8h30 da noite na TV Norte Paraíba tem Hora H hoje, entrevistando o presidente da PBTU, Ferdinando Lucena. Na mesa da conversa, São João, economia e turismo. 6h28 agora, girando com a informação, eleições 2026. Ronaldo Caiado, pré-candidato à presidência da República pelo PSD, cumpre agenda em João Pessoa nesta terça-feira. Ele visita às 10 horas da manhã o Hospital Napoleão Laureano, a Fundação Napoleão Laureano, na capital paraibana. Se encontra com lideranças do PSD da Paraíba, entre elas o presidente estadual da sigla, o ex-deputado federal Pedro Cunha Lima, e o pré-candidato a vice-governador pelo partido na chapa de Cícero Lucena, o empresário Diogo Cunha Lima. Já no fim de semana foi a vez da presença de Romeu Zema, pré-candidato à presidência da República pelo Novo. Ele cumpriu a agenda em Campina Grande, tomou café na Vila do Artesão e almoçou em João Pessoa. Conheceu uma plataforma, ferramenta digital de correção de provas e de educação daqui da Paraíba. Almoçou com lideranças e simpatizantes do Novo e também deu uma palestra, além de entrevista coletiva. Romeu Zema conversou também com o programa Hora H, e a gente traz essa conversa agora na Entrevista da Hora.
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3: Eu perguntei ao pré-candidato à presidência da República pelo Novo quais foram as impressões que ele levou para Minas Gerais e para a sua pré-campanha da visita aqui na Paraíba.
5: Muito feliz, muito satisfeito. Primeiro, um povo muito acolhedor, que me recebeu muito bem. Comi muita coisa que eu não conhecia, não vou lembrar o nome aqui, mas muita comida aqui do Nordeste, que é diferente da nossa lá do Sul e do Sudeste. E muito impressionado com o desenvolvimento do Agreste, principalmente ali do polo de confecções, aonde eu fui a várias cidades e vi como mulheres empreendedoras que há 30, 40 anos atrás começaram a costurar retalhos, fizeram uma revolução ali, o que prova que a solução do Brasil está no empreendedorismo, é nas pessoas que querem fazer diferença, querem resolver os seus problemas, ter autonomia e que a

0: A ajuda do Estado tem de ser direcionada nesse sentido e não ficar se eternizando numa relação de dependência, como infelizmente acontece.
1: A sua principal mensagem para essa região?
0: Uma mensagem minha para a região é que, presidente do Brasil, darei toda a atenção aqui, vamos concluir a Transnordestina, vamos levar mais irrigação com a água do Rio São Francisco, para onde ainda não foi, a irrigação em Minas avançou muito na minha gestão, e em Minas eu criei mais de 1 milhão de empregos com carteira assinada, e tenho condição de fazer muito mais pelo Brasil, porque o Brasil hoje maltrata quem trabalha, maltrata quem empreende, maltrata quem investe, e lá em Minas eu fiz o contrário. Minas, que sempre foi um estado de imigrantes, na minha gestão o IBGE apontou que inverteu, um estado de imigrantes brasileiros mudando para Minas, porque se transformou num estado próspero e seguro, e dá para fazer o mesmo com o Brasil.
2: Esse foi Romeu Zema na Paraíba, que fez uma agenda comedida, evitou entrar em temas polêmicos. Ele já tinha sofrido desgastes aqui na região, quando numa das entrevistas tratou o Nordeste como as vaquinhas magras, né? Que era, o Nordeste era a vaquinha magra do Brasil. Enfim, evitou falar de Bolsa Família e tal. E preferiu focar na principal proposta dele: empreendedorismo e combate às facções criminosas. E aí terminou fazendo o script de sempre, tradicional. Foi a São João de Campina Grande, botou um chapéuzinho de couro na cabeça para pegar o clima da região, ou seja, soube pisar no território e diminuir ou evitar certas antipatias. Foi uma visita, como eu escrevi no meu blog hoje, num estilo bem mineirinho. E neste evento, no final de semana, o Novo se reuniu após a visita de Romeu Zema. O presidente estadual da Legenda, o José Carneiro Neto, ele falou da visita de Romeu Zema, mas focou no objetivo do partido. A Legenda vai ter candidatura ao Senado da República. O candidato será Major Fábio, com ou sem vaga na chapa do PL de Efraim Filho e Marcelo Queiroga.
3: A candidatura do Major Fábio só tem uma maneira dela não progredir, por acaso que ele não quisesse, mas eu sei que ele quer. Então nós teremos essa candidatura e eu tenho certeza que numa eleição tão apertada, tão difícil como se avizinha, o PL não vai ter outra escolha, outra opção, ou simplesmente vai descartar e vai sim se aliar ao Novo. Agora, é importante a gente entender, a aliança ela pode acontecer de várias maneiras, independente do querer ou do desejo dos líderes partidários. A minha conversa com o Efraim é franca, direta, mas é preciso entender o seguinte, Heron, que o Novo ele tem independência, será independente e não tem retorno à candidatura de Major Fábio. Ela vai ser posta e no dia 4 de outubro vai ter lá o número 300 para o eleitor escolher.
1: Se não tiver aliança com o PL, o Novo pode ir para uma candidatura avulsa?
3: Com o Senado, com certeza.
2: 6h34 na Hora H. Recado dado a quem interessa possa. E o recado principal é para o PL. Marcelo Queiroga andou desclassificando, para usar uma expressão de Luiz Gonzaga, andou descompondo o Novo. Numa entrevista ele chegou a dizer que o Novo não soma nada, não agrega nada, porque não tem tempo de televisão e não tem fundo eleitoral. Mas é isso mesmo, Marcelo Queiroga? A direita pensa assim sobre política? Precisa ter fundão eleitoral e tempo de propaganda? Quando diz isso, o Marcelo Queiroga esquece de lembrar que o principal, o líder político do bolsonarismo, Jair Bolsonaro, chegou ao governo exatamente sem nenhum desses atributos. Nem tinha tempo de propaganda, nem muito menos fundo eleitoral. Só que agora o patamar é outro, né? O PL está no outro tamanho, está noutra importância. O partido tem muito dinheiro, tem muita propaganda, muito tempo de televisão. E ao ponto de pré-candidatos do partido esnobar candidaturas como a do aguerrido ex-deputado federal Major Fábio.

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3: 6h37 na Hora H, 6h37 na Hora H. Vamos acionar Brasília, capital da República, de onde fala o Euler Diniz. Mas antes tem interação rapidinha, é uma interação especial, é do meu amigo José Euflávio. Para os mais íntimos, é Zé Euflávio mesmo, repórter tarimbado da comunicação, do jornalismo paraibano, e nos dá o prazer, o privilégio de da audiência dele aqui no programa. Zé Flávio mandou um recado aqui pro programa. Ouviu alguma declaração, algum comentário meu e se sentiu instigado a falar. Fala, Zé Flávio.
4: Boa noite, Aaron Cid. Boa noite, ouvintes do programa. Eu acho o seguinte, o doutor Marcelo Queiroga é um homem competente, é um profissional respeitado, mas enquanto político ele é muito azogado, ele diz as coisas de uma forma muito estrambólica, muito escandalosa. Não é assim que se faz política. Tem que ter calma, não pode sair batendo em todo mundo. O cara não concorda com você, você sai batendo nele. Não é assim. Não é desse jeito. Eu acho que ele erra. Nesse caso aí, o que ele fez com o novo, eu acho que ele erra e erra feio. Eu acho que ele podia mudar a sua postura. Essa é a minha opinião.
3: Obrigado, Zé Flávio. Tô com você também, tô nessa. É porque é o seguinte, tem um modelo de Bolsonaro, né? Daquela coisa ser mais agressiva, mais contundente, chute na canela. Aí a turma que segue Bolsonaro, discípulo de Bolsonaro, entende isso como uma fórmula. E acha que cabe em todo mundo, que dá pra todo mundo. E Marcelo Queiroga tá nessa linha. Ele, as entrevistas que eu faço com ele, é assim, se abrir um espacinho, ele bota torando, né? E às vezes faz isso com aliados, né? E tem efeitos. Tem efeitos colaterais, né, Zé Flávio? Nem todo mundo gosta de ser desancado, né? A não ser quem não tem autoestima. Quem não tem autoestima aguenta tudo, né? Tem uma turma de Bolsonaro aqui na Paraíba que Bolsonaro dava um grito em aeroporto e o camarada botava o rabo no meio das pernas, fingia que não aconteceu nada. Porque não pode questionar Bolsonaro. Todos que aliados que questionaram ele foram trucidados, né? Foram pra Rua da Amargura, perderam tudo. Porque o eleitor bolsonarista, no geral, porque tem exceções, espera isso. A postura bovina, totalmente passiva. Tem um rei e o resto é vassalo. Né? E os líderes políticos entenderam isso, para sobreviver. Quem ousou discordar, ficou pelo menos sem mandato. Ou no mínimo é traidor. Um abraço a você, meu amigo Zé Euflávio Horácio, homem, cidadão ilustre de Santana dos Garrotes. Obrigado pela audiência. 6h40 agora, vamos a Brasília, capital da República. Falando em Bolsonaro, a prisão domiciliar do ex-presidente Jair Bolsonaro tem prazo para terminar. Se encerra na próxima quinta-feira. O Euler Diniz tem uma decisão, ainda está para ser tomada, se Bolsonaro volta ou não para alguma penitenciária. Porque ele ficou por um tempo na prisão domiciliar. Ele volta para o presídio ou o ministro Alexandre de Moraes renova essa prisão domiciliar? Qual a expectativa aí em Brasília? O Euler Diniz, é com você.
5: Uma boa noite a todos. Essa prisão domiciliar, temporária, de Jair Bolsonaro, de 90 dias, encerra agora, dia 25, na próxima quinta-feira. E o ministro Alexandre Moraes, que é o relator do caso, vai decidir se estende ou não estende essa condição de Jair Bolsonaro. Condição que foi ocasionada pelo agravamento de saúde do ex-presidente, que apresentou aí uma broncopneumonia com ameaças sérias à saúde do ex-presidente. Então foi uma domiciliar de aspecto humanitário. Se o quadro de saúde do ex-presidente justificar a extensão dessa prisão domiciliar, se a defesa dele provar que em casa ele fica mais estável, fica menos vulnerável do que na papuda onde ele estava, é natural que o relator Alexandre Moraes, ainda por questões humanitárias, conceda sim aí mais prazos para essa prisão domiciliar. O caso é que essa prisão de Jair Bolsonaro, depois de ser sentenciado a 27 anos de cadeia por tentativa de um golpe de Estado, essa prisão dele, ou em regime fechado ou domiciliar, ela já perdeu um pouco do apelo, da densidade, ela já não nem mais mobiliza aí a base bolsonarista, porque há uma perda inequívoca de capilaridade do bolsonarismo. Ninguém nega a força política da extrema-direita no Brasil, mas há uma perda de densidade do sobrenome Bolsonaro, porque Bolsonaro já foi condenado, o filho dele, Eduardo Bolsonaro, acaba de ser sentenciado também por trair o país, e o outro filho, Flávio Bolsonaro, que é pré-candidato à presidência da República, derreteu nas pesquisas de opinião depois que foi conhecido um áudio dele cobrando aí, pedindo grana do banqueiro Daniel Vorcaro, a figura mais tóxica do país hoje, de 134 milhões de reais para produzir um filme sobre a vida do pai. Ou seja, esse nome no eleitorado e mesmo no segmento político mais vinculado à direita, ele já vai perdendo força, porque se ele tivesse alguma expectativa de renovar poder através do filho dele, poderia ser diferente, mas o que nós estamos vendo é o contrário, é uma queda abrupta da candidatura Flávio Bolsonaro.
3: Obrigado a você, Weyler Diniz, pela participação aqui na Hora H. O Weyler falou aí sobre Daniel Vorcaro, e eu lembrei de qual foi a abordagem de Romeu Zema em João Pessoa ontem, numa palestra a simpatizantes do Novo. Ele fez questão de dizer o seguinte: sabe qual foi a vez que eu me encontrei com Daniel Vorcaro, mesmo sendo governador de Minas? Nenhuma. Sabe qual foi a vez que eu abri uma agenda para Daniel Vorcaro? Nenhuma. Ou seja, uma fala explícita tentando se diferenciar ao mesmo tempo de Lula, presidente da República, que recebeu o Daniel Vorcaro fora da agenda, e de Flávio Bolsonaro, que se falava ao telefone, pedia dinheiro e também chegou a se encontrar com o banqueiro, chefão do Master, mesmo após a prisão dele. O homem com tornozeleira na canela, ele foi lá na argumentação dele, na alegação dele, apenas para dar um ponto final na relação. Bonitinho, né? Coisa linda. Grandeza, né? 6h45. 6h45 no oferecimento do Lojão Rio do Peixe. 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Hora H. 6h46 na Hora H. E nos próximos minutos você vai ouvir aqui na Hora H. São João da Capital. Forró Pegado, Osmílio Neto e Amanda Rainha da Farra se apresentam hoje no Parque da Lagoa. Já já por telefone a gente conversa com o presidente da FUNJOP, Fundação Cultural de João Pessoa, jornalista Marcos Alves, fala mais sobre o São João da capital paraibana. E tem mais bastidores da política da Paraíba. Daqui a pouco a gente volta com essas e outras aqui na Hora H. O dia inteiro em uma hora. 6h46.

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0: marcar 10 minutos para as 7 da noite. 10 para as 7 da noite. Vamos fazer contato agora com o presidente da Funjop, Marcos Alves. Ele está em conexão com a gente para falar sobre o São João de João Pessoa, o São João da capital paraibana. Já está rolando para a gente saber quais são as atrações de hoje, um balanço da festa também na capital paraibana. Tem gente que não vai para o interior, fica por aqui, e uma opção é lá no Parque da Lagoa, que aliás está belíssimo, né? Está bonito lá, viu? Parque, colorido. Vale a pena conhecer, para quem ainda não foi, conferir uma noite de junina no Parque da Lagoa. 6h50 na hora H, 10 minutos para as 7 da noite. Estamos de volta, voltando com essa Paraíba da audiência. Obrigado a você que volta com a gente. Alô, Geraldo Farias, boa noite. Jessé Cruz, como vai você, Jessé? Eles estão no YouTube da Mais TV, youtube.com/MaisTV. Boa noite, Lázaro Martins, Zeneron, abençoado final de semana para todos nós. Obrigado pelo carinho, valeu pela audiência. Abençoado feriado, né, Lázaro? Final de semana já passou, agora é a semana toda, viu? Já tá apressando, né? Ele tá no modo ponto facultativo. Boa noite, Geraldo Farias, aquele abraço. Eunésimo Cardoso, Zeneron, estou na hora H. Um abraço, Eunésimo. Valeu, obrigado pela audiência. Vamos falar do São João de João Pessoa agora, conversar com Marcos Alves, da Funjop. Marcos Alves, boa noite, obrigado por falar conosco aqui na Hora H. Quais são as atrações de hoje, Marcos? Boa noite.
1: Boa noite, Eron, é um prazer falar com vocês. Então, Eron, nós estamos realizando o nosso projeto de São João Multicultural lá no Parque Solano Lucena, desde a última sexta-feira, com shows belíssimos, né? Um público realmente muito forte, aparecendo todas as noites, e os músicos entregando o que eles têm de melhor em boas festas. E hoje a gente vai ter Osmídio Neto, Amanda Rainha da Farra e Forró Pegado, né? Para alegrar o nosso São João no Parque Solano Lucena.
0: Marcos, geralmente o São João é uma festa tipicamente interiorana, as pessoas costumam viajar para o interior do estado. As que ficam aqui em João Pessoa vão ter nessa festa que vocês estão organizando aí, desde sexta-feira, uma opção. Qual seria uma característica, um diferencial que você poderia apontar para quem fica em João Pessoa e até o Parque da Lagoa, Marcos?
1: Eron, a gente tem alguns elementos muito importantes no nosso São João multicultural. Primeiro é esse próprio conceito, né, de multicultural, porque ele trabalha na perspectiva de você ter diversos estilos musicais dentro desse grande caldeirão que é o forró brasileiro e nordestino. Então, essa é uma primeira característica. Depois, o nosso São João, ele é caracterizado por ser um São João tranquilo, seguro, né? Pra você ter uma ideia, nós não temos nenhum tipo de ocorrência policial em nenhuma das nossas festas. E no São João isso se repete. É um São João de ambiente familiar, onde toda a família pode ir se divertir tranquilamente, sabe? Isso é muito forte na nossa característica de São João. Então, tanto o morador quanto o turista que está em João Pessoa pode ir brincar São João sossegado lá no parque, que a gente acolhe a todos com shows realmente muito fortes que começam a partir das 20 horas e vão até às 0 hora, até às 2 horas da manhã.
0: E tem ainda a característica da própria lagoa, que nesse período fica muito colorida, tem parques lá, tem opções inclusive gastronômicas também, né, Márcio?
1: Tem várias opções, assim, você tem essa perspectiva do parque de diversão, né, que a prefeitura sempre monta ali nesse período. Você tem também a alternativa das culturas populares, que nós montamos a partir do estímulo do nosso prefeito Léo Bezerra. A gente vem construindo já há 5 anos um projeto de valorização das culturas populares. E o prefeito Léo mantém essa linha. E aí nós vamos ter, até o dia 24, apresentações de culturas populares também no Parque Solano Lucena, né, com um palco pop para essas culturas. Chachado, Vomero e suas netinhas, vários grupos de culturas populares que se apresentam ali. Então você tem uma diversidade de linguagens e de estilos culturais e artísticos se apresentando no Parque Solano Lucena.
0: Marcos Alves, diretor executivo da Funjop. Marcos, bem rapidinho para terminar essa nossa conversa, eu sempre imaginava que João Pessoa por ser a capital da Paraíba, poderia ser uma grande porta de entrada do forró. E aí vocês, na gestão em João Pessoa, criaram um projeto que eu acho que, além de ter se consolidado, terminou suprindo essa demanda, que é o Forró Verão. Forró Verão é um evento que pegou, Marcos?
1: É um evento consolidado, desejado e esperado já. Quando a gente acaba a última noite do Festival Forró Verão, as pessoas já estão me perguntando quem vai vir no próximo mês de janeiro, quer dizer, no ano seguinte. Então isso mostra o desejo que o João Pessoa tem de ter uma festa com esse perfil. E você está correto. Durante o período, o ciclo junino propriamente dito, todas as cidades nordestinas apresentam o São João. Mas a gente também tem o nosso, que é o São João Multicultural. Mas no mês de janeiro só nós temos, entendeu? Acho que esse é o grande diferencial do Festival Forró Verão, que não briga com o São João, ao contrário, complementa, né? Porque muitas bandas que às vezes não têm espaço no São João conseguem espaço no Festival Forró Verão, ou vice-versa, né? Então eu acho que um evento é complementar o outro.
0: Marcos Alves, diretor executivo da FUJOP, a Fundação Cultural de João Pessoa, muito obrigado.

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1: 6h57 na Hora H, na reta final do programa, agradecendo a você pela companhia, pela audiência. Tem informações aqui? Campina Grande, alô Campina Grande, cidade boa que nos ouve agora pela rádio Pop Cariri 101.1 FM, programação em Campina Grande. Sabe o que, é que tem lá hoje em Campina Grande, no Parque do Povo? Amanda Rainha da Farra, que vai estar em João Pessoa também. Eliane, Rainha do Forró. Ainda tem os três do Nordeste, que é bom demais. E tem Diego Pacó. Acertei o nome, é esse, Diego Pacó. Só Eliane já paga a noite. Haja a energia dessa mulher, viu? Por uma questão de ética, eu não vou dizer que ele é casado. Agora eu não vou dizer que Marcelo Gomes já dançou muito no chão, no Arraial das Estrelas com a Eliane, não foi, Marcelo? Isso por uma questão de ética, para não criar problema com dona Marilene. Eu não vou estar dizendo aqui que Marcelo arranjou muitos namoros durante as apresentações de Eliane, né? Ela já está com raiva de Eliane. 6h58 na Hora H. Ó, aqui o Rick Johnson da Zeneron. Abre o São João. Eliane vai abrir o São João de Solidário logo mais às 8 da noite. Hoje é? Rapaz, será que a mulher fechou? Vai fazer 8 da noite uma festa em Solidário, depois corre para Campina Grande. Uma noite só, haja fôlego, haja rojão. Josafá Fernandes, aquele abraço, Josafá. Tá desejando um bom São João para todos nós aqui da Hora H e para Paraíba inteira. Obrigado, Josafá. Ele está em Guarabira. Boa noite, Guarabira, Brejo Paraibano. Região que nos ouve pela rádio Pop FM de Areia, 105 FM. Um abraço. E a gente vai ficando por aqui, é ou não é? Ficando por aqui? Liberado para terminar o programa? Encontro amanhã às 6 da noite aqui na Hora H, na noite de São João. Paz no coração, fé em Deus, fé em Jesus Cristo de Nazaré, fé na vida, Paraíba. Boa noite, até amanhã, 6 da noite, na Hora H. Valeu. 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

0: 7:12, começando o nosso Boleiros, isso mesmo, Itamar, 7:12, começando o Boleiros desta segunda-feira. Segunda-feira é bem movimentada, de muita Série D, de Série C, de Copa do Mundo, bem raiz também, com membros da casa fazendo parte aqui da nossa bancada, da nossa equipe, né, de hoje. Hoje é bem raiz, bem caseiro mesmo. A gente vai atrás de alguns ex-jogadores para participar na segunda, nessa época de São João. Eu acho que tem que, antes deles virem participar aqui, viu, Rômulo? A gente tem que botar eles para concentrar lá no retrô também, viu? Que nem o 13, para o pessoal não ficar muito na night aí do Parque do Povo. Mas, como eu disse, hoje tem muita Série D, tem muita Série C, com vitórias dos paraibanos na quarta divisão nacional. Na verdade, foi um final de semana perfeito, né? Só vitórias. Ambas por 2 gols de diferença, né? As coincidências do futebol. O 13, o mais faminto por gols, o único que tomou. A gente vai discutir um pouco aí sobre essa partida do 13, em que o torcedor voltou a ter aquele espírito de confiança, não só em, pelo menos, manter um calendário, mas também em brigar por acesso para a Série C. O Serra Branca foi além até, para aqueles jogos magrinhos e resultados diminutos. Embora tenha sofrido, o Juazeirense tenha perdido muitos gols, não importa, quem balançou a rede foi o Carcará e também encaminhou a sua classificação. O Botafogo venceu mais uma, já são 3 jogos aí sem perder, só que quem perde é quem gosta de futebol jogado e não brigado, fora das 4 linhas. Mais uma vez, confusão lá em João Pessoa, envolvendo torcidas que estão, inclusive, afastadas do estádio O Almeidão. Outra coisa interessante sobre o Botafogo, que a gente vai poder falar, é que o Felipe Félix, sempre quando vai falar de futebol, nota-se que ele entende de astronomia ou de outra coisa. É, dizendo que queria agora, não quer que a torcida de Santa Cruz vá no dia, acho que há 2 semanas, se não me engano, ali pelo dia 15, algo assim, para o jogo contra o Botafogo no Almeidão. E que pretende cobrar R$400 no preço do ingresso. Só que eu acho que ele não procurou saber que não pode fazer isso. Nem podia entrar de graça como ele queria em um jogo há algum tempo. E não viu que o máximo que um clube pode fazer hoje é colocar o dobro do preço mais barato do ingresso do torcedor da casa. Então, para botar 400, quero ver você vender ingresso a R$200, Felipe Félix, para o torcedor do Botafogo, que não vai nem com um, quando é 20. O negócio ainda está difícil.
1: 5 por lá, um, né? Quilo de alimento.
0: Pois é. Então, assim, tem que se interar mais antes de falar, né? Misericórdia. Vamos falar também sobre Copa do Mundo. Seleção brasileira venceu. Tem jogo agora contra a Escócia, quarta-feira. E um detalhe é que falaremos também sobre Lionel Messi. Agora a discussão, ela ampliou, assim, de uma forma impressionante. Messi é maior do que Pelé? É essa a pergunta que alguns fazem. Uns respondem com convicção, outros não. E a gente vai dar nossa opinião aqui também sobre esse assunto. Então vamos começar o Boleiros, o debate de todas as segundas-feiras, preferidos dos jogadores, torcedores, treinadores e olheiros.

0: 7h16, começando agora oficialmente o programa desta segunda-feira. Como eu disse, hoje a bancada ela é bem caseira, né? Ela é bem genuinamente MRTV e Pop Cariri. Aqui com o Romildo Nascimento na ponta esquerda, o Mark Júnior na ponta direita e aí o Braulio Filho na armação. Tá se sentindo o Dione, viu? Uma contratação que chega pontual em momentos em que o time precisa. E aí a gente vai falar sobre Serra Branca, 13, Botafogo, mas dando boa noite inicial para você, Romildo. Qual o seu primeiro destaque do programa de hoje? Romildo
1: Nascimento. Abraço, boa noite para você, meu querido Rovares, a quem vez por outra, viu, Fernando? Carinhosamente eu chamo de Fernando Júnior, pela consideração que lhe tenho também, não é? Assim como a Rovares, mas é com você há muito mais tempo, né? Saudar Braulio, mais uma vez, vez por outra a gente se encontra aqui nas transmissões, né? E Marcos Júnior, que é difícil a gente se encontrar, a não ser que seja dividido uma transmissão, mas no mais é no revezamento aí, ora ele, ora eu e vice-versa, né? Pessoal da retaguarda, Eduardo Souza, um abraço. Fernandinho, hoje tá muito bem acompanhado, né? Itamar, Manel, você da Pop e do blog do Márcio Rangel. Eu vou na tua vibe, né? Vou falar de vitórias. Que destaque bom, né? Vitórias. Vitórias e com coincidentemente, como disse o Rovares, né? Com diferença de 2 gols. Foi assim com a seleção brasileira, foi assim com o Serra Branca, foi assim com o 13, foi assim também com a equipe do Botafogo. Mas, puxando a sardinha aqui para a nossa brasa, um destaque especial vai para o 13 Futebol Clube, pela bela vitória conseguida ontem lá em território baiano, na Arena Cajueiro. Eu sei que a gente vai falar detalhes do jogo, né, o desenho tático, aí você tem que fazer recortes, né, de oscilações, ora bem, ora mal, mas isso é uma outra história, tá? O importante é o resultado. Você lembra daquela máxima que a gente sempre fala em relação à Série D? Série D não se joga, se ganha? E que houve uma época em que alguém disse, vai falar isso para o Adriano Souza, ele quer jogar bonito e vencer. Só que tem hora que não dá. E o próprio Adriano sabe disso, né? Então, em escolher vencer ou jogar bem, eu prefiro sempre vencer. Quando der para juntar as duas coisas, beleza. Mas eu fico com a vitória do 13. Com pé na Série D do ano que vem, no mínimo, né? No mínimo. E, consequentemente, um pé também já na outra fase. A terceira, porque muita gente confundiu, né? Olha, quando o 13 chegar na terceira fase, já garante calendário para o ano que vem. Aí muita gente entendeu que as fases representariam somente os mata-mata. Não, a primeira fase foi essa. A primeira, o 13 já está na segunda e passando, como deve passar da Jacuipense, já estará na terceira, consequentemente, garantindo calendário para o ano que vem. Então fica com esse grande destaque, né? As vitórias como um todo, mas sobretudo essa vitória do 13, que afinal de contas é o que vale, meu caro Gustavo Rovares.
0: Isso, bem lembrado, porque todos os comentários eram terceira fase, como se fosse terceira fase de mata-mata. É a segunda de mata-mata que é a terceira fase da competição. Estava gerando uma dúvida, aí a gente foi também, buscou ontem no regulamento e tudo mais. Então, passou da Jacuipense, Serra Branca, passou do Juazeirense, já tem Série D. E aí, ano que vem, Mark Júnior, Nacional e Sport de Patos agradecem, né? Imagina. Claro. Né, como a Série D cresceu ao ponto de você imaginar o Sport de Patos ir disputar a quarta divisão nacional, né? Boa noite.
2: Boa noite. Boa noite, você, Gustavo Rovares, meu caro Romildo Nascimento, meu parceiro de transmissões, Braulio Filho sempre conosco também nessa rotatividade que é a nossa equipe, Eduardo Souza daqui a pouco está nas ruas, todo mundo ali por trás das câmeras e você ali que está nos acompanhando em casa, nas outras plataformas da MRTV, no blog Márcio Angel, também pela Pop Carina 101.1, lembrando que são mais de 12 plataformas para você nos acompanhar, além da Roku TV, da Samsung TV e da LG TV. Você vai lá na sua loja de aplicativo, baixa, nos acompanha. Já deixa gravadinho como um canal que você já usa aberto aí na sua televisão. Fica muito mais fácil, é um clique da sua mão. Meu destaque, meu caro Gustavo Rovares, você que está em casa nos acompanhando, é para esse Serra Branca, né? Foi surpresa vencer pelo placar de mais de um gol? Faz tempo que o Serra Branca não vencia assim como venceu. Né, venceu diante de um público que foi lá, compareceu, foi uma grande fanfest, podemos assim dizer, né, com ingressos simbólicos aí a R$10, valendo ainda off, como é o nome? Você diz Open Bar, Open Food, né?
0: Sorteio.
2: Sorteio de motos, tudo mais. Uma grande festa, porque o Serra Branca, dentro desse seu conceito que nós aqui criticamos, pela forma como joga o Serra Branca, essa Série D do Brasil, mas Série D não se vence, se joga, né? E ele vai jogando a cada jogo, a cada partida, vai fazendo aquilo que é o seu treinador, com o respaldo, creio, da sua diretoria e também com aquilo que entendeu o seu torcedor. Você muito bem falou, também é um franco favorito a estar na próxima fase da competição. Venceu por 2-0, pode empatar ou perder até pelo gol de diferença fora de casa, mas aí deu um grande passo aí também para, pelo menos, né, já na próxima fase, já está na permanência da Série D do Brasil, assim como também o Galo da Bombrema. Aí agora a gente fica a expectativa do final de semana. Amigão cheio, lotado, porque a vantagem do 13 é muito boa. E fica aquela máxima, que não venha o filme do que foi Itabaiana, agora é ter o Adriano Souza, como você muito bem falou, Romildo, na forma como ele joga, como ele se tem um 13 atrevido na sua mão para fazer gol, mas agora também é hora de pensar que está apenas, digamos, a um empate de garantir a permanência dentro da Série D para o próximo ano. E o Botafogo lá na capital paraibana que voltou a vencer, a gente discutia ali na redação, né, que agora não briga mais por cair, né, tá poucos pontos ali de brigar também nessa dinâmica que é a Série C com essa vitória.
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2: E deixa a esperança acesa do torcedor, não só de permanência, mas também já de buscar brigar lá em cima por voos ainda mais altos dentro da Série C do Brasileirão. Mas eu fico com aquela minha, que o Botafogo vai permanecer na Série C e esse vai ser o caminho para 2026.
0: Então tá aí, né? Uma segunda-feira fazia muito tempo que a gente não começava a segunda com tantas boas notícias, né? O Romildo foi buscar também o jogo da seleção, coincidência, né, de outra vitória também importante aqui para quem gosta do Brasil, né? Porque tem quem gosta da Argentina, né? Então tem quem torça para Trindade e Tobago, que nem tá na Copa. Braulio Filho, boa noite, seja bem-vindo aí. Qual é o seu destaque de início?
4: Boa noite, Gustavo. Boa noite, Márcio, Romildo. Mais uma vez, prazer estar nessa companhia lateralizada de extrema qualidade, mais uma vez. E eu acho que trazer para a gente, para o debate hoje, para a conversa, eu acho que seriam as torcidas. O destaque negativo da torcida do Botafogo, que tem dificuldade em colocar a torcida em campo. E quando consegue colocar a torcida, a pouca torcida que vai, que são as organizadas, por nome, né, que são desorganizadas. E acabou agora que estão proibidas de ir ao estádio e não vão nem dar essa pequena contribuição que dão. E o aspecto positivo para a torcida do 13, os bravos 25, 30 torcedores que eu contei na transmissão, que saíram daqui para a Feira de Santana para acompanhar o jogo contra Jacuipense em meio a festas juninas e São João e tudo mais, bravos guerreiros que sirvam de exemplo para que no jogo da volta o 13 tenha um bom público para selar com chave de ouro essa classificação para a Série D do ano que vem.
1: Heróis, inclusive, que não foram tratados à altura pelo atacante Vinícius Bala. Eu acho que é um tema também importante que a gente deve trazer aqui
4: para
1: o debate de hoje. E se você não sabe o porquê dessa minha expressão, desse meu posicionamento, você vai saber daqui a pouco.
4: Vamos, já, não perde.
0: Foi algo que chamou a atenção também na transmissão de ontem, essa questão do Vinícius Bala, todo marrento ali depois do gol, como se estivesse tomando satisfação com alguém, ou que, porventura, imagino, né, que não tenha gostado das cobranças que aconteceram, talvez, no jogo contra o Retrô, que foi um jogo muito abaixo do 13, né? O 13, consequência de 3 jogos naquele ali, sem vencer, só um empate, derrota em casa. Então, se o torcedor que foi para Recife também, ali, né, que nem Recife, depois, não pudesse também cobrar, depois de tomar de 3-0 do Retrô, que nem se classificou, vai reclamar quando?
2: A gente sabe do tamanho que tem e o peso de a camisa do 13, de quem vem vestir a camisa do 13, ou de outros clubes da Paraíba, enfim. Mas se tratando do 13, você não querer cobranças? Existe cobrança para a diretoria, existe cobranças para essa SPE que acabou de chegar também, e principalmente para jogadores, né? Principalmente depois do que vimos contra o Retrô, né? Como você muito bem falou, um jogo abaixo do que se esperava, mas fica muito essa gangorra que é o 13. Então, por isso que eu digo assim, acho que agora é muita cautela para esse jogo da volta, para que a gente não tenha um filme que passou na cabeça lá atrás do 24 possa vir. A gente não está desejando isso de forma alguma. O 13 tem tudo para passar, né? Tem o Adriano Souza que sabe o que vai fazer em campo, tem os reforços que chegaram, né? Tem o retorno do Dioran, né? Que a gente viu, o Deoran, com a capacidade que ele tem. Primeiro toque que ele deu na bola, né, Romildo? Você estava na transmissão desse jogo. Primeiro toque que ele deu na bola.
1: E que toque,
2: né? Ele coloca com classe ali, abrindo mais, fazendo mais, aumentando a vantagem do 13 para a partida de volta.
0: Daqui a pouco a gente vai falar sobre Série D, mas vamos começar aqui com enquete sobre Série C. Daqui a pouco a gente fala sobre Série D, já tem enquete aí.
2: Já tem enquete. O Botafogo fará o que na Série C? Briga para classificar, só permanece, luta contra o rebaixamento, vai votando, porque eu já vou aproveitando aqui também, tem vários votos aqui, eu já botei o meu também. Por enquanto é o seguinte, Rovares, na enquete o Botafogo briga para se classificar 17%, só permanecer 55%, luta contra o rebaixamento 33%. Ou seja, quem está aqui na live, quem já está interagindo conosco, né, obrigado pelo carinho da audiência, vai acreditando que o Botafogo, ele permanece, né?
0: Então vamos trazer o resultado aí na tela então do jogo Botafogo e Volta Redonda. Já são 3 jogos sem perder, vitória em casa por 2-0, uma sequência de 2 vitórias em casa, um empate fora. Se tivesse fazendo mais ou menos isso já desde o começo, estaria numa situação bem melhor, mas afasta de vez também, né, aquele fantasma do mau momento que viveu durante várias rodadas, né, Romildo? Porque foram algumas boas rodadas de início e depois uma sequência enorme de derrotas, né?
1: O filósofo Roberto Michelli, né? Ele disse certa vez que tem hora que futebol dá uma nhaca. Que danado é nhaca, né? A gente da época já encontrou alguma dificuldade. Imagine você, a geração Z. Nhaca é aquele desânimo, sabe? Aquela coisa que deixa o cara para baixo, entendeu? O baixo astral. A tal da derrota. Não tem parê, não. Agora, o Botafogo estava precisando vencer, porque você vencendo, até os problemas internos que existem, insistem e teimam em acontecer, e o Botafogo não é uma exceção, até os problemas ficam menos difíceis, né, de se resolver. Então o Botafogo estava realmente precisando vencer para depois acontecerem as correções do Marcelo Fernandes, né, de ordem tática, técnica, etc e tal, mas sobretudo alguns possíveis problemas internos de relação e tal. Então eu vejo assim, sabe, Rovares, mas eu não gostaria de analisar taticamente e tecnicamente um jogo que eu não vi. Então fica apenas com a vitória. O Botafogo não venceu qualquer um, venceu o Volta Redonda, faz as pazes com seu torcedor, né, vindo em derrotas seguidas, agora de resultados seguidos sem perder. Então está saindo de um momento pior para uma transição. E por que eu estou dizendo isso? Porque esses resultados últimos não me dão a certeza de que agora o Botafogo vai embalar. Se eu, por exemplo, fosse participar dessa enquete, eu ficaria com a questão B aí da prova, né? O Botafogo vai brigar para permanecer, na minha opinião.
2: Essa é a minha opinião também, né?
1: Agora eu queria fazer um adendo para voltar a peteca aí para vocês, em relação à briga das torcidas do Botafogo. Rapaz, isso é histórico, a vergonha é tão grande que normalmente, né, a gente chama de cordão de isolamento, não é uma corda, mas policiais fazendo aquele cordão de isolamento, só acontece entre torcidas rivais. E pasmo você que porventura ainda não saiba, lá no Botafogo, algumas organizadas, elas são divididas por cordão de isolamento. Quer dizer, você torce para o mesmo clube, mas tem que ter um cordão de isolamento que é para você não brigar. Mas claro que todo mundo sabe que ninguém é inocente e ingênuo a esse ponto, que na verdade lá tem toda uma questão de facções. A gente sabe como a violência chegou, né, infelizmente, lá na capital paraibana, e infelizmente o futebol não foge à regra, então fica esse ponto negativo, né, Rovares? Tanta coisa boa para a gente falar, mas as organizadas do Botafogo acabaram gerando essa nódoa no final de semana muito positivo para o nosso futebol. Menos mal que a justiça já começa aí a tomar as suas providências.
0: Isso mesmo, né? Não é de hoje, né? O detalhe é o seguinte, é que as coisas quando acontecem do Cajá para cá, parece que elas são 100 vezes mais
2: do que do Cajá
0: problemáticas, né? Assim, são mais, digamos que rigorosas as aplicações de leis e regras, né? Porque isso não é de hoje, né? Isso aí é de muito tempo, né? Então, assim, já era para ter tomado uma atitude mais enérgica. E para você ver, não tem nada a ver com o futebol, né, Broly? Porque o time foi bem e quem acompanhou os maiores momentos poderia ter sido mais. O Botafogo criou muitas situações, o goleiro foi muito bem, inclusive do Volta Redonda. E o Nenê, mais uma vez, sendo muito importante. Muito participativo.
2: Eu ia falar isso novamente.
4: Perfeitamente.
2: É um Botafogo com o Nenê e um Botafogo sem o Nenê. E o Nenê mostrou mais uma vez que faz jus ao salário que tem, né? O
4: Eduardo. É a Nenê dependência, né? Que a gente falava tanto.
2: É o Nenê, né? E com isso mostra o Nenê dependência. Ele quando está em campo, o Botafogo consegue, no mínimo, empate fora, vence em casa. Sem o Nenê, perde em casa, perde fora. Então ele leva esse time, é o carregador de piano, né? Com a idade que ele tem.
0: Mas aí agora, como eu disse assim, né, para a Série C, para o nível da Série C, não dava para esperar só que o Nenê, todo o jogo, ele não fez gol nesse jogo, né? Mas participou bem do jogo, né, foi criativo, foi participativo, não só ofensivamente, mas também o vilão, em que ele estava ali ajudando para marcar. Então, é assim que se espera que o Botafogo evolua, né, brother?
4: E também se espera de outros jogadores, né? Como, por exemplo, o Henrique Dourado, que vem jogando melhor, ele vem pegando ritmo, assim, ainda não tá aquele cara... O que a gente espera dele é que ele faça gols, né? Porque ele é atacante, é centroavante, é experiente.
2: É outro nome de peso, de um salário alto nesse time do Botafogo, que tem que fazer essa parceria, não só jogar a responsabilidade para as costas do Nenê, né?
4: E tem jogado bem também, muito fora da área, fazendo pivô, fazendo abertura de jogada, puxando marcação, que também é importante. Mas, para um jogador do gabarito dele, a gente espera muito mais do que só fazer participação tática, né? Ele tem que fazer alguma coisa individual, alguma coisa diferenciada, que é o que o caracteriza, né?
1: Futebol é um bicho danado. Eu já desisti há tempo, né, de buscar entender futebol, né? Tem coisas que nem a NASA compreenderia. Tipo, o que foi que você achou em princípio? E daí o meu zelo sempre de fazer pré-julgamentos, né? Que o Nenê chegaria apenas para ganhar os 250 mil reais ou mais ou menos, e não nos interessa muito a questão dele e da SAF do Botafogo. E que isso poderia causar um problema no elenco, porque tem jogadores ganhando bem menos. E eu lembro aqui que aqui exatamente onde você se encontra hoje estava o Alisson. Alisson Cassiano, né? Alisson, o ex-zagueiro do 13 que esteve conosco.
2: Sim, o Alisson.
1: Recentemente, sim. Né? E a gente fazia essa pergunta, né? Ô Alisson, como é que a turma vê um jogador que chega ganhando os 4, 5 vezes mais? E ele me deu a resposta que eu realmente esperava. Porque é um detalhe, se esse cara chega, ele entrega, ele me ajuda, eu sou coadjuvante. Mas eu vou participar do bicho, eu vou participar da gratificação. Esse cara vai me dar vitórias, esse cara vai me dar título. Tá resolvido. Agora, aquele que chega ganhando 4 vezes mais do que eu ganho, para eu correr para ele, é santa paciência. Aí, o que é que está acontecendo no Botafogo? É exatamente o inverso do que a gente imaginava. Eu faço até uma meia-culpa. Eu não vou dizer que eu não pensava diferente. Eu achava que o pessoal ia correr pro Botafogo, pro Nenê. E, na verdade, o Nenê é que tá correndo pelos caras, né?
4: Quem tá resolvendo, quem tá fazendo, o que se espera dele, né? Ele tá ganhando mais justamente para render mais e ser essa referência. Quando a gente fala Nenê dependência, não é que a gente tá criticando que o time não pode ter essa dependência, porque quando você traz um jogador com essa diferença de qualidade, essa diferença de valor financeiro, é justamente para criar uma dependência em torno dele, que vai girar em torno dele o sucesso da equipe.
2: Essa dúvida foi gerada por toda a imprensa, né? Já tá acostumado a ver outros casos como... Não, outros casos não.
0: Eu não. Você sabe que você sempre fica lembrando que eu cometi aqui. Se o Nenê vem e vai sobrar. Se o Nenê vem e vai sobrar.
2: Vou dizer a você, um dos poucos, mas quando a gente fala na imprensa do modo geral, era isso, né? Porque nós já vimos muitos casos, inclusive no futebol paraibano, de trazermos jogadores, principalmente o Botafogo. O Botafogo trouxe várias estrelas. O Botafogo já trouxe ali o próprio Léo Moura, já trouxe Felipe, o ex-goleiro do Corinthians, o Felipe, certo?
4: O Léo.
2: O Léo Moura, a gente falou aqui. Mas é o seguinte.
1: Mas, por exemplo, já dá sorte com camisa 10. Marcos Aurélio chegou aqui já, velhinho, e arrebentou.
2: São raras exceções. Por isso que desperta aquela dúvida, desde a capital até a gente aqui. Né? Essa foi a dúvida que nós tivemos. Mas aí, quando o Romildo coloca aqui, e a gente vê na realidade, você também coloca, e a gente vê o Nenê jogando bem, o Nenê fazendo gol, o Nenê carregando esse time nas costas, né? Sendo o contrário daquilo que a gente pensava, fica feliz. Né?
0: Ó, só para complementar a informação, as torcidas organizadas afastadas foram a Jovem e a Fúria nos jogos contra Brusque e Confiança. Novas medidas serão tomadas de segurança, mas estão afastadas essas duas torcidas.
2: É horrível
0: e
2: isso.
0: E aí fica a dúvida, o jogo contra... Tá aqui, ó. A medida atinge as torcidas Jovem e Fúria nas duas partidas do Belo Comandante no estádio Almeidão, nos dias 30 de junho e 12 de julho. O Ministério ainda informou que a suspensão pode ser estendida de acordo com o desenrolar da punição na condução aí das investigações. Bem, atrapalhou o jogo, né? Tá falando aqui ordens de paralisação de atividades, substituição de direções, algumas exigências aí, deverá ser alvo de maior investigação o que está acontecendo. As duas torcidas emitiram notas. No texto, elas comunicaram o encerramento temporário das atividades e o afastamento de suas lideranças.
2: Ou seja, o afastamento é aquele, né? Ele vai para o estádio sem a camisa.
1: Ah, paisana, né?
2: Paisana, como diz.
1: A pergunta,
2: né?
1: Resolve muita coisa. Eu faço esse questionamento.
2: Porque os caras hoje se planejam, Romildo, a brigar pela internet.
1: Outra coisa que eu questiono. Lá, como aqui, não tem aquele negócio de reconhecimento facial?
2: Tem.
1: Porque se o cara tiver alguma bronca na justiça, ele fica ali na entrada.
4: Exatamente.
1: Eu não sei como é que as pessoas...
4: Para isso que serve o reconhecimento facial, eu acho. Para identificar quem não pode estar no campo de jogo.
0: Isso. Então vamos ver se essa atitude lá do Ministério Público será branda, como comumente é as coisas do Botafogo, né? Porque vira e mexe não só torcida com torcida, mas com torcidas adversárias também. E a gente só vê punição pro lado de cá. Ninguém quer o mal do Botafogo, mas pau que bate Chico, bate em Francisco. Até onde eu sei, Botafogo é um time de João Pessoa que fica na Paraíba e no Brasil. Campina Grande da mesma forma, né?
4: E interessante
0: da mesma forma.
4: Se acontece uma coisa dessa aqui em Campina Grande, não ia ser as torcidas organizadas que iam ser suspensas de não ir. O 13 ou o Campinense ia ter que jogar sem torcida. Né? A punição era para todo mundo, para quem estava envolvido e para quem não estava. Aí agora, eu acho que já é brando o tratamento quando você especifica só para aqueles grupos que atrapalharam o jogo, criaram tumulto e estavam na torcida, então é a torcida.
1: Houve uma punição aqui, que eu não sei se foi pro 13 ou pro Campinense, né, que tem que jogar a 100 quilômetros de distância.
0: O 13
1: distância,
0: jogou o jogo contra o Caxias e João Pessoa,
2: porque era o jogo aqui, velho. 100 e poucos quilômetros, o 13 foi para lá.
1: Que a chibata desce com força, como diriam meus saudosos pais.
0: Desceu da tapioca do irmão Firmino para cá,
2: o negócio é diferente. Aí aqui, ó, já mudou um pouco aqui a confiabilidade do torcedor que tá interagindo conosco, né? Briga para se classificar apenas 7%. Com relação ao Botafogo, vai subindo os votos, vai modificando a enquete, né? Só permanece humilde, tá como a nossa opinião, 67% e 27% dizendo que vai lutar contra o rebaixamento. E aqui vem as discussões, né? Boa noite, bancada, vamos invadir o amigão domingo, já é o torcedor do 13, empolgado. O gigante branco vai estar na arquibancada, já estou tendo informação que o grande bandeirão do 13 é outra atração a mais num jogo desse importante.
4: Vai ser inaugurado agora nesse próximo jogo.
2: Melhor, de permanência já, para garantir já a permanência. Tá?
4: Um jogo festivo, de uma certa forma, né? Se
2: porque,
4: tudo der certo.
2: Com a vantagem que o 13 tem, uma festa na arquibancada, o torcedor fazendo sua parte, os atletas fazendo em campo a sua parte, né? Então, assim, é o jogo de dizer assim, já temos garantido a Série D para o próximo ano. Aí, as outras partidas que vão gerar acesso aí, já é outra coisa, é um degrau de cada vez. Né? O Chico Casado está conosco na audiência. O Eloy Banda. Boa noite, bancada. Se passar pela Jacuípe, já garante Série D? Sim, já garante Série D. Né? O Francisco Alves é o seguinte. Qual a tua situação do jogador Thiago Alagoano? Quando ele for falar do 13, a gente vai também dar um balanço.
0: Não tem novidade sobre o Thiago Alagoano.
2: Se tem Thiago,
0: a priori,
2: não.
0: Ele não joga mais esse ano.
2: O Edileuson, confiante, mas achando que o Adriano tem que ter cautela. É aquilo que eu falei aqui no início do programa, né? Está ganhando o jogo fora de casa por ter ganho o jogo fora de casa. O Beto Esteticista, é o Beto Batista, o grande Beto, torcedor do 13, dando uma boa noite a gente. O Wesley, garante sim, Eloy. Está respondendo aqui o Eloy. O Edileuço, temos que lotar o domingo. O Wesley dando boa noite. É, os pés de geladeira que só vão em decisão, fica em casa. Mas é hora de todo mundo ir, né?
1: Tá assim, não, mas na hora da decisão,
2: hora, todo mundo tem que ir.
1: Pé,
2: tem que ir.
1: Pé de geladeira, tem pé todo quente, mundo. Pé frio. Pé morno.
4: Um anula o outro.
1: Meu negócio aí.
4: Um anula o outro.
2: O Cadu tá dizendo o seguinte: 13 tem que se reforçar com melhores peças. Tá vindo aí um nível ainda maior, né? Oba, Série D, dá certo. Lembra 2024? Aí o Brinde já tá dizendo aqui: o Brinde Farias, vamos deixar de conversa da besteira e quererem criar tumulto. 13 já estava classificado há 3 rodadas. Ontem jogou com todos os titulares e mostrou porque terminou em primeiro no grupo.
0: Não, primeiro, peraí. Tá dizendo que a gente tá conversando besteira?
2: Eu acho que ele tá se referindo aqui
0: assim,
2: a...
0: Porque assim, se for a forma como o torcedor... Agora sim, se você quiser, agora é muito fácil, né, Rui? Agora que ganhou o jogo bem, mas depois que tomou 3 jogos, né? Tomou um taca do lagarto aqui dentro. Né? Do levou, decisão era para ter perdido lá. O jogo. É, do retrô não viu a cor da bola. Aí a gente não vai criticar. Tem que cobrar. Mas,
1: né? Não sei se você se refere a gente ou ao pessoal ou ao que tá, aí, do YouTube.
0: Ao que está aqui porque, com... Mas assim, tá dizendo, se alguém tiver alguém criticando aquilo que aconteceu, não está errado, não.
2: E outra coisa, independente disso, Robário...
0: Quer dizer que o 13 ganha quando quer. Ele escolhe. Não existe.
5: Se alguém não acreditou, tudo bem. O time não estava dando motivo para acreditar.
2: Aí, ele deve estar respondendo o cara do Resende aqui, porque o Resende assim, aliás, vocês estão lembrados do Lagarto? É aquilo que a gente tocou no assunto, você falou justamente isso. Eu acho que a gente fala aqui é o reflexo do torcedor que ele pede cautela. Eu acho que ele está recebendo muito mais a cautela que o Cadu Rezende, que é rebatido pelo Brindes, né?
0: Mas tem que ter cautela. A gente vai... O assunto Série D é daqui a pouco. E a gente vai falar sobre o jogo. O 3 jogou muita bola, mas vai falar sobre essa questão da cautela que o torcedor
2: aqui,
0: fala.
2: É aquilo que eu discuti, ó. Tem que ser cobrado, né? Não adianta ficar com mimimi o jogador do 3, que é time grande.
0: Não,
2: time
0: fica, de camisa, ó, então, naquele time 2024, é passaram muito a mão, acharam que era o Real Madrid, o Barcelona, o Bayern de Munique, deu no que deu. Então, assim, a crítica, quando ela é feita pontualmente, de forma técnica, né? Criticar por criticar, porque aqui ninguém está falando de CPF, de ninguém, está falando sobre futebol. Né? Então, ela tem que acontecer. Ela tem que ser gerada alguns questionamentos. Né? Se o torcedor diz que precisa contratar, é porque ele está criticando que o elenco não tem a qualidade que talvez precise ter na próxima fase. Ele está criticando também. E outra coisa, o 13 contratou 4 jogadores nas últimas semanas. Né? Tá, pela promessa, teria mais um.
2: É.
0: Né?
2: E o Miquelon, agora... que na minha opinião, a gente discutia na quinta-feira e na sexta-feira com o Romildo no nosso Trivela, a gente estava junto, revezando ali, de que o Miquelon poderia ser o homem do meio de campo junto com o Petrocelli e o próprio...
0: Ah, mas ele jogou com o Pedro Ivo, né?
2: Jogou com o Pedro Ivo.
0: Mas vamos deixar a Série D para
2: falar daqui a pouco. Porque é o seguinte, boa noite, bancada. Vai ter promoção para domingo, a gente vai discutir. Eu acho que até agora nenhuma informação chegou nas Condo 13 com relação à promoção. Pelo menos com relação à promoção para domingo, estou perguntando se tem alguma promoção de ingresso,
0: tem,
2: alguma coisa.
0: Tem. Já está confirmado na geral.
1: Saiu ontem.
0: R$20, já saiu ontem. Terminou o jogo, R$20 até quinta-feira. Até quinta-feira, né? Começou a ser vendido, pelo menos se prometeu, de 11 horas da manhã hoje, R$20.
2: Até a quinta.
0: Até a quinta-feira, R$20 geral. Geral, R$20. Então não tem desculpa.
5: É pra lotar geral.
0: É pra encher. Tá dizendo aqui, inclusive, o Eduardo Fittipaldi. Tá dizendo aqui, ó. Não tem desculpa, a torcida tem que invadir o amigão no domingo. Boa noite, gente. O Nenê, além de ser o grande jogador do Botafogo, está comentando a Copa do Mundo pela Cazé. Inclusive, tá na transmissão do jogo da França e Iraque. Que agora está paralisado por causa da ameaça de raios.
2: Jogou ontem e já está comentando
0: isso,
2: hoje. Já.
0: É isso aí. É, está descansando, está comentando, não está
2: trabalhando. Está em casa, está com toda a tecnologia disponível.
1: Lembrar que se a seleção brasileira passar para a próxima fase, o Neném vai viajar, viu? Ele está fazendo online só nessa fase. Isso. Já está combinado com o Botafogo. Já foi noticiado.
0: Pois é, então vamos.
1: Ele
0: está no Rio,
1: né? Ele desfalca o Botafogo.
0: Está no Rio de Janeiro.
1: Se a seleção brasileira passar de fase, o Nenê vai desfalcar o Botafogo.
0: Ele vai para lá.
1: Vai para lá.
2: Ele já está. Ou seja, ele não está aqui mais de João Pessoa?
1: Não, tá. Por enquanto ele está. Se é o Brasil passar para a próxima fase, ele viaja.
0: Tá, eu tava na dúvida mesmo, porque assim, na transmissão ele apareceu no estúdio já. Ele está no Rio de Janeiro.
1: Mas já está lá.
0: No Rio de Janeiro?
1: Ah, entendi, mano.
2: Pega o ar.
1: Entendi, mas como diz a gente aqui, né? O lá que a gente quer dizer é lá.
5: Ele vai
1: para o
5: Rio de Janeiro
1: Unidos,
5: ou para os Estados Unidos?
1: Não, está no Rio
5: de Janeiro. Não, ele vai para os Estados Unidos e passar para a próxima fase.
1: Vai.
5: Perfeito.
1: Aí é louco.
0: Tem mais participação aqui, ó, do torcedor mandando mensagem. O confronto contra a Jacuipense é tratado como Copa do Mundo no elenco do 13. Se avançar, além da classificação para a terceira fase, o time ganhará o direito de disputar a Série D. Foi o que a gente acabou de falar aqui. Deixa eu ver quem é aqui. Não disse quem é. Se quiser mandar o nome aqui, mas torcedor, deve ser torcedor do 13. É isso mesmo, né? Passou da Jacuipense, já está na Série D do ano que vem.
2: Só o que o torcedor está dizendo aqui, a gente vai discutir o 13 daqui a pouco, mas acho interessante. Vai chegando muita mensagem, vai passando aqui, muita audiência aqui hoje, graças a Deus, só numa das nossas plataformas. O Anderson Bernardino seguindo, curioso, né? Como o 13 não utilizou os reforços e dá um show desses. Ele apenas é quem está. Dos que chegaram, quem está sendo utilizado é o Miquelon, né? O
0: Michel. Ele entrou no segundo tempo.
2: No segundo tempo, né?
0: Agora, o detalhe é o seguinte: talvez precisasse tirar o povo da zona do conforto. E quando chega uma sombra, né, Romildo, que a gente sempre fala, né, ou o cara se mexe e o cara vai pro banco.
1: Você se referiu ontem, especificamente, ao Buba, né? Que teve um bom desempenho, não só pelo gol, mas fez um bom jogo, né? E já tem na sombra o próprio Dioran.
0: O Dioran entra, faz gol também. Quer dizer, o centroavante que chegou, como é que fica, né? Mas fica, ou não fica, ou roda.
1: A concorrência é saudável, né?
5: Pois é uma dor de cabeça boa pro técnico.
2: E aqui o Davi aqui dizendo o seguinte: estou com você, Rovares. Se jogar, tem que ser cobrado mesmo. E nós falamos com relação a marra do bar, aquela coisa toda. É peso, é camisa de torcida. Tem que aprender a ser cobrado, né? Isso. Passa por onde não ser cobrado. Boa noite a todos, que o Botafogo que se vire. Não quero nem saber. É, quero saber do 13, aqui é Galo. A gente fala do litoral sertão. Esse programa aqui é para todo mundo, a gente vai enfatizando.
0: Então vamos fechar a enquete aí.
2: Vamos lá fechar a enquete para o próximo bloco
0: e falar de Série D.
2: É, fechando a enquete, briga para se classificar o Botafogo apenas 9%. Para permanecer 26% e briga para classificar 9%.
0: Peraí, vamos lá, de novo aí.
2: Vamos lá. Como é que é? O Botafogo quer o que na Série C? Só permanecer 65%, luta contra o rebaixamento 26% e para se classificar apenas uma minoria 9%, acredita que o Botafogo.
0: Aí eu vou dizer assim, tem muito secador, porque assim,
2: a
0: diferença, a diferença de pontuação do Botafogo hoje, para quem está na zona de rebaixamento, a Confiança joga hoje, né? A Itabaiana e Confiança tem 7 pontos, o Anápolis tem 8. Vamos ver, Confiança empate eu ganhe. O Botafogo tem 5 pontos a mais do que quem está na zona de rebaixamento. Se o Confiança perder, ele tem 6 a mais, que ele tem 13, certo?
2: Eu acredito
0: quem
2: que...
0: Quem está na zona de classificação, Braulio, tem 16. Só são 3 pontos de diferença.
5: Eu acredito então, assim, que esse voto aí que coloca que briga para não cair é mais um desejo do que uma análise.
0: Com certeza.
5: É aquele torcedor anti que está secando e eu quero que ele caia.
2: O líder é o Brusque, tem 21 pontos, mas o Botafogo está lá na 15ª posição com 13.
0: Sim, mas a régua dele é o 8º.
2: Não, eu sei.
5: O Brusque é o segundo time de Rovares lá em Santa Catarina, o Brusque.
2: O Brusque é o segundo com 21, né? Assim, entre os 8º, entre a régua, tudo bem. Caxias é 8º, tem 16.
0: Então, 3 pontos de quem está... Agora, entre o Botafogo e o Caxias, tem vários times. O problema está aí, não é só a diferença de pontos.
2: Mas assim, tem vários times, Rovares, mas tem vários times apenas com 1 ou 2 pontos na frente do Botafogo. Está tão equilíbrio agora.
0: É isso que eu estou dizendo. A diferença para a zona de rebaixamento é de 6 pontos. A de classificação é 3. Então, quem está votando é o que o Braulio está dizendo. É muito mais o desejo que o Botafogo briga ou caia para cair do que
5: realmente analisar, exatamente.
1: É, né? Se a enquete é em João Pessoa, certamente os números seriam outros.
2: Seriam diferentes, né?
0: Vamos lá, então, vamos fazer um intervalo. Daqui a pouco a gente volta com muita Série D do Campeonato Brasileiro, vitórias do Serra Branca e do 13. E ainda hoje vamos falar sobre Copa do Mundo, com participação ao vivo, direto do Parque do Povo, que é a nossa... O boleiro na sua casa, esse mês, a gente prometeu...
2: É no PP, né?
0: É no PP, que é a casa de todas as torcidas, assim dizendo, né? Com o Eduardo Souza daqui a pouco. A gente já volta.
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0: Enquanto ele baixou a cabeça,
1: enquanto ele ajeita o cabelo.
0: Enquanto ele baixou a cabeça ali, ó, apareceu uma falha técnica no seu.
2: É porque todo mundo tem um defeito, né?
1: É. Ninguém é perfeito.
2: Gostou dessa, né?
3: Fiz rico.
2: Como falei, era antigamente no domingo à noite, né? Que tinha a manutenção das televisões, né? Aí você tava ali querendo achar alguma coisa, gostava de dormir tarde, achei um filme. Aí daqui a pouco vinha aquela informação: excepcionalmente neste domingo não teremos Domingo Maior. Aí eu disse: eu vou assistir o quê? Né? Agora,
4: para a manutenção de nossos transmissores, a nossa transmissão será interrompida até as 7 horas da manhã.
0: São esses bastidores.
2: Excepcionalmente. Esta semana, para manutenção dos nossos seres humanos aqui, que não são máquinas, né? Que vem trabalhando aí a todo vapor e com muita qualidade nas transmissões juninas aqui e também no futebol, na MRTV.
1: Inclusive,
2: não teremos...
1: inclusive alguns simultâneos, né? Parece que teve dia de ter três.
0: Tivemos aqui dia de ter futebol, né? Transmissão da Série D, ou eu com o Romildo, eu com o Vares. Mas por trás, nas outras plataformas ou nas outras janelas do próprio YouTube apenas, nós tínhamos Vila Cid São João, tínhamos também
2: Vila do Artesão,
0: além
2: Parque do Povo.
0: Parque do Povo, além das externas, o pessoal trabalhando muito além desses setores onde estava acontecendo o São João.
1: Mas Rogares ainda não terminou o comunicado. Uma hora rendeu.
2: Não teremos Trivela na terça e na quarta. Na quarta já não teríamos, por quê? Feriado e no horário do jogo do Brasil, né? É uma concorrência meio desleal. Mas amanhã vai ser pra galera dar uma descansada e quinta-feira a gente volta com muito mais energia e emoção.
0: Ordem do chefe.
2: Isso. Ordem. Vamos começar a falar sobre Série D do Campeonato Brasileiro. Vamos trazer aí nessa primeira arte aí os resultados dos paraibanos, né? No final de semana. Duas vitórias importantes aí. O 13 batendo a Jacuipense lá em Feira. Um gramado sintético que não fez diferença alguma, talvez pelo contrário tenha ajudado o 13, que se deu muito bem com esse gramado, 3-1. E o Serra Branca batendo o Juazeirense aqui no estádio Amigão por 2-0. Só fazer um adendo, já que eu falei sobre o estádio, Marcelo Fernandes, lá do Botafogo, elogiou muito o esforço do pessoal pela qualidade do gramado em que o Botafogo conseguiu jogar contra o Volta Redonda. A gente sempre traz as reclamações, houve elogios ao governo do estado. Não sei se isso aí realmente foi ao governo do estado por conta do gramado ou se por outros poréns, onde João Pessoa a gente sabe que dialoga muito bem, até se estranha esse embate entre governo do estado e Botafogo. Mas vamos começar falando então aqui sobre o Serra Branca, e aí eu já agradeço as imagens cedidas pela Rede Ita, a ex-TV Itararé. Um abraço para o amigo todos, né, do esporte, para não pecar aqui pela omissão dos nomes. Mas tá aí o jogo entre Juazeirense e Serra Branca. Você vê que é um jogo, do Romildo, toma lá da cá, Juazeirense metendo bola na trave e tudo mais. Agora você vê o Dione já também aí, né, entre os jogadores da equipe do Serra Branca. Mas o detalhe que me chamou a atenção é que o time começou a produzir mais. Antes era um time que às vezes jogava por uma bola e tudo mais, um time mais pragmático. Agora um time que sai mais se expõe mais. Olha o gol perdido aí, estava 0-0 nesse lance, viu, Romildo?
1: A gente percebe, com base nas imagens, que a equipe da Juazeirense, né, teve lá também as suas oportunidades, né? Só que o Serra Branca foi letal. E, de alguma forma, né, surpreendendo a muita gente, né? Falar em muita gente, uma boa presença de público, né, com as promoções postas em práticas pela diretoria da equipe serra-branquense, né? E olha que golaço, né? Então o time foi, de alguma forma, surpreendente do ponto de vista de ofensividade, né? Já que vinha sendo tudo na continha do chá, mas como a gente já tinha dito, né? Ainda que na conta do chá, na nossa ótica, dentro do planejamento traçado pela diretoria e comissão técnica do Serra Branca, estava tudo dentro dos conformes, né? O time fez aquilo que lhe foi proposto, né? Agora, a vitória contra a equipe da Juazeirense foi realmente uma vitória que faz com que, né, se repense até no conceito, na forma da equipe do Serra Branca jogar daqui para frente. Agora, o que a gente fala em relação a 13, daqui a pouco a gente vai trazer as nossas opiniões sobre a equipe do 13, não é? cautela. Mesma coisa em relação ao 13, cabe também

0: para o time do Serra Branca. Não nos empolguemos com os resultados que foram obtidos. Excelentes resultados, tanto aqui do Serra Branca quanto a Juazeirense, como do 13 lá em Feira de Santana, diante da Jacuipense. E a gente, né, Roberto, para voltar a peteca para você, desmistifica, pelo menos momentaneamente, e eu creio que, pelo menos nesta segunda fase, definitivamente, né, a gente exorciza aquela coisa de dizer, olha, cuidado com os times baianos, que são equipes perigosas e tal, e tá aí. A gente mostrando que não é bem assim, meu caro Rovares.
1: Eu falei sobre isso, viu?
2: Para completar esse comentário de Romildo, a gente batia muito na tecla que o Serra Branca não batia na tecla, mas era visível, se acovardava em alguns momentos nessa fase de classificação. E ele foi ali, entre os trancos e barrancos, dentro da sua metodologia de trabalho, que a gente não concordava, lógico, pelo que via em campo, mas aí ele chega para um jogo que ele faz um trabalho completamente diferente. Já teve o próprio Dione que fez a sua estreia no segundo tempo, né? Teve aí na escalação ali, não sei se foi para atrapalhar um pouco, mas na escalação passada pela própria
1: Toscano estava no banco ali,
2: né? Não entrava como titular o Toscano, que jogou muito bem novamente, uma presença muito forte do Diego Ceará. Eu não vi, né, na escalação titular, mas enfim, foi um time que o Guzmão, ele vem rodando algumas peças. Você pegar as duas últimas escalações que antecederam essa partida de ontem, né? São escalações rotativas. E vai dando e vai conseguindo. Acho que ele já olha para o banco e diz, eu tenho um banco capaz que possa me dar o resultado que eu quero em determinado jogo.
1: Coincidência ou não, eu acho que ele prioriza, posso estar errado, mas imagino, a gente vai ouvir daqui a pouco o Gerson Guzmão, até fiquei devendo, né, Manuel? Fiquei devendo a fala do Marcelo Fernandes, mas vida que segue. Talvez ele tenha prezado início por intensidade, né? E aí o Dione talvez não dê a intensidade de marcação no início do jogo. O próprio Toscano também, se der, depois cansa mais rápido, né? E aí entra no segundo tempo, coincidência ou não, o time ganha o jogo. Ganha o jogo no segundo tempo, Romildo.
0: Ele jogou com Bruno Fuso, Cezinha, João Marcos, Jadson e Cliver, depois Bruno Dipp, Luiz Otávio, Marquinhos, depois Dione.
2: Sim.
0: E Rafinha, posteriormente Marcelo Toscano.
1: Isso.
0: Jefferson, depois Orlando Júnior, Diego Ceará, depois Anderson Ligeiro e o Caian.
2: São nomes, se você pegar, como eu disse na escalação, realmente dessa essa rotatividade que o Guzmão está dando.
0: Agora deu encorpada, né? Legal,
2: deu encorpada. Você olha para o banco e você tem as peças que chegaram e se encaixaram como uma luva para pelo menos mudar a postura que tinha na fase de classificação, que nós não concordamos, né? Mas agora, aí eu estou dizendo assim, mas aí, a equipe da Juazeirense passa fácil. Eu acho que não vai passar fácil, não, viu?
1: Não acho que passa fácil, não. A Juazeirense criou lances, estão aí, né, ô Bruno? O Juazeirense meteu bola na trave quando estava 0-0. Primeiro
2: perdeu
1: tempo.
2: Um gol cara a cara quando estava 0-0.
3: Não, assim, eu não tive a oportunidade de assistir o jogo ao vivo, mas eu assisti o compacto hoje à tarde, antes de vir para cá. E realmente, o time baiano, ele criou muitas oportunidades. Foi um jogo bem movimentado.
1: Esse gol aí, ó. Tava 0-0 isso aí.
2: Foi esse lance que eu
3: se
2: falei logo.
3: Se ele abre o placar aí, o panorama do jogo poderia ter sido outro. Mas assim, foi um jogo interessante de assistir, como o Serra Branca não vinha fazendo partidas interessantes de assistir. Eu me lembro que a gente até comentou, brincou aqui uma vez, que teve uma partida lá que a gente foi acompanhar, que a gente merecia até insalubridade, porque foi horrorosa. Mas assim, essa partida foi bem movimentada. A promoção que o Serra Branca fez também, como eu moro ali nos arredores, moro próximo ao Amigão, fizeram bastante barulho, ou seja, tinha mais público do que o Serra Branca costuma colocar.
2: Agora,
3: não sei os números reais oficiais.
2: Nas proporções de vidas, o que o Nenê faz, as proporções de vidas, tá? O que o Nenê faz no Botafogo, o Toscano tá fazendo com essa equipe, né?
1: Vinha fazendo, né?
2: Vinha fazendo. Assim,
1: vinha sendo o jogador, se individualmente tinha algum destaque, o Toscano geralmente era quem chamava a responsabilidade. E aí... o Dione chega para dividir com isso também. O Diego Ceará começa a jogar bola. Então a gente falava muito sobre isso. Uma coisa do que disse o Romildo, acho que já tem, vê se não tem já enquete aí.
2: Já tem
1: nova,
2: enquete,
1: da
2: sim.
1: Série D. Mas uma coisa que eu falei durante a transmissão e o Romildo relembra, é isso. Essa história antes de assim, os fantasmas da Bahia. A Bahia não tem uma terceira força há mil anos. Já foi o Bahia de Feira alguma coisa. Mas é Juazeirense, Jacuipense, esse. Né? E você
2: mas
1: não
2: agora...
1: vê um time jogar uma Série C.
2: Então, vocês viram quem está chegando com a força lá na. Uma força assim, ele vai. Chega para disputar pela primeira vez uma segunda divisão. É o Barra. É o Feira. O Feira criado do nada, né? um cara
1: uma
2: lá.
1: SAF, né?
2: É uma SAF, então ele investiu, que saiu do nada, pegou jogadores conhecidos no futebol brasileiro, já estavam parando. Parece que vai chegar para a segunda divisão e já vai ter o acesso para a primeira divisão baiana. Vai começar a brigar ali.
3: É o time do Galhardo, né? Do Thiago Galhardo. Galhardo,
2: aquela turma toda.
0: O torcedor é interessante, né? Eu aprendi a respeitar demais, né? O torcedor, porque ele age pela emoção, né? Pela paixão. A gente tem que agir pela razão. O jornalismo, ele é informativo, opinativo e investigativo. Então, a gente tem a obrigação de traçar, né, essas três vertentes. Onde é que eu quero chegar? Muitas vezes, a gente é mal interpretado. A gente está apenas informando. Olha só. A gente está só informando e o torcedor acha que a gente está secando.
2: Secando, é.
0: Por exemplo, um elemento que entra em campo, principalmente no jogo do Serra Branca, foi algo que de alguma forma nos assustava em relação ao 13, que era a grama sintética. E o que foi que minimizou a situação para o 13? É que, assim como o 13, o próprio time da Jacuipense também não tinha o costume, isso, o hábito de jogar em grama
3: eles
0: sintética.
3: Eles jogaram na Arena,
0: então,
3: do Feira,
0: a coisa,
3: né,
0: foi, isso, parelha. Não será o caso do Serra Branca, porque é o seguinte, sabe? Esse elemento que é jogar em casa, você conhecer os atalhos do campo, a gente tem que levar em conta.
3: Claro. Né?
0: O jogo daqui foi uma coisa. O Serra Branca conhece os atalhos do Amigão. Lá, não se sabe. O estádio lá é Adalto Moraes. Inclusive, faz um tempinho, eu estive lá, né? A gente fez um voo rasteiro, até um jogo do 13, em Juazeiro da Bahia, né?
3: Sim.
0: Você atravessa ali o Rio, Juazeiro Petrolina, que tem até uma música. Então, o estádio Adalto Moraes é a casa da juazeirense, né? Tomara que o Serra Branca não estranhe tanto.
2: Agora sim, a gente tem que tirar... Eu falei falando do Serra Branca, mas você tocou nesse assunto de gramado, mas a gente tem que tirar o chapéu para quem está conduzindo aí o 13. O 13 foi 3 dias antes, para ter 2 dias de trabalho.
1: Acabou atrasando um pouco, né?
2: Acabou devido à questão do...
1: E assim, vou dar uma sugestão a quem trabalha com a logística do 13. Nessa época do ano, evite voo de Campina Grande. Esse voo já deveria ter saído de João Pessoa, né? Porque
2: já passei aqui,
1: qualquer coisinha,
2: você também passou...
1: aí quebra toda uma logística. Eu soube que o 13 teve que ir atrás de condução lá em cima da hora e tudo mais.
2: Mas conseguiu.
1: Mas deu certo.
2: Mas conseguiu aquilo que se teve. O 13 não é acostumado a jogar em gramado sintético. Muito bem disso. Né? Então, 2 dias de adaptação. É só 2 dias, é só dois treinos leves, mas você que não tem noção de grama sintética, se enfrentar um gramado que a qualidade, todo mundo diz que é totalmente diferente, eu joguei em grama sintética, né?
1: Já joguei.
2: A velocidade da bola, uma série de coisas, mas enfim, o 3 foi muito bem, tem que tirar o chapéu para isso. E o resultado foi voltar de lá, desse gramado, onde, por sinal, o Feira, né, que como falei agora há pouco, discutiu,
1: joga lá naquele campo.
2: Joga naquele campo, né?
0: E a gente vai falar sobre o 13 daqui a pouco, mas é só um parente já dando também aí, né? É um certo desconto ao 13, né? O gramado sintético, e a gente via isso ontem, né? A bola quica muito, ela tá viva o tempo todo, ela ganha mais velocidade,
3: ela,
0: né?
3: Ela corre muito,
0: então,
3: o jogo fica muito
0: corrido. Foi muito fácil também para o 13 jogar num campo assim.
1: Antes de ouvir, então, e falarmos sobre o 13, vamos escutar o que falou o Gerson Guzmão após essa vitória importante aí de 2-0 do Serra para cima da Juazeirense.
0: Quero ver como tá o semblante dele hoje.
4: É uma vitória importante, né? A gente sabia que ia ser um jogo difícil. A equipe do Juazeirense é uma equipe qualificada, tem seus méritos. Temos um primeiro passo, né, de 2 jogos, e que a gente sabe que vai ter que buscar construir de novo um bom jogo lá para poder confirmar a classificação, né? Tá em aberto, a gente conseguiu fazer a vantagem, que nós sabíamos que seria difícil vencer a equipe do adversário, mas nós tínhamos essa necessidade para poder viajar com uma certa vantagem. Então, primeiro tempo a gente não conseguiu envolver o adversário como nós pretendíamos, né? Segundo tempo a gente conseguiu ter um pouquinho mais de peso ofensivo, um pouquinho mais de jogada pelos lados. E, infelizmente, a gente fez um gol e nos acréscimos aí conseguimos fazer o segundo, que é importantíssimo também, aumenta a nossa vantagem, mas que não quer dizer nada, né? Nós ainda temos que buscar fazer um bom jogo lá para voltar com a classificação.
1: Sucinto, direto, frio, a forma dele.
2: Homem de gelo.
0: Equilíbrio, né? De sempre, isso, né? Rapaz, o Serra joga por 3 resultados, cara. Uhum. Ele joga pela vitória, ele joga pelo empate
2: e joga
0: pode
2: até
0: perder
2: pela derrota
0: até por 1-0.
2: De 1-0, né?
1: É assim, a mesma coisa do 13, né? A gente vai falar também.
2: É uma boa vantagem, não deixa de ser uma boa vantagem.
0: Você só não pode dormir em cima dela.
2: É, exatamente. É isso que eu ia dizer agora mesmo. Mas, gente, analisando o Guzmão nas suas falas, eu até brinquei aqui, enquanto entrava o áudio do Guzmão e a fala dele, eu disse, é um homem de gelo. Se fosse naquela época daqueles super-heróis, né, ele seria o homem de gelo. Quem ia pra casa, antes de terminar a escola, corria pra gente assistir. Era desse jeito. Pra assistir a Liga da Justiça.
0: A postura na derrota, a postura dele é a mesma
2: de gelo,
0: da vitória, né?
2: O olhar o mesmo, o sorriso ali maroto é o mesmo. Então, assim, é o que representa o Serra Branca hoje sob o comando do Gerson Guzmão.
0: É o modo tranquilão, né?
1: Isso. Vamos passar a bola agora para o jogo que a gente transmitiu ontem com a narração do Romildo Nascimento. Eu estive no comentário. Vitória do 13 para cima da Jacuipense por 3-1 fora de casa. A diferença é a mesma de resultados, mas os questionamentos sobre os quais o 13 chega para esse jogo. O jogo fora de casa, gramado sintético, problema na logística para viajar e tudo mais, a vitória do 13 ela é bem maiúscula, né, Braulio?
3: Com certeza. E até porque vinha de muita desconfiança da torcida e nossa mesmo, fazendo a nossa análise aqui, de como o 13 vinha jogando, sem dar os resultados, e se aquilo era reflexo de uma eventual virtual já classificação.
1: Acomodação.
3: Se acomodação, se o grupo estava acomodado, aquela coisa toda. Mas tinha um questionamento que eu estava pensando aqui, a gente conversava no intervalo, eu pensei, será que eu trago ou não trago? Porque às vezes o torcedor pode não saber interpretar direito, mas veja bem, pelo que o 13 jogou, nas últimas rodadas dessa primeira fase do Campeonato Brasileiro da Série D, não seria uma coisa impossível, uma catástrofe de levar um 2-0, que não é um placar tão elástico e tão impossível, e levar uma decisão de repente para os pênaltis, que já está praticamente garantida devido à vitória fora de casa. Então, assim, eu acho que o clima de confiança e de torcida do torcedor tem que ser 100%. O 13 já deu um pequeno passo na classificação, ganhando fora de casa por 2 gols de diferença. Agora, a diretoria, o clube, o grupo, é o pé no chão para não ter aquele salto alto e dizer, ah, posso perder até de um gol, eu posso empatar, e de repente o jogo sair do controle, porque o 13 já mostrou que perder em casa para uma equipe que ele já ganhou fora não é uma coisa impossível. Inclusive, se a primeira fase da Série D fosse mata-mata, o 13 não tinha classificado.
1: É, tem uns nuances. Eu acho que as lições elas ficam, embora a diretoria seja outra, mas há 2 anos houve tudo aquilo e todo mundo fala muito sobre o Itabaiana, é um fantasma, né? Então, assim, eu acho que a gente se apegando à Série D desse ano, esses últimos 3 jogos, a desculpa, ou pelo menos a informação, a opinião é o elenco teve problemas. Verdade, alguns jogadores machucaram, mas a queda foi muito brusca. Então, se não foi acomodação, se não foi salário atrasado, se não foi jogador indo pro Parque do Povo, vamos falar sério, porque teve preocupação, e o próprio Raul Pequeno, na entrevista na semana passada, disse que a preocupação existe sim com a festa, e por isso treinar no centro de treinamento do Retrô foi o acordo que o 13 fez. Era o quê? Só o destino? Então, assim, tem que, eu acho que o Braulio fala interessante, e dizer assim, ganhamos de 3-1, mas não se não nos classificamos, então a gente tem que voltar a ter foco com regularidade. Foi a palavra que a gente mais falou ontem na transmissão, Romildo.
0: É verdade. Faltou um pouquinho, né, no segundo tempo, essa regularidade. Mas o 13 tem mais pontos positivos a serem destacados do que negativos.
1: Pelo menos para esse adversário, né?
0: Por exemplo, mas tem uma coisa que tem sido repetida em algumas oportunidades. O 13 tem uma forma muito inteligente de atuar. Isso aí é fácil observar. O 13, sobretudo quando ele joga fora de casa, ele começa de forma cautelosa. Ele, naqueles 10, 15 minutos, ele começa a conhecer pouco o adversário. E quando ele percebe que aquele adversário não lhe representa tanta dificuldade, tanto perigo, o 13 começa a ter o controle do jogo. Ontem isso novamente se repetiu lá na Arena Cajueiro, em Feira de Santana, contra a Jacuipense, né? A gente viu que o 13 ficava tocando a bola no campo de defesa, esperando o adversário, etc e tal. Mas dos 15 minutos em diante, o 13 passou praticamente a ter o controle do jogo, né? Onde veio a oscilação? Veio de novo no segundo tempo. Nos 15 primeiros minutos da fase final, até comentava com
1: o... Olha aí, o gol que o Giancarlo pega, no comecinho do segundo tempo.
0: Aí mataria de vez o jogo, né? O 13 teve a intensidade que não, a gente não via em outras partidas. E a gente ficava muito feliz e a gente fazia essa observação. Olha, tomara que o 13 não perca essa intensidade. Mas aí veio novamente a queda. Não sei, Rovares, Braulio e Marcos, por conta das alterações, mas o fato é que o 13 de novo oscilou, caiu um pouco de produção na fase complementar. Agora, outro ponto positivo. A gente tem dito aqui que o 13 não tem uma grande estrela. A grande estrela do 13 é o coletivo, é o grupo. Né? De novo, ontem Brinquedo e Vinícius Bala ficaram como opções do banco de reserva. Entraram no segundo tempo, para mim, Brinquedo muito bem. O Bala teve praticamente aquele lance e marcou o terceiro gol, liquidando a fatura. Né? Mas um ponto positivo é que, mesmo que não tenha uma estrela ou estrelas individuais, há momentos em que alguns jogadores se sobressaem. E ontem eu, por exemplo, tiro a bela cabeçada do Buba, né? Giancarlo já é repetitivo, você elogiar Giancarlo, porque a falta cobrada pelo Giancarlo, ela não foi um cruzamento, ela foi um passe na cabeça do Buba, né?
3: Um passe.
0: O golaço do Deoran e o oportunismo do Bala. Então são fatores também que eu destaco. Aliás, um parênteses aqui, a gente disse que futebol não tem justiça, mas às vezes até que coincidentemente tem. Rapaz, o que o Hugo Moura, camisa 22 da Jacuipense, fez com Carlos Henrique, meia dúzia do 13, era para ir direto para a cadeia. Né? Mas tirando aí o excesso, e o vermelho direto. Vermelho direto. Ele quase arrancou o rosto do rapaz. Quase que arrebenta.
1: Até vou pedir, Romildo, o rosto do, você mandou ontem, né, até uma filmagem Henrique. Que o pessoal fez, Manoel, se puder dar uma olhadinha. Já foi ali, eu acho que 6 e pouco da noite, né? Tem esse lance aí do...
0: Absurdo, uma vergonha. Foi um absurdo, foi um escândalo. Um escândalo, dos maiores que eu já vi.
1: A sorte, vamos dizer assim, né, que uma coisa não compensa a outra, que o gol vem na cobrança do Giancarlo e a cabeçada do Buma.
0: E primeiro que não aconteceu nada demais com o Carlos Henrique. Depois, na cobrança, veio o gol do 13 para decretar a justiça, né?
2: Agora sim, o 13 ele consegue sair. Tudo bem, estava classificado, estou aqui dizendo, o 13 já estava classificado há 3 rodadas, né? Estava rodando jogadores, naquele jogo mesmo contra o Retrô, mas tudo bem, cada um tem sua opinião. Agora o 13, ele tem essas suas oscilações. E ontem foi uma oscilação para cima, né? Para cima, porque o me destacou aqui, e a gente vem dizendo isso há muito tempo, né, Romildo? Não tem estrela. A gente está sempre falando isso, não tem. Você tem um Marquinhos que joga com sangue e com vontade, você tem um Petrocelli que volta bem.
1: Eu acho que ele é um pouquinho ainda fora de ritmo, mas normal.
2: Mas
1: não se destacou individualmente como em outros jogos. Mas aí é onde vem outra assim,
0: figura. Aí você, da média, né?
1: Aí você aí traz o equilíbrio.
2: Aí você entra depois para dar uma reforçada e dar mais um poder ali com como eu falei, que para mim hoje era para ser titular, pelas vezes que ele entrou, já era para estar nesse meio de campo aí. O próprio... E agora deu um branco aqui.
1: Michelon.
2: O Michelon, né? O Michelon.
1: É porque ele usa. É o seguinte, ele, como eu disse ontem, ele abraçou quem o abraçou. E aí eu disse no começo, né, Romildo? Eu disse, eu não vou julgar isso porque eu entendo e talvez os treinos tenham mostrado isso pra ele e a gente não tem como acompanhar os treinos. Olha aí o lance, ó.
2: Hoje é tudo portões fechados, né?
1: Ele disse que não. Vagabundo, né?
0: Olha que absurdo.
1: Vagabundo, o cara, cara de pau dizer que não fez
2: pra cima do árbitro já com o dedo dizendo que não.
1: É porque ele já sabia que se fosse um árbitro macho, ele expulsava. Então ele já vai botar pressão, porque, toquei na bola, sim, aí pode agredir. Isso é um lance de karatê, cara. No MMA, isso aí ganha como o nocaute da noite. É um absurdo. Isso aí agora, ele assistia muito.
3: Uma observação que o árbitro em alguns momentos da partida, eu achava que ele estava deixando o jogo ficar mais corrido, ele estava deixando de marcar faltas para o 13, mas quando começou a querer prender o jogo, começou a dar faltas contra o 13.
1: No segundo tempo.
3: Uma arbitragem extremamente caseira, que não dá para aceitar mais esse tipo de arbitragem hoje em dia.
2: Um resultado como esse, não só pelos 3 gols, mas pela postura que o 13 adotou em campo. E essa postura, me corrija se estiver errado ou não, é o que vai fazer a grande diferença nas arquibancadas. Eu estava precisando de um jogo como esse, para você vir para casa com um jogo importantíssimo, que vai lhe garantir já calendário para o próximo ano. Né? Um 13 que mostrou um futebol que vinha oscilando muito para baixo nas outras partidas. Aí você encara um time, gramado, quem sabe jogar, joga em qualquer gramado. Não é bem assim. Né? Existe diferença até para a primeira divisão do brasileiro, para a Série A. Existe, se estranha e está muito sendo discutido isso, né? Se vai ter ou não, continuar ou não, pelo mato sintético, Brasil. Mas enfim, o 13 mostrou uma postura que traz agora, joga a responsabilidade para o seu treinador. É ir a campo, é ir para as arquibancadas. Vai ter atrativo? Vai. Você já falou, não tinha acompanhado aqui ainda, ingresso até quinta-feira a R$20. O Bandeirão, que vai gerar uma disputa muito gostosa de rivalidade. Será que o Gigante Branco vai ser maior que aquele que tem o Campinense? A gente está torcendo para ver esses arquibancados. Então, assim, são atrativos que estava precisando vir de um conjunto total, mas diante de uma apresentação como essa. Não só os três gols, mas a postura que o 13 vem para gerar essa confiança para o seu torcedor.
0: Eu queria aqui fazer uma defesa da defesa, né? Uma defesa da defesa. A defesa do 13 andou falhando, sobretudo, né? Naquele jogo lá contra o Lagarto. Mas ontem esteve muito equilibrada, na minha opinião. Quando houve uma queda coletiva. Então a gente não pode sacrificar somente um setor em detrimento dos outros que também ficaram, a partir de uma determinada altura do segundo tempo, todos os setores atuaram aquém daquilo que eles podem entregar. Roberto, gostei muito do sistema defensivo. Eu queria, somente complementando, Rovares, destacar que, na minha opinião, o melhor jogador em campo do 13 foi o meia dúzia, Carlos Henrique. Como jogou bola?
1: Ele jogou bem, ele faz uma diferença na esquerda, sim. O gol surge diante de uma forma de jogo. Eu analisei dessa forma. Você pode ver o gol que o camisa 10 do Jacuipense faz? O 13 está todo esfacelado lá atrás. O Natan está lá na frente.
2: Mas assim, isso ele vem vendo, então, assim,
1: isso já é comum do 13.
0: Pronto, quer dizer, posicionamento, isso é comum, né?
1: Talvez a Jacuipense não seja o time que vá potencializar isso, que é um problema do 13. A gente está falando passo a passo. Vamos deixar então para a próxima semana. Agora, o gol que a Jacuipense faz é no momento em que o 13 está com 2-0. Era para deixar a Jacuipense perder um pouquinho de tempo ali, gastar bola, né? Ganhar tempo, né? Ser inteligente.
2: Além, na minha opinião...
1: Aí ele se arrisca muito, se lança demais pro ataque e aí...
2: Na minha opinião, com aqueles 2-0, já era para ter entrado em campo o Miquelon, já era para ter dado aquela forçada ali no meio de campo. Aí sim. Mas não, aí é o estilo Adriano Souza. Ou Adriano... Adriano Souza.
1: Mas eu não sei, não é o individual. Para mim, o Pedro Ivo é um jogador bem limitado e ele gosta dele. Ontem, o Pedro Maico, para mim, um jogo muito abaixo mais uma vez. Né, e ele insiste no Pedro Maico até 30 e poucos minutos do segundo tempo. Mas ganhou. Agora, o que me preocupa são essas linhas muito distantes. É só você rever o gol. O jogador camisa 10 da Jacuipense, vem arrastando a bola, mas vem lento. Bem lento, o Pedro Ivo dá um bote muito mole, demorou muito.
0: Se você lembrar, Robares, você vai você vai lembrar do gol que o Juan perdeu, igualzinho a jogada do gol.
1: Ele chutou na mão do Erivelto.
0: Chutou,
1: né?
0: Na mão do Erivelto, mas foi mesmo o lance
1: pelo
0: quase
1: mesmo
0: que
1: lado, idêntico. Né? A marcação do lado direito do 13 se preocupa demais e é o local onde o Adriano Souza dobra a marcação. O Pedro Ivo ele joga como volante, mas joga aberto aqui para revezar com o Natan. Então, é bom ficar de olho nisso, porque esse é um problema recorrente de toda a competição.
2: Aí o torcedor fala o seguinte, Vares, reforçando o que você diz. Eu me preocupo, às vezes, o torcedor aqui dizendo, com as atitudes do Adriano Souza. Eu acho que ele se refere justamente nessa exposição que vem acontecendo desde do primeiro jogo, né?
1: E é o que eu acho que ele tem que entender, que esse jogo agora é um jogo de cautela.
2: Cautela.
1: É um jogo de inteligência.
2: É um jogo
1: a responsabilidade
2: vale...
1: é da equipe adversária. Porque se sai feito um doido, às vezes, como sai, e toma um gol com 5 minutos, olha o inferno que vira o jogo, né, Brown? Porque a diferença é de 2, não é de 3, não.
3: Complica. Assim, uma coisa que eu percebi também, que é bom analisar, é que a Jacuipense, ela tinha muita dificuldade na reconstituição da linha de defesa nos contra-ataques. Inclusive, o terceiro gol surge num contra-ataque que o bala entra entre as linhas totalmente livre e as linhas não conseguem se comunicar. A linha anterior não sabe se sai para marcar ele e a posterior não sabe se volta. Então, assim, o 13 também teve a sorte de lidar com uma fragilidade pontual que tinha o time da Jacuipense, que era de recompor as linhas de defesa e segurar os contra-ataques. Então, se ela mantivesse a mesma postura aqui no Amigão, o 13 jogando em casa, e ele mantiver esse ímpeto, essa velocidade dos jogadores, aí vai ser fácil de construir uma vitória em cima de uma falha já detectada do adversário. Torcendo para que o treinador deles lá, né, não tenha percebido essa falha e não a conserte, porque não acontece.
1: Por que acontece o terceiro gol do 13? Porque o 13 ainda está ganhando, a Jacuipense encontra um gol, E aí ela acha, eu posso empatar, eu tenho em casa, eu tenho que tentar. Quando ele tenta, ele dá espaço. Então era o que o 13 deveria ter feito quando estava 2-0. Eu estou ganhando de 2-0.
3: Eu vou segurar e esperar eles.
1: E eles, o espaço vai surgir.
0: Aconteceu com o Jacuípense o que exatamente aconteceu com o 13. Aqueles 10 minutos iniciais para o 13 reconhecer como vinha a Jacuípense percebeu a queda de produção do 13. Ele, o Jacuípense não aprendeu a jogar de uma hora para outra ontem lá, não.
1: O time é bem limitado.
0: Na Jana, né? Cajueiro. Ela percebeu que o 13, de alguma forma, caiu de produção.

0: Nosso cansaço. Aí começou a explorar. É, viu, Marcos? Foram uns 10 minutos intensos da Jacuipense, que por pouco não chegou ao empate. Aquele gol do Bala caiu do céu, porque foi no instante que o time do Jacuipense era o melhor em campo.
1: Aí o torcedor não, o 13 tá pegando, aqui comentário do torcedor, o 13 tá pegando times fracos. A Série D não é só de times elevados.
2: É bom lembrar que o torcedor, que o 13 está jogando a Série D e não é a Champions, né?
1: Então, assim, cada um no seu quadrado. Mas o que eu estou gostando é que um resultado como esse, a gordura para se jogar em casa, gera assim, uma confiança muito grande. E na enquete, você não colocou em enquete que não ainda é uma parcial ainda, né? Mais votos já do que na primeira. O 13, na Série D, quem passa para a próxima fase? 13, 70%. Serra Branca, ninguém aqui votou ainda, né? Os admiradores Serra, ninguém apareceu aqui para votar. Os dois, 30%, né? Ou seja, aqueles que votam nos dois, é alguém do Serra, né? Vai acreditando que os dois passam, mas vai
2: alguém do Serra aí que acredita no 13.
1: Exatamente.
0: Eu acho que passam os dois.
2: Você acha também?
0: Eu acho que passam os dois. Eu já votei aqui.
1: A gordurinha do 2-0 aqui também ajuda bastante.
0: Para quem não votou na enquete aí,
1: você lá vai já com votei, viu? Resultado, podendo empatar, perder por 1-0, né? E o time vai se manter pro ataque.
0: Para mim, passa os dois. Agora que os dois não podem dormir em cima do resultado. É a única ressalva que eu faço, entendeu? Porque futebol é bicho andado. Eu abraço o João Genésio, ele mandou o lance do jogador Hugo Moura no Carlos Henrique, né? O lance parado aí é um absurdo, né? A gente já mostrou aí o vídeo.
3: E a bola não estava nem em disputa em altura, né?
0: Ele chama
3: um colega aqui do chat, ele comenta.
0: O João Genésio chama de atitude criminosa, eu endosso. Era para expulsar e ainda pegar um gancho no STJD. Não aconteceu nenhuma coisa e nem outra, né? E abraçar também o Jailton, que disse que está vendendo os cachetes dele, viu, Roares? E assistindo a gente.
2: Então vamos ouvir agora o técnico Adriano Souza, após essa partida, vitória importantíssima do 13 lá na Bahia.
4: Agradecer a torcida aqui, a presença da torcida, muito importante hoje, nos empurrando, mas foi só um passo, né? Foi só o primeiro jogo, uma vitória importante, mas tem um jogo de volta que vai ser um jogo difícil e a gente precisa estar concentrado, pé no chão, para fazer um bom jogo também na volta e garantirmos a classificação. Queria fazer um pedido à torcida, lote um Amigão, a gente precisa muito de vocês, precisa muito da energia do Amigão lotado para que a gente possa fazer um bom jogo, garantir essa classificação e avançar em busca do tão sonhado acesso.
5: Fala, torcedor, aqui quem está falando é o Joran. Eu só tenho a agradecer a Deus pela oportunidade, agradecer a todo mundo que esteve comigo, principalmente ao departamento de fisioterapia do 13. O pessoal sempre me cuidou de mim desde o dia que eu me machuquei. Eu estava para fazer uma cirurgia, acabei não fazendo, mas graças a Deus, Deus se fez presente aqui, eu só tenho a agradecer a ele.
2: Então tá aí, tanto o Adriano quanto o Joran, que agradece porque passou por um momento também de dificuldade. Né, soube ter humildade em entender que a hora ia chegar, diferente do seu Rafael Tanque.
0: Olha o lance, né? Eu falei.
1: Pois é, né?
2: Isso. Assim, esse lance aí, ó, ele puxa e bate muito mal.
0: Parecido com o lance do gol.
2: E se bate cruzado, talvez
1: você tocou na coisa muito importante. O Dioran, ele fez o momento, vê a contusão, vê a sua transição, foi ali pro banco, soube esperar o momento e ele chega e faz um gol importante, que dá uma gordura a mais pro 13, faz com categoria, faz com qualidade. Foi o primeiro toque, né?
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0: Refeito e alguém na cobertura, né?
2: E o ponto positivo, lógico, é que não tem estrela, mas vários resolvem. Isso é muito importante. É muito importante
1: esse momento. Uma hora é o Marquinhos que dá onde atacante faz de cabeça, uma hora é o próprio Dioran que volta e volta fazendo gol.
2: O Buba que faz gol e ajuda a marcar.
1: Né? E no momento que o torcedor nas redes sociais pegava no pé do Buba, na transmissão, eu estava acompanhando a transmissão, a narração do Romildo, dos seus comentários, e também ligado nas imagens que estava passando também na
2: Metrópolis,
1: na detetora das imagens. É assim, quem comentava né, reclamando do Buba, também estava reclamando lá na Metrópolis, por aqui que pareça. E o Buba, de repente, naquele lance, né, o Jean coloca a bola na cabeça do Buba. E o Jean também não faz.
2: Olha como o Pedro Ivo vai mole nessa bola, lembra?
1: É isso que eu digo. Acho que já deu, né? O Pedro Ivo, com todo respeito.
2: Quando marca, Braulio parece
0: aquela jogada de raça.
1: Aí você diz.
0: Parece aquela jogada de raça que a gente vai em cima de um amigo da gente com medo de machucá-lo.
1: Aí é o seguinte.
3: Eu não sei como é isso, né? Eu nunca tive medo de machucar os amigos.
1: A confiança do treinador, tem o carinho do treinador, mas é assim.
0: Depende do amigo.
1: A confiança, o amigo, o carinho é outro. Pra mim, o Pedro Ivo aí nesse elenco aí, com todo respeito, é hora também de...
2: Ele entrega alguma coisa que... Olha como ele vai muito mole.
1: Vai pro banco.
2: Não, e ele nem
3: o torcedor tá comentando aqui no chat, né, que o Adriano tem que explicar essa insistência no Pedro Ivo, né,
1: Eu volto a dizer, eu já tinha colocado o Michelão, que vem entrando muito bem, vem se destacando quando entra, chegou pra ser uma contratação, pontual, tem que jogar, tem que ser titular, já mostrou que dá pra isso, né, e aí... Mais uma vez, o Pedro Ivo deixou muito a desejar.
2: É porque é um jogador que aparece pouco, é um jogador tático que ajuda na marcação. Para mim, o jogo do Pedro Ivo, bom, foi contra o Sergipe fora. Fez um bom jogo, mas no mais, ele não é um cara que chega bem no ataque, ele não ajuda no ataque. Né? E na marcação, quando precisou dele, que era justamente para fazer a sobra do Natan, né? Ele vai desse jeito para a bola que eu não entendi. O Braulio definiu muito bem. O Romildo definiu, quer dizer, muito bem. Parece o Rachinha, que o cara tem medo de machucar.
3: Não, você está jogando com o filho. Pai. Aí é jogo. Meu filho é quem está jogando. Para tirar o pé daquele jeito.
2: Eu acho que ali sabe qual é o maior medo? De fazer uma falta e ser expulso. E ficar de fora do segundo jogo. Eu acho que é muito mais isso. Porque ali, se ele faz uma falta, pode ser expulso, porque tem direção, tem distância.
0: Ele era o último
2: tem domínio.
0: Homem, né?
1: Você sabe.
2: Tem tudo isso.
1: Você sabe o que o torcedor está dizendo aqui nas redes sociais? Domingo, pós o jogo, o Parque do Povo vai estar alvinegro. É ir para o Amigão. Está aqui o Ricardo Araújo Brandão. Ricardo, obrigado pelas mensagens aqui. Né?
3: E não vamos esquecer, pelo amor de Deus, não vamos esquecer de fazer o comentário que a gente disse que o 13 não teve assim, um grande destaque individual, mas eu acho que teve o goleiro, o Erivelto. Eu acho
2: cresceu,
3: que ele teve...
2: Né?
3: Cresceu, uma participação, né? Muito importante na construção do resultado.
1: No momento certo.
2: Né? Erivelto contra o Sergipe, para mim, foi o melhor jogador do 13 em campo. Ele faz duas defesas
3: que
2: são divisoras de água. Né? E ontem ele foi muito bem. Né? Até porque ele vem depois de uma atuação, até o nome falta do terceiro goleiro que o Adriano quis rodar e colocou no jogo do Retrô. Infelizmente, assim, uma decisão muito equivocada. O Lucas volta, né? O Lucas é o segundo goleiro. Já tinha jogado, acho que deveria ter sido o Lucas nesse jogo.
1: Ele sentiu com o menino, né? Acho que para mostrar aí, também lá em Pernambuco.
2: Mas aí tomou três gols e tudo mais. Queimou o menino.
1: Enfim.
2: Pra mim. Mas aí o Erivelton volta como líder. Né? Defensivamente, ele contribui muito. Nesse jogo ele não jogou tão adiantado, só uma bola que o jogador da Jacuipense tenta chutar fora da área, né, de longe,
1: um pouco, né?
2: Mas sai muito, mas já não jogou tão adiantado, né, não se expôs tanto. Né, então o Erivelton passa a ser uma das referências também desse time, né, Romildo?
0: É verdade, e daí a importância, né, de você também ter... Quando a gente diz assim que o 13 não tem grandes estrelas, não é diminuindo nenhum não, entendeu?
1: Não tem aquele assuma o papel do protagonismo, né?
0: Dizer que o 13 não tem grandes estrelas... Não é dizer que o 13 não tem bons jogadores, não. Vamos fazer essa ressalva importante. O 13 tem, sim, muitos bons valores individuais. E você vai aqui com o Erivelto, você vai aqui com o Petrocelli, você vai com o Carlos Henrique, Marquinhos, Giancarlo.
3: Giancarlo.
0: Né? Tem muita gente boa. Entendeu?
1: Você pegar esse plantel.
0: Não tem assim um cara, digamos assim, com uma diferença absurda em relação aos outros. Por exemplo,
2: o Nenê
0: lá do Botafogo. Isso. É isso que a gente quer dizer. Não quer dizer que o 13 não tem bons jogadores. Tem tanto que quando os outros não vão tão bem, tem sempre alguém para salvar a pátria. Erivelton, Roubado acabou de dizer, né? Lá em Sergipe salvou a rapadura, né? O leite dos meninos, né? Ontem fez outra grande atuação. Porque, por exemplo, se o Bala não tivesse feito aquele gol, a gente tava com a decisão em aberto, rapaz. Tava o 13 aqui com os nervos à flor da pele. Né?
2: Sim. Um jogo que você comentava naquele momento que parecia dominado no 2-0, a exposição em excesso dá um gol praticamente. A Jacuipense bota ela no jogo de novo em casa.
1: Mas é o estilo
2: então,
1: Adriano.
2: O gol do Bala.
1: Já
2: do
1: discutimos
2: Bala,
1: isso, a gente vem...
2: ajuda demais.
1: Eu acho que ele não vai mudar até o final dessa Série D, até onde o 13 for. Porque eu digo até onde o 13
2: Eu já acho que nesse jogo agora ele vai dar uma tiradazinha do pé do acelerador.
1: Agora é o seguinte:
2: o risco é muito grande. O risco é muito grande de jogar muito pra cima. Lógico, se for meter 3, o torcedor vai dizer, ah, tava lá dizendo que era para mudar o estilo.
3: Essa,
2: não é mudar
3: essa,
2: o estilo.
3: É essa coletiva é jogar com inteligência. Isso. É um mata-mata. Saber jogar
2: com. Essa coletiva de arriscar na fase de grupo, se jogar como se jogou contra o Lagarto, beleza, foi na segunda rodada. Você ainda tinha o quê? Mais 6 rodadas. Né? 6 não, mais 8 rodadas. Aí você arrisca. Domingo não é jogo de correr riscos, é diminuir riscos, sem perder a ofensividade, de forma mais inteligente. Quem tem a obrigação de vir para cima é a Jacuipense. E não é para cima, não, é muito para cima.
1: Eu acho assim que essa coletividade, esse individual, essa imagem que cada um trouxe para si, sabendo da sua importância em campo, vai fazer essa diferença. Né? O Romildo aqui destacou muito bem, nem está dizendo aqui que o 13 não tem estrela, não. A gente não tem protagonistas, né? Até que ponto isso é bom ou ruim? Para mim.
3: Tem um grande destaque, né?
1: No momento em que o 13 forma uma equipe que tem uma coletividade muito grande, se difere muito do 13 do estadual. Né? Para mim.
2: E se difere, talvez, daquele. A gente tem que voltar a 2024, quando o Wallace Pernambucano cai de produção, o Thiago Alagoano já não produzia tanto, e aí esperava que o Thiaguinho
1: resolvesse
2: tudo, e ali o Thiaguinho já não vinha bem depois do jogo contra o Asa. Contra o Azer foi bem, contra o Altos caiu muito. O 13 sofre em casa, inclusive vai para os pênaltis. Havia vencido o Altos lá, era para ter vencido mais gols lá. Toma um gol aqui no segundo tempo de cabeça, no gol que dá para o centro. Né? Vai para os pênaltis e passa no aperto contra o Altos aqui.
3: Isso. Eu tenho muito medo então, de um pênalti.
1: É difícil. Porque eu não penso.
2: Porque a pressão se reverte toda.
1: O que é que me faz pensar? Claro, a gente fica com a pulguinha atrás do orelho, mas não faz a gente que vê futebol todo dia, que acompanha o 13, que vem com essa pulga atrás do orelho de 2024, é o que o 13 tem hoje e não tinha em 2024. Essa coletividade, essa não dependência de um jogador. Né? O 13 hoje...
2: Aquele time individualmente era bem melhor do
1: bem
2: que
1: melhor,
2: esse.
1: Mas
2: né? Só que depois que o negócio meio que desandou por problemas extra-campo, do principal jogador e tudo mais, aí ninguém teve pulso para lidar com aquilo.
1: Esse 13 que está aí foi o que o 13 conseguiu, com toda dificuldade. Depois de um paraibano frustrado, com as condições financeiras que ninguém queria assumir, o Paiva foi lá e assumiu. Né? Muita gente tem, quem é o presidente? Hoje o presidente que vai ser candidato é fulano, que vamos votar em segredo. Mas ninguém dava a cara.
3: Eleição sem candidato, sem candidato. Não queria aparecer candidato para eleição.
1: Aí o 13 consegue trazer o Joba, forma uma equipe voluntariosa.
0: Competitiva. Né?
1: Com individualidades.
0: É o perfil,
2: é o perfil do Joba. Né?
0: Aqui a gente não tá na Champions, não.
1: É. A gente tá na Eu Série acho B. Que foi acertada com o perfil que você falou, Romildo Nascimento, de que o 13 acertou para jogar uma Série D.
0: Ó, eu volto novamente a insistir naquela coisa de aqui a gente tá debatendo, a gente tá informando, o espaço tá aberto, você interage conosco aqui no YouTube, que é uma grande sacada aqui da MRTV. Eu curto muito, entendeu? É exatamente quando você...
1: E o pessoal perguntando, só uma brincadeira aqui, sem contar o seu assim, espero que o Adriano esteja assistindo esse programa.
3: É o Edileuço. Valeu, Edileuço, obrigado pela participação.
0: Você tá...
3: Esperamos também.
0: Você se sente incluído, e esse é o grande barato da TV, do rádio, da comunicação. Comunicação tem ida e tem vinda. Aí onde é que eu quero chegar? De novo fazer aquela ressalva de que a gente informa, a gente debate, mas a gente não tem uma bola de cristal para saber o que é que vai acontecer, não. A gente está falando aqui de um troço danado que prega surpresa a gente o tempo todo, que é futebol. Aí você vai dizer, ah, secando, não, bicho, a gente está informando, a gente está alertando exatamente para que não aconteça qualquer surpresa. Porque se não acontecer, o 13 passa fácil. Por que passa fácil? Porque ontem mostrou ter infinitas qualidades superiores ao adversário. Aí qual é a única ressalva que eu faço? O susto que a gente tomou ontem com aquele gol do camisa 10, Juan, da equipe da Jacuipense. Foi um balde d'água ou não foi? Agora 3-1. É fácil você falar a obra pronta. Né? Mas naquele momento a gente sentiu um baque aqui. Isso. Eu tenho certeza que o torcedor sentiu, porque diminuiu. Ali estava em aberto. Se termina 2-1, 1-0 aqui do Jacuipense, iria para os pênaltis. Onde é que eu quero chegar para finalizar o meu raciocínio? Que o 13 tem que jogar não desenfreadamente para cima. Agora jogar com equilíbrio, com cautela. Quem deve, a resposta está todinha na Jacuipense. Agora, pelo amor de Jesus Cristo, por exemplo, evitar um susto. Qual seria o susto? Tomar um gol. Porque vocês sabem que Quando você está com a diferença de 2 gols, seja 3-1, seja 2-0, e o 2-0, então ainda bem que não foi 2-0 lá, né? Tu é danado para terminar empatado. Por quê? Porque quem faz o gol cresce mais do ponto de vista moral e emocional do que quem leva.
3: E quando você precisa fazer 2 gols, se você faz 1, você se recoloca no jogo. Só falta 1. É só mais 1.
0: Você fica mais perto do que parecia impossível, entendeu?
3: Você fica por uma bola.
2: É verdade. Então, assim, o debate é justamente por isso que é um debate. Porque analisar o resultado depois de 3-1 é muito fácil.
1: É muito fácil, né?
2: Depois que a vaca assim,
1: foi pro brejo,
2: quando eu falo que esse aconteceu. Gol, quando eu falo que esse gol, para quem tá nos vendo, né? O pessoal da Pop não tá, mas viu, creio eu, o gol. Quando eu falo que esse gol é sintomático, é porque você pode pegar vários outros gols que o 13 tomou na competição e você vê uma zaga perdida, desmontada, desestabilizada, no momento em que vence o jogo por 2-0 fora de casa e que deveria transferir a responsabilidade para o time adversário. Não era esse o momento de sair com o Natan tá lá caído lá na ponta da área. O Natan era para estar ali quietinho. Já tinha corrido
1: muito. Já tinha 2-0, já estava...
2: Né? Deixa o time da Jacuipense, que não mostrou tanta qualidade assim, tentar mostrar alguma coisa e a gente vai jogar aqui no erro do adversário para ampliar.
1: Aí você leva esse gol... Me perdoe, Braulio.
3: Não comprou o Siga,
1: você leva um gol no momento que está 2-0 e o placar volta está muito aberto para o jogo da volta, né? A sorte que vem aquele gol do Diora depois que ele entra.
2: Do Bala.
1: Do Bala.
2: Do Bala.
1: Né? Aquele gol... que vem ali, parece que dá aquele alívio. Aí ele vai repensar. Ó, hora de repensar. Vamos agora fazer o que ele não fez com o
2: campo. Aí depois eu comentei no jogo. Você lembra, André? Os 10 jogadores no campo de defesa. 9 praticamente atrás da linha da bola. Aí ele disse, peraí, eu não vou fazer de novo o que eu fiz quando estava 2-0 e mandar o time para cima, porque 3-1 fora de casa tá bom.
3: É porque assim, uma análise tentando justificar é o seguinte. Ah, estamos ganhando 2-0 fora de casa e o time está com uma fragilidade nos nossos contra-ataques, nas suas linhas de defesa. Vamos matar logo esse confronto e tentar fazer o terceiro. Eu entendo que pode ter se passado isso na cabeça da equipe,
2: não,
3: do treinador.
2: Pode ter passado na cabeça dele, só que a Série D não dá esse luxo para que você tome, por exemplo, um gol como tomou e daqui a pouco toma outro e desandou todo aquele belo trabalho que fez até 30 e poucos minutos do segundo tempo. Esse risco não se corre em Série D.
1: Essa
2: o 13 quis ser assim contra o Itabaiana, jogando todo para frente, né, as linhas todas adiantadas, toma um, toma dois, toma três. E acabou ali. Todo aquele grande futebol do Thiaguinho, do Thiago Alagoano, do Alisson Pernambucano, do Copete, né, do Milani, de um grande time individualmente. Para mim, individualmente, foi o melhor time que eu vi dos últimos anos na Paraíba, se brincar. Né? Talvez não com esse Botafogo, que tem um investimento maior, mas... de qualidade técnica individual, era muito bom.
1: Aí
2: é
1: que o torcedor
2: disse. Então, é respeitar também o adversário. Não é o seu DNA, eu.
1: Aí,
2: o outro também tem DNA, o outro chegou aí, ele tem algum tipo de qualidade.
3: Às vezes dá essa impressão, né? Ah, a feira tá boa, né? Tá vendendo, então vamos...
1: Eu achei interessante aqui o que o torcedor tá dizendo agora, ó. Um time equilibrado é melhor que um time que depende de um craque. Eu acho que tá desse raciocínio que tava comentando agora há pouco, né? Esse 3 desse ano é inferior ao 2004. Mas com humildade e coletividade. É aquilo que a gente vem observando. Isso. E o torcedor. A gente vai falando a mesma língua com o torcedor, porque nós não somos donos da razão. A gente não opina como dono de forma alguma. Mas a gente precisa também dessa interatividade, dessa participação do torcedor, que esse programa a gente divide com vocês.
2: Vamos
1: as conferir, opiniões,
2: então,
1: né?
2: Aqui
1: sim, rapaz,
2: os detalhes dos jogos de volta aqui. Viu?
1: Só para a gente não esquecer aqui, olha o seguinte: vocês estão esquecendo também da base do 13, que o sub-20. Né? Tá chegando a final de um paraibano, tá garantindo Copa do Nordeste, Copa do Brasil, Copa do Brasil,
2: isso aí tu vai falar
1: e também Copinha, a Copa São Paulo Futebol Júnior. Então, quer dizer,
2: na quinta-feira a gente vai falar sobre isso aí.
1: Aguarda aí.
2: Vamos conferir então aí os jogos de volta aí para você se inteirar, né? Com transmissão pela MRTV a partir das 4 horas, aí é o horário do jogo. 13 e Jacuipense. Em Campina Grande, no estádio Amigão, às 5 horas, viu? Não às 4, como foi lá na Bahia. Jogo domingo. E aí, Juazeirense e Serra Branca, esse sim, mais cedo, às 3h30, lá em Juazeiro, no estádio, como disse o Romildo Nascimento, Adalto Moraes.
0: 13-2, Jacuipense 0. Juazeirense 1, Serra Branca 0. 13, Serra Branca classificado.
1: Ou seja, vai passar aí mesmo com a derrota do Serra Branca, na sua opinião. Vamos botar, né?
0: Isso,
1: o 13 passa com fome.
3: Eu vou chutar um 0-0 no Serra Branca ali, que ele vai fazer aquele joguinho amarrado,
1: garoto,
3: truncado, que ele tem feito.
1: Assim,
3: que garantir empate é uma coisa que o Serra Branca já mostrou que sabe.
1: É conveniente, né? Eu acho que vai voltar aquele Serra Branca de 3, 4 partidas atrás, que a gente criticava a forma de jogar.
2: Pra mim lá,
3: que valeu o resultado.
2: E aqui 1-0.
1: 1-0 aqui? 13 vai mais
2: cauteloso.
1: Mais cauteloso.
2: Como pode ser 5-1 aqui?
3: É, 2-0. Eu tô com 2-0 do Romildo. Animado com o Bandeirão, a torcida que vai lotar o estádio.
0: Serra perde esse clássico.
1: É, aqui, olha, não tem que respeitar, tá dizendo aqui o Ricardo. Tem que esmagar mesmo, tem que partir pra cima. Mas assim, o que me anima é a confiança do torcedor, que no momento tá dizendo o seguinte, ó. Na Série D, quem passa? O 13, 67%. Apareceu o Serra Branca, né? 3% o Serra. 31% os dois.
2: Ninguém, né? Dizendo
1: nenhum,
2: que...
1: Nenhum zero.
2: Aí pelo menos o pessoal tendo consciência, porque esse secar tem limite, né? Também achar que exatamente. Depois que ganharam dois jogos, principalmente o 13, 2-0, no caso do Serra Branca, 3-1 pro 13, não confiar, você pode não querer, como a gente falou lá do Botafogo.
1: A gente vai, só para você reforçar, a gente começa uma hora antes, né? A transmissão no pré-jogo, tá, a equipe, já conversamos ali de bastidores com o CEO da MRTV, Márcio, já está prometendo aí um pré-jogo muito interessante, é um jogo importantíssimo para o Galo da Borborema. O torcedor vai estar presente, vai ter bandeirão na arquibancada, o Gigante Branco vai subir, está aguardando, estou ansioso para ver o Gigante Branco nas arquibancadas, porque assim, entra no momento de animação, de euforia do torcedor, o resultado conquistado lá fora gera esse clima de confiança que a gente está vendo aqui. Vamos ver o que acontece aqui, então. A gente está todo mundo preparado aqui.
2: Convite feito, né? Pré-jogo aí às 4 horas, jogo às 5, então... Muita bola e muita emoção. Esperar que São Pedro dê uma força, que domingo não tenha chuva,
1: para
2: que o 13 possa fazer uma grande festa e ao lado da sua torcida garantir vaga na próxima
0: tem
2: fase.
0: Dado chegar
2: à Série D.
0: Tem dado estiada.
1: 3-0, Romildo. Está dizendo aqui o torcedor. 3-0.
2: Não, o torcedor pode dizer 10-0, né? Ele é emoção, né? Ele é emoção, né? Vamos lá, vamos falar.
0: A gente foi fazer um bolão lá no Jornal 101 da Pop Cariri. Aí a menina botou R$20, né, que é 2,0. Aí alguém ainda perguntou se era 20-0? Não, rapaz, aqui é a quantia, é o dinheiro. Aí vamos lá, é demais,
2: vamos falar sobre Copa do Mundo? Vamos lá?

0: Pois é, estamos acompanhando também a Copa do Mundo da nossa forma aqui, local, né, regional, né, indo ao Parque do Povo, mostrando como é que o pessoal está na compra de camisas, a opinião do torcedor, a confiança, Brasil. Hoje a gente vai falar também sobre o Messi, né, já que o argentino agora são 18 gols, é isso? O Messi?
1: 18 gols.
0: Né, o maior artilheiro da história da Copa do Mundo.
2: E perdeu um pênalti, né? Isso. Fez mais dois, já tinha feito um hat-trick.
0: O goleiro pegou, não vi.
2: Ele chutou pra fora.
0: Chutou pra fora, nem isso, né?
2: Tirou demais do goleiro, mas o goleiro tava na bola.
3: Ele atinge tantos números que, inclusive, se eu estiver errado, vocês me corrijam, né? Foi o único jogador a perder 3 pênaltis, né, numa Copa do Mundo.
2: Exato, com esse foi o terceiro.
3: Até isso ele conseguiu.
0: Acho que é porque o Palermo não jogou Copa, né? Não
2: é o Palermo. O Palermo gostava de perder
0: 3,
3: pênaltis,
0: né?
3: Cara, escuta só o que eu vou dizer para vocês aqui. Qual foi a minha sensação? Cheguei em casa do trabalho, dei um banho, almocei, eu digo, vou ver o Messi jogar. Cara, me bateu assim um saudosismo, bicho, no tempo que eu dizia assim, eu vou ver Zico jogar, eu vou ver Ronaldinho Fenômeno jogar, eu vou ver Ronaldinho Gaúcho jogar.
2: Maradona.
3: Aí você hoje vai ver o Brasil, você vai dizer, eu vou ver quem jogar. Com todo respeito.
0: Assim,
2: eu vou ver a camisa do Brasil jogar.
4: Ah, não,
2: a gente tá torcendo pela camisa.
4: A gente joga pro Messi.
3: Aí eu vou ver um país rival e eu dizendo a minha, eu estranhei minha própria reação. Não tem ninguém pra conversar. Eu fiquei brigando comigo mesmo. Eu digo, como é? Eu vou ver, eu vou assistir aqui Messi jogar. E ele foi assistir como Shakira foi.
4: Assim, não é que a gente torça pela gente, claro.
3: Não, tem quem torça.
4: Mas
3: eu acho bonito o cara jogar.
4: A coisa é tão bonita de ver jogar. E como a gente. Aí tem que tirar o chapéu. Como a Argentina tá jogando? Não. A gente não joga em função para joga pro Messi. Não. A gente viu o Messi, o que o Messi construiu hoje também, o que vem construindo. Não foi, ele poderia ter feito 3 gols. O destaque com 6 gols na Copa.
0: Mas assim, vamos ser sinceros aqui também. A gente brinca e tal. Pra mim, o Messi ele é acobertado pela FIFA. Ele era pra ter um gol só na Copa. Ele era pra ter sido expulso. Ele pisa na panturrilha do jogador na estreia contra a Argélia, que era um pisão que em qualquer campeonato ele era expulso. Então, assim, o que eu acho é que também a FIFA tá passando a mão pra muita coisa. Né? Um exemplo, o Cristiano Ronaldo é expulso nas eliminatórias, se eu não me engano. Né? Ele ia estar suspenso, se fosse uma suspensão normal, pelo menos 2 primeiros jogos. Na verdade é que a FIFA também e todo o ecossistema de Copa do Mundo, né, precisa dessas grandes forças,
2: a mídia,
0: essas
2: espetáculo.
0: Grandes marcas. Então, assim, beleza, não estou dizendo que o Messi não joga bola, o Messi é um cracaço de bola. Se é maior do que o Pelé ou não, para mim é indiscutível, o Pelé é maior.
3: Eu não
0: acho. Ele é maior do que o Maradona hoje? Acho que é.
3: É melhor do que o Pelé. Agora, eu sou rival da Argentina. Eu não gosto do futebol argentino,
0: eu nasci assim.
3: Sobre ver o Messi.
0: Isso.
3: Agora, tem uma coisa, viu? Se tem uma coisa que eu sempre vejei na Argentina, foi a raça. Mesmo nos piores momentos técnicos da Argentina, a raça superou algumas deficiências. Nós sempre nos orgulhamos de não termos a raça deles, mas temos a arte, a técnica. Hoje a gente nem tem a técnica, nem a arte, nem a raça.
0: Tem o individual. E só um detalhe, agora eu faço só um adendo nisso aí. Eu não vejo ninguém torcer por Uruguai.
4: E tem a raça uruguaia também, né?
0: Ah, isso quer dizer, tem a raça uruguaia. Mas sabe por quê? A gente virou um país de vira-lata em relação a algumas coisas. Não estou falando da admiração pelo futebol do Messi. Acho que quem gosta de futebol tem que torcer.
2: Eu acho que é legal assistir um grande craque jogar. Agora eu confesso que toda vez que eu vejo o Messi jogando, eu torço contra. Toda bola que ele pega, eu torço para ele errar. Eu não consigo torcer a favor da Argentina.
0: Eu também sou contra a Argentina.
2: Se ele fizer uma bela jogada, eu vou aplaudir, eu vou reconhecer. Mas toda vez que ele pega na bola, eu torço para que ele erre.
0: Agora eu não vejo ninguém torcer pro Uruguai. Mas aqui a mania que está no Brasil agora é política também. Eu vou torcer para quem ganha porque o Messi é maior do que o Neymar. Né? Porque o Neymar, tudo isso hoje está enraizado, infelizmente, no dia das pessoas, ao ponto de não respeitarem em nada a seleção brasileira, que não está bem, mas já esteve em outros momentos. Como é que a seleção chegou em 94 para a Copa?
3: Desacreditado.
2: Como é que chegou em 2002? Como é que leva Ronaldo? Marcelo, Ronaldo tá fora de fora, Ronaldo tá gordo, o craque da Copa e campeão.
3: Vamos relembrar. Eu estava no Maracanã, Brasil-Uruguai, e vocês lembram que foi uma imposição praticamente a vinda de Romário para cá. E ele fez 2 gols naquele dia. Tava eu e Paulo Roberto pela Rádio Borborema, naquele jogo lá do Brasil com o Uruguai, que baixinho driblou goleiro e tal e tal e tal, isso, né? Quer dizer, nós já chegamos desacreditados desde as eliminatórias. Lembra o Recife? Recife foi quem deu a sacudidela na seleção. Tanto que na volta, já com o tetra debaixo do sovaco, né? Qual foi a primeira cidade que eles foram lá comemorar?
4: Foram agradecer. Foram agradecer.
3: Recife. Exatamente.
4: Você viu aquele ano que o Romário foi ter que chamar das pressas, porque o Brasil não ia nem se classificar?
2: Exatamente.
4: Né?
2: Foi esse.
4: E o Romário vai.
3: Foi esse. Foi 94, esse.
2: Exatamente
4: foi 94,
2: esse.
4: Né? 94. Vai. Então,
2: assim, foi em 93, as eliminatórias de 93.
4: Gols, é. Uruguai.
2: Do Uruguai.
4: Agora, para mim, o sentimento é o seguinte. Faltam referências no Brasil, nação. Não é o futebol que tem que dar ao Brasil tudo que o Brasil não tem fora dele, não. A gente não tem na política. A nossa embaixadora da música é Anitta. Anitta! A gente não tem referência de nada hoje.
2: A geração é toda ruim.
4: É a geração
2: não é só que, futebol.
4: É a geração que pouco fala sobre a cientista, né, que descobriu aí uma vacina, não sei o que foi lá, que eu esqueço, né, e que não patentearam,
1: não patentearam ela. E roubaram a patente.
4: Roubaram a patente. Ah, então, não se valoriza esse tipo de gente, mas se valoriza Virgínia. Fala-se mais em Virgínia do que... Se respeita mais Virgínia do que Neymar, que vive de TikTok e tigrinho, o povo passando fome aí e doente da cabeça. Então o brasileiro está doente. A seleção não tem que entregar o que o resto do país não entrega. Era para entregar na música, que já entregou em outros momentos, já entregou na política, alguém que a gente se orgulhasse, aí tem orgulho de quê hoje? Aí o Neymar tem que ser o salvador da pátria. Agora ele é quem vai uma desenterrar o grande, o grande... Ele fez isso na última Copa e o resto do país da seleção entregou. Mas isso. Querem que o Neymar seja a grande referência para que o Brasil volte a ser um país harmonioso. Não vai ser. Ó, não vai ser ele. Nem vai ser nenhum individualmente ali, como o Romildo disse. Então, ou fecha a ideia de jogar em conjunto também, né, Romildo? Como é o 13, né? Ou não esperem um salvador da pátria.
3: Houve uma bandeira, rapaz. O cara botou para a Copa. Ele deu aviso. Por exemplo, só estou botando a bandeira do Brasil aqui no meu apartamento.
4: Para a Copa.
3: Para a Copa. Depois da Copa, eu deixo de ser brasileiro.
1: Aí você vê, um bebão que está na presidência vai lá e diz que o nome é um jogador homem-hoff. Sabe a mesma coisa que ele disse com o Ronaldo. O Ronaldo era gordo. Na entrevista, o Ronaldo... Não tava...
4: É Lula sobre futebol, calado é um poeta.
1: Não, não, não. Então eu posso estar gordo, mas ele é cachaceiro. Né? Então a mesma coisa. O que é a mesma coisa que ele quis agredir o Ronaldo, que não ia com a cara dele, ele também agrediu o Neymar. Então, assim, a coisa politicou. Né? Infelizmente, aí se divide essas questões e deixa o futebol brasileiro, que era pra gente, Romildo e Braulio, a grande atração, a grande diversão, né? Pra esquecer muita coisa, era o nosso futebol. E agora o cara é obrigado a torcer pela Argentina, torcer pelo bom desempenho de um Cristiano Ronaldo.
2: É o que eu digo, a gente não pode deixar que essa contaminação política mude aquilo que a gente tem a obrigação de ser.
4: Isso.
2: Que é brasileiro e ser patriota, porque o termo patriota ele foi desvirtuado também.
4: Totalmente.
2: Hoje em dia a gente vê patriota com bandeira dos Estados Unidos, isso não é patriota. Patriota pra mim é quem ama o seu país. Ah, porque eu acho bonito o patriotismo americano. Pode achar o que for.
4: Ó.
2: É como achar bonito o futebol do Messi. Azar dele. Eu sou Brasil.
3: Burrice de ambos os lados. Houve uma apropriação indébita das cores da seleção e uma interpretação errada de quem acha que quem usa verde e amarelo torce para um determinado político.
4: Isso.
3: Pelo amor de Deus, gente. Vamos ter o mínimo

0: Mas eu gostei.
1: Olha, podia vamos trazer ter um, ó, já que a gente tá falando em
2: queria
1: em...
2: nem, mas quando eu olho para Eduardo.
1: Dá para falando, a gente tá falando.
3: Tá achando bonito, Almeida?
2: Não.
1: Não, assim tá. Já que a gente tá falando de sentimento.
4: É porque ele tá com a cara triste quem não comeu hoje na hora do visite um torcedor.
1: Lá não tinha comida hoje de graça. Olha, já que a gente tá falando de sentimento, vamos trazer Igor Paixão falando sobre o Messi.
5: Olá, amigos que nos acompanham pelo Boleiros. Passei um pouquinho mais cedo aqui no Estúdio 1 aqui da casa, porque temos um alerta de recorde. Recorde não, recordes. Messi se tornou o maior artilheiro da história das Copas do Mundo, ultrapassando Klose, Ronaldo, Mbappé, Just Fontaine e Gerd Müller, chegando a 18 gols em mundiais, coisa que, por enquanto, nenhum outro atleta fez. Claro que daqui a pouco tem França e Iraque e Mbappé pode igualar esse recorde. Porém, Messi também ganhou ou ultrapassou outros jogadores em um recorde que dessa vez é negativo. Ele se tornou o primeiro jogador a perder 3 pênaltis em Copas do Mundo. Ele perdeu em 2018 contra a Islândia, em 2022 contra a Polônia e dessa vez em 2026 perdeu nesse jogo agora contra a Áustria, chegando ao total de 3 pênaltis perdidos, coisa que nenhum outro jogador de Copa do Mundo conseguiu até agora. Mas isso não diminui em nada o jogador que é Lionel Messi, chegando numa prateleira absurda de 18 gols em Copas do Mundo, o maior artilheiro da história, além de ser o segundo maior assistente da história dos Mundiais, faltando apenas mais uma para chegar na 10ª assistência e se tornar o maior assistente da história dos Mundiais. Mas e vocês aí que estão no estúdio dos Boleiros? A pergunta que eu deixo para vocês é: será que Messi vai conseguir ganhar a sua segunda Copa pela Argentina? Fique à vontade com esse debate. Tô indo, tchau, tchau.
1: Tô indo, tchau, tchau.
2: Não, mas deixou uma pergunta, né?
1: É, deixou uma pergunta no ar. Bem rapidinho. É, vocês acham que a Argentina tem condições de conquistar 2 títulos seguidos? No caso, conquistar essa Copa, Almeida? Sim ou não?
2: Sim.
1: E aí, Bruno?
4: Sim, tem, tem. E espero aí? Que não. Torço muito pra que não, mas eu acho que tem.
3: Sim, e tá puxando a responsabilidade do futebol. Tá demonstrando bem. É muito... Eu acho que a Argentina hoje é uma das franquias favoritas também.
1: Pois é, eu digo que sim também. Agora eu só digo uma coisinha também, viu? Que grupinho teta esse da Argentina também. Vamos combinar, né? É, você tem aí Áustria, Uzbequistão e quem mais? Argélia, né?
4: É Argélia.
1: Ah, faça uma garapa, né? Também, né?
3: O goleiro tira a mão,
1: né? O goleiro tem medo de bola, né? O filho do Zidane, misericórdia, viu?
4: Aí pega um grupo do Japão com Japão, Holanda, Suécia.
1: É o grupo do Brasil, você tem Marrocos, que é uma das melhores seleções do mundo.
4: Sexto colocado. Tá no top 10, né? Tá no top 10.
1: O grupo da Argentina não tem ninguém que jogue um terço da seleção do Marrocos. A Escócia, ela tá no nível talvez da Áustria ali. O Haiti, que realmente é o ponto fora da curva, que tem 2 pontos fora da curva, que é o Uzbequistão e a Argélia. Então,
4: tirando esse grupo do Japão, todos os outros grupos só pegaram moleza.
1: É, com raras exceções. A gente deve estar se despedindo da Pop Cariri. Quem estiver nos ouvindo, a gente está no finalzinho já do nosso Boleiros. Quiser migrar para o YouTube, só para a gente finalizar aqui Copa do Mundo, vamos trazer a arte aí com os jogos, né? Do último resultado agora, do que aconteceu. Né? Lembrando o Marrocos vencendo a Escócia e o Brasil batendo a equipe do Haiti. Para mim, para quem reclamou do empate em 1-1 com o Marrocos, não esperava ver um segundo tempo tão ruim como foi contra o Haiti. Para mim, o que preocupou de longe não foi empatar com o Marrocos. Foi o segundo tempo contra o fraco Haiti, entregue Haiti. Quando mexe no time, o time cai demais.
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